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0: Oh, glória a Deus, muito boa noite. Está mais aqui, mais um programa, na verdade, na direção do nosso pastor Alexandre Frutuoso, que daqui a pouco vocês estarão ouvindo o seu boa noite e a paz do Senhor. Mas a gente já começa esse programa com muita alegria no coração, dizendo ao Senhor muito obrigado por mais uma noite na sua presença. Glorificado seja o nome de Jesus, pedindo para que vocês estejam de ouvidos aguçados para ouvir a voz do Senhor. Uma hora de interação, uma hora de palavra, de louvor, gratidão, testemunho. E a gente já pede que vocês continuem ligadinho aí na sua casa. Cristo, aleluia, em casa com Madureira. Abre o seu coração e vai dando glória para que a glória seja manifestada na sua vida. Vamos agora estar orando por você, por nós e por todos nós, em nome de Jesus.
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0: Pai querido, nós te louvamos, Jesus, pela tua bondade, a tua misericórdia tem nos alcançado. Deus, nós queremos te agradecer porque nós entendemos que os teus filhos, aleluia, o teu povo é um povo cheio, quando o povo reconhece o seu senhorio e tem gratidão no coração. Nós somos gratos a ti, Senhor, por mais um dia, porque dormimos e acordamos. Foi o Senhor que nos despertou. Enquanto estávamos dormindo, o Senhor velava o nosso sono, cuidava, providenciava e colocava tudo, aleluia, aquilo que não era de ti por terra nas nossas vidas, Pai. Eu te louvo, Jesus, por tudo que o Senhor tem feito e fará. Eu te louvo, Jesus, pela vida do pastor Alexandro. Sim, Senhor, o qual o Senhor escolheu para fazer este programa, e eu estou aqui auxiliando o teu servo, o qual o Senhor também ortogou-lhes essa responsabilidade através do nosso pastor Dilma dos Santos, o nosso pastor do estado da Paraíba, Senhor. Eu já te louvo pela vida dos nossos bispos, sim, Senhor, o nosso bispo Manuel Ferreira, bispo Primaz, a sua muito digníssima esposa, a bispa Irene, a bispa Primaz. Deus, eu te louvo, Jesus, pelo bispo Samuel Ferreira, ao qual o Senhor tem confiado uma obra tão extensa, tão grande nesse ministério. Pai, eu te louvo, Jesus, pela vida também do meu irmão e o meu bispo Abner Ferreira. Aleluia, o qual o Senhor tem também confiado em suas mãos este trabalho. Aleluia. Eu louvo, Senhor, o teu nome pela vida da nossa pastora Marina, em sua casa, seu esposo. Pai, pela vida do nosso pastor Dilma, qual já citei o seu nome. Aleluia. Pela sua esposa, pastora Marisa Galvão.

vão que o Senhor tem lhe agraciado, Pai, tem lhe dado saúde. Visita seus filhos, visita a saúde dos teus filhos, Pai, no nome de Jesus Cristo. Visite seus negócios, Senhor, porque os seus negócios também são os seus negócios, ó Pai. Muito obrigado, toma a nossa vida, toma esse ambiente, enche esse ambiente da tua glória. Manifesta a tua glória, ó Pai, neste lugar, em nome de Jesus. É o teu nome, aleluia, que será glorificado, exaltado, magnificado para todo sempre. Toma a nossa vida, o presbítero nas tuas mãos, toma sim, Senhor, toma o sonoplasta nas tuas mãos, Pai, em nome de Jesus, a nossa irmã, que também nos visita aqui no estúdio, para a glória e louvor do seu nome. Nós te louvamos e te agradecemos em o nome de Jesus. Amém? Vamos ouvir, aleluia, um louvor da harpa cristã para a glória de Deus, o número 15. Vamos adorar a Jesus, porque Ele é digno de ser louvado. Tudo é para Ele, por Ele, porque a Ele merece, aleluia. Só a Ele, só a Jesus, você deve honrá-lo, e é Ele que merece tudo, tudo de bom. Aleluia.

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1: Oh, glória a Deus! Foi na cruz, foi na cruz. Foi na cruz que o Senhor ele nos deu vitória e tem nos dado vitória. E já é chegado aqui o nosso amado pastor Alexandre Frutuoso, o dono desse programa, né? Eu sei que é Jesus, pastor, mas a gente já sente a sua falta de ouvir sua voz. E daqui a pouco, dentro do tempo, eu vou estar rendendo graças ao Senhor com louvor, mas o Senhor tem toda a direção aí do programa. O programa é seu, vaso, dá lugar.
2: Amém, povo de Deus, a paz do Senhor Jesus, uma alegria imensa, como sempre, estamos aqui fazendo parte da sua vida. Aleluia. Nesse horário, das 9 às 10 horas da noite, entrando com a presença de Deus na tua casa, na tua vida. Isso é muito importante, pois o que mais nós precisamos nessa terra é ter essa presença, carregar essa presença e estar principalmente na presença de Deus. Eu quero deixar uma palavra de saudação para a meditação dos amados ouvintes. Quero saudar a nossa liderança, pastor Dilma dos Santos. Quero saudar os bispos, nossos bispos, que estão ali nas suas demandas, que são demais, em todo o Brasil e todo o mundo. Né? Que Deus abençoe o presidente da convenção, sua esposa, todos os pastores aqui no estado da Paraíba, presidentes de campo na CONEMAD Paraíba. Deus abençoe vocês também. Eu quero aqui deixar para a nossa meditação nessa noite no Evangelho segundo João escreveu, capítulo de número 2, João capítulo 2, versículo de número 1 em diante, que diz assim a palavra de Deus. E ao terceiro dia fizeram-se umas bodas em Caná da Galileia, e estava ali a mãe de Jesus, e foi também convidado Jesus e os seus discípulos para as bodas. E faltando o vinho, a mãe de Jesus lhe disse: não tem vinho. Disse-lhe Jesus: mulher, que tenho eu contigo? Ainda não é chegada a minha hora. Sua mãe disse aos serventes: fazei tudo quanto ele vos disser. E estavam ali postas 6 talhas de pedra para as purificações dos judeus, e em cada uma cabiam 2 ou 3 almudes. Disse-lhe Jesus: enchei de água essas talhas. Encheram-nas até em cima. E disse-lhes: tirai agora e levai ao mestre-sala. E levaram. E logo que o mestre-sala provou a água feita a vinho, não sabendo de onde viera, se bem que sabiam os serventes que tinham tirado a água, chamou o mestre-sala ao esposo e disse-lhe: todo homem põe primeiro o vinho bom, e quando já tem bebido bem, então o inferior. Mas tu guardaste até agora o bom vinho. Jesus principiou assim os seus sinais em Caná da Galileia e manifestou a sua glória, e os seus discípulos creram nele. Depois disso, desceu a Cafarnaum, ele, sua mãe, seus irmãos e seus discípulos, e ficaram ali não muitos dias. Amados ouvintes, Igreja do Senhor Jesus Cristo, essa palavra, ela é bem conhecida por todos nós, bem lida. Eu acredito que quase todo cristão, e até mesmo aqueles que não são cristãos, de professar a fé cristã, de fato, de verdade, eles também já leram o capítulo de número 2 de João, que fala acerca das bodas, a festa de casamento. E todos nós sabemos que para um judeu era vergonhoso faltar esta bebida, o vinho, na festa, pois era que trazia alegria para os convidados e também para os noivos. E ali Jesus principiou. Jesus ele operou o seu primeiro milagre depois que ele se revelou como verdadeiramente o Filho de Deus. E ele transformou a água em vinho. Ou seja, aplicando para a nossa vida, ele transforma água em vinho, isso significa dizer que ele usa a matéria que ele quiser usar, a primícia que ele quiser usar. Ele usa como ele bem quiser usar, pois ele é Deus. Sabemos que o vinho ele é feito da uva, mas Jesus sendo Deus, ele usou a água. Glória a Deus. Então Deus, o nosso Deus, o Deus que transformou a água em vinho, ele é o Deus das causas e das coisas impossíveis humanamente falando. Ele não trabalha na nossa lógica, ele trabalha com o poder que ele tem, que é transformador. E ele está entrando nessa noite com transformação na tua vida. Ele está entrando nessa noite com transformação na tua casa, no meio dos teus parentes, na tua igreja, no teu ministério. Tem alguma coisa que para você é demasiadamente impossível? Ele está operando milagre nessa noite em sua vida. Pois assim como ele transformou água em vinho e trouxe alegria, essa passagem também fala de um momento de tristeza e de ansiedade e de como era que aqueles noivos, a família dele, iria fazer para trazer de volta a alegria para a sua festividade. Mas, como diz a letra de um hino que nós costumamos cantar nos nossos cultos, se a festa falta a Jesus, a festa ela é pobre. Se a minha vida tem a falta do nosso Senhor Jesus, a nossa vida, ela também é uma vida escassa. Escassa de tudo. Pois muitos se estribam no dinheiro. E às vezes diz que é o dinheiro que traz a felicidade. Porém, para esses noivos, eles poderiam ou pôde ter se preparado, presbítero César, com as suas finanças, muito tempo antes, para organizar essa festividade, para organizar esse festejo, de uma forma que eles não passassem por esse constrangimento, pois as festas lá duravam semanas, 7, 10, depende da situação. E Jesus foi convidado para essas bodas. E quantas as vezes nós tomamos decisões, fazemos alguma coisa, até mesmo festas. E eu poderia citar algumas delas. E nós não oferecemos em ações de graça ao Deus que pode operar milagre, que já vem operando milagre em nossas vidas, pastora Rosângela.
1: Sim.
2: De uma forma tão grande, nós não colocamos isso na nossa cabeça. E a festa que falta Jesus é uma festa pobre. Então, o primeiro convidado é Jesus. É na tua vida, nos teus negócios, é para a tua saúde, é para a tua vida financeira. Porque pode faltar tudo, materialmente falando. Mas se Jesus está, o milagre vai acontecer. Então, quero dizer, terminando esta saudação, convida Jesus para os teus negócios, convida Aleluia. Jesus para a tua vida, convida Jesus para a tua casa, convida Jesus para a tua empresa, convida Jesus para o teu ministério, convida Jesus para o teu casamento, porque pode estar faltando tudo, mas a partir do momento que Jesus estiver lá, que ele for o comandante da tua vida, dos teus negócios, do teu casamento, tudo vai bem, pois ele é o Deus que transformou a água em vinho. Deus continue te abençoando. Agora nós vamos ouvir um louvor com a pastora. Eu acredito que já está pronto e você vai adorar juntamente conosco. Deus os abençoe.
1: Pastor, que palavra tremenda, glória a Jesus. E como o vinho simboliza alegria, eu estou feliz. E também, só um minutinho, simboliza a esperança. Sim. E a esperança não pode acabar. Você que está aí na sua casa, toque no seu irmão, grite da cozinha se ele está na sala e diga: a esperança não pode acabar, pois Jesus está na sua casa. Pode convidar os seus amigos, seus irmãos. Como diz o presbítero César, vai ter Coca-Cola, vai ter churrasco, porque o céu é dono de tudo. Ô, glória! Prepara antes. Sabia que culto e ação e graça tem que ser antes, pastor? De chegar ao milagre? Aleluia! Tudo é pela fé. Ei, o melhor está sempre no final. O vinho melhor foi reservado para o final. Tem gente que acredita que no final vai dar tudo errado, no final só vai ter resto, mas eu digo pelo Espírito de Deus que com Jesus, no final é que está começando tudo. Diga glória aí, que eu digo glória de cá, e a glória é manifestada pelo poder que há no nome de Jesus. Aleluia, glória a Deus. Palavra maravilhosa, em nome de Jesus. E nós vamos adorar esse Deus que tudo pode. Glória a Deus. E você adora comigo, amém? Eu estou treinando esse hino, e você que está do outro lado e aqui, canta conosco também. Aleluia. Aleluia. Tua voz, Senhor, faz tremer o deserto.

Aleluia! Escute, porque o Senhor está falando. Oh, glória!

0: Glorifica este Deus, aleluia. Bem-aventurado é aquele que escuta a voz do Deus de Israel. Pastor Alex, o programa é todo seu.
1: Glória a Deus, belo hino, irmãos. Nós temos que ouvir de fato a voz do Senhor Jesus. Aleluia. A Bíblia diz que ele está à porta e bate. Glória. E aquele que abre a porta, ele entra e ele faz morada. Ele entra e ele faz banquete. Ele entra e ele ceia com você e vocês com ele. Então, a voz do Senhor é tudo. Se você ouvir esta voz, ela te traz segurança, ela te traz conforto. Aleluia. No começo, no meio e no fim. Pronto. Glória a Deus. Presbítero César, sauda os ouvintes nessa noite, sauda aí teu pai que eu acredito que está ali em Recife, na escuta. Sauda aí tua esposa, diaconisa Edivânia também, que eu acredito que está em casa ouvindo, ligadinho.
0: Cheia.
1: Glória. Eu também quero agradecer pela vida do diácono Márcio, já mandou aqui um zap.
0: Meu Deus.
1: Dizendo que está na escuta.
0: Paz do Senhor.
1: A paz do Senhor Jesus para toda a família, diácono Márcio, esposa, seus Aleluia. Filhos são bênçãos. Estive hoje aí na casa do nosso diácono Márcio, o filhinho dele já é voltado aos instrumentos, viu, presbítero?
0: É cheio, profeta, dois
1: tá
0: anos.
1: Tá querendo
0: cheio.
1: Tocar bateria, eu já profetizo aí um grande músico, em nome do Senhor Jesus.
0: Oh, glória.
1: Vamos lá com o presbítero César, Deus
0: prega
1: abençoe.
0: Tudo.
2: A paz do Senhor, meu pastor, a paz do Senhor, minha pastora.
0: Paz do Senhor.
2: A paz do Senhor para todos os ouvintes, quero Aleluia. Mandar um abraço para o meu pai também, que deve estar na escuta. Quero mandar um abraço, um beijão para minha esposa, meu Eita. Filho também, Davi.
0: Meu Jesus, é forte.
2: E todos os amigos, irmãos, né, a todos que estão sintonizados aqui, nesta rádio aqui, 100.5 FM Líder. Que Deus vos abençoe.
0: Aleluia.
2: Pastor, também nosso diácono Márcio, ele até aqui pediu louvor, meu pastor.
0: Entrega né, tudo.
2: Ele, Alisson e Neide.
0: Pronto.
2: Né, já deixa aí, né?
0: Nosso irmão Bom, já coloca ali na agulha.
2: É Alisson Neide, o nome da música é Paulo
0: e Silas. Silas.
2: Amém? Que Deus abençoe a todos, em nome de Jesus.
1: Amém, vamos de Paulo e Silas adorar o Senhor. Alisson e Neide.
0: Uma coisa é certa, quando Jesus chega, ele derruba a parede, quebra cadeado e põe em liberdade o que estava por trás das grades. Não, cantado mesmo. Vamos ouvir. Para a glória de Deus, e tu vai te enchendo aí que a gente tá cheio de Deus. O ambiente tá tomado pela presença do Espírito.

0: Glória a Deus, queremos aqui mandar um abraço e a paz do Senhor para a família da irmã Ângela, nossa ovelha ali no Alto Mateus, e a sua filha Rutinha, que também está na escuta. Uma menina talentosa, né, pastora?
1: Um beijo, Ruth, eu te amo.
0: Um abraço grande para vocês.
1: Talentosa, levita da casa do Senhor.
0: Muito inteligente.
1: Ama tocar flauta, tá aprendendo para tocar pro Senhor e tocou muito bem.
0: Cantou aquele hino, né? Eu navegarei no oceano do Espírito.
1: Ficou lindo. Cheia de Deus.
0: Deus continue abençoando, viu, Rutinha? Irmã Ângela, um forte abraço para vocês aí no Alto Mateus. Nós vamos agora também ouvir uma palavra de saudação pelo presbítero César, tendo em vista que já são 21 horas e 35 minutos. É o momento da palavra, mas antes da palavra eu quero fazer uma oração, mais uma oração, mais um momento de oração por nossa vida. E eu quero apresentar as festividades, né, por esses dias. Eu não sei o que o Senhor vai fazer.
1: Vai ser coisa grande, pastor.
0: Mas eu
1: pastor.
0: Tenho certeza
1: vai
0: e convicção.
1: Vai ser coisa grande.
0: E vai ser coisa
1: vamos acelerar.
0: Grande, não é verdade?
1: Estamos pastor? Aí trabalhando em poupa e vento, como diz o velho ditado. E eu já quero convidar você que está na escuta e você que está escutando, passa para quem não escutou nessa quinta-feira o programa e diz: a pastora e o pastor divulgou que as festividades da igreja, da sede, ali no Alto do Mateus, na rua Raul Córdula 199, não tem como errar, ao lado da creche Três Marias. Dia 11, 12 e 13 de setembro, teremos uma grande festa para o Senhor. Ali estamos ajustando o endereço da sexta e do sábado, vai ser no alto mesmo. E também no dia 13, nós estaremos completando 15 anos para a glória de Deus ali naquela igreja, na sede ADMPJP. E vai ser uma coisa linda, sob a direção do nosso pastor Alexandre, nosso presidente regional desta casa, para a glória do nome de Jesus.
0: Já somos debutantes, né, pastora? Coisa
1: somos
0: boa.
1: Sim, vai ser bonito, 15 viu?
0: 15 anos, não 15, é 15 dias.
1: 15 anos é 15 anos, né? Aleluia.
0: Deus é bom e vamos lá ali oferecer culto, oferecer ações de graça. E você é o nosso convidado todo e mais que especial. Amém? Vamos fazer uma oração, vamos orar por nossas festividades, pela vida de cada um irmão envolvido, por minha vida, pela vida da pastora, minha esposa, que é aqui de vídeo bancada comigo nessa noite. E também o presbítero César, que vai nos trazer uma palavra de reflexão nessa noite para o coração de Deus, para o teu coração nessa noite.
1: Pastor, só trazendo a sua lembrança que 7, 8 e 9 do mês que vem estaremos com a nossa convenção, a presença do nosso pastor, presidente Dilma dos Santos, e todos os convencionais e convidados. 7, 8 e 9 de agosto, ainda em setembro, 18 de setembro, nós teremos agenda congresso estadual com todos os jovens da Madureira.
0: Glória a Deus, aí passando as agendas da nossa convenção, com muita excelência, a pastora Rosângela. Amém? Vamos orar.
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0: Senhor, meu Deus e meu Pai, estamos em Tua presença mais uma vez, entrando, Pai, em oração, porque desde o momento que aplicamos o nosso coração, desde o momento que acordamos e desde o momento que fomos dormir, eu costumo dizer que Deus que conhece, e está escrito que o Senhor conhece os desígnios para a vida de cada um ser humano na terra, o deitar e o levantar de cada um. Então, Senhor da Glória, eu te apresento agora as nossas festividades. Eu te apresento tudo que vai ser feito. De antemão já te ofereço ações de graça nesta oração. Já te louvo porque eu sei que já deu tudo certo, pois tu és o Deus que supra as nossas necessidades. Tu és dono do ouro, o Senhor cria de onde não existe. Eu creio que o Senhor já criou tudo e vai fazer tudo. Eu também te apresento a vida do presbítero César nesta noite, o teu filho que vai nos trazer uma palavra de saudação, de reflexão. E eu tenho certeza que o Senhor falará aos corações dos amados ouvintes nesta noite. Pai querido, abençoa a nossa vida, abençoa a vida da minha esposa, pastora Rosângela. Abençoa, Senhor da Glória, a serva do Senhor que é aqui conosco, que está nesta noite também. O teu filho técnico de som, que com tanta alegria, Pai, nos auxilia nessa programação aí nos aparelhos. Tu és fiel para fazer coisas maiores, o Senhor é fiel, o Senhor é bom. E eu declaro sobre a vida de cada ouvinte nessa noite, que o Senhor é bom e o Senhor vai fazer coisas novas no nome do Pai, do Filho e do Espírito Santo. Vamos ouvir agora a palavra com o presbítero César.
3: A paz do Senhor, meu pastor, mais uma vez, minha pastora.
0: Amém,
3: todos,
0: querido.
3: Ouvintes. Salmos 31, verso 14.
0: Sim.
3: Diz assim: mas eu confio em ti, ó Senhor, e digo: tu és o meu Deus, e os meus dias estão nas tuas mãos.
0: Oh,
3: eu vou repetir. Eu confio em ti, ó Senhor, e digo: tu és o meu Deus, e os meus dias estão nas tuas mãos. Como posso aprender a confiar que Deus, ele está no controle?
4: Sim.
3: É uma pergunta. Como posso, meu pastor, aprender, confiar que Deus está no controle?
4: Aleluia.
3: Como é que eu posso aprender, pastor?
4: Sim.
3: Deixa eu só me explicar aqui um pouco sobre o controle de Deus. Antes que possamos aprender a confiar em Deus, que Ele está no controle, seja ela qualquer circunstância,
0: sim,
3: devemos responder às quatro perguntas. Primeiro, como é que Deus controla todas as coisas? Segundo, quando é que Ele está no controle? Terceiro, qual é o tempo do controle de Deus? E o quarto, como eu posso confiar que Ele está no controle? Se Deus realmente Ele está no controle, se Deus realmente está no controle, para todos que estão me ouvindo aí, fica bem atento. Se Deus realmente está no controle, ora, o conceito do controle de Deus sobre tudo é chamado de uma palavra só: soberania. Esse é o conceito de Deus. É o seu atributo de que Ele está no controle de todas as coisas. Agora, no teísmo, pastor, no teísmo, que é uma doutrina de uma religião, é que acha que é aberto para afirmar que Deus não sabe o problema do futuro das pessoas por conta da falha de que o homem é pecador. O teísmo pensa assim: ah, Deus deixou o livre-arbítrio. Sim. Deixou o homem escolher o que ele quer, o que ele vai comer, o que ele vai vestir, por onde ele quer morar, qual é a hora que ele vai sair do trabalho, ou a hora que ele quer chegar. Ele escolhe. Mas nem isso interfere ou atrapalha o controle de Deus. Deus não é um ser fraco. Deus não é um ser, meu pastor, que, né, uma frase dos pregadores que diz assim, que vai pegar Deus de surpresa.
0: É.
3: Jamais. Deus, ele está no controle de tudo. Agora, ninguém absolutamente podemos afirmar, ninguém, eu disse ninguém, como o apóstolo Paulo vai dizer. O apóstolo Paulo, meu pastor, ele tem uma palavra muito forte que ele diz assim, ó: se todos questionem, e daí? Ele fala dessa forma: se todos questionam, e daí?
4: Sim.
3: O querer, o efeito é dele.
4: Oh, glória!
0: É.
3: Aí Isaías bota para quebrar.
4: Sim.
3: Isaías capítulo 14, versículo 24. Bote na sua casa, na porta da sua casa, escreva: que Isaías botou para quebrar. Quando o povo de Deus disse assim, eu quero ver se esse Deus vai fazer mesmo. Ele está dizendo que vai, como é? Vai descer o seu juízo por conta da nossa desobediência. Aí Deus pegou pesado. Isaías abriu a boca bem grande e disse assim, ó. Como pensei, assim sucederá. Como determinei, assim efetuará. Acabou-se. Eu sou o Senhor. Aleluia. E agora, meu pastor?
0: Coisa boa. Deus é fiel.
3: Eu acho é pouco. Eu acho é pouco. Ah, meu amigo. Aí quando Deus se indignou-se, aí ele falou mais ainda no capítulo 46. Olha o que ele disse, ó. O meu conselho, ele falou bem baixinho. O meu conselho permanecerá de pé. Eu mesmo farei toda a minha vontade. Agora que achar ruim, né? Que se mude. Agora, como é que eu aprendo a confiar nesse Deus que está no controle de tudo? Olha só. Tem uma passagem no Antigo Testamento, o livro de Jó, que parece que Satanás, ele estava controlando tudo, mas ele quebrou a cara. Quando ele se apresenta diante de Deus, né? Deus disse assim, o que você está fazendo aqui? Não, vim de rodear a terra, procurar alguém. Só que Deus entrega um currículo de um homem. Observaste, né? O meu servo Jó?
0: Isso.
3: Homem íntegro, reto e temente. Só que Satanás disse assim, pois é, Jó só está nessa situação porque é o Senhor que protege. Aí no seu controle, olha só, no controle de Deus, Deus disse assim, tira tudo. Toca nele, agora poupe a sua vida. Satanás foi atrevido? Não, porque quem estava no controle na vida de Jó era o próprio Deus. Acabou-se. Nem Satanás pode impedir o operar de Deus. E Jó ainda afirma, bem sei que tudo podes e que nenhum dos teus planos pode ser impedido. Agora como é que eu posso confiar? Como é que eu posso confiar? Aprender que Deus está no controle. Olha só. Olha só. A única maneira de nós, cristãos, todos que estão me ouvindo nesta rádio, estão sintonizados. A única maneira de confiar, pastora, no controle soberano de Deus, é só isso. Descansar.
4: Glória.
3: Não é para ficar com preguiça, não. É descansar. Descansar e reconhecer os atributos de Deus, que Ele está controlando tudo. E o salmista Davi vai dizer, por isso que eu confio no Senhor, e todos os meus dias estão em tuas mãos. Que bom, que maravilha. Entretanto, por isso que eu e você não devemos ficar tristes, cabisbaixo, tristeza, angústia, desanimado, frustrado, não. Se levante agora, você que está me ouvindo aí. Está no carro, está na cama, sei lá, na lanchonete da tenda da Vilma, está em casa. Eu quero dizer que, ofuscadamente, pela bondade de Deus, a sua misericórdia e a sua fidelidade e a sua santidade, todavia, temos que confiar nesse Deus que está no controle de tudo. Não importa. Não importa o tamanho da oração que você faça. Não importa o tamanho do seu mérito que você escreve. Creia que a soberania de Deus, ela nos torna mais claro. Aí a gente fica mais alegre. A gente fica mais leve.
1: Aleluia.
3: Quando a gente começa a confiar no Senhor.
1: Oh, aleluia.
3: Temos que confiar, minha pastora.
1: Sim.
3: Temos que confiar completamente no Deus que controla todas as coisas.
1: Eu creio, Jesus.
3: Aí tem uma frase que diz assim, antes que houvesse dia, eu era. Não há ninguém que possa escapar das minhas mãos. Operando eu,
1: quem impedirá?
3: Eu vou falar. Eu vou falar mais o quê?
1: Nada.
3: É você mesmo que está me ouvindo aí. Deus, ele está no controle, não precisa eu gritar, não. Descansa esse coração em nome de Jesus. Aleluia. Aquiete, porque naquela época ali, no tempo de Moisés, aquietai-vos e sabeis que eu sou Deus. Aquietai-vos. Vou deixar só o último versículo. Ó. Olha só no que diz lá em Romanos, capítulo 8, versículo 28. Que todas as coisas cooperam para o bem daqueles que amam a Deus. Eu não sou muito, pastor, de estar falando de predestinação, que Deus sabe de todas as coisas. Não. Deus deseja tudo aquilo que Ele antevê e antevê tudo aquilo que Ele deseja. Se Ele quiser fazer, Ele faz. Se Ele não quiser fazer, problema. Temos que aceitar todos os desígnios de Deus. Na vida de José foi dessa forma. Deus estava no controle na vida de José. E o narrador Moisés disse assim: tudo que José fazia dava certo, prosperava, avançava, glorificava, exaltava. Mas por quê? Porque Deus estava no controle na vida de José.
1: Oh,
3: e assim não será diferente na nossa vida. Você que me ouve, você que está passando por esse momento de José, o momento de Davi, o momento de Moisés, desesperado, aquieta o coração.
1: Oh, glória!
3: No tempo de Rabacuque também, no capítulo 13, versículo 17, mesmo quando ele começou a louvar, entoar, ele disse: e ele me fará os meus pés, olha, enquanto Deus estiver no controle, o Senhor fará os meus pés como os da coça. Ou seja, vai ficar firme. Quem confia no Senhor, meu pastor, fica firme.
0: É.
3: E ainda tem aquela frase mais popular na história de Israel: os que confiam no Senhor serão como o monte de Sião, não se abala, permanece. Mas é para sempre. Amém? Que esta palavra, meu pastor, seja aplicada em nossos corações. E crer que Deus, Ele está no controle de todas as coisas. E que Deus vos abençoe em nome do Senhor Jesus. E amém.
0: Glória a Deus. Palavra poderosa, né? Palavra de reflexão, e trouxe de fato reflexões instantâneas, posso usar essa expressão, para a nossa vida. Presbítero César, muito obrigado. Deus continue te abençoando na terra.
3: Amém.
0: Eu tenho certeza que os ouvintes foram abençoados. Tem uma irmã do Rio de Janeiro que entrou em contato pelo WhatsApp da rádio e ela pede oração, né? Irmã Marlene Dias pede oração por sua filha
1: Nicole,
0: que foi acometida de uma enfermidade ali, um tipo de paralisia no rosto. Mas eu tenho certeza, ela está em tratamento, mas ela já crê na cura.
1: O nome dessa paralisia é, acho que, se não falha a memória, é Bel.
0: Mas, o nome Bel, né?
1: Mas nós vamos chamar esse nome, Bel, e sobre esse nome é o nome de Jesus.
0: Amém. O nome que está acima de todo nome é o nome
1: de
0: Jesus.
1: É o nome de Jesus, então, né? Bel não pode prevalecer na vida de Nicole, irmã Marlene.
0: É verdade.
1: O pastor vai estar orando.
0: Irmã Marlene, um abraço. Deixa um abraço também para sua filha Nicole. Tenha certeza, a senhora já colocou aí na sua fala pelo WhatsApp que já crê na cura. Eu também creio. E Jesus, ele vai visitar a tua filha nessa noite com cura extraordinária. Vamos orar por ela agora, em nome do Senhor Jesus. Ele é o mesmo.
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0: Oh, glória a Deus, Pai de nosso Senhor e Salvador Jesus Cristo. Eu te apresento a irmã Marlene, lá no Rio de Janeiro, e sua filha Nicole. E apresento com alegria no meu coração a vida da Nicole, pois o Senhor é poderoso para operar todo e qualquer milagre. E não existe nada que possa impedir o teu operar, exatamente nada. Não existe circunstâncias ao contrário, não existe remédios, não existe palavra do homem aqui na terra, não desmerecendo a medicina terrena. Mas quando os homens na terra, eles passam só os paliativos, o Senhor chega com a cura definitiva e traz alegria e traz restauração. Cura e não deixa sinal, quando não quer deixar nenhum sinal, para que o seu nome seja glorificado na terra. Então vá arrancando este mal desde a raiz. Vá em nome de Jesus, que o rosto da Nicole volte a ser o que era antes. Eu declaro que ainda por esses minutos agora, a Nicole seja restaurada e a sua face seja tocada, Senhor da glória, pois tu és o mesmo, o Senhor não mudou e não mudará. Eu declaro, Senhor, que o Senhor entre nos nervos, que o Senhor entre nos ossos e o Senhor opere milagres e maravilhas nessa noite. E vá, Senhor, assim como o Senhor soprou no vale de ossos secos, o Senhor sopre nesta noite na vida da Nicole o vento do teu espírito e coloque no lugar tudo que está fora do lugar. Eu declaro nesta noite a cura, a restauração, no nome de Jesus. Abençoa a família da Nicole, abençoa sua mãe Marlene Dias, abençoa a sua casa e restaura a sua saúde, em o nome do Pai, do Filho e do Espírito Santo. Vou ministrar uma bênção para a vida dela e as bênçãos sacerdotais. Que o Senhor te abençoe e te guarde, que o Senhor faça resplandecer o seu rosto sobre ti e tenha misericórdia de ti. Que o Senhor sobre ti levante seu rosto e vos dê a paz. Receba a cura aí, Nicole. Receba a cura, irmã Marlene. Forte abraço, uma alegria da irmã ter entrado aqui conosco pedindo oração. Fico feliz de poder estar ajudando e auxiliando de alguma forma. Deus abençoe a sua casa.

0: Glória a Deus, voltando aqui, pós oração, quero agradecer a todos os ouvintes nessa noite, quero agradecer a sua presença, você que ficou conosco no decorrer de toda a nossa programação, de todo este programa. Eu fico lisonjeado de saber que tem pessoas que se preocupam com a sua própria vida, por querer ouvir a palavra de Deus, que é viva, que é eficaz, que é mais penetrante do que qualquer espada afiada de dois gumes, que divide a alma, as juntas, as medulas. Esta é o poder da palavra de Deus. Então, fico feliz por você nos ouvir, pelo Espírito Santo de Deus, né? Que não saia uma palavra torpe da nossa boca, mas que saiam palavras carregadas do Espírito do Senhor para a tua vida. Eu fico na expectativa, sempre que acaba, que está acabando, já são 21 horas e 57 minutos, sempre que está acabando a programação, eu já fico com saudade, né, de poder estar voltando aqui na quinta-feira que vem, querendo o Senhor, nós estarmos aqui juntos, mais uma vez, quem sabe de novo, dividindo bancada aqui com a minha esposa, que é uma excelente apresentadora, irmão.
1: Meu
0: talvez
1: Deus.
0: Melhor do que eu.
1: Meu Deus.
0: E o presbítero César, que sempre também nos auxilia aqui nesta bancada. Deus abençoe a vida de todos vocês. Eu passo também aqui para uma palavra de saudação final.
1: Meu
0: com a pastora
1: Deus,
0: Rosângela.
1: É forte. Um minuto e meio. Aleluia. Querido e queridas irmãs e irmãos, bom é estar junto aqui todas as quintas-feiras e sendo instrumento do Deus vivo. A palavra do Senhor de César já pregou que João Pessoa se converteria inteiro. O pastor já trouxe uma palavra sobre a transformação do vinho. E eu digo para você, é necessário tirar o velho para que o novo entre. Nós não podemos deixar que o velho permaneça, os velhos costumes, as velhas coisas, o velho homem. Não podemos deixar ele prevalecer. Mas que essa palavra que o pastor trouxe me tocou bastante, eu sei que tocou você também. E a que o presbítero César também trouxe. Então eu entendo que é necessário que deixemos o velho de lado para que o novo entre. Amém? Mas ainda quero deixar aqui em rápido tempo, em um minuto e meio, a palavra do Senhor lá em Hebreus 11, que fala sobre a natureza da fé. Olha que bonito. E os exemplos de fé tirados dos Antigos Testamentos, que foram grandes homens de Deus, como o pastor sempre prega, como o presbítero pregou, Moisés, Abraão, Noé, que foram grandes homens de Deus, como o pastor sempre prega, como o presbítero pregou, Moisés, Abraão.

0: chamada por esta palavra, vivendo esta palavra, acreditando nesta palavra, digo para você, irmã Marlene, que a sua filha testemunhará. Você vai ligar para esta rádio 100.5 FM Líder, aqui no estado da Paraíba, mais preciso na cidade de Santa Rita, neste programa, e vai dizer que o Deus de Israel, visitou a tua filha. Oh glória, oh glória, a mão do Senhor. Da mesma forma que o Senhor Jesus, ele chamando aquele jovem para o meio de uma sinagoga, aquele jovem tinha a mão mirrada, e ele chamou aquele jovem que estava com muito medo de entrar na sinagoga, pois era rejeitado, e a gente sabe muito bem o contexto destas pessoas. A Bíblia diz que ele chamou, glória, ele chamou o jovem, e a mão daquele homem, daquele jovem, foi, aleluia, curada, estirada. Basta uma palavra, basta acreditar que esta palavra é poderosa. Ela não é minha, não é do presbítero, ela não é do irmão, não é da irmã, ela é do Senhor. E ela vai até a divisão da junta e medula e faz coisas que o homem natural não faz. Amém? Então, acredita nessa palavra, você testemunhará do milagre acontecido em nome de Jesus. Na verdade, o milagre já aconteceu, pastor. O milagre já aconteceu. A partir do momento que sai da minha boca, da sua boca, porque é a palavra de Deus, acabou. É prego batido e ponta virada. O céu vai visitar, aguarde nessa madrugada, a mão dele vai ser colocada, aliás, ele já está fazendo, sobre o rosto da sua filha, e toda a paralisia vai cair por terra, já caiu, em nome de Jesus.
1: Um forte abraço, até a próxima quinta-feira.
0: Paz do Senhor, Deus abençoe.

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Boa noite, que a gloriosa graça e paz do Senhor Jesus alcance a vida da nossa querida audiência que nos acompanha pela frequência da 100.5 FM Líder. Você também que nos acompanha pela primeira vez, que a gloriosa graça e paz do Senhor Jesus inunde a sua vida, da sua família. Enfim, todos vocês que estão nos acompanhando agora, programa Última Chamada entrando no ar, que a gloriosa graça e paz do Senhor Jesus possa alcançar a sua vida. Você que está trabalhando, você que está em casa, que está dirigindo nessa hora, que a presença de Deus, que a paz de Deus que excede todo entendimento alcance a sua vida aí, onde você estiver agora, tá bom? Trabalhando no hospital, dando plantão, você que é policial, você que é vigilante, você que está dirigindo um carro de aplicativo, um caminhão na estrada, enfim, não importa aonde você esteja, que a poderosa mão de Deus te alcance e traga paz ao teu coração, tá bom? Paz é uma coisa que a gente está precisando, né? E eu quero convidar você para a gente começar o programa Última Chamada orando, né? É o melhor lugar para a gente encontrar paz é na oração. Então vamos orar, apresentar a programação ao Senhor, apresentar a sua vida aí onde você estiver ao Senhor, em concordância, orando junto na mesma fé, no mesmo espírito, porque eu tenho certeza absoluta que Deus irá nos ouvir e nos dar a resposta em tempo oportuno, tá bom? Então, você que pode, vamos fazer aquilo que de costume a gente faz aqui já há 8 anos aqui na 100.5, né? Sempre iniciar essa programação orando. Então, você que pode, ore com a gente agora em nome de Jesus. Senhor meu Deus e meu Pai, nós nos colocamos aqui diante da Tua presença, Senhor, nessa noite, para suplicar a Tua misericórdia sobre nós, Pai, que a Tua misericórdia é muito grande e que ela possa alcançar todos nós, Pai, que estamos aqui, que somos homens e mulheres pecadores, Senhor, que carecem da Tua misericórdia, do Teu perdão, do Teu amor, da Tua graça, do Teu renovo, do Teu livramento, da Tua providência, da Tua cura, Pai, do Teu Espírito, Pai, para que a gente possa viver e possa caminhar, Pai. Eu Te peço, meu Deus, em nome do Senhor Jesus, Pai, tem misericórdia de nós, nos ajuda, Pai, nos conduz, que nessa noite, Pai, seja uma noite de resposta, uma noite onde a Tua palavra, Pai, ela vai nos instruir, ela vai nos guiar, ela vai nos conduzir, Pai, onde a Tua palavra vai trazer libertação, Pai, vai trazer luz, discernimento, Pai, ao Teu povo. Fala, Pai, com o Teu povo através da Tua palavra nessa noite. Mas eu também te peço, Pai, olha cada um, contempla cada irmão, cada irmã, Pai, nessa hora que está aqui orando junto com a gente, Senhor. Estenda as Tuas mãos, Pai, e ajuda, Pai, esse Teu servo, essa Tua serva. Atenda as necessidades, Senhor, dessas pessoas, Pai, que Te buscam, as nossas necessidades, que são muitas, Pai. Tenha misericórdia de nós, Pai. Sopre, meu Deus, um vento favorável, Pai, nessa noite. Um vento favorável para cada um, Pai, que está aqui ouvindo essa programação, Pai, especialmente na vida dos ofertantes. Sopre um vento favorável, Pai, que vai trazer a boa notícia, Senhor, que vai trazer, meu Deus, o milagre, Senhor. Meu Deus, em nome do Senhor Jesus, Pai, nos ajuda, Pai, tem misericórdia de nós, Pai. Socorre o Teu povo, Pai, estende os Teus braços, Pai, poderoso, Pai, em favor daqueles que Te amam, em favor daqueles que Te buscam, em favor daqueles, Pai, que temem o Teu nome, Pai. Eu Te peço, meu Deus, em nome do Senhor Jesus, Pai. Contempla as orações, olha cada um nessa noite, Pai. Contempla as necessidades, Pai. E que essa noite seja uma noite de bênção, Pai. Que essa programação seja uma resposta, Pai. Seja uma luz, Pai, um sinal da Tua parte, Pai, para a vida do Teu povo, meu Deus. Fica conosco. Eu Te peço, abençoa a vida dos ofertantes que mantém essa programação no ar. Dá-lhe saúde para alegria, Pai. Derrama o óleo da alegria sobre suas cabeças, Pai. E faz com que eles prosperem em tudo que eles forem empreender, Pai, para que o Teu nome continue sendo glorificado na vida deles, Pai. É assim que nós Te oramos, Pai, Te agradecemos por tudo, Pai, Te pedimos, fica conosco e conduz essa programação, Pai, em nome do Senhor Jesus. Quem concorda e crê diz, amém. Amém. Louvado seja o nome do Senhor Jesus que nos concede mais essa oportunidade, né? Mais uma quinta-feira a gente pode estar aqui orando, reunidos em torno da palavra de Deus, e Jesus disse, onde tiver 2 ou 3 reunidos, Ele está presente, e a gente está se utilizando aqui da tecnologia, da frequência de rádio, né, da internet. Para quem está ouvindo a frequência 100.5 no rádio, está se utilizando do rádio. Para quem está ouvindo pelo rádio, pelo site, né, radios.net/100.5fmlider, está se utilizando da internet. A gente está se utilizando da tecnologia para estar reunido em nome do Senhor aqui. Isso é muito importante. A gente tem essa oportunidade, né? Muita gente queria ter essa oportunidade, mas não tem, porque já passaram para o lado de lá, já passaram para a eternidade. E agora
é como está escrito em Hebreus 9, 27, né? Depois da morte segue-se o juízo. Então, nossa oportunidade é agora, e a gente tem que louvar a Deus e agradecer a Deus porque Ele nos dá essa oportunidade para agora, para hoje. E você é abençoado e abençoada, porque a gente pode desenvolver essa relação aqui, né? Que toda quinta-feira a gente está aqui, um orando pelos outros. Eu sei que tem muita gente que ora pela minha vida, e eu também oro pela vida de muita gente. Isso é muito bom, né? E também tem muitos irmãos e irmãs aqui que sempre compartilham suas alegrias comigo e também suas lutas, né? Primeiro vem a luta. Fala, pastor, a luta é essa, e vamos orar. E depois, quando vem a vitória, a pessoa também compartilha. É muito bom ter essa relação, né? E eu quero começar o programa aqui, antes da gente ir para os profetas da última hora, para a palavra. Sempre quero começar instruindo com palavras de sabedoria, com reflexões profundas que vai trazer luz ao nosso entendimento. Em Romanos capítulo 12, versículo 15, diz assim: alegrai-vos com os que se alegram e chorai com os que choram, né? Eu creio que muita gente já ouviu esse versículo, e ele é chave para um relacionamento saudável, né? Para qualquer relacionamento, para o casamento, para namoro, noivado, trabalho, sociedade, vida em família, vida ministerial, né? Então, ele é uma chave para qualquer tipo de relacionamento. Ele quer dizer o seguinte: que você chora com quem está sofrendo, mas você também se alegra. Então, você participa dos dois momentos. Eu queria começar trazendo aqui algo para vocês hoje, que vai ser muito prático para muita gente. Vai te ajudar a entender muita coisa e vai te dar uma direção para você mudar algumas coisas na sua vida. Eu estava aconselhando uma irmã essa semana e ela disse assim: pastor, eu tenho uma amiga que ela falou comigo, né? Me contou que tinha abortado, né? Não aborto de tomar remédio, né? Um aborto espontâneo, né? Que acontece. Tava com 3 meses de gestação. E a amiga dela abortou, né? Uma grande amiga que ela falou. Fez, pastor, só que eu nem sabia que ela estava grávida, né? E ali no meio da conversa eu fiquei muito triste, porque todo mundo sabia que ela estava grávida, né? E já estava planejando chá de não sei o que lá e tal, para comprar as coisas e tal. Eu nem sabia. Mas aí de madrugada ela me procurou desesperada e tal, para contar que tinha abortado. Disse que não contou para ninguém. E eu fiquei muito triste com aquilo, porque todo mundo sabia que ela estava grávida, todo mundo estava participando lá do chá, não sei o que e tal, para comprar coisa e tudo, e eu não sabia, nem tinha noção que ela estava grávida. Mas de madrugada, ela me procurou para contar, eu fui a primeira pessoa que ela contou. E ela estava triste, e eu estava explicando para ela uma coisa. Eu disse: olha, tem muitos relacionamentos que a gente desenvolve com as pessoas, na família, no trabalho, na sociedade, enfim, qualquer tipo de relação, que tem pessoas que formatam na mente delas para achar que nós só somos dignos do banquete da dor, da tristeza. Se o banquete é lágrima, é sangue, é aflição, é dor, é angústia, essas pessoas vão procurar a gente. Mas se o banquete é alegria, vitória, sorriso, mesa cheia, elas vão procurar outras pessoas. E aí eu comecei a instruir ela, né? Eu acredito que eu tenho um pouco de experiência nessa área para poder instruir pessoas, né? Porque você ministra, você pastoreia, e é muito comum que as pessoas adquiram esse tipo de pensamento com pastores, né? Especialmente com pastores honestos e sinceros, pastores que não vivem de dinheiro da igreja, pastores que não vivem de ostentação, de luxo, pastores que não recebem salário de igreja, geralmente são vistos dessa forma. As pessoas não interpretam isso como honestidade, sinceridade com o ministério. Elas interpretam isso como o seguinte: esse homem não precisa de nada, esse homem só está aí para resolver os problemas da gente. Mas quando um pastor é cheio de luxo, de ostentação, faz procedimento estético, troca dente, pinta unha, anda com um carro de 600 mil reais, ganha muito dinheiro da igreja e tal, então as pessoas só procuram esse pastor para alegria. Então, geralmente é assim, tem uma distinção entre pastores, né? E eu explicava isso para a irmã. Eu disse para ela: tem pessoas que vão formatar na mente isso, e eu lhe garanto que esse tipo de relação a longo prazo,
acaba com a sua mente, com a sua parte psíquica e acaba também com a sua parte espiritual, porque são amizades e relações que só tiram de você, só sugam, né? Só vem para sugar. E eu estava explicando para ela e dando exemplos de coisas e pessoas que eu vi na igreja. Só que eu citei Romanos. Eu falei, olha, Romanos aqui está dizendo que a gente deve chorar com quem está chorando, mas também se alegrar. Então aqui está mostrando que é uma relação completa. A gente participa da dor com a pessoa, mas participa da alegria. Quando esse ciclo ele se completa, há uma satisfação dentro, sabe? Há um dispositivo, há uma validação, algo que toca dentro de você e diz, ó, o ciclo foi completo. Vê o momento da tristeza, da angústia e da dor, mas agora chegamos na montanha da alegria. Vê o vale da dor e a gente chegou na montanha da alegria. Isso traz uma sinalização boa, isso traz algo bom dentro da gente, sentimento de utilidade, de amizade, coisas que preenchem. Por outro lado, quando você participa só da dor, e você participa de todo aquele momento com aquela pessoa que te contou a luta, a dor, e você está lá com ela, orando, sofrendo. E quando chega a hora da alegria, aquela pessoa some, você fica com algo dentro de você que diz assim, o ciclo não está completo, isso aqui não se completou. Só que quando isso vai acontecendo muitas vezes com pessoas, vai acabando com o psicológico da pessoa e com a parte espiritual. E aí eu posso citar vários pastores, mulheres de Deus, homens de Deus, pessoas que eu conheço, que vem desenvolvendo ao longo de muitos anos relações dessa maneira. Pessoas que só convidam você para sentar na mesa da dor. Pessoas que só convidam você para a tristeza do velório, mas nunca te convidam para a alegria do nascimento, para a alegria da vitória. E esse tipo de relação acaba com qualquer pessoa. Sabe? E olha, eu vou falar uma coisa que é muito mais profunda ainda. Ninguém vai ter pena de você. Se você for sucumbindo a uma depressão, você que está me ouvindo, e vai sucumbindo a uma depressão, se um dia você não tiver o discernimento do que eu estou tentando passar para você aqui, você tirar a sua própria vida, o que essas pessoas que você ajudou vão falar é o seguinte: como é que pode? Como é que aquela pessoa tinha Deus na vida dela? Se ela tirou a própria vida, tá vendo que ela tinha demônio? A própria pessoa que você ajudou. Isto é, a pessoa vai te procurar no momento da dor, você vai atender, você vai ajudar, você vai comprar a briga dela, você vai orar com ela, vai ajudar ela, vai abençoar ela. Quando a vitória vier, ela esquece você e vai embora. E aí você vai vivendo esse ciclo durante 30 anos na sua vida, e um dia você não suporta a carga e tira a própria vida. Essas pessoas todas que você ajudou vão dizer: ele não era de Deus? Por que tirou a própria vida? Vai dizer, né? Ela não era de Deus? Por que tirou a própria vida? Tá vendo que aquela mulher tinha demônio? Ou seja, as pessoas vão falar isso. Então a gente precisa ter a vigilância, ter o cuidado, né? Aprender, adquirir sabedoria através da palavra, para que a gente não possa ser, aprisionado, algemado nesse tipo de relação. Porque isso aí destrói. E outra coisa, esse tipo de relação é em qualquer lugar, tá? É na família, em qualquer lugar. Tem família, tem pessoas na família que tem banquete, tem isso, tem aquilo, ninguém lembra de você lá na sua família. Agora, quando tem uma treta pra resolver, o primeiro telefone que toca é o seu, né? O provérbio 17 vai dizer o seguinte, olha o que o provérbio diz: em todo tempo amo um amigo e na angústia nasce o irmão. Então, de fato, muitas relações profundas nascem na angústia. Mas só que está dizendo que é em todo tempo que ama um amigo. Então, a pessoa participa dos dois momentos. Da angústia, cria-se aliança na angústia, mas também participa dos momentos de alegria, né? Até Davi, no Salmo 55, do 12 ao 14, Davi vai falar de uma relação e mostrar a dor dele, porque ele tinha consideração com os amigos dele, mas ele percebia que eram pessoas que traíam ele, que não tinha honestidade com ele, que não havia reciprocidade com ele. Ou seja, Davi era bom para com seus amigos eram maus para com ele, né? E a gente precisa ter essa compreensão, porque tem que ter um equilíbrio aí. Em Gálatas capítulo 6 vai falar justamente disso, que devemos levar as cargas uns dos outros, né? E assim nós cumpriremos a lei de Cristo, né?
Mas no próprio, no mesmo contexto, quando se desce lá embaixo pro versículo 5, diz: porque cada qual levará sua própria carga. Ou seja, a gente pode auxiliar as pessoas, mas a gente precisa ensinar o povo a carregar a sua carga. E a gente precisa guardar o nosso coração, porque tem muita gente que está machucado, tem muita gente que está ferido, tem muita gente que nem sabe o porquê, porque está vivendo essas relações, sabe? Tem gente que aconteceu uma coisa errada, irmã, irmão, pastor, obreiro, enfim, não sei qual é teu cargo, mas procura você: olha, está acontecendo isso na minha casa, no meu casamento está assim, ó, meu marido está me traindo, a minha esposa está me traindo, olha o que está acontecendo aqui, eu peguei as mensagens e tal, e joga aquela carga para você e tal. E olha, minha filha está assim, está vendo espírito dentro de casa, está acontecendo isso, o que é que deve fazer aqui, irmão, irmã, pastor? Olha, pastor, estou numa necessidade financeira grande, tem como me ajudar aí com um cartão de crédito, uma feira, um negócio e tal? Chega lá junto e tal. Pastor, tá um clima lá em casa assim, sabe, de guerra e tal, tem como ir lá fazer uma oração? Tá tudo bem e tal. E você vai participando, seja você pastor ou não, irmão ou não, e você vai participando de tudo isso com a vida daquela pessoa lá. E aí ela vai sempre procurando você e despejando: olha, pastor, tá isso, tá isso. De repente aquela pessoa some. Ela some. E aí você diz: mas cadê aquele irmão? Será que aconteceu alguma coisa? Aí quando você vai se informar, aquele irmão, aquela irmã, aquela pessoa, aquele parente, tá vivendo bem, tá dando uma festa. Às vezes você chega até na hora da festa e a pessoa se constrange porque você chegou lá na hora da festa. E ela vai se constranger porque ela tem consciência, porque ela sabe que em todos os momentos de dor ela procurou você. Agora na festa ela esqueceu você. E a gente precisa adquirir esse entendimento, porque tem um provérbio que é muito forte na Bíblia e as pessoas não entendem isso. E o provérbio, o 4, né? Tá lá no comecinho do provérbio 23, vai dizer o seguinte: sobre tudo que se deve guardar, guarda o teu coração, porque dele procede as fontes da vida. Então, você tem que guardar o seu coração. Porque se seu coração, a tua alma, só serve como despejo de coisa ruim, como é que você vai ficar? Se cada pessoa que te procura, ela só vem para contar coisa ruim, como foi no caso da irmã aqui, a alegria da gestação, do chá de não sei de que lá e tal, não foi passado para ela. Mas da agonia da madrugada lá, a mulher abortando lá para ir pro hospital para ficar com ela, aí lembrou dela. Ou seja, a pessoa já acorda com aquela coisa ruim, né? O telefone toca, tô abortando, tal, vamos pro hospital ficar comigo e tal, e a pessoa lá sofrendo de dor. E aí você vai e a pergunta que fica é: cadê aquelas pessoas que estavam com essa mulher na hora da festa, do chá de revelação, de não sei de que lá e tal, esses negócios aí que o pessoal faz? Cadê aquele povo? Não tá, né? Mas aí essa irmã tava, olha aí. Aí lembrou dela, né? Mas imagina aí, você já acorda com aquela carga ruim, vai ficar lá, vai ver o aborto, enfim, vão tirar o feto lá, talvez você vai até ver, vai ficar com aquela coisa ruim, e beleza, a vida que segue, né? Como o pessoal fala, a vida que segue, você vai embora viver sua vida, mas só que você tá com aquela coisa ruim. Aí de repente outra pessoa te procura pra outra coisa ruim: olha, fulano morreu e tal, tá aqui, levou tiro aqui e tal, aí você vai participar daquele lá, velório. E você vai só participando de coisa ruim. As pessoas vão te procurando só para jogar coisa ruim em você. Como é que você vai ficar? Como é que a tua alma vai ficar? Então tá aqui o Provérbios 4, 23. Sobretudo você deve guardar, guarda o teu coração, porque é dele que procede as fontes da vida. Ou seja, a tua vida inteira depende disso, do que procede, do que tá dentro de você. E se estão jogando só coisa ruim dentro de você, você vai ficar com depressão, síndrome do pânico, crise de ansiedade, vai adquirir vários problemas psíquicos e espirituais, porque você só pega essa carga. Isso que eu tô falando é tão importante que daria para eu pregar 2 horas sobre isso, né? Porque Satanás é muito sujo e ele usa a própria palavra de Deus para enganar os servos de Deus. É só você ver o que ele fez com Jesus no capítulo 4. Então muita gente fala que você tem que ter o amor cristão, o amor cristão, o amor cristão. E esse amor cristão significa justamente você ser esse tipo de coisa, uma fossa para despejo de problema de pessoas. E você vai só ser lembrado na hora da desgraça. E se você ficar vivendo a sua vida e vários ciclos de vida só nessa maneira, você vai adoecer e você vai adquirir uma depressão profunda. E pode chegar até o ponto de tirar a própria vida. Isso tem acontecido com muita gente. É tanto que tem campanha na igreja. Eu não sei se é o setembro, outubro, se é um negócio amarelo, que o povo bota uma cor, né?
que é para combater essa coisa entre os pastores, obreiros, entre as pessoas que chegam a dar cabo da própria vida, né? Porque essas pessoas funcionam como despejo, assim. E eu falo isso, gente, porque eu prego há muitos anos em periferia, e o povo de periferia é um povo muito necessitado, sabe? O povo de periferia é muito necessitado de tudo. O povo não teve amor de pai, não teve amor de mãe, a maioria foi abusada, o povo não tem dinheiro, não tem direção na vida, o povo tem problemas conjugais, problemas com os filhos, o povo tem todo tipo de problema, ainda tem um problema crônico, que é muita gente, não estou falando todos, tá? Não estou generalizando, a burrice. As pessoas não querem adquirir conhecimento para crescer. Então, você quando chega lá com recurso para ajudar essas pessoas, recurso espiritual, emocional, enfim, conselho, essas pessoas voam em cima de você como vampiro, como carrapato, como sanguessuga, e fica ali todo dia. E eu passei vários anos da minha vida todo dia tendo gente para me contar desgraça, para pedir ajuda, pedir dinheiro, cesta básica, feira, carona, conselho de casal, conselho para filho, tudo. Já fui de tudo, você imagina, na igreja. Conselheiro de mulher, conselheiro de marido, conselheiro de pais para filho, conselheiro financeiro, conselheiro para abrir empresa. Já emprestei dinheiro, cartão de crédito, carro, carona, feira, tudo que você imaginar eu já fui dentro da igreja. E a maioria das pessoas, após mudarem de vida, melhorar de vida, a primeira coisa que faz é esquecer você. Então você só está na agenda, se tivesse como separar, você está na agenda da parte da emergência, você é chamado para apagar incêndio, você só é chamado para velório, aborto, incêndio, só coisa assim. Você nunca está na lista para banquete, você nunca está na lista para alegria, nascimento, banquete, vitória, festejo, nunca. Então você precisa, você que está me ouvindo é que tem que aprender isso aí. É você. Tem gente que fala, não, mas Deus vai fazer justiça. Não tem nada a ver com Deus fazer justiça. Isso são relações. E a gente se relaciona com quem a gente quer. Tá aqui o provérbio, acabei de ler. Sobretudo, guarda o teu coração. Então, quem tem que guardar o coração é você. Não é Deus que vai guardar o teu coração, certo? Não é Deus que vai guardar o teu coração. É você que tem que guardar o seu coração. Então, tem muita gente que cria aquela mística pentecostal, mas Deus vai fazer justiça e blá, blá, blá. Não tem nada a ver com Deus fazer justiça. Isso tem a ver com quem você escolhe andar. Se você permite só ser lembrada e lembrado na hora da desgraça e continua se relacionando com essas pessoas, vai ser assim até o fim da sua vida, até o dia que você tire sua própria vida. Você não vai suportar mais tanta coisa ruim. Ou então você vai cortar. E eu que estou aqui, eu cortei a relação com vários parentes e corto. Não tenho vergonha de falar, não me constranjo. E quem quiser dizer assim, ah, mas isso não é coisa de cristão, eu nem me importo com o que as pessoas pensam, eu me importo com a minha própria vida. Você tem que se importar com a sua vida, porque a Bíblia diz em Hebreus que você vai dar conta a Deus da sua vida e não da dos outros, entendeu? Quantos parentes só procuram você para contar desgraça de família, que não sei o quê, que não sei o quê, não sei o quê, é briga entre eles, não querem servir a Deus, não querem servir a Jesus, só te procura para contar problema, fofoca e briga. Você vai lá, abre a Bíblia, dá um conselho, dá algo, ninguém quer ouvir. Vai usar o próprio conselho que você deu para colocar as pessoas da família contra você. Quantas vezes já aconteceu com você? Mas você continua lá dentro, você continua se envolvendo. Não, é o amor de Cristo. Então continue aí, a escolha é sua, Deus não vai poder fazer nada. Deus te deu livre arbítrio para você fazer o que você quiser. Se o teu arbítrio consente em viver num ambiente como esse, pode continuar com essa relação de família. Você pode ficar choramingando, reclamando para os outros, não vai adiantar nada, entendeu? Assim como na igreja, em qualquer lugar, entendeu? Então a gente precisa, pessoal, com o aprendizado das escrituras, amadurecer, sabe? E quando a gente está com pessoas que nos honram, que chama a gente para luta e pede oração, mas também no dia da vitória nos honra, é completamente diferente. A tua mente, a tua alma, o teu ser sente algo bom, porque um ciclo se finalizou. Você começou lutando com um amigo, com uma amiga, com um familiar, com um parente, você lutou com aquele irmão, com aquela irmã, mas também no dia que ele venceu, ele está com você. Já tem pessoas que, quando vence, eles querem ocultar de você. Eles querem ocultar de você que está dando certo, que está acontecendo. E me perdoe a expressão, tem muito crente canalha, tem muita gente canalha dentro da igreja. Tem muita gente canalha, mentiroso. Quantas pessoas eu vi na igreja falar mal de ministério, chegar lá na igreja da gente falando mal de outro ministério. Ah, pastor lá, o pastor era isso, pregava aquilo, pregava aquilo, sabe? E tal, tal, tal. Aí eu saí de lá e tava procurando uma igreja como essa que prega a palavra. Aí tudo bem, você até pensa que é verdade. Mas depois, quando a pessoa só procura você na luta, que depois ela some e desaparece, aí você lembra que tudo que ela falou daquela igreja, daquele pastor, é mentira.
Nada daquilo ali aconteceu. Tudo aquilo ali é mentira, é fantasia. Aquela pessoa é canalha. Ela usou aquela igreja quando não precisava mais, saiu, veio para essa outra igreja e assim vai. E isso acontece na sua igreja não, gente. Isso é na família. Isso é nos negócios, isso é na faculdade. Isso é em qualquer ciclo de relacionamento. Essa reflexão que eu estou trazendo para você é sobre relacionamento. E você precisa adquirir essa sabedoria, esse entendimento. Pega esses versículos aqui que eu trouxe e você levar isso para a sua vida e ter uma mudança, sabia? Porque de repente você acha hoje que teu fardo está muito pesado, mas de repente teu fardo é só problema dos outros. Só coisa dos outros. E tudo bem, não tem problema nenhum a gente carregar um fardo de um amigo, de uma amiga, de um irmão, enfim, de uma pessoa que está com você de verdade. E que quando ela vencer, ela vai compartilhar contigo a vitória. Agora o problema é você carregar um fardo, os fardos, na verdade, no plural, de várias pessoas que no dia que tiverem vitória vão virar as costas para você. Isso vai adoecer a tua alma. E tem muito pastor, tem muita irmã, tem muita gente doente. Isso é verdade ou mentira que eu tô falando aqui? Hein? Se eu abrisse a linha aqui agora, para o pessoal ligar, a quantidade de gente que ia ligar falando que é verdade, que já sofreu isso. E Deus está te dando resposta, tá? Deus está te dando resposta. E eu tenho um pouquinho de experiência para falar isso. Já plantei várias igrejas, passei por vários ciclos, e eu vou falar para vocês que já aconteceram coisas terríveis. Pessoas sem coração, pessoas perversas, sabe? Pessoas malignas. Pessoas que você vai lá na tua casa, você pega o que você tem, você parte a sua feira no meio, você parte o seu dinheiro no meio, você parte a sua roupa no meio para dividir com aquela pessoa lá. E você pensa que é um amigo que a gente tá, como diz o Provérbio 17, né? Esse aqui é o amigo que a gente tá formando na angústia, né? Mas a gente vai amar em todo tempo, na vitória também. Quando a vitória vier, meu irmão, vai desaparecer. Quando desaparece é ruim. E quando vai desaparecer, que vai ficar falando mal de você, vai ficar te caluniando. Vai ouvir pessoas falando de você e não vai nem te defender lá. Conhecendo você, não vai nem te defender. Hã? Tem muita gente dentro da igreja assim que é canalha, gente. E a gente precisa entender que a igreja não é o paraíso. A igreja é o campo de batalha para a gente chegar no céu. E a gente precisa ter sabedoria. A gente precisa ter sabedoria. Porque quantas pessoas procuram você, se associam a você na hora da dor, sabe que você tem uma palavra, uma direção, sabe que Deus te ouve, sabe que você pode fazer algo. E depois, quando ela avança lá, ela nem lembra de você. Mas tem uma hora que ela vai lembrar de você. Quando alguma coisa der errado na vida dela, ela vai dizer que foi culpa sua. Hã? Quantas vezes você passou por isso? A pessoa vai estar lá, você está dizendo, ó, bota teu dinheiro aqui que vai render. Bota lá, rende. Ó, faz isso aqui que vai dar certo. E aqui teu casamento vai dar certo nisso. Olha, ora dessa maneira que Deus vai te responder. Ó, faz um jejum assim que vai dar certo. Ela vai fazendo. Tudo que ela vai fazendo sem ensina dá certo. E ela nem lembra de você, para dizer que foi você. Mas no dia que ela fizer alguma coisa errada e colocar em prática errado aquilo que você ensinou, ela vai dizer, é culpa sua. Vai botar a culpa em você. E vai dizer para as pessoas que foi culpa sua. Isso é canalice, deslealdade. E a pergunta é, onde é que está escrito na Bíblia, de Gênesis a Apocalipse, que Deus disse assim, se associa a canalhas, se associa a desleais, mantenha a relação com essas pessoas e fique até a sua morte? Não tem. Não tem, pelo contrário. Jesus vai dizer lá em Mateus, não jogue pérola a porco, não dê aos cães o que é santo. E pérola não é só a Bíblia, pérola é tudo de bom que tem em você. E aquilo que é santo não é só a palavra. Se de fato a gente foi santificado um dia, então aquilo que está vindo de nós também é santo, é separado, é consagrado. E Jesus disse, não dê. Os porcos não sabem o valor disso e vão pisar dentro da lama. E os cães, como eu falei agora, na hora difícil vai te atacar. E aí você vai saber quem é. Na luta te procura. Na vitória te esquece. Mas quando dá errado, a culpa é sua. Então aprende isso aqui nessa noite. Isso aqui é uma reflexão profunda para muita gente, para muitas famílias, para muitos ministérios, para muitos pastores. Eu queria que isso aqui tivesse sendo transmitido para o Brasil inteiro ouvir. É uma palavra de sabedoria. É uma instrução de sabedoria. E não é algo que eu li num livrinho. Eu comprei um livrinho da igreja tal e aprendi no livro. Não, isso aqui é experiência prática. Isso aqui é empírico, foi vivido, né? Tem embasamento bíblico,
e ministerial, experiência de vida. Então pega esse conselho para a tua vida, tá? E fica atento, fica vigilante, corta vínculo com quem só te chama para o velório. No nascimento você nem participou. O aniversário, a festa, você nem participou. Só participou do velório, né? Só participou com a irmã, só participou do aborto. Olha só, irmã. A tua amiga só te chamou para participar do aborto, não chamou ninguém que estava na festa da alegria, né? Então, na cabeça dela, aquele povo lá só pode ser chamado para alegria e você para o aborto. Então, isso significa uma coisa, que na mente dela classificou. Você é lembrada para as horas ruins, você é uma coisa que ela vê como um depósito, uma fossa. O que é ruim eu vou jogar nessa minha amiga. E o que é bom eu vou chamar aqueles lá. Isso aí não é amizade. Isso é um processo de autodestruição a longo prazo, tá bom? Então, espero que Deus possa ter te alertado aí. Quem sabe essa era a resposta que você precisava, tá bom? Para quem chegou depois, esse programa aqui é o programa Última Chamada, exibido na 100.5, toda quinta-feira, com a permissão do Senhor Jesus, estamos aqui às 22 horas, tá certo? Estamos aqui no ar mais de vamos chegar a 8 anos, na verdade, agora no final do ano, aqui na 100.5. Nosso programa está no ar, a gente já teve tanto programa aqui na quinta, também já ministramos na quinta e na quarta, enfim, a gente tem uma longa jornada aqui. São mais de 400 pregações aqui nesse tempo. Tinha um quadro aqui de pergunta e resposta, Socorro Vem do Alto. Mais de 370. Muito, muito, muito, muito mais que isso, sabe? Muita coisa aqui na 100.5, uma história linda que a gente está construindo com o povo de Deus. Nosso programa está no ar. Ele não tem oferta oferta não, como é que se diz? Apoio cultural, né? Patrocínio de empresas para ter comercial. Aqui, na realidade, o programa fica no ar com a oferta dos ouvintes. Todo mundo que é abençoado, que aprende, que gosta, que cria esse vínculo, que se familiariza, né? Que cresce junto com a gente e diz, eu vou apoiar o programa. E é por isso que a gente tá junto aqui, a gente tem essa relação, né? Eu venho entregar e o povo também vem entregar. Há uma entrega mútua e a gente vai crescendo aqui na 100.5. Isso é muito importante. 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E de maneira nenhuma você vai deixar de fazer parte dessa grande família que está aqui no ar há 8 anos, todo mundo junto, trabalhando para o Senhor, ministrando a palavra de Deus, alcançando muitas vidas e trazendo resposta e luz e libertação, como foi essa reflexão agora, tá bom? Eu vou deixar tocando aqui esse louvor, vou fazer um pequeno intervalo, porque eu vou vir daqui a pouco com os profetas da última hora, e Deus tem uma palavra poderosa para continuar falando, te abençoando e te direcionando nessa noite, tá bom? Então fica com esse louvor, daqui a pouquinho a gente volta. 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
2: Amém, pessoal. Estamos de volta aqui. Vamos lá para 2 Reis, capítulo 4, o versículo 8 e 9, tá bom? 2 Reis 4, 8 e 9 diz assim: certo dia, passou Eliseu por Sunem, onde se achava uma mulher rica, a qual o constrangeu a comer pão. Daí, todas as vezes que passava por lá, entrava para comer. Ela disse a seu marido: vejo que este que passa sempre por nós é santo homem de Deus. Vamos ler o 10 também, que é interessante. Ela disse assim no 10: façamos-lhe, pois, em cima um pequeno quarto, obra de pedreiro, e ponhamos-lhe nele uma cama, uma mesa, uma cadeira e um candeeiro. Quando ele vier à nossa casa, retirar-se-á para ali. Amém? Eu tenho uma palavra hoje que eu creio que vai abrir teu entendimento aqui, né? Talvez você até já ouviu alguma pregação sobre esse contexto aqui, mas eu tenho algo que vou trazer aqui que talvez você nunca ouviu. Talvez você nunca ouviu isso aí. Deus me entregou isso essa semana, quando eu estava estudando aqui. E isso me saltou aos olhos, assim, sabe? Foi como se Deus acendeu uma luz, assim, muito forte. E eu queria trazer para você. Tudo que Deus tem me entregado, eu tenho compartilhado com vocês aqui, tá bom? Então vamos lá. O contexto aqui é simples. Eliseu, ele passava por Sunem e tinha uma mulher lá, não diz o nome dela. O texto chama ela de Sunamita. E fala da nacionalidade dela, né, mas não do nome dela. E diz que quando Eliseu passava por lá, ela ficava observando. E aí ela disse, chamava ele para comer na casa dela. E depois ela disse para o marido dela construir um quarto, né, lá em cima, e colocar lá uma cama, uma mesa, uma cadeira, um candeeiro. E talvez você olhe assim para a construção e pense: puxa, como ela colocou tipo, pouca coisa, né? Tipo, só uma cama, uma mesa e um candeeiro, que coisa feia e tal. Mas deixa eu te falar, naquela época, uma cama era algo de alto valor, uma mesa era algo de muito mais valor ainda, e uma cadeira também, sabe? Então tudo que essa sunamita colocou lá era coisa muito cara, e muitas casas não tinham isso, né? O trabalho de um marceneiro para construir uma cadeira era muito caro. Não era todo mundo que tinha uma cadeira dentro da sua casa, né? E também não era todo mundo que sabia fazer. O conhecimento naquela época não era como hoje. Se você quiser fazer uma cadeira, você vai no YouTube e vê um vídeo, uma pessoa fazendo, você vai aprender. Mas naquela época não tinha esse conhecimento. Não era dessa maneira, entendeu? Então, uma cadeira era algo caro. Uma mesa era algo mais caro ainda. E uma cama era caro também. Então, tudo que a sunamita fez ali teve um alto custo, né? Teve um alto custo. E ela fez isso porque ela era o quê? Rica. Então ela colocou melhor para o profeta, né? Porque às vezes a pessoa lê assim e pensa: meu Deus, a mulher era rica e só colocou no quarto uma cama, uma cadeira, uma mesa e um candeeiro. Meu Deus, que mulher miserável. Mas não, ela colocou algo que era de muito valor para a época. De fato, ela preparou algo extraordinário para o profeta aqui, entendeu? E ela preparou isso e Eliseu ficou na casa dela, né? E Eliseu, o profeta, ele ficou tão assim, sabe, maravilhado, constrangido com aquilo, que ele queria uma forma de recompensar a sunamita, e perguntou ao seu moço, disse assim: o que é que falta para ela? O que é que eu posso fazer em benefício dela, né? E tão abençoada que ela era, e compartilhava essa bênção com o profeta. Aí o moço dele disse: ela não tem falta de nada, ela é rica e tal, mas eu percebi que ela não tem filho. E ele fez: tá bom, então chamou ela e fez: olha, daqui a um ano tu dará a luz. Ela: não, meu senhor, não diga isso pra tua serva e tal, não, daqui a um ano você dará a luz. E depois de um ano, ele voltou lá, né, e passou por lá. Ela tava com seu filho, né, e de fato tinha nascido, e ela ficou muito feliz, né? Então, olha só, ela colocou o profeta dentro da casa dela, e o profeta profetizou aquilo ali, né, na vida dela. Isso é interessante. Esse aqui até encaixa um pouco com que eu ministrei agora na reflexão, né? Ela viu o profeta ali, né? Naquela situação, não estava tão confortável o caminho do profeta, e ela preparou para ele conforto, né? Abençoou ele com tudo. E aí ele vai abençoar ela de volta, e quando ele passa lá de volta, ela celebra com ele lá, que está com o filho, né? Isso é maravilhoso. Isso é um ciclo completo. E aí depois essa criança, ela adoece do nada e morre. E a Sunamita vai procurar o profeta, né? E aí o profeta vem na hora da angústia e chega lá e ora, a criança ressuscita. E aí ela se alegra também com o profeta, né? Depois o profeta alerta ela que vai ter uma fome que Deus revelou a ele. E aí ela vai e vai morar em outra cidade. E quando ela volta, o profeta já tinha morrido, né? E ela perdeu as posses dela. E na hora que ela vai falar com o rei para reivindicar aquilo que é dela, o moço do profeta está contando ao rei os feitos do profeta. O rei gostava de saber o que, que o profeta fez. E aí o moço está contando a história justamente da Sunamita. Na hora que ela está vindo, o moço do profeta diz: olha aí, essa mulher aí. E quando o rei sabe daquilo, ela conta a situação, o rei diz: devolvam tudo que é dela, as terras dela, e todo o dinheiro pertinente, né, relativo ao que foi semeado no terreno dela, dê para ela. E mesmo depois de morto, o profeta abençoa ela. E é uma das relações de amizade mais bonitas que eu acho aqui na Bíblia, entre Eliseu, o profeta, e a Sunamita, né? É algo tremendo. Mas não é sobre isso que eu vou ministrar. Eu queria falar especificamente do versículo 9, que ela diz assim: ela disse ao seu marido: vejo que este que passa sempre por nós é santo homem de Deus. É isso aqui que eu quero ministrar para você nessa noite. Eu quero falar exclusivamente sobre esse versículo. Você já sabe o contexto todo. Se quiser ler depois, você pode ler depois, você vai entender melhor o contexto. Eu falei bem resumido. Mas eu quero ministrar sobre essa parte aqui, versículo 9. Ela disse ao seu marido: vejo que este, né, que ia dizer, que passa sempre por nós, é santo homem de Deus. Talvez você pense assim: pastor, o que é que o senhor vai tirar daí para pregar nessa noite? Eu vou falar para vocês uma coisa. Essa mulher teve uma coisa que ninguém ali à volta tinha. Ele passava por aquela localidade, onde tinha aquelas casas, onde tinha aquelas pessoas, e ninguém teve a percepção que a Sunamita teve. Ela viu que Eliseu era um santo homem de Deus, mas ninguém viu. Ninguém viu aquilo ali. Só ela que viu. O marido dela não viu. Os vizinhos dela não viram. Não viram. Os parentes dela também não viram isso. Mas ela viu. E o que eu quero trazer com isso nessa noite? A Bíblia fala de muitos dons, né? Fala de muitos dons. Muita gente gosta de ter o dom de profetizar na igreja. Muitas pessoas querem cantar, né? Mas a Bíblia não fala que cantar é um dom espiritual, né? Cantar é um talento natural, né? Mas as pessoas gostam muito de cantar porque traz evidência. Outros gostam de pregar, né? Que pregar está ali no dom de palavra de sabedoria, né? Palavra do conhecimento. Tem muita gente que gosta de pregar. Tem pessoas que querem ter dom de visão, revelação, profecia, dom de línguas, né? Cura, né? Enfim, muitos são os dons. Mas quando a Bíblia fala de discernimento espiritual, muita gente nem liga para isso, pensa: para quê? Para que serve o dom de discernimento, né? Tem gente que nem liga para isso. E esse dom aí passa batido. E muita gente sofre, padece, enfrenta situações terríveis, sucumbe, porque ignora um dos dons mais importantes para o tempo que a gente vive. Num tempo onde está cheio de falso profeta. A maioria dos homens hoje que falam que são pastores não são. Deus nunca levantou eles para nada. Deus nunca chamou eles para nada. E eles estão aí levantados por si mesmo, consagrados por si mesmo, enganando o são. Deus nunca levantou eles para nada. Deus nunca chamou eles para nada. E eles estão aí levantados por si mesmo.

profético que a igreja fala, que os homens falam, até pessoas que estão lá no YouTube sendo reverenciados como grandes profetas, são mentirosos. Não, Deus nunca falou nada. E a prova é que não se cumpre. E as pessoas não têm a capacidade e não têm o discernimento para compreender. Então, o tempo que a gente vive é um tempo de muito engano, de muita mentira, de muita gente com más intenções, né? Antigamente, a sunamita podia fazer isso aí. Fazer um quarto na sua casa para abrigar um profeta. E ela foi abençoada por isso. Se ela fizer isso com esses profetas de hoje, é capaz de o profeta abusar das suas filhas, engravidar ela e matar até o marido dela. Mentira ou verdade? Só entrar aí na internet e você vê. Então a gente precisa ter discernimento. Discernimento. Quantos casos aí de pastores, que se dizem pastores, que não são pastores, obreiros, que abusam de crianças, abusam de irmãs, enganam as pessoas, tiram dinheiro, né? Pastores envolvidos aí em escândalos, milionários, bilionários, aplicando fraude a banco, a tudo, a isso e aquilo. E ele diz que só quer abençoar a sua vida, que a missão da vida dele é só que Deus abençoe você. Ele não quer nada da terra, mas ele é bilionário, sem trabalhar, só com o dinheiro da igreja. E tem gente que acredita nisso. Porque falta o quê? Discernimento. Sabe, a pessoa não tem discernimento, ela não consegue discernir. E o que é discernir? É a gente separar, gente. É a gente saber separar o que é uma água limpa do que é uma água suja. Sabe? É a gente separar o que é mal do que é bom. O que é verdadeiro do que é falso. Discernir é isso. Discernir nada mais é do que separar. E a sunamita, ela conseguia discernir no meio daquele povo que aquele homem que passava era um santo homem de Deus. E não era por causa da roupa, não era por causa de nada. Não havia uma roupa distinta para um profeta. O profeta antigamente não é como esses pastores, essas pessoas de hoje da igreja, que vestem um sapato caro, botam um terno importado e pegam uma Bíblia gigante e anda. O povo diz: ah, aquele homem ali é um homem de Deus, e engana todo mundo com a aparência. Não, o profeta era um homem comum. Mas a sunamita conseguiu olhar para um homem comum e discernir que ele era um homem de Deus. E você? Você consegue olhar para essas figuras que estão aí na internet, nos púlpitos pregando? Você consegue discernir? Você consegue discernir as pessoas que estão na sua família, como eu falei na reflexão, se aproveitando de você? Você consegue discernir das amizades que se aproveitam de você? Das relações que se aproveitam de você? Você consegue discernir a maldade de uma pessoa que está se aproximando de você? Isso é muito forte, né? É interessante, porque quando a gente olha para a sunamita, diz: olha, glória a Deus que ela conseguiu perceber. Mas a pergunta é: eu e você, a gente consegue discernir? E eu vou dar uma resposta sincera. Eu, muitas vezes, não. Muitas vezes na minha vida, tinha pessoas que eu achava que isso aqui é uma bênção. Esse aqui é assim, assim, assim. E ali era um demônio ali por trás. Então, o discernimento, ele é um dom que se faz, é essencial para todo mundo. Sabe? Dom de língua não é essencial para todo mundo. Não é, mas o povo na igreja só quer falar em línguas. Dom de língua não é essencial. Sabe? Paulo fala que profetizar é importante. É, Paulo, é muito importante. Eu concordo com Paulo. Paulo disse: eu prefiro que vocês profetizem. Eu concordo, Paulo, que é necessário. Mas o que adianta profetizar, Paulo, e não ter discernimento? Profecia sem discernimento é como um avião voando a 1000 km/h sem um piloto. Entendeu? É como um trem que não tem um maquinista para controlar, para frear. A gente precisa compreender que o tempo que nós estamos vivendo exige essa visão que a sunamita teve. Ou você acha que na época da sunamita não tinha falso profeta? Só não tinha como hoje. Mas naquela isso. O que foi que ela fez? Ela desprezou, ela pisou, ela zombou, ela escarneceu, ou ela honrou esse homem? Aí você pode até perguntar assim: quem é louco que vai zombar e escarnecer de um profeta fazendo isso com ele? Zombando dele. Então não ache tola eu perguntar se ela honrou ou não. Sempre profetas vão ser, porque o profeta me alertou ela. E quando ela voltou, ela recebeu como se ela tivesse ficado plantando, por causa do profeta. Aquele discernimento que a sunamita teve trouxe o que para a vida dela? Olha que loucura. Quantos homens embarcaram num casamento dizendo: este é o amor da minha vida, e a única coisa que arrumou no casamento foi aflição e angústia, porque não conseguia discernir.

a mulher. E ele pensava assim: não, ela é desorganizada, ela é suja, ela mente, ela engana, ela é falsa, ela é aproveitadora, ela é oportunista, ela é caluniadora agora, mas quando eu casar, claro que ela vai mudar. Tiveram pessoas que não conseguiram discernir isso. Se ela é assim agora, quando ela casar vai ser pior. E tiveram pessoas que não discerniram isso. Uhum. É. Então, tem muita gente hoje, né? Tem pessoas que falam: esse pastor é uma bênção, é essa igreja que eu vou congregar. O pastor foi lá e extorquiu famílias. E a pessoa ficou sem nada. Quantos casos eu atendi de pessoas, aconselhei? Pessoas que foram pro ministério perderam tudo. E já pessoas que estavam no ministério, onde a vida delas mudaram, elas fizeram o quê? Vamos atacar o ministério e o pastor. E se arrebentaram. Olha o discernimento das pessoas. O que vai me roubar, eu vou honrar. O que está me abençoando, eu vou atacar. Olha o discernimento das pessoas. E a gente vê o povo hoje perdido, sendo enganado, trapaceado. A quantidade de golpe que tem na internet, as pessoas não conseguem discernir um golpe. Hã? Ser enganado, sabe? Algumas vezes eu vendi coisas na internet, né? E aí tem tipo alguma coisa, uma peça de carro que você não quer mais, uma coisa, enfim, um eletrodoméstico. E aí a galera vinha tentando aplicar o golpe em mim. Aí eu dizia: eu vou dar corda, eu gosto de ouvir golpista. Eu dava bem muita corda pra pessoa. Aí ela ficava feliz, achando que tava aplicando um golpe. Aí eu pegava e revelava, né, que eu sabia que era um golpe, e a pessoa ficava triste. Mas quantas pessoas caem de cara num golpe, né? Por exemplo, esse negócio de bet, de aposta, isso é um golpe, sabia? Mas as pessoas não conseguem entender. Se você for pegar o número de brasileiros que investe o seu dinheiro para ter mais dinheiro a longo prazo, é muito pouco. Mas se você for pegar a quantidade de brasileiro que investe o seu dinheiro para apostar numa bet, é muito grande. O que isso quer dizer? Que o discernimento dessas pessoas é o seguinte: eu vou colocar um pouco de dinheiro aqui, mas a sorte vai vir para o meu lado e eu vou ganhar milhões, eu vou ficar rico, sem fazer esforço. E pensam: investir não tem muito futuro, porque vai demorar muito para que meu dinheiro tenha resultado. E quando eu falo investir, não é só investir na bolsa, tá? Que eu acho, em muitos casos, quem é pobre, investir pouco é uma tolice. O melhor investimento para quem é pobre é você investir em você. Você investir no seu conhecimento, você investir nos seus negócios. Você vai ganhar muito mais do que qualquer investimento que você põe na bolsa. Você investindo em você, no seu negócio. Você abrir uma empresa, com pouco dinheiro, você vai ganhar muito mais dinheiro do que investindo na bolsa. Investir na bolsa, poucos valores, é só para enriquecer as empresas que estão lá, entendeu? E tem gente que fica ouvindo guru da internet e achando que investir lá, você não consegue discernir, que ele está te enganando. Ele ganha comissão daqueles investimentos. E aí você vai lá, ele faz um vídeo para você investir 100 reais, 50 reais, que não vai render nada. Em 10 anos, tem vídeo que é absurdo. Você vai economizar por 10 anos e aquilo ali vai render para você 15 mil, um exemplo. Um valor pequeno lá. Muito pouco, é talvez menos que isso. Aí você olha, mas você já tem um dinheiro. Você fazendo qualquer coisa da vida, vendendo, trabalhando, esses 15 mil você ganha em um ano. O pior negócio que você fizer, sabe? Então não consegue discernir que aquele pessoal da internet tá te enganando. Então o discernimento não é só pra dentro da igreja não, gente. É pra tudo. Entendeu? É pra tudo. Até um juiz que tá ali julgando uma causa, ele precisa discernir que aquele cara que tá se fazendo de coitado é um bandido. E ele tem que ir pra cadeia, sabe? Mas ele tem pena e vê lá, escuta a história. E às vezes não se atém ao que tá nos autos. E fica ouvindo a história do bandido, a narrativa lá das testemunhas. E acaba soltando bandido. O Brasil é um dos países que mais soltam bandidos. Eu acho que o Brasil é o país que mais solta bandido no mundo. Por quê? A nação brasileira falta discernimento. O candidato chega dizendo que vai te dar carne, que vai te dar isso de graça, que vai te dar comida, que vai dar não sei o quê. E o povo não tem discernimento para entender que ele está enganando você. Não tem discernimento para entender que ele está desde os anos 2000 enganando você, dizendo que vai fazer isso, que o Brasil vai ser da pobreza. E cada ano o Brasil está mais pobre. Mas ele vai falar mais uma vez, ele vai dizer: olha, eu ainda não tirei o Brasil da pobreza, eu preciso de mais 4 anos para tirar o Brasil da pobreza, me dê mais 4 anos. Aí o povo vai lá e vota. Aí o povo é enganado e fica revoltado. Aí quando chega na eleição ele fala de novo: olha, mas dessa vez agora eu não vou mais enganar, né? Eu vou fazer o que é certo. E assim vai o povo, porque não tem discernimento. Não consegue perceber o engano, a malícia, a mentira. Isso é em qualquer área, isso é dentro da igreja, isso é na política, isso é no negócio. Quantas pessoas vão abrir um negócio, faz sociedade e não percebe que desde o primeiro dia o teu sócio está querendo te roubar? Desde o primeiro dia o teu sócio está querendo te roubar. Uma vez eu tinha uma sociedade e aí eu comecei a achar estranho uma coisa.
nas reuniões de pagar as contas aqui da empresa, eu sempre sou chamado, não posso faltar. Já fiquei sabendo e cheguei em algumas reuniões que era para dividir o lucro de alguns clientes e eu nunca fui chamado. Olha só. E eu comecei a orar e entender aquilo ali. Eu disse, beleza, vou embora, pessoal. Não, vamos ficar. Não, tô indo embora. Falou, vou tirar tudo que é meu aqui, tô indo embora. Fui embora. Porque eu percebi o quê? Eu tava sendo o quê? Roubado. E aí, saí. Mas eu podia continuar lá, feito um pateta, acreditando naquilo. Então tem muita coisa que a gente acha que a Bíblia não ensina para nós. Mas a Bíblia ensina muito mais coisas do que a gente imagina. E a gente precisa ter discernimento. E o discernimento é a capacidade de saber se é bom ou ruim, se é do mal ou do bem, se é limpo ou sujo, se é mentira ou verdade. O discernimento é isso. E se você não adquirir isso, você vai passar a sua vida inteira se arrebentando. Eu já vi mulheres que tinham bons maridos, elas abandonaram seu marido, ouvindo as amigas solteiras dizendo: você pode conseguir coisa melhor, olha só. As amigas diziam isso. Aí ela começa, as amigas dizem: você é maravilhosa, você é linda, você é bonita. Você não merece estar com um homem como esse. E um bom marido, tá? Um bom homem. E ela, e é verdade, né? Você não merece, não. E aí ela vai e deixa o seu marido. E vai embora, fica com as amigas solteiras em festa. E uma daquelas ali, das cinco, tá interessada no seu marido. Aí vai lá e pega o marido dela. E ela agora fica sozinha com as solteiras lá chorando. E a amiga que aconselhou que deixasse o marido tá com o marido dela vivendo tudo que ela vivia. E ela não conseguia perceber que aquela amiga tinha inveja do casamento dela, da casa dela, do carro dela, do marido dela, dos filhos dela, e queria a vida dela. E ela jogou tudo fora. E eu já vi homens que têm na sua vida uma mulher de Deus, uma mulher de Deus, de oração, uma mulher que ora por ele, uma mulher que instrui, uma mulher que administra bem, sabe? Uma mulher temente a Deus, e ele não discernir que aquela mulher, ela é um rochedo, é um porto seguro, é uma fortaleza que abençoa a vida dele. Aí ele deixa aquela mulher para arranjar uma mulher de academia, que malha, que só pensa no corpo. Aí ele pensa que ele vai continuar bem sucedido, ele vai continuar tendo sucesso no que ele faz com a mulher daquela. Aí troca a mulher. Aí tudo começa a dar errado pra ele. Ele perde tudo. E quando ele perde tudo, aquela mulher da academia vai embora. Ele fica sozinho. E aquela mulher que ele deixou já casou com outro homem. E aquele homem agora, que não era ninguém, tá sendo abençoado. E ele não entende que aquele tipo de mulher levanta o homem, coloca o homem pra cima. Isso acontece muito, gente. E eu vou falar uma coisa pra vocês, tá? Eu vou ser muito honesto. Eu tô há 22 anos caminhando. E estou pastoreando desde 2010. Já vi muita coisa no ministério. E muita gente diz: não, isso aqui foi um demônio, isso aqui foi uma macumba, foi isso, foi aquilo, tal, não sei o que, blá blá blá, foi um golpe, enfim, um vento, uma tempestade, um deserto, um vale, enfim. O povo nomeia as coisas na igreja de tudo. Mas eu vou falar uma coisa para você, sendo honesto. A maioria dos problemas que eu vi na igreja, problemas graves na vida das pessoas, aconselhando, pregando, ministrando, foi só falta de discernimento. Só falta de discernimento. Eu já vi mulher sair de um relacionamento de um cara que batia nela, e quando arranjar o outro, arranjou outro cara pra bater nela. E eu tô falando sério, isso aqui é verdade. E arranjar o terceiro e bater nela. Eu encontrei ela na rua com o nariz quebrado, não sangrando, mas eu disse: o teu nariz tá torto. Ela contou a história. Ela já tava desviada e arranjou o terceiro pra bater nela. E eu pensei: ela tá sozinha agora, mas se arranjar o quarto, vai arranjar um agora pra bater nela. É capaz desse quarto bater no nariz e colocar o nariz no lugar certo. Será que ela não tem discernimento para perceber o que é um homem violento, agressivo? É. E as pessoas que vão congregar? Hein? Quantas pessoas já foram congregar na igreja da gente e melhora de vida, muda de vida? Porque não tem como a palavra de Deus entrar na sua vida e não mudar tudo, né? Não mudar seu pensar, enfim. E a pessoa começa a ser abençoada. E sabe o que ela faz? Vou embora. Porque esse lugar aqui só faz tirar de mim e eu vou ser abençoado em outro local. Aí a pessoa vai e sai, ela acha que ela foi abençoada por ela, porque ela é especial. E não porque o que estava sendo ministrado mudou a vida dela. Ela vai embora. E o que é que acontece? Cai e se arrebenta. Aí depois volta para a igreja arrebentado. Entendeu?
Eu agora tô com uma política que é o seguinte: nunca receber ninguém que já passou por aqui duas vezes. Gente que vem uma vez e outra, não recebo mais. Pode-se embora. Se aparecer na porta da igreja, vai passar vergonha. Vou dizer, não recebo você. Você já teve chances, várias chances, de mudar de vida. Ou você tá voltando aqui para fazer a mesma coisa que você fez no passado. Você vai ser abençoada, vai ser abençoado. Quando sua vida melhorar, você vai embora e vai ficar falando mal da igreja. Não recebo mais você aqui. Isso é discernimento. Não é não? Eu tô discernindo que essa pessoa vai fazer o que ela já fez. Vai passar vergonha. Entendeu? Vai passar vergonha. E a gente precisa discernir. E a Sunamita aqui, ela teve discernimento. Ela entendeu que Eliseu era diferente. Eliseu era um homem de Deus. E ela fez o quê? Ela honrou Eliseu como melhor. E por causa disso, ela só recebeu bênção. E tem muita gente que está arrebentado porque recebeu o melhor de um homem de Deus, de uma mulher de Deus, e só fez o que era mal com aquela pessoa e está arrebentado, está sofrendo. E você não consegue discernir que aquela pessoa está sofrendo porque só fez o mal aos outros. Aí vai meter a mão e vai ajudar ela. E quem vai se arrebentar é você. Entendeu? Até para ajudar, a gente precisa ter discernimento. Senhor, eu devo ajudar? Essa pessoa realmente precisa de ajuda? Eu tenho que ajudar? Ou essa pessoa está passando por isso porque ela só fez o mal aos outros e agora a tua mão está pesando sobre ela? E aí tem gente que tem a síndrome do salvador e aí quer salvar todo mundo, não quer saber, não é o amor de Cristo, mete a mão em qualquer situação e só pancada na sua vida. Aí depois você fica choramingando e perguntando a Deus porque tudo isso está acontecendo com você. Porque você vai ajudar sem perguntar a Deus, sem discernir a situação, de entender que aquela pessoa está passando por um processo porque só fez o mal a muita gente. Entendeu? A gente tem que discernir. Aí uma vez eu estava no carro com as minhas filhas, acho que já era uma hora da manhã. A gente estava no estabelecimento. Aí veio uma pessoa pedir. Aí as meninas: pai, esse aí tem cara que está precisando. Eu digo: minha filha, deixa eu falar uma coisa para você. Quem está na rua de madrugada, procurando leite para os filhos? Vamos discernir comigo. Como é que o camarada está na rua de madrugada procurando leite para os filhos, certo? Outra coisa que nós vamos discernir: olha a idade dos filhos que ele falou, 8, 9, 10 anos. Quem é com 8, 9, 10 anos que fica tomando leite? A gente, nem o bezerro que nasce da vaca, ele não fica mamando, tem um tempo que ele desmama. Como é que o ser humano está com 10 anos e ele está 1 ou 2 horas da manhã na rua procurando leite para os filhos? Vamos discernir comigo? Quem tá na rua de madrugada quer o quê? A elas: usar droga, assaltar. Eu fiz: exatamente, aí você tá discernindo. Por isso que eu não dei nenhum centavo para ele. Se de fato esse homem tivesse procurando alguma coisa pros filhos, ele ia fazer o quê? Ia de dia, né? E não de madrugada, quando não tem ninguém nas ruas. Na madrugada, geralmente, o que tem na rua é usuário, viciado em crack.

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teu poder e a tua graça sobre essa nova geração que se levanta para declarar publicamente que te ama. Oh Deus, essa nova geração não será uma geração de crentes secretos, mas de crentes declarados a ti, ó Deus. Quem é jovem aqui, dá um glória a Deus bem forte. Oh.

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Tenham todos uma ótima noite.

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0: Valeu! Obrigado, galera!
1: Clube da Madrugada e a Hora Certa, 12:17.

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2: Clube da Madrugada e a hora certa, 1:03.

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3: Clube da Madrugada e a hora certa, 2:01.

0: Agora eu vou convidar Chitãozinho e Chororó.
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1: Clube da Madrugada e a hora certa, 3:03.

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1: Clube da Madrugada e a hora certa, 4:02.

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Eita, meu povo, que eu tô chegando pra fazer a animação desse arraiar! Puxa o fole, sanfoneiro, que isso é Bete Nascimento!

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0: nota perigosa.
1: Oh, esse desafinou o tempo todo, agora eu quero ver se você solta essa nota aí.
0: Mas logo antes, seu Armando tá aí?
1: Pois é, desafinou aqui pra burro, esse cabra.
0: Seu Armando é que cheirar mudinho, esse é
1: Luiz,
0: hoje.
1: O negócio é o seguinte, você tá enganando e enrolando aí, eu quero ver essa nota sair.
0: Não, mas hoje fez um calor da molesta, né? Já estão falando tanto do calor do Maracanã no domingo, eu só quero ver a cara dos flamenguistas depois do jogo.
1: Ele está levando vocês na conversa. Está do agudo.
0: É, mas não é só eu que vou acochar aqui hoje, não. Hein? Tem muito nem que tem aqui arrochar lá no, também. Hein?
1: É. É. Tá,
0: então,
1: arrocha que sai.
0: Vou arrochando logo de cara.
1: Vai.
0: Derrama! Mas hoje não estou bom, estou com pigarro da molesta. É melhor mudar, vou mudar essa nota. Eu vou mudar essa nota.
1: Muda. Oi.
0: Covarde, eu sou vaqueiro. Eu sou vaqueiro.
1: Luiz, vem cá, mostra que você é cabra macho. Solta essa nota aí, vai.
0: Eu vou cortar a linha 60, tá?
1: Corta. 60.

0: Quer que eu goste de tocar em dó maior?
1: Quero.
0: Porque é tom de pobre.
1: Ixi.
0: Não tem sustenido nem bemol.
1: Primeiro e segundo?
0: É.
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0: 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Mas nós pobres, é tudo dó maior. E quando a gente quer fazer um sustenidozinho, também é lá menor. Você tá entendendo, não tá?
1: Tô.

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1: Prefeito de João Pessoa, Léo Bezerra, volta a dizer que ainda não há definição sobre o segundo voto ao Senado e que vai reunir a base de deputados e vereadores para bater o martelo nas próximas horas.
2: E por falar em Léo Bezerra, pré-candidato ao Senado pelo MDB, André Gadelha diz que ainda guarda a decisão do prefeito João Pessoa sobre o segundo voto ao Senado e acredita em um desfecho favorável entre eles.
3: MDB anuncia convenção no próximo dia 5 de agosto na Domus Hall e deve confirmar chapa com Cícero, Diogo Veneziano e André Gadelha.
1: Pré-candidato ao Senado pelo Novo, Major Fábio diz ter sido pego de surpresa com a possibilidade de um segundo nome para o PL.
2: E tem mais, líder da oposição na Câmara, deputado Cabo Gilberto, descarta imposição na indicação da vice na chapa de Efraim Filho na disputa ao governo da Paraíba e diz que a preferência é do prefeito de Campina Grande, Bruno Cunha Lima.
3: E por falar em oposição, após o STF autorizar a investigação sobre recursos destinados ao filme sobre Jair Bolsonaro, a ex-primeira-dama da República, Michele Bolsonaro, grava vídeo e diz que aceitou as desculpas do pré-candidato à presidência, Flávio Bolsonaro, que tenta apagar o incêndio da crise familiar.
1: Dados alarmantes. Duas cidades da região metropolitana da capital, Santa Rita e Cabedelo, estão entre as 9 mais perigosas do país.
2: Após 15 meses, reforma de escola avança apenas 34% e Prefeitura de João Pessoa rompe contrato com a construtora e provavelmente vai ser a mesma coisa com o lixo.
3: Parte do muro do Santuário da Penha desaba e área isolada em João Pessoa.
2: Agora vamos aos destaques da área policial.
1: Mulher apontada... Tava bonito. Como tesoureira de esquema de desvio de drogas na Polícia Civil, é transferida, não, recebe aval para prisão domiciliar.
2: Homem é preso suspeito de tentar matar ex-namoradas a tiros do sertão da Paraíba.
3: E tem entrevista, o programa Paraíba Boa de hoje recebe daqui a pouquinho nos estúdios o secretário estadual de Educação, Erinovaldo Alves. Daqui a pouco.

0: Quatro meses, é julho, ano 2026, já está no ar o Paraíba Boa, faltando 72 dias, eu disse 72 dias para o primeiro turno das eleições 2026 e 13 dias, eu disse 13 dias para o primeiro debate para governador da Paraíba na inauguração da FGTV. 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

0: 9-21-25-40-18. Eu vou repetir, 9-21-25-40-18.
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0: sente nele, irmão.
1: Bora dançar mais eu?
2: Olha.
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0: Alô, alô, Paraíba! Alô, alô, Paraíba! Vamos! Cá estamos nós, prontos, preparados, apostos hoje, mais feliz, porque é uma sexta-feira. Abraçar você de casa, do carro, do trabalho, do nosso comércio. Alô, alô, Paraíba! Muito obrigado pela companhia. Bom dia, Ednei Oliveira.
1: Bom dia, líder, Dayana, Clauber, todo esse timaço aqui.
0: Tudo bem, Clauber?
4: Bom demais, bom dia, Fabiano, bom dia a todos que nos acompanham através da Líder FM em todas as redes sociais.
0: Ednei, Dayana Lucas.
2: Bom dia, meu povo, sejam bem-vindos ao Paraíba Boa.
0: Ó, deixa aqui eu registrar um fato aqui. Vocês lembram da dupla Rivaldo e Ronaldo da Copa de 2002?
4: Sim.
1: É a fraca.
0: Romário e Bebeto, de 94.
4: Craque.
0: Pois aqui, nesse estúdio aqui, tem dois deles em termos de televisão.
4: Show de bola.
0: Tá? Um deles é Risonaldo, que trabalha comigo já há alguns anos, e um dos principais diretores da mais importante TV do Nordeste, que é a Cabo Branco. Péricles, meu amigo Péricles.
1: Somente.
0: Vascaíno doente.
2: Vascaíno.
0: Fã de Roberto Dinamite.
1: Vasco.
0: Vê como esse cabo é corajoso. Ele é flamenguista do Eito, igual a mim. Olha como esse cara é corajoso.
2: Porque eu já ia tirar onda
0: eu
2: com ele.
0: Eu trouxe pra ele de presente uma camisa de Zico autografada.
2: Eita.
0: Com o nome dele, com dedicatória.
4: Meu irmão.
0: Ele não colocou num quadro ainda.
1: Faça isso não, pelo amor de Deus.
0: Imagina se alguém pega essa camisa e coloca pra lavar.
4: Aí lascou.
2: Não.
0: Pérez, obrigado, viu, meu irmão, pela companhia, obrigado aí pela parceria. Eu sei que você e Risonaldo são dois feras, como eu disse, Ronaldo e Rivaldo em 2002 e Romário e Bebeto
4: em 94.
0: Abraçar Zito em nome de toda a equipe. Mas, meus amigos, minhas amigas, eu tenho tentado e vou tentar continuar a sair do rame-rame da política durante a abertura do programa. Mas esse comentário de hoje sai do rame-rame da política, mas afeta a política em cheio. E não só a política. Há uma diferença enorme, preste bem atenção no que eu vou dizer, entre um cristão exercer sua cidadania e uma igreja transformar o altar em palanque. Quando o pastor decide apoiar um candidato, ele exerce um direito de qualquer cidadão e que qualquer cidadão possui. O problema começa quando a estrutura da igreja, construída com dízimos, ofertas e confiança de milhares de fiéis,
1: ela, de passagem de voluntárias, viu?
0: Ela passa a ser usada para impulsionar um projeto político.
1: Ixi.
0: Nesse momento, a mensagem do Evangelho, ela corre o risco de ser substituída por um mero discurso eleitoral. E aí, eu vou trazer algumas citações da Bíblia para falar sobre esse comentário. E lembrem-se que ninguém mais, ninguém menos do que Jesus, ele recusou transformar a sua missão em poder político. Foi diante de Pilatos que ele declarou: o meu reino não é este mundo. Acho que é João 18, 16. Quando tentaram fazê-lo rei pela força,
5: retirou-se no meio da multidão. E aí, eu vou repetir, o caso mais escandaloso que eu vi nos últimos dias foi com um dos pastores mais renomados do Brasil, um dos mais sérios, o pastor que eu tinha mais admiração. Ele está fazendo comício dentro da igreja. E também não podemos ignorar o alerta de Tiago, lá na Bíblia, sobre a parcialidade. Ele disse: meus irmãos, não façam acepção de pessoas, Tiago 2, 1 e 19. Então, quando a igreja, ela abre as portas, quando ela escancaram as portas para um candidato, mas fecha para outro, ou quando o púlpito, que é uma das maiores armas da igreja, passa a orientar votos ao invés de consciências, cria-se uma divisão entre irmãos que deveriam estar unidos apenas por Cristo. Jesus ainda ensinou: dai a César o que é de César e a Deus o que é de Deus, Mateus 22, 21. A frase não proíbe a participação política dos cristãos, mas estabelece que existem esferas distintas, que o reino de Deus não pode ser confundido com projetos eleitorais passageiros. Vou lá. A missão da igreja, pastor Zé Carlos, a quem eu tenho muito respeito, mas pastor Zé Carlos vem fazendo comícios pro Nabô Vanderlei. Reuniu todo mundo, teve uma carta, compromisso. Se o pastor, que eu citei agora, meu Deus,
2: Zé Carlos de Lima,
5: levasse todos os pré-candidatos ao Senado, como a emissora faz, todos os candidatos a governadores, como outras igrejas fazem. Samuel Mariano, ele tem seus candidatos, mas leva todo mundo. O pastor da IMM, do mesmo jeito. Ele marca para as pessoas irem dar. E o pastor pode, sim, repito, ter posição política, mas o fiel tem o dever democrático de direito de poder votar em quem quiser. Mas, repito, o altar, ele não pertence a partidos nem a candidatos, pertence a Deus. E isso não acontece só na Paraíba, não. É no Brasil inteiro. Na Paraíba, o caso que flora agora é porque é um dos mais respeitados pastores do Brasil. Ele é vice-presidente de uma congregação fortíssima nacional. E talvez seja justamente por isso que a igreja exerce maior influência sobre a sociedade quando permanece livre da disputa pelo poder. É ou não é um tema polêmico?
2: Demais. E eu tenho versões, assim, na minha concepção, um pouco distinta da sua, Fabiano. Quando você fala que a política, para mim, eu vou falar da minha visão. Passou muito tempo omissa, não se metendo na política, não tendo candidatos que o representassem. Eu acho que a igreja, sim, precisa ter, como Carlão Pelo Bem, que estava aqui ontem, que representa a comunidade, ele mesmo disse que representa a comunidade dele, se faz pertinente. A igreja ter seus próprios representantes também no legislativo, na política, enfim. Mas eu não concordo, e aí a minha visão se alinha com a sua, de líderes religiosos estarem levando para o altar político A, fazendo distinção com o político B, levantando bandeira C,
5: reunindo fiéis para mostrar como se fosse gado eleitoral do pastor.
2: Porque a gente sabe, a gente que frequenta uma congregação, a gente sabe quando o pastor chega num altar, leva candidato A e B, diz que esse é o meu candidato, aí, que é a pessoa.
5: Foi o que eu disse no
2: aí
5: comentário.
2: Aí o que acontece?
5: Essa é a diferença. É enorme entre o cristão exercer sua cidadania.
2: Isso, como...
5: Quando o pastor pode decidir, ele exercer o direito de qualquer pessoa comum de poder votar e apoiar. O problema é quando ele coloca a estrutura da... Tá aí, ó.
2: E muitos candidatos aparecem, Fabiano.
5: Ó, eu vou ler. Tá aí, ó. Esse aí é o pastor. Eu vou ler. Eu vou ler o que tá... Eu vou ler o que está escrito aí nessa...
2: E o que é assim, Fabiana, agora vamos saber dividir as coisas. Por exemplo, eu tenho uma candidata, aquela do Conde, a Monique. Ela faz parte da congregação, ela é candidata do grupo ali da Evangélicos, ela já tem esse nicho.
5: Mas aí,
2: candidatos que chegam
5: uma coisa
2: de meteoro.
5: É só do nicho. Pode um deputado ser candidato a deputado. Eu estou falando de pastores, vamos lá. Essa foto aí é a primeira, coloca a primeira aí. Essa foto aí, a primeira, é o pastor Clóvis.
2: Clóvis não.
5: Não.
2: Aí é Zé Carlos.
5: Zé Carlos de Lima. Aí passa a segunda foto. Ele, Zé Carlos de Lima, Nabô.
2: Eu não sei quem é aquele outro.
5: Também não. Outra e outra. Nada contra Nabô Vanderlei. O problema é do pastor que está assumindo o voto e pedindo voto. E aqui Nabô coloca no texto base o seguinte: bem-aventurados é a nação cujo Deus é o Senhor. Essa palavra citada durante a leitura da carta de compromisso com os cristãos representa os valores de quem deve guiar a nossa missão, fé e respeito ao mal próximo. Foi no Fórum Nacional das Assembleias de Deus, preste atenção, assumi esse compromisso hoje durante o primeiro simpósio do Conselho Político. E aí vai. Mas em outros momentos, o pastor já levou ele para o púlpito aqui da igreja, e anunciou apoio a ele.
4: E é complicado,
5: pastor Zé Carlos, eu vou repetir. Eu tenho uma grande estima e admiração pelo senhor. O senhor sempre foi um dos mais duros pastores, quando eu digo duro, de... Pronto, tem gente que... Mas sabia que na igreja desse pastor, para mim é um fenômeno. Não pode usar short.
4: É mesmo.
5: Sabia disso?
2: É a doutrina. Sei. É a doutrina, sabia? É a doutrina de homens.
5: Não, sabia que não pode assistir televisão?
2: Doutrina de homens.
4: Isso é
5: na religião dele, na igreja dele aqui.
4: Ou seja, não, o cidadão sofre uma lavagem cerebral. Você não pode ver televisão, você não pode desenvolver um senso crítico e só ouvir o que o pastor fala.
2: Não, não se trata de lavagem cerebral. Isso é doutrina formada por homens.
5: É a doutrina,
2: homens.
5: Não é lavagem. Concordo. Agora, essa está certo.
4: Rapaz, Fabiano,
5: fala, se ele levar,
1: eu estava escutando até agora com atenção vocês.
5: Se ele levar agora André Gadelha, Veneziano, todos os outros
4: e
5: cantaram,
4: João,
5: mas meu irmão...
1: Eu estava ouvindo com atenção aqui todos vocês, porque isso para mim, principalmente, é um assunto bastante delicado e que eu tenho refletido bastante nos últimos dias. Por quê? Não tem como separar a política do cristão. Todas as vezes que a gente emite essa mensagem, a gente faz com que a igreja se omita. A igreja que eu falo não é uma placa, não é a Assembleia de Deus, não é a Igreja Universal, não é Batista, não é nada. Eu falo a igreja, o corpo, homens, nós. Quando a gente emite uma mensagem como essa, a gente faz com que o cristão se omita do processo político. Mas o que Fabiano quer trazer aqui com propriedade é quando você leva ao altar representantes políticos que não deveriam estar ali. Porque por percepção em cosmovisão cristã, o cristão não deve se omitir da política, porque todas as vezes que ele se omite da política, ele faz com que as pautas que ele mesmo defende e tanto critica abertamente nas redes sociais, elas avancem. Por quê? Porque não tem quem os represente lá e elas avançam pela omissão do cristão. Agora, o que Fabiano traz de recorte, e eu concordo com ele, é quando você mistura a religião, política e altar. A gente tem que ter a concepção clara como cristão que o altar pertence somente a um. A quem? A Deus. O altar é santo e é santificado ao Senhor, para quem crê nessa cosmovisão. E quando você leva a política para o altar, você está fazendo exatamente aquilo que Jesus veio para fazer e combater. Os fariseus, quando prestavam, levavam para o altar e sacrificavam... Mas sacrificavam em vão porque não sacrificavam pelos próprios pecados.
5: Exato.
1: Mas por expiação, a sua própria corrupção.
4: Mas aí,
1: o altar é santo.
5: Só um detalhe para não pegar de nosso pé. Nós não estamos aqui fazendo uma análise sobre todos os pastores. Eu estou citando um exemplo que é o mais
4: importante. Eu queria citar o Nacional.
5: Eu estou citando só um exemplo aqui de um da Paraíba, porque ele tem nome, é muito forte.
4: É.
5: Mas a maioria dos pastores se esquivam disso.
4: É, se tem um Nacional, por exemplo, Malafaia já tirou foto com Lula, já fez campanha para Lula, já fez campanha para Temer, já fez campanha para Dilma, já fez campanha ultimamente para Bolsonaro. Então, quando você diz, não é uma visão... da política sobre o bem comum, é uma visão de interesse. O que eu gostaria de fazer a todos os pastores, não só ao Zé Carlos de Lima, que é um homem respeitado no Brasil inteiro, é assim, olha, fulano de tal é o meu candidato. Então tá aqui, ó, a lista dos meus parentes diretos e indiretos. Depois da eleição eu ver se eu empreguei qualquer um desses. Se não tá levando vantagem sobre
6: quer
4: isso.
6: Porque que eu aprofunde a maioria a
4: dos pastores que levam políticos para cima do altar é porque tá tirando
6: uma vantagem pessoal e pecuniária. Eu vou mostrar isso na prática. Quando isso acontece, é porque tem interesses particulares envolvidos.
4: Com certeza.
6: Quem não sabe publicamente que a filha do pastor de Zé Carlos era suplente de deputada.
5: Não, e
6: assumiu recentemente.
5: E era subsecretária da gestão de Cícero. Adjunta.
4: Ou seja, você ofere para si uma vantagem pessoal usando o púlpito e usando o altar que é sagrado.
2: E quem sustenta
5: toda aquela estrutura, sonorização moderna, luz, transmissão. Uhum. São os fiéis, com os seus salgados dízimos. Tem gente que deixa de fazer uma feira melhor para pagar o dízimo. Aí você pega a estrutura desse dízimo, constrói uma bela igreja com estrutura para depois pedir voto. Eu faço o seguinte, sabe o que é que eu acho? Pode levar? Pode. Chama, um sorteio aqui. Uhum. Vamos fazer um debate.
4: Isso. Terça-feira vem
5: sobre a pauta cristã, só isso. Faz um sorteio aqui, manda o representante. Dia tal é fulano, cicrano,
2: Fabiano, eu já discordo também. Discordo. O altar não é lugar de estar.
6: Não, mas entenda.
2: Mas assim, o ambiente, eu vou trazer o seguinte: a igreja quer chamar e fazer uma reunião, faz em outro ambiente. Irmãos, olha. A gente vai fazer uma plenária, né?
4: Uma
2: plenária com os candidatos ABC, fora da igreja. Até porque quando Jesus chegou, pegou aquele povo que estava fazendo a igreja dele, o templo de comércio, ele tirou tudinho.
4: Todo mundo, exatamente.
2: E não deixa de ser um comércio. Então, é o seguinte, pastor não é líder religioso, não é um líder comunitário. Chega, chama os fiéis, ali manda mensagem, vamos nos reunir em tal salão de festa. Pronto. Mas não dentro da igreja. Agora, uma coisa eu digo, eu não concordo em altar da igreja. Eu vou dar o meu testemunho. Há mais ou menos uns 15 anos, eu estava no altar na igreja, num evento, numa conferência. E nessa conferência, de um monte de adolescentes e jovens, não vou citar o nome, Ednei, ele sabe de quem eu estou falando. Todos os jovens pagaram para estar nessa conferência, num evento, pagaram camisa, enfim. Quando a gente menos espera, quem chega? Um candidato. Na época era campanha para prefeito de João Pessoa, chega o candidato, chega os vereadores, quando subiram pro altar, a primeira coisa que eu fiz foi me levantar e me retirar. Fui lanchar lá fora. Sabe por quê? Porque achei um desrespeito.
4: É, foi outra gente.
2: Porque ali eu estava para participar de uma comunhão.
4: Religiosa.
2: E não para ouvir política, não era o momento.
4: Uhum.
2: Então, assim, se o líder religioso, ele, Zé Carlos de Lima, vou citar o nome de Jean, que é outro líder religioso.
5: Jean é democrático.
2: Não, mas o meu raciocínio é o seguinte: o da primeira igreja, Estevão Fernandes.
4: Seja quem for
2: o líder religioso. Quer falar de política, tem que se falar de política na igreja, mas não no altar.
6: Eu vou ser bem objetivo e peço. Desculpa aos amigos, vou ser bem objetivo. Como cristão, você não pode se omitir de um processo eleitoral. Você deve participar, sim. Essa mensagem que tentou colocar na...
5: todo mundo.
6: Exato. É. Essa mensagem de que o cristão ele não tem que se envolver com política, ela é muito mais para desviar o foco e tirar a igreja do processo do que qualquer outra coisa. Mas não vamos misturar o altar... Não vamos misturar o altar... com política. O altar é uma coisa, a política é outra. Quer reunir pré-candidatos? É simples. A gente vê encontros em casas de eventos, pega, marca plenárias. Olha, próxima quarta teremos uma plenária com candidato X. Na próxima quarta com candidato X. Na próxima quarta com esse. E próxima quarta com esse. Apresenta a igreja, mas fora do altar. Não misture o altar com política, porque o altar é santo.
4: Mas, Ednei, eu vivi por dentro, só para colaborar com essa discussão, e a gente partiu para outro assunto. Duas denominações grandes que tem no Brasil inteiro, mais de 5 mil templos, são duas grandes. Funciona da seguinte forma: vou lançar a Dayana para ser deputada pela Paraíba. Dayana nem da Paraíba é, vem de outro estado. Aí coloca a Dayana e eles chegam para os pastores e digam o seguinte: aqui em João Pessoa você tem que me dar 30 mil votos, Campina Grande tem que me dar 20 e sai. E o pastor que não cumprir aquela meta, ele sai daquela igreja que ele arrecada bastante e manda o cara lá pro interior. Olha, quanto é que você arrecada aqui em João Pessoa? A minha igreja aqui arrecada de proposta, de dízimo, de tal, 100 mil reais. Ele bota o cara pra uma igreja lá na cochichola, que tem 30 mil contos, que não paga nem as contas da igreja, como castigo. Então, assim, a religião, ela é usada de forma deturpada. O cristão, seja ele católico, evangélico, ele tem que participar do processo eleitoral, ele tem que participar do processo político, mas não como imposição nem como moeda de troca. É como uma consciência de defender os valores que ele acredita. Aí está certo. Agora, não é o que acontece, infelizmente, não é o que acontece na prática.
5: Muito bem. 7h37. Esse programa trata de tudo, né? Às vezes tenta sair do rame-rame também. Mas por falar em política...
2: Eita!
5: Meus amigos, minhas amigas...
6: Ai, ai!
5: Vocês souberam notícia de um gigante evento realizado pelo PL de Campina Grande? Gigante evento. Grande evento com mais de 1.500 pessoas. Sabe quem não deu as caras? Tava lá Marcelo Queiroga, Efraim Moraes, todos os grandes candidatos, gente. Quem não deu as caras?
6: Bruno?
5: Bruno Faria. Bruno Cunha Lima.
7: Bruno Cunha Lima. Eu não quero acreditar.
5: Meu amigo, quando... Ó, e aí você percebe o seguinte...
2: Foi conflito de agenda, Fabiano.
5: É, então Bruno vive...
4: Ela nem balançou os cabelos dessa vez.
5: Então a agenda de Bruno, ela é muito desorganizada.
6: Tová que o diga, né? Até hoje está esperando.
5: Porque é o seguinte, o partido que ele apoia para o governo do estado faz um grande evento em Campina Grande, reúne milhares de pessoas. O grande líder do grupo é ele, quer queira, quer não, o grande líder de Campina Grande, que apoia esse povo, é Bruno.
6: É o prefeito da cidade.
5: Não é isso?
6: É
5: a cadeira número 1. Todavia, meus amigos, ele não foi pro evento. Sumiu, tomou Doril. E ninguém sabe, ele não teve uma... Nem para dizer, o prefeito está numa agenda oficial lá em Cuxixola. O prefeito está numa agência oficial com o ministro das comunicações. Não. Simplesmente sumiu. E aí, doutor... Diga. Vem aqui na minha cuca, aqui no meu juízo.
6: Assim, o que me mata é minha memória.
5: Vocês lembram que quase um mês eu disse aqui de aproximação de Bruno com Lucas Ribeiro?
4: Falei
5: ou não?
4: Falou sim. Tá gravado.
5: Inclusive outros trouxeram o tema bem lá, bem agora. Mas aí vamos juntar Tico com Teco, Tique Teco. Vamos lá. O PL faz um grande evento com seu candidato a governador e a senador, lá em Campina Grande. O prefeito, que já deveria ter escolhido o vice para indicar, está se esquivando, porque Bruno já era para ter escolhido o nome a essas alturas.
6: Claro.
5: Não é isso?
6: Sim.
5: É. E, de repente, surge que ele estava nadando, eu botei até a nota, pode procurar o dia aí, nadando de braçada.
2: Foi.
5: No governo do estado. A ordem do governo do estado, eu disse isso, é resolver tudo de Campina. O que é que pode acontecer? Pode ter um acordo velado.
6: Sim.
5: Um acordo branco. Porque é o seguinte, qual é o grande desafio de Lucas? É ter sempre as grandes votações que os filhos de Campina... tiraram nas históricas eleições.
6: Ele sendo filho de Campinas.
5: Ronaldo Cunha Lima, em 90,
6: sim,
5: foi 60, não, 85% contra 15% de Wilson Braga.
4: Lavada grande.
5: Cássio Cunha Lima foi para 70% contra, não, já teve 80% contra 20%, depois 70% como 30%. O único filho de Campina que concorreu às eleições lá e foi É o intrigante, o menos votado foi veneziano em 2022. Primeiro foi Pedro, segundo Nilvan e terceiro Vené. Mas qual é a tese? É de Lucas avançar em Campina para chegar a esses números.
6: Sim.
5: Acachapantes. E aí, talvez, não estou dizendo, estou fazendo um comentário. Ah, ó, vem cá, eu vou apoiar Efraim aqui, vou indicar um vice aqui fraquinho, não vou fazer campanha, vou cruzar os braços para tu poder avançar cada vez mais em Campina.
2: Eita!
5: Gente! Eu não estou dizendo que ninguém me disse, eu estou fazendo uma análise política. E aí, doutor?
2: São sinais.
5: E aí, doutor, no segundo turno a gente se agarra, se beija, se abraça. Me diga uma coisa, faltam quantos dias para a convenção? 11 dias. 11 dias. A vice dos desejos de Efraim é a esposa de Bruno.
6: Juliana Cunha Lima.
5: Isso, que está grávida, pelo que se sabe, é uma gravidez de risco. Enfim, mas Bruno tem se esquivado dessa indicação. Sabe por quê? Porque a derrota de Efraim em Campina Grande, se ele ficar em terceiro em Campina Grande, um exemplo, pega muito mal para quem? Para o prefeito. O candidato do prefeito ficou em terceiro.
6: Dentro da própria cidade.
5: Ou seja, o candidato do governo ficou em primeiro, Cício em segundo, que a tendência é essa, por conta da relação com os Cunha Lima lá agora. E, preste atenção, e Efraim corre o risco de ser o terceiro, e aí chama-se contar o milho na mochila dos votos de Bruno em Campina Grande. Então, ele está se esquivando para não colocarem nas costas dele uma possível derrota muito grande em Campina de Efraim Moraes.
6: Essa análise ela vai tanto nessa linha, Fabiano, porque um evento em Campina Grande, onde o principal personagem é um anfitrião, no caso, deveria ser o prefeito de Campina Grande, por mais que fosse conflito de agenda, não, é porque talvez ele... Estou supondo, tá? Não, ele tem uma agenda em Brasília. Não, é porque ele foi para pegar recursos, etc. e tal. Certo. Me diga aí qual é essa agenda, porque a gente remarca o evento de acordo com a agenda do prefeito.
5: Exatamente.
6: Então não tem
5: a agenda
6: desculpa.
5: É para bater.
6: Exato. A própria convenção do PL vai ser feita dia 2 antes, 3 dias antes das outras, por conta da agenda de Flávio Bolsonaro, porque se dependesse de Efraim, não tem menina aqui não, ia ser no dia 5 também, para polarizar com Lucas e com Cícero. É no dia 2 porque o principal personagem do palanque, que é Flávio Bolsonaro, vai estar aqui no dia 2, que é o que a agenda dele permite. Um encontro
5: aí
6: como esse...
5: Aí a agenda se adequa.
6: Isso.
4: Né? Até porque ele vinha...
6: Se a convenção se adequa à agenda de Flávio.
5: Os prazos convencionais já começaram?
4: Já. Sim.
5: Se Flávio tivesse que vir só hoje, era hoje.
6: Era hoje.
4: No dia 20, primeiro.
5: Repito, a maior liderança de Campina que vota nesse grupo é o prefeito Bruno Cunha Lima. Ele não foi.
4: Não foi.
5: Oxi.
2: Procura-se Bruno
5: Cunha
2: Lima.
5: Ele não foi receber o candidato lá, nenhum dos candidatos à presidência. Sabe onde ele estava? Lançando o tango argentino na noite de São João do Campina Grande.
2: Menino.
4: Foi mesmo, você falou.
5: Nós noticiamos, inclusive,
4: noticiamos
5: no Fonte.
4: Aqui, foi. Que em plena
5: trocou
4: o
5: forró
4: pelo tango.
5: Pelo tango.
4: Pra não dizer que eu não vi Bruno na festa de São João no dia que eu fui pra Marisa Monte.
5: Só uma vez.
4: Só uma vez. No meio, lá na frente, quando eu olhei, filmando, vou botar até esse filme depois. E a música de Marisa Monte diz assim. Sim. E no meio de tanta gente eu encontrei você, parece que tinha sido combinado. E ele lá, pronto, foi o único dia que se viu o Bruno por lá. Aí em pleno São João de Campina Grande ele tá no tango, dançando tango na Argentina. Imagina num evento político do qual ele deveria ser o capitão, ser o anfitrião e não está.
2: Bruno foi para dentro da bolha dele, minha
4: foi.
2: Gente. Vocês são tão malvados. No dia ele tava lá indisposto. No dia ele passou
5: deixa
2: mal.
5: Deixa eu mandar um abraço aqui.
2: No dia
5: deixa eu dizer aqui. Eu tenho um amigo, irmão, né, que é irmão de infância mesmo, que é um dos melhores jornalistas que esse estado produziu. Talvez ele já não tenha um tamanho gigante, porque não teve coragem de sair de Cajazeiras, que é meu amigo, meu irmão. Às vezes tem amigo mais chegado do que irmão, né?
4: Tem.
5: Gilberto Lira.
6: Eita.
5: Do Resenha Política com K, Resenha Política, um dos mais atualizados. E irmão com irmão briga, né?
6: Com certeza.
5: E aí tem briga, se o cabo não brigar, não é amigo. O amigo verdadeiro, ele tem que uma vez brigar com um amigo. Gilberto, forte abraço. Obrigado pela audiência aqui, viu? Ó, é mais ou menos aí, é a mesma recepção, tá? Fazer só mé. Sabe o que é mé?
2: É a cabrinha? É o quê? É o quê? A cabrinha?
5: Ele sabe o que eu tô falando.
2: Agora eu fiquei curiosa, quero saber também a Paraíba. Oh,
5: é. Eu vou dizer.
2: Conte.
5: Eu e Nilvan Ferreira, apresentando um programa de rádio em Cajazeiras.
2: Sim.
5: Não vou dizer o nome, nem vou dizer a rádio. Dando as manchetes, eu e Nilvan, aquele pique, pá, pá. Acabava a porta do estúdio, entra com o bode, eu acabo, tira aqui uma rifa desse bode. Desse jeito, Nilvan tá vivo pra contar.
4: No meu programa.
5: No meu das manchetes.
4: Meu Deus do céu.
5: Calma. Ei, o pior. Não, o pior, sabe o que é o pior? Que tinha uma escada de 15 degraus pra chegar lá.
6: Opa! O bode subiu.
5: E o dono do bode.
2: E o bode, o dono.
5: Eu, a mesa, opa, era, só, a mesa era só pra duas pessoas aqui, né? Lá é diferente, o comunicador não fica aberto, não, do operador de áudio. Sempre tem um vidro e tal, que já acabou isso, né, Zé? Isso é mais antigo do que a fome. Aí, eu olhando aqui para o Alberto Dias, Nilvan, manchete, pá, pá, pá. Quando a papá do espírito, né, no ar. Aí o cabo ainda chegou perto do microfone. Sai, tira uma rifa minha aqui de um bode. É um real, meu amigo.
4: Era pra tu ter dito assim, oferecimento agropecuário é Cajazeiras.
5: Tem coisa que só acontece em Cajazeiras.
4: Eita, Paraíba.
5: 7h48.
4: 7h48.
2: Bora trazer informação? Bora?
4: Bora.
2: Bora trazer informação. Vocês acompanharam a questão dos dados do Anuário da Violência? Vocês acompanharam, meninos?
4: Eu vi ontem no jornal, viu? Nós temos, infelizmente, a Paraíba com uma cidade entre as 10 mais...
5: Duas,
4: né? Duas cidades das mais violentas do Brasil. E isso tem tudo a ver com o crime organizado nessas cidades, né?
2: Infelizmente, sabe, Cláudio?
5: Só trazer um dado aqui, pra gente não ser injusto, tá? Esses dados... são do anuário de 2025,
4: isso,
5: tá, Cláudio?
4: Exatamente. É, o anuário sempre é do ano anterior.
5: Isso. Se você fizer esse 2026, vai ser outra cidade da Paraíba.
2: E aí acaba que, como reflexo em 2025, Santa Rita é a nona cidade, infelizmente, mais violenta do Brasil. E quando a gente traz esse recorte desses dados, desse levantamento, sabe, Cláudio, a gente fica reflexivo. Principalmente sobre a questão do avanço, mas vale salientar que nos últimos dias, últimos meses, Santa Rita deu uma trégua.
4: É verdade.
2: E aí, Bahia, agora, está apresentando um número acentuado de
4: maior,
2: homicídios,
4: né?
2: E a gente lembra também que nesse mesmo período, Cabedelo também estava daquele jeito, sabe? Então, esses dados apontam também a questão da disputa territorial das facções criminosas, que foi um dos fatores que teve esse aumento lá em Santa Rita. E a gente consegue analisar, quando vai ver todos esses dados, que a polícia, a segurança pública, tem trabalhado de forma... Até no dia que a gente entrevistou o Jean aqui, a gente falou sobre esses dados, e ele falou de forma bem aguerrida para poder fazer essa redução desses números. Então, assim, quando eu fui ver, eu fiquei triste em ver... Santa Rita entre as 10 mais violentas, mas eu sei que é um recorte de 2025. Não é a nossa realidade atual.
4: Tem,
2: né,
4: uma matéria nossa aqui do Ingresson 10 no Fonte 83, se você permitir, eu quero ler o primeiro parágrafo aqui, porque ele é curtinho aqui, olha. Santa Rita, na região metropolitana de João Pessoa, passou a figurar entre as 10 cidades mais violentas do Brasil. É o que revela o 20º Anuário Brasileiro de Segurança Pública, divulgado ontem pelo Fórum Brasileiro de Segurança Pública, com dados referentes ao ano de 2025, como Dayana bem frisou. O município paraibano ocupa o nono lugar, a nona colocação no ranking nacional, com taxa de 60,9 mortes violentas intencionais por 100 mil habitantes. Segundo o levantamento, Santa Rita registrou um salto expressivo em relação ao ano anterior, que seria no caso de 2024, quando sequer aparecia entre as 20 cidades mais violentas do país. Entre os demais municípios paraibanos analisados, João Pessoa aparece na posição de 74, 74ª posição no ranking nacional, com taxa de 27,6 mortes violentas por 100 mil habitantes. E aí, Daí, Esse trechinho que eu li da matéria, a matéria completa você pode conferir no portal Fonte 83, é justamente o que você disse. Esse recorte de 2025, Santa Rita apareceu entre as nove. Talvez na de 2026, Bahia ou até próprio Cabedelo supere, porque houve bastante mortes
2: Bahia
4: violentas.
2: Tá,
4: bastante, né?
2: E
4: Cabedelo vai estar perto por ali também, porque... houve um período no início desse ano, principalmente, né, com o aumento que a gente noticiava, ou era Bahia, ou era Cabedelo, e depois Santa Rita. Então, eu acho que no anuário do ano que vem, infelizmente, nós ainda vamos constar aí nesse ranking muito difícil, que ninguém, nenhuma cidade que a gente quer datar no top 10 de coisas boas, não de violência no país. E tem uma frase que é um jargão policial, que eu ouvi a Coronel Viviane falando, que tem tudo a ver. O pessoal diz assim: a polícia enxuga gelo, mas ai da sociedade se a polícia não enxugar gelo, porque senão a gente morreria afogado de tanta violência. Porque todos os dias a polícia militar, a polícia civil, a gente vê aqui, tem, às vezes, tem operação deflagrada pelas três juntas, né? Você vê Ministério Público, Polícia Civil, Polícia Militar, todo mundo trabalhando, apreendendo armas, tirando armas no meio do meio da rua, que existe uma enxurrada de arma de fogo aí. Eu não sei onde é que bandido arruma tanto facilidade de ter armas, porque qualquer mequetrefe tem uma pistola, um revólver na cintura, e a polícia apreende, e no outro dia tira três de novo, e depois mais quatro. Enfim, é um ranking que nós não gostaríamos de estar, Dayana.
2: Mas tem que noticiar. Agora eu quero falar de um negócio, Cláudio, chamar você para a gente fazer uma análise.
4: Vamos lá.
2: Ontem, vamos voltar para a política, Zé?
4: Bora.
2: Ontem, o senador pré-candidato Flávio Bolsonaro, se Venils puder pegar o vídeo, ele usou as redes sociais para... Faltou só um lençozinho assim, um paninho para dizer assim: bandeira branca, amor.
4: Isso.
2: Não foi? Foi. Chegou em público para fazer um convite para Michelle e Bolsonaro, para eles dois caminharem assim, ó, juntinhos, para defender a pauta do Brasil. O problema é que Flávio, todo mundo sabe, que foi pressionado a cantar qual a música? Eu vou mandar um torpedo musical para ele.

0: gestos é para Flávio Bolsonaro. E aí ele só fez isso. Sabe por quê, Clauber?
1: Por quê, Dani?
0: Porque ele percebeu que o caso Master,
1: aliado,
0: as críticas que Michele fez ao próprio Flávio, estava desestruturando ali. Quais são os partidos do Centrão que estavam aderindo à campanha do PL, à campanha de Flávio Bolsonaro? Yeah. Ele estava tendo dificuldade de conjuntura política, então ele fez o seguinte: bandeira branca, porque foi, para ele, foi muito ruim o vídeo que Michele gravou, escancarando o que estava acontecendo nos bastidores. E mais feio ficou ainda o vídeo que ela gravou, lendo um TP, porque ela está lendo um TP. E nitidamente naquele vídeo, a mensagem que ela passou para mim foi o seguinte: ela praticamente estava sendo obrigada a gravar aquele vídeo. Você pode ver que o tom de voz dela, do primeiro vídeo, das críticas que ela fez a Flávio, foi um. Mas o vídeo que ela gravou em resposta ao pedido de desculpa de Flávio foi outro tom.
1: Foi outro tom totalmente. E eu vou lhe dizer uma coisa. E aí, esse pedido de desculpas, como você diz, não é de graça. Não é porque ele se arrependeu, não. É porque ele teve um prejuízo na imagem dele e entre o eleitorado feminino muito grande. Por quê? As pesquisas de opinião que sucederam o fato daquele primeiro vídeo onde ela expôs que foi maltratada, desrespeitada, mostraram que ele teve uma perda muito grande e que o candidato Lula abriu um percentual muito grande, principalmente no público feminino, do qual ela detém um espólio muito grande, porque ela andou os 27 estados, ela abriu diretórios. Quando ele vem ontem, depois que, como você citou, PP e União Brasil disseram que vão ficar neutro na corrida nacional. Sabe por quê? Porque, primeiro, o presidente do PP, Ciro Nogueira, ele é do estado do Piauí. O estado do Piauí é o estado que dá proporcionalmente mais voto a Luiz Inácio Lula da Silva. Como é que você é candidato a senador num estado petista e está ali de mãos dadas com Bolsonaro? Então, por sobrevivência política, ele disse: olha, o PP não vai apoiar você.
0: O próprio presidente do PL chegou a citar, a falar que o nome de Flávio foi, não foi, eu vou dizer que foi obrigado, mas
1: foi imposto.
0: Mas foi imposto.
1: Foi imposto pelo Jair.
0: Por Jair Bolsonaro.
1: Por Jair.
0: Aí eu pergunto, ontem estava Carlão pelo Bem aqui e eu fiz uma pergunta para ele: por que não Michele?
1: Por que não Michele?
2: Parece que eles estavam ouvindo essa entrevista, né?
0: Por que não Michele? E aí, vocês devem lembrar, quando o Julian também estava aqui dando entrevista, eu fiz a mesma pergunta. Por que não indicaram o nome de Michele e colocaram o nome de Flávio? O que foi que o Julian falou aqui?
1: Porque não era sangue, era sobrenome. E era a herança do espólio, uma vez que, se sai Michele, quem vai personificar esse espólio, essa herança, né, esse legado bolsonarista, digamos assim, seria personificado em Michele e não num filho de sangue. Porque, venhamos e convenhamos, o Jair já se casou 3 vezes. Ele pode se separar a quarta. E aí ele pode levar, aí vai deixar Michele tendo esse espólio, o filho dele não, o filho dele vai ser Bolsonaro o resto da vida. Ele vai morrer sendo filho de Jair Bolsonaro. Michele não, Michele pode ser ex.
0: E aí, quando a gente traz o retrato desse vídeo, eu vou pedir para a Venilson colocar esse vídeo, o de Flávio, do pedido de desculpas, para a gente poder avançar nessa discussão. Bota aí, Venilson, por favor.
3: É senso comum que o nosso Brasil não suporta mais 4 anos de PT, e que alguém que já teve 3 mandatos para fazer e não fez, não merece um 4º mandato, porque é óbvio que ele não vai fazer de novo. Mas para a gente libertar o Brasil e levar prosperidade para a nossa nação, é preciso que todos entrem em campo e me ajudem. Então eu quero mais uma vez me dirigir a Michele. Todos nós reconhecemos o grande trabalho que ela fez no PL Mulher, percorreu o Brasil inteiro por uma causa, valorizando e inspirando milhares de mulheres a ingressarem na vida pública e também o seu trabalho para ajudar as pessoas com doenças raras e os surdos. Com a covardia que fizeram com meu pai, ela tem a responsabilidade de cuidar dele no dia a dia. Todo mundo sabe que hoje, até nós, os filhos, a gente está proibido de ver o próprio pai, o que aumenta ainda mais a importância dela, e ela precisa ser reconhecida e respeitada também por isso. O momento é difícil para todo mundo.
0: Pronto,
3: ninguém
0: Zé.
3: É perfeito.
0: Eita, Zé. Pronto, um pedido de desculpa muito sincero.
1: Espontâneo.
0: Muito sincero.
1: Desinteressado.
0: Muito espontâneo, que não foi pressionado nem um pouco por causa dos partidos que ficaram neutros nessa história.
2: Muito espontâneo, mas tão espontâneo quanto foi o aceite de desculpas de Michelle.
0: Não, ela praticamente foi assim, o texto, botaram no TP e disseram assim, leia, viu?
1: Lê, exatamente.
0: Não abra mais a boca, não.
2: Baiana, deixa eu ser
0: não,
2: mais
0: vamos
2: sincero.
0: Ser sinceros, minha
2: não,
0: gente,
2: não
0: pelo
2: foi
0: amor
2: desse
0: de
2: jeito,
0: Deus.
2: Não foi desse jeito,
0: pelo
2: não.
0: Amor de
2: deixa
0: Deus.
2: Dar a presunção da inocência dela. Eu acho que ela mesmo redigiu o texto, botou lá
0: daquele
2: no chat GPT, fez edite um pedido de aceite e desculpas. Aí botou lá no TP do aplicativo
0: foi?
2: E começou a ler.
0: E foi?
2: Você acha que não? Olha aí.
0: Cadê o vídeo dela?
1: Eu acredito que...
0: Tá pronto, Venils? Chama, vai.
4: Depois que deixei o PL Mulher, me recolhi e tentei me afastar das articulações e da cena política. Flávio, eu assisti o seu vídeo e recebi as suas palavras com muita paz. Eu quero te agradecer por sua sinceridade. Você sabe o quanto a verdade é importante para mim. Todos nós cometemos erros, isso é humano, e o seu gesto de vir a público para pedir desculpas tem muito valor e poucos homens teriam coragem de fazer isso. Eu sei que os dias não estão fáceis para nós, para as nossas famílias e para milhões de brasileiros que esperam por dias melhores. Para cumprirmos grandes missões, o nosso coração precisa estar limpo e livre para que novas histórias sejam construídas. Histórias baseadas na verdade, no respeito e na esperança. Existe um Brasil esperando para ser reconstruído. E tenho certeza de que todos nós podemos unir forças para levarmos isso adiante. Vamos fazer isso pelo meu marido e seu pai e por cada um dos brasileiros que querem um Brasil melhor para seus filhos e netos. O nosso propósito pelo bem do povo sempre foi maior do que desentendimentos. Por isso, aceito o seu pedido. Okay. Eu te desculpo.
0: Ela não tava lendo, não, né?
2: Não, é só você olhar o olhinho pra lá e pra cá, pra lá e pra cá, pra lá e pra cá,
0: gente,
2: pra lá e pra cá.
0: Gente, deixa eu já trazer aqui esse recorte. O que a gente tá falando aqui não é polarização. Eu não quero entrar em discussão de direita, de esquerda. E não quero entrar em discussão de lulismo com bolsonarismo. O que a gente tá trazendo aqui é o retrato de Flávio Bolsonaro como político, que não estava conseguindo apoios necessários para avançar na sua candidatura, que ele percebeu que as pesquisas eleitorais começaram o seu nome a declinar depois das guerras com Michele, depois do nome dele envolvido no caso Mastra. E a gente, aqui fazendo uma análise como profissionais, como jornalistas, a gente está trazendo aqui para vocês, não é polarização, porque eu sou a pessoa que menos tem interesse em polarizar alguma coisa aqui nessa emissora. Todo mundo sabe que se a direita estiver errada, eu critico. Se a esquerda estiver errada, eu critico. O que eu estou trazendo aqui é uma análise política. E trazendo esse recorte com relação a isso, para concluir, dá para se entender que Michelle não gravou esse vídeo por livre e espontânea vontade, mas que ela foi pressionada a gravar esse vídeo. E, infelizmente, a minha concepção, a direita perdeu ao colocar o nome de Flávio ao invés de Michelle Bolsonaro. Isso aí é a minha concepção, porque o cenário, não sei se Cláudia concorda comigo, de Michelle iria agregar mais do que o nome do Flávio.
2: Eu posso colocar um veneno aí na história?
1: Com certeza.
0: Coloque dois.
2: Como é que Michelle voltaria para um processo se ela tivesse brigada com o Flávio?
1: Mas é o seguinte, aí eu posso te responder pelo eu acompanho a política do Distrito Federal há muito tempo, morei lá 16 anos e nunca me desvencilei de lá. Desde o início dessa corrida eleitoral para 2026, que o nome de Michelle, por exemplo, figura para ser candidata até a governadora do Distrito Federal, mas ela tem uma grande aliada chamada Celina Leão, que ela apoia, que é Celina e Damares. Então, a vaga dela, como esse ano tem duas vagas para o Senado, sempre é uma vaga cativa. Eu sei que eleição é a caixinha de surpresa, mas desde o primeiro dia ela surge como um nome forte. Se ela se desvencilha da campanha de Flávio Bolsonaro da forma nacional, como ela se afastou do PL Mulher, ela tem uma cadeira cativa de 8 anos para dar uma sobrevivência, por exemplo, ao clã Bolsonaro. Porque Jair está preso, não pode ser candidato, certo? Eduardo foi caçado pela questão das taxas, por toda obstrução de justiça, enfim. Hoje ele é um cara condenado, foragido, mora nos Estados Unidos. O Carlos Bolsonaro quer sair de vereador do Rio de Janeiro para ser candidato em Santa Catarina e causou um mal-estar terrível dentro de Santa Catarina, porque tinha candidatos do PL que seriam candidatos lá e tiveram que abrir a vaga. Então, existe uma distorção da direita, uma briga da direita na própria Santa Catarina, ou seja, ele corre o risco também de não ser eleito. Então, quem seria o nome, Dayana? Bolsonaro, com o sobrenome Bolsonaro, de sangue ou por afinidade, por ser casada, a permanecer na política, Ednei, seria Michele Bolsonaro com um mandato de 8 anos. Porque se fica daqui a 2030, ela estando numa cadeira de Senado, e Bolsonaro continua inelegível, por exemplo, ela teria aí esse espólio para dizer assim: eu estive no Congresso Nacional, acompanhei os últimos 4 anos, isso eu estou falando de 2030 já, viu? Uhum. Os últimos 4 anos e nada mudou nesse país. Ela tinha um discurso perfeito, com um mandato no meio, para sair como uma grande nome do Bolsonaro.
2: Já está assim, ó. Eu tô,
0: ele
2: está
0: te cobrando, é o Pix?
2: É sexta-feira,
0: cadê
2: já está assim.
0: Cadê o Pix, Zé? Cadê o Pix, Zé? Vamos faturar? Vamos
1: faturar.
0: Intervalo?
1: Bora faturar.
0: Depois do intervalo, a gente vai estar com o secretário da Educação aqui. Eu vou falar uma coisa para o senhor.
2: Ele já chegou,
0: sentou aqui. O senhor vai falar de educação, aqui. O senhor vai falar de política, o senhor vai falar de tudo com a gente. Jesus. Vai abrir aqui a caixinha.
2: Ele é de Princesa Isabel, rapaz. Ele não foge da luta, não. É.
1: Ah, sertanejo não foge da luta, não.
0: É sertanejo, viu? Pei, pei. Vamos embora.
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1: Seja bem-vindo, Fabiano Gomes.
2: Homem, vai pro diabo com essa vinheta. Seja bem-vindo, já morreu, que é isso?
3: Tá chamando,
2: Marcelo, né? Já foi, faça isso comigo, não. Ô, meu amigo, minha amiga, só faltam 13 dias para a inauguração da FGTV, realizando o primeiríssimo debate. Ó, tem alguma emissora aí dizendo que é o primeiro debate? Não é. O primeiro debate para governador da Paraíba não é dia 9, é dia 7 na FGTV. Inauguração da FGTV. Você vai nos acompanhar pelo rádio, pela televisão, pelo telefone, enfim, frente a frente. Cícero Lucena, Efraim Moraes, Lucas Ribeiro e Olímpio Rocha. A partir das 7 da noite, você já acompanha ali a movimentação, os candidatos chegando, enfim. 8 da noite começa o Pega Pra Capar, viu? E aí, amiga, a estrutura que nós estamos montando pro Modesto, quando Raimundo Asfora dizia, jogando a modéstia para debaixo da cadeira. A estrutura que nós estamos montando para esse evento é algo de nível nacional, graças a Deus e a nossa equipe. E também com várias emissoras de rádio capitaneadas pela 100.5 FM Líder. São mais de 15 emissoras, um pool de emissoras, transmitindo o debate. Homem, é um dia, dois dias depois da convenção. Será que vai estar quente?
3: Vai estar pegando fogo, irmão.
2: Dois dias depois da convenção. Imagine o Pega Pra Capar. Vamos lá? São 8 horas e 17 minutos. 8 e 17. Já por aqui o nosso entrevistado, o secretário de Educação da... O nome dele, a mãe dele, não gostou muito não, viu? Quando eu dei na manchete assim o nome dele, rapaz, parece com meu repórter aqui, Ingresson. Olha o nome que a mãe deu. Ingresson Derzi.
3: É.
2: E o nome do homem aí é invocado.
4: Erivonaldo Alves.
2: Erivonaldo.
5: Então é Erinovaldo.
2: Eri. Não. Então chama de Eri.
4: Eri. Nossa amiga Eri.
2: Você sabe, minha ex-editora no Fonte 83, Nice, você sabe o nome dela?
5: Não.
2: Berenice.
3: Berenice.
5: Ainda bem que você...
2: Você sabe o nome da jornalista Sony Lacerda?
5: Não.
2: Eu não vou dizer não, que ela fica com...
5: Diga.
3: Diga. Não, já começou, diga agora.
2: Sony Delane. Você sabe o nome de uma das principais jornalistas...
4: Ela aqui, Sony.
2: Você
4: Delane.
2: Sabe o nome de uma das principais jornalistas que esse estado já teve? Colunista de credibilidade, editora-geral do Correio da Paraíba, secretária de comunicação, Lena Guimarães. Quem não conheceu Lena, era Regis Lene. Eu, quando brigava com ela,
3: chamava de Regis
2: Lene. Meu amigo, ela ficava a pé da vida ligando para os donos das rádios. Secretário, seja bem-vindo, prazer recebê-lo aqui. Bom dia.
6: Muito bom dia a todos os ouvintes. O Paraíba Boa, bom dia a todos os internautas. Quero aqui cumprimentar meu amigo Ednei Oliveira, em especial você, Fabiano, a Daiane Lucas, a Glauber, a produção aqui, Ingresson, como você falou aqui, e a nossa equipe técnica, Vanailson, José Fernandes, Zito, e todos que estão aqui em parceria com o nosso grupo. Ispo, é um prazer estar aqui, satisfação. Eu estou à disposição dos ouvintes de vocês e de todos que fazem e que somam e amam a educação.
2: Secretário, o senhor já era secretário executivo da pasta, não é isso?
6: Isso, eu estava secretário executivo de cooperação com os municípios.
2: Isso, então o senhor participou de toda essa revolução que o governo João fez na Paraíba. E aí você não pode só dar crédito ao secretário. O secretário tem uma equipe que o ajuda a chegar num patamar. E o trabalho do senhor foi tão importante nesse processo... que o escolhido para substituir foi o senhor. Então, na hierarquia, o senhor era o segundo. E aí, de fato, eu tenho meus entreveros com o secretário, o ex-secretário Wilson Filho, mas, de fato, ele fez uma revolução junto com o senhor na educação. Muitas coisas. Qual é, depois de tudo que vocês fizeram, parou, quais são os principais desafios? Esqueça tudo que vocês já fizeram. Eu quero falar em caso de reeleição de Lucas, do senhor secretário, 4 anos. O que é que tem para se funcionar e para resolver os grandes gargalos da nossa educação?
6: Bom, Fabiano, primeiro, a educação ela se faz todos os dias pensando no aluno. E quando o aluno não está na escola, nos deixa um sentido fora. Hoje, o principal gargalo da educação territorial é a presença do aluno na escola. Ou seja, é a busca ativa. É fazer com que este dia seja um dia, todos os dias, que é dia de aprender. Então, hoje, mais na frente, e aí é onde nós estamos buscando e fazendo o diferencial para que os nossos alunos tenham essa permanência na escola. É exatamente isso que todos nós que estamos fazendo e buscando o que for de melhor para os nossos alunos, que a Paraíba vem se destacando territorialmente na tecnologia, porque hoje a tecnologia está cada vez mais avançada. O que é que pode atrair mais os jovens? O que é que pode deixar aquele ambiente escolar, aquela interatividade? E aí tem mais na frente que eu vou falar um pouquinho sobre a Paraíba, como está avançando na tecnologia.
2: Nós temos um ex-deputado federal paraibano, inclusive foi presidente da comissão da CCJ na Câmara Federal, Pedro Cunha Lima, que foi candidato em 2022, foi segundo lugar. E ele faz severas críticas à educação. É um viés que ele comprou para ele. E aí eu vi outros dias ele falando que tinha bicho na merenda. E acho até que, amigo, deixa eu dizer, se o secretário ou o governador tiver que vigiar se o arroz que está lá na igreja, na escola de carrapateira, criou um como é que chama aquele bichinho?
3: Um gurgui.
2: Um gurgui.
3: Lá em nós é engurgui.
2: Aí vai, filma, faz um escarcéu. Meu irmão, eu não compreendo isso, porque acho que a educação é o macro. Isso aí vai se resolvendo, liga para o diretor, amigo, o diretor da nona região de ensino, não é isso que tem?
6: Isso.
2: Enfim, mas... E ele também faz algumas outras críticas. Eu acho que o senhor acompanha as críticas de Pedro Cunha Lima, não acompanha?
3: E tem uma tônica que ele traz para complementar Fabiano, que é a questão que ele fala sempre da alfabetização na idade certa. Como é que está a Paraíba na questão da alfabetização da idade certa, que é o que mais Pedro critica, acompanha Pedro? Isso.
6: Olha, veja só. Primeiro eu vou responder a parte da alfabetização na idade certa. Perfeito. Hoje, a Paraíba é referência nacional em alfabetização na idade certa. Há tempos atrás, a Paraíba realmente estava nos piores resultados do país. E aí foi tomada uma decisão, isso é decisão política, para que possa verdadeiramente ingressar e fazer o acontecer na base. É exatamente isso. Há 2 anos foi criada essa pasta, que eu estava antes focado na alfabetização. Recentemente, a Paraíba saiu de 55%, 51% da alfabetização e alcançamos a 71%. Se tornando referência nacional, no qual somos selo ouro, apenas 11 estados do território nacional têm esta referência quanto selo ouro. A Paraíba, há 3 meses atrás, eu estava representando o governador no Senado Federal. Apenas 5 estados tiveram esse privilégio de reconhecimento pelos senadores em estar... Além da alfabetização, além dos índices, além, inclusive, da equidade. A Paraíba é destaque nacional no Senado Nacional, a Paraíba é destaque nacional no MEC. É tanto que o que era projetado em 2026, em 2025, alcançamos a meta de 2027. Ou seja, A projeção de 25, de 27, trouxemos essa antecipação. E a perspectiva é bem maior, porque assim, toda a perspectiva ela é trabalhada em conjunto. Ninguém pode construir nada sozinho. E aí temos um regime de colaboração, que a alfabetização vem sendo focada nos 223 municípios, independentemente do grupo A, do grupo B. A nossa política, Fabiana, é uma política educacional, porque quem ganha com isso são os nossos alunos. E investir na base, investir na primeira infância, investir na alfabetização, está aí. A Paraíba só cresce se todos os municípios avançarem juntos. É exatamente isso. É por isso que a Paraíba hoje é destaque nacional na alfabetização, se destacando entre os 5 melhores. É isso. Esse é o caminho. Porque quem investe na base terá um futuro muito promissor na linha educacional.
7: O Erivonaldo, como sertanejo, você conhece bem, e como professor também, que já ocupou sala de aula, você conhece bem os gargalos que a Paraíba enfrenta. Eu não falo isso somente de forma técnica, mas na prática também pela essa vivência que você teve em sala de aula e de onde você veio. Você é natural de Princesa Isabel, na verdade, está em Princesa Isabel, de uma cidade do Pernambuco, não é isso?
6: Isso, sou filho natural de Serra Talhada e também...
2: Somente a terra de Lampião.
7: Somente. Então você conhece na prática a questão do ensino, principalmente da precariedade do que se foi e do que está se tornando hoje. Como combater a evasão escolar, principalmente nessas áreas? Porque o sertanejo já tem dificuldade de ir para a escola pela própria geopolítica. A sala de aula não se torna um atrativo porque, de onde eu venho, particularmente de Vista Serrana, o que mais atrai os adolescentes de lá é a perspectiva de ganhar um pouco de dinheiro para até trazer sustento para a sua casa. Como é que você combate esse tipo de evasão, sabendo dessas dificuldades que acontecem na prática?
6: Bom, inclusive hoje, enquanto secretário, construímos um comitê estratégico de busca ativa escolar, em que estamos levando, inclusive chegando aos municípios, para deixar a atratividade e a segurança, inclusive dos nossos alunos, no ambiente escolar. Porque a partir daí, tanto os nossos alunos e as famílias irão acreditar mais ainda na credibilidade da escola. Até porque nós temos grandes exemplos, de grandes pessoas, que a escola pública é o caminho. Onde queremos chegar tem que passar pela escola. Então, a partir do momento, Ednei, em que o aluno reconhece que aquela escola, que os nossos professores, que toda a nossa equipe que está dedicada com compromisso, e asseguramos que é um ambiente escolar, que é uma dedicação, que é uma oportunidade para o Enem, que é uma oportunidade para outras áreas, inclusive no ensino técnico, e estamos cuidando mais ainda. É tão provável que recentemente o MEC estabeleceu no mínimo 80% dos nossos alunos para se inscreverem no Enem. A Paraíba vem se destacando com toda a mobilização, inclusive quero aqui parabenizar toda a equipe da regional, dos nossos diretores, nossos professores, que ultrapassamos a meta. Hoje nós temos 92% dos nossos alunos inscritos no Enem.
8: Que beleza!
6: Isso assegura exatamente, e eliminando essa evasão escolar. É exatamente isso, é a segurança, é o comprometimento, mas a nossa meta não é apenas 92%, é alcançar 100%, até porque escola é um poder de transformação de vida.
2: Paraíba tem diminuído as distâncias. Tem alguma cidade da Paraíba ainda isolada de educação? Por exemplo, o senhor talvez não saiba, não tenha visto isso, nós tivemos um trágico acidente no ano de 2005. O governador era Cássio e, à época, os alunos eram transportados, num passado não muito distante, naqueles pau de arara. E aí um carro vinha de Carrapateira, que na época não tinha asfalto, com 12 crianças, lembra desse acidente histórico? E as 12 crianças morreram. Isso. E isso, enfim, contaminou o estado. E aí foi onde os governos começaram a comprar ônibus escolares. Nós temos alguma cidade isolada hoje de ensino?
6: Hoje, cada vez mais, nós temos um regime de colaboração, onde estamos com 223 municípios, e hoje nós não temos nenhuma escola, aliás, nenhum município isolado. Através do regime de colaboração, o Estado faz uma doação aos municípios para, primeiro, assegurar, principalmente aquele aluno que está na zona rural. São eles e para eles que precisamos cuidar mais ainda. Naturalmente, que mora na zona rural...
2: Um amigo me lembra aqui que no governo Cássio tinha 58 municípios sem ensino médio. E ele acabou com isso e implantou nos 58 municípios.
3: Universalizou.
2: Universalizou, exatamente.
6: Hoje, todos os municípios, todos, temos o ensino médio e temos mais de 170 escolas do ensino técnico.
2: 170?
6: 170.
2: Isso regionalmente?
6: Isso, distribuído em todo o estado.
2: Na minha Cajazeiras tem uma, inclusive.
6: Tem? Você é de Cajazeiras?
2: Sou de Cajazeiras.
6: Ótimo. E aí, trazendo aqui esse ponto forte do transporte escolar, o governo tem investido muito, assegurando primeiro, inclusive, um processo de conforto para os nossos alunos. Segurança no transporte escolar, deixando com que ele possa e ter o direito de ir e vir da melhor forma possível. Recentemente, entregamos 50 novos ônibus. Só esse ano entregamos mais de 230 ônibus em todo o território estadual. É exatamente isso, porque quando o ônibus chega para o transporte, para os nossos alunos, nos assegura que estamos fazendo um trabalho em conjunto para o conforto, para a equidade e para a segurança, principalmente para os nossos alunos, que nós temos uma grande esperança, exatamente isso, de ter o poder de transformações. Eu sou oriundo de escola pública, acredito que você, Fabiano, e os demais colegas...
3: Eu sou oriundo da escola pública, do prezinho até a universidade.
7: E o hoje... ciclo IEP, Olivino Olive e Liceu Paraibano.
5: E por falar em Liceu Paraibano, eu tive a oportunidade de eu conhecer no Liceu, né? A gente desde essa época se reencontrou na universidade. E por falar em Liceu Paraibano, eu queria
3: saber... Estava predestinado esse amor, meu Deus.
5: Olha só, mas eu queria saber de você o seguinte, secretário... Eu fico, às vezes, triste em ver aqueles quatro colégios ali, que é o IEP, o Olivina, o Liceu, na Argentina também, hoje não tendo mais a mesma, vou dizer assim, rivalidade para conseguir uma vaga naquele colégio. Infelizmente, hoje eu vejo que houve uma escassez de alunos. O que é que aconteceu? O que é que vocês pretendem fazer para tentar resgatar? Porque o Liceu hoje é um patrimônio, isso, né? Da Paraíba, de educação. Grandes nomes saíram de lá. E eu queria saber da Secretaria de Educação, o que é que vocês pretendem fazer para resgatar isso? Aqueles, era CEPs, né, os quatro, que era chamado na época isso. Da gente, né?
6: Hoje, a Secretaria de Educação, inclusive, sempre fortalecendo o reconhecimento da Liceu, e entre eles, hoje, as opções que nós estamos dando para os nossos alunos, além de ingressar no ensino técnico e integral, talvez essa dificuldade que os nossos alunos estão tendo, hoje nós sabemos que quanto mais os nossos alunos estudam, mais eles aprendem. E aí, Daiane, é exatamente isso que é o nosso dever enquanto educador, enquanto gestão, dar oportunidade aos nossos alunos de mais tempo. E as famílias reconhecem isso. Liceu hoje, inclusive, nesses próximos 3 meses, estamos fechando tudo para reinaugurarmos. Inclusive, vocês estão convidados.
7: Ai, eu vou reviver
6: esse momento, né, Dinei?
5: Achei que ia poder ir para o relógio.
6: Já pode antecipar, né? Mas é isso. É exatamente isso. Porque, assim, hoje nós temos uma grande dificuldade para a nossa juventude. Nós não podemos perder a nossa juventude sem estar focado no ensino.
5: E o que foi que mudou, hein? Porque, assim, eu realmente, vocês lembram, eu tinha uma seleção para entrar lá. Hoje, aí eu não queria até confirmar essa informação, soube que tem vaga sobrando e aí a estrutura, poucas pessoas, tem 4 salas funcionando.
3: Eu acho que tem a ver com o que o secretário falou, que ele tocou em 3 pontos aqui que eu anotei. A gente falou da alfabetização da idade certa, que a Paraíba saiu de 51% para 71%, se eu me corrija se eu tiver copiado errado, viu? E esse índice de 71%, só 11 estados do Brasil que tem esse selo ouro dentro desse percentual. Isso. É a evasão escolar de programas como o Pé de Meia,
8: eles ajudam a combater essa evasão? E essa quantidade de vagas sobrando tem a ver com a evasão ou tem a ver com a política local, no sentido de o aluno não morar tão perto dessa escola? Porque antigamente, lá em Campina Grande também... Porque lá em Campina Grande também, o liceu está para João Pessoa, como o Gigantão da Prata está para Campina Grande. Todo mundo queria estudar lá. E muitas vezes o cara morava até em outra cidade circunvizinha para ir estudar lá. E hoje em dia, com esse transporte escolar, talvez tenha melhorado. Não sei, secretário, se esse é o caso.
6: Também. Inclusive, temos uma política voltada para os nossos alunos, as oportunidades que eles possam ter o passo livre. E aí isso deixa algo mais, primeiro, assegurando onde ele possa estar mais próximo da sua casa e essas oportunidades também dos nossos cursos técnicos. Às vezes eu quero um curso técnico em informática, às vezes eu quero um curso técnico em enfermagem, às vezes eu quero um curso técnico em uma outra área que eu possa estar. Então, hoje o passe livre também tem ajudado muito para que eles possam se desvincular daquela escola, a um exemplo da liceu, e ir para outra.
7: Essa questão do passe livre, a gente está falando de Liceu Paraibano, rememorando. Essa questão do passe livre, ela é tão importante que, na época do Liceu Paraibano, os diretórios acadêmicos, eles justamente se mobilizavam na busca pelo passe livre. Tinha interrupções, paralisações, a gente parava as ruas, lá na frente do Liceu Paraibano, atrás do passe livre, que hoje é um direito garantido pelo governo do estado.
5: E quando aumentava a passagem, a gente ainda fazia confusão. Na frente da era, não deixava ninguém passar, não. Eu lembro.
2: Deixa eu só fazer um registro. Eu não sou da época. Aliás, eu tenho 40 anos, mas ainda peguei isso no estadual da Prata, em Campina, quando morei no Monte Santo. Tinha duas escolas estaduais na Paraíba que todo mundo brigava para estudar nela.
5: Era.
2: Aqui o Liceu formou dezenas de grandes autoridades e em Campina Grande a Prata era disputada à tapa.
8: Exatamente.
2: Eram duas escolas referência. Eu estudei na Prata, mas, meu amigo, para entrar lá tinha que fazer
8: um testezinho.
2: Era o antigo CEPES.
8: É.
2: Ronaldo Cunha Lima criou umas escolas mais.
8: Uhum.
2: O governador Isso. Ronaldo criou umas escolas. Era chamada escolar, o plano do governo. Eu tinha 5 anos, mas eu lembro. Lembro não? Estudei, né?
8: Uhum.
2: E ele criou essas escolas chamadas CEPES, que tinham, na época, veja bem, 1991, escola em tempo integral.
8: Isso.
2: Primeiro do Brasil. Mas para estudar nessas escolas, tinha que fazer uma provazinha.
8: Uhum.
2: E aí nós perdemos essa essência de
5: Foi.
2: Essa escola aqui, a escola que... Por exemplo, a gente pega essas escolas particulares, Motiva, por exemplo, viu, secretário?
8: Sim.
2: O Motiva, quando passa 2 ou 3 alunos para medicina, eles enchem a Paraíba de outdoor. Fulano, primeiro lugar, fulano, terceiro lugar. Vocês têm, para chegar onde eu quero, vocês têm esse levantamento de quantos alunos da rede estadual de ensino passou em vestibular de medicina, de direito...
8: Ingressa na universidade.
2: O senhor tem esse,
5: mil, né?
2: O senhor tem esses dados porque as empresas privadas, as escolas privadas, elas usam muito isso. E aí eu acho que o governo também deveria usar para mostrar e até para atrair o aluno. Porque aqui na Paraíba e no Brasil, secretário, acontece o seguinte... O filho do rico estuda em colégio top, preste atenção, um exemplo, tem um filho que estuda no Marista, eu posso pagar o Marista, depois posso pagar para ele um cursinho top de medicina. O filho do pobre não tem condições de uma escola boa, muito menos de um cursinho bom. Aí, o filho do rico vai para a Universidade Federal,
8: pública,
2: o filho do rico vai para a pública, do pobre tem que pagar a faculdade. Então, esses dois dados, o senhor tem?
6: Temos sim, pai.
2: Minha análise está certa?
6: Tá
2: do filho do rico tomar conta do filho do pobre porque estuda num colégio bom?
6: Hoje está um pouco diferente e bem para melhor.
2: Amém.
6: Principalmente para os nossos alunos em ensino público, para as nossas escolas. Hoje a Paraíba, proporcionalmente, a quantidade de alunos que nós temos da terceira série, que estão sendo ingressados nas universidades, a Paraíba se destaca... no terceiro maior crescimento do país que estamos ingressando. Isso significa dizer, Fabiano, que os nossos professores, que a nossa equipe de gestão, tudo isso vem agregando e está num caminho correto. É tanto que nós temos aí um programa chamado Se Liga no Enem. É esse Se Liga no Enem, a redação Nota 1000, que está dando mais ênfase, mais ainda, e a preparação para os nossos alunos ingressarem nos cursos que eles desejam. Recentemente, não sei se vocês conseguiram ver, mas só apenas relembrando, tivemos um destaque de um aluno quilombola, lá da regional de Monteiro, que tirou em primeiro lugar em Campina Grande, da Universidade Federal.
8: Que legal.
6: É isso que fica, exatamente esse sonho, esse desejo de ver que é possível. Ele saiu de onde? Das nossas escolas, do ensino público, se destacando. Mas existe também um grande ponto aí. É a dedicação, é o compromisso. É esse que é o caminho que toda a nossa equipe, que aí, além dele, nós temos muitos outros. É exatamente esse destaque nacional, trazendo uma proporcionalidade de números de inscritos do Enem e se destacando o ingresso diretamente na universidade pública.
5: Ô, secretário, a gente está falando desse avanço de prédios, mas a gente sabe que o material humano é muito importante. E aí, vamos falar sobre o concurso público da educação? Tem muita gente aqui perguntando quando é que vão convocar, como é que está o cenário nesse momento, quando é que vão ser chamadas essas pessoas que estão aguardando há bastante tempo do concurso da educação?
6: Bom, primeiramente, deixando muito claro, parabenizando a todos os classificados e aprovados. Nos últimos anos, foi o maior concurso do estado da Paraíba, 2 mil vagas, incluindo até porque hoje a Paraíba é o sexto maior salário de professores do país, o segundo maior salário do Nordeste. Então, o certame do edital foram 2 mil vagas, já convocamos 1.200, aliás, primeiro, 1.000 vagas já foram assumidas, agora 250. Temos mais 900 vagas, que será, já foi publicado, inclusive, um calendário. É exatamente isso. As 2.000 vagas, pelo certame, estamos concluindo. São as etapas a serem finalizadas e os próximos passos a serem seguidos. O que o certame está programado, das 2.000 vagas, estamos garantindo. Mais na frente, aí é um ato
5: inscricional. Já tem alguma data prevista? Porque o pessoal fica ansioso, né? Quem faz concurso fica em casa. Ai, quando é que eu vou ser chamado?
8: Estou aprovado, já
6: publicamos. Já publicamos no Diário Oficial a data em novembro, já detalhadamente. Os interessados, que também tem isso. Muitos concursados, aprovados, classificados, são de outros estados. Tem outros compromissos também.
5: Eita, secretário, então quer dizer que o povo de outro estado está tomando a vaga do povo que diz ser daqui?
6: Não, de maneira alguma. O concurso é aberto para quem tenha um interesse maior. O concurso é exatamente isso. São para os outros interessados. Então é exatamente isso. Muitas pessoas do Ceará,
7: majoritariamente,
6: da Paraíba,
7: Paraíba ou outros estados?
6: De outros estados.
5: Olha, isso é ruim, isso não é bom, não.
6: E aí isso também deixa com que a pessoa pode ter passado classificado agora, pode ter passado em um outro concurso, talvez no seu próprio estado,
8: aí vai optar
6: talvez
8: pelo...
6: no seu próprio município,
8: uhum,
6: ou numa universidade, e vai optar. Tem exatamente isso.
8: É por
6: optar.
8: Isso que esse número que o senhor falou, foram feito um concurso para 2.000 vagas, 1.250 já foram chamados, mas vocês vão chegar a mais 900, porque tem entre os aprovados pessoas que não vieram ocupar essas vagas. Isso, é isso, secretário?
6: Exatamente isso. Nós tivemos aí 126 vagas, que pessoas que têm essa opção de ocupar ou não essas vagas, e aí simultaneamente terá mais convocações mediante os aprovados e classificados.
7: Eu preciso chamar o intervalo, porque Zé já está ali me cobrando de novo.
8: Não
7: tá
8: hoje assim, é sexta-feira, não, né?
7: Zé, eu já lhe disse, eu não estou devendo nada, não.
5: Quem vai fazer é Cris, o comercial. O que Cris vai fazer? O Pix?
2: Eu vou deixar uma pergunta para ele. 8 horas, 44 minutos, 8h44 depois.
7: Deixa eu deixar uma pergunta para ele no intervalo.
2: Faça duas.
7: O senhor está acompanhando aí essa questão do concurso da educação, e tem adversários políticos do governador Lucas Ribeiro que estão usando isso como pauta, inclusive já querendo explorar no guia eleitoral. Qual o recado que o senhor vai dar para os opositores?
2: Isso. Tudo isso e muito mais depois do intervalo aqui no Ô Paraíba Boa!
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16: Em João Pessoa.
17: 8h54, confirma aqui, estamos entrevistando o secretário estadual de Educação. Vou chamar o professor Eri, que é mais fácil. Né, professor? Refaça, querido.
16: Deixei uma pergunta aqui, já dei uma olhada aqui no YouTube, tá todo mundo aqui já na expectativa, sobre o concurso de educação. Adversários políticos do governador Lucas Ribeiro têm usado dessa pauta para levar para o lado da política, inclusive já estão pensando em fazer recortes, alguns já começaram a fazer isso nas redes sociais, e levar para o guia eleitoral as críticas ao concurso da educação. Qual o recado que o senhor deixa para os opositores?
18: Edenei, primeiro, se destacando mais ainda, é exatamente isso, assegurando a educação pública de qualidade em que nós estamos, se destacando nacionalmente, desde a educação infantil, da alfabetização, um grande avanço educacional, isso assegura a credibilidade que a educação tem hoje. Hoje assegura a quantidade de inscritos, a um exemplo, no concurso. Isso é segurança, inclusive, de outras pessoas que querem ingressar na educação. Então, hoje, o destaque nacional do Enem, o destaque nacional da alfabetização, o destaque nacional da tecnologia, isso mostra que o maior concurso realizado nos últimos tempos é exatamente isso. É exatamente o reconhecimento da valorização, o reconhecimento específico dos nossos profissionais, são tomadas decisões que o governo está tendo para valorizar, reconhecer e fortalecer mais ainda as nossas redes educacionais. Então, para aqueles que de verdade não entendem a educação, procure estudar e valorizar, porque nós que fazemos educação pública de qualidade, que sai do chão da sala de aula, sabemos e conhecemos e trabalhamos com dados. Então, é exatamente isso. Vocês que, lamentavelmente, não reconhecem o avanço educacional que a educação vem proporcionando aos nossos alunos, a sociedade é quem responde isso. É a família que garante os nossos alunos e eles que respondem recebendo kit escolar, recebendo passe livre, recebendo avanço na alfabetização, na tecnologia. Existe uma educação melhor do que essa? Não existe. É reconhecimento, é valorização. Então, exatamente isso. Tiveram oportunidade, quem já passou. E hoje, a educação é vista
16: então seria...
18: de uma forma bem proporcional e reconhecida internacionalmente. Hoje, a nossa robótica é reconhecida internacionalmente. Isso é investimento, isso já foi...
16: Então, seria uma política rasteira de tentar descredibilizar a educação, é isso, secretário?
18: Bom, quem vai responder isso é a sociedade reconhecendo isso hoje. O tempo que passaram... não tiveram destaque como está tendo hoje. O destaque é nacional e internacional. Quem responde isso não sou eu, é a sociedade, é os méritos, é o MEC. É essa proporcionalidade de preocupação. O tempo que tiveram, não tiveram esse mérito de reconhecimento,
17: secretário,
18: nacional e internacional.
17: Ou seja, educação é um processo. Ele é feito do concurso público, da remuneração justa ao professor, ao equipamento da sala de aula com conforto térmico, o combate à evasão escolar, é esse conjunto, então, que conforme, e não se alcança isso do dia para a noite.
18: Não,
17: né? Jamais. Isso é uma coisa gradativa e o resultado está vindo com reconhecimento internacional, então.
18: É uma proporcionalidade. Educação não se constrói assim do dia para a noite. A educação se constrói em planejamento, em ação, em evidências. É exatamente isso que foi o que o governo fez. Trouxe mais novas seguranças trouxe mais destaque nacional, investiu muito mais na tecnologia, investiu na alfabetização, investiu em reconhecimento, investiu principalmente no plano de cargos e carreira para os nossos profissionais. Não é à toa que nós estamos hoje entre o sexto melhor salário nacional. Não é à toa que o governo hoje reconhece, e nossos professores sabem disso, que estamos no segundo melhor salário do Nordeste. É o plano de cargos e carreira. Isso é valorização, isso é reconhecimento, e são oportunidades que o governo reconhece e entende do profissionalismo dos nossos professores, dos nossos, toda a equipe, porque é exatamente isso. Educação se constrói com ação, com planejamento, para encontrar resultado para os nossos alunos. A celebração da educação é a aprendizagem, que é isso que o governo vem apresentando à sociedade.
16: O senhor falou a respeito de planejamento, e a gente está falando do maior concurso da educação da história da Paraíba. Ao todo, quando eu completar o calendário, vão ser mais de 2 mil convocados.
18: Mais de 2 mil convocados.
16: Dentro desse planejamento, a educação também há um planejamento para um outro concurso, e aí fazer liga com esse, é como diz lá em nós, ainda maior?
18: Bom, primeiro nós temos que finalizar as etapas, finalizar esse certame deste edital, das 2 mil vagas, e em seguida vai se tornar um ato discricionário. Ou segue, ou conclui, ou faz outro.
16: Então deixa eu falar de investimentos, porque uma das críticas da oposição é justamente o investimento do governo do estado na educação. Fazem críticas diretas a equipamentos, ar-condicionados, estrutura. Quanto é hoje, na prática, o investimento do governo do estado comparado com outros governos?
18: Adenei, para você ter uma ideia, só esse ano está alçado de investimento diretamente na melhoria das nossas infraestruturas, mais de 120 milhões de reais. Nos últimos 100 dias, de abril para cá, a cada 2 dias, uma escola vem sendo climatizada, deixando conforto, trazendo conforto, trazendo um ambiente melhor ainda, da melhor forma possível, agregando na tecnologia. Recentemente, anunciamos que vamos entregar mais de 25 mil Chromebooks para os nossos alunos. Estamos entregando e vamos entregar mais 100 telas interativas, aquelas telas que os professores podem escrever nela, que os nossos alunos podem ali clicar, como se fosse o nosso celular.
17: No meu tempo era só o giz.
18: É exatamente
17: só
18: isso.
17: Agora os meninos estão inseridos numa tecnologia de ponta que tem escola particular.
18: Glauber, as nossas escolas, com todo o respeito aos nossos investidores e às escolas particulares,
17: sim,
18: estão bem melhor do que o ensino, do que as escolas particulares, com robótica, com a tela interativa, com os investimentos. Todas as nossas escolas estamos ampliando, Ednei, para cada sala de aula tem uma televisão de 55 polegadas para agregar para os nossos professores, que a nossa equipe das gerências e da nossa sede estamos disponibilizando através de um drive as aulas prontas. Eles levam para o quadro a escrita e trazem para as nossas telas interativas e TVs o que é preparado lá através de um PowerPoint, através de outras tecnologias para agregar e, claro, assegurar aos nossos alunos a melhor qualidade de ensino possível. Amigo, essa é uma gestão que faz. Essa
17: tem um giramundo.
18: A conexão mundo aí, oportunidade. Oportunidade daquele aluno lá de Cajazeiras, lá de Princesa Isabel, lá da Prata. Isso é oportunidade de conhecer uma nova cultura. É uma educação que vem aí mostrando exatamente o que é para ser feito, onde está chegando. As nossas famílias reconhecem isso. Um kit escolar belíssimo. Quem é um pai de família que ganha um salário mínimo, que tem 2, 3 filhos, sabe o valor, o peso, o quanto isso ali impacta. O fardamento escolar, o passe livre, a oportunidade de conexão mundo, a redação nota 1000, o destaque no Enem, na alfabetização. É essa que é a gestão de verdade, que planejou, que está sendo executada e hoje está colhendo resultado. Porque resultado e coroação na educação, o que mais impacta para os nossos alunos é eles aprenderem todos os dias. Como eu disse anteriormente, o MEC é que está validando isso. A sociedade que está validando isso. Os nossos reconhecimentos internacionais, é exatamente. Então, amigo, quem não está tendo conhecimento eficiente e eficaz, vou deixar para a sociedade responder.
17: É isso, 9:04.
16: Eu disse que ele não ia fugir, não, viu?
17: Fugiu, não. O homem é bom. O homem é bom. Eu fico tão feliz porque os números, eu gosto muito de números, né, que a gente estava falando aqui em Bastidor e Dai também. No meu tempo, 45 alunos numa sala de aula, só 5 fizeram vestibular, 3 passaram. Aí hoje em dia você tem 92% dos meninos inscritos no Enem com a meta de chegar a 100%, ou seja, aumenta a probabilidade de mais gente ingressar na universidade, ter um nível superior. Aí, se no meu tempo, em vez de cartolina, estivesse na parede Chromebook e tela interativa, a gente estudava na, é tava na NASA hoje.
11: Estava
17: na NASA.
11: Eu sou velho.
16: Eu vou dizer uma coisa.
17: Estou dizendo se naquele
11: é do
17: tempo tivesse.
11: Pedra,
16: né? Quer ver a escola virar? Era quando a gente
17: trafia, só 50.
16: Inclusive,
11: somente.
16: Ei, deixa eu dizer um negócio pra vocês, até um bastidor. Eu mesmo era meio traquino. Quer ver a escola
11: meio?
16: Virar?
11: Meio?
16: É, era. Meio. Era quando eu escondia o apagador do professor.
17: Olha aí, tá vendo?
16: Rapaz!
18: Tô achando que a Dede deu muito trabalho, viu?
11: Deu.
17: Ele tem cara daquele menino mimado criado por vô. Fazia os negócios que não
18: conseguia fazer quem era ele. Que possa responder, viu?
11: Eu acompanhei essa fase dele.
17: Acompanhou, né?
11: Uhum. Mas obrigada,
16: Ronaldo, agradecer pela sua presença, agradecer pela essa grande entrevista. A gente hoje encerra nessa sexta-feira um grande ciclo de entrevistas durante
17: perfeito,
16: toda a semana, pautando a Paraíba.
17: E fechar com a educação, né, irmão?
16: Fechando com a educação.
17: Sou entusiasta da educação. Meu pai é professor. Minhas irmãs, tem duas irmãs que são formadas também em letras, vêm de uma família de educador. Às vezes eu estava em Brasília, ali no Congresso Nacional, numa reunião de escola de líderes, onde o Brasil é discutido. E eu olhava assim do lado, via aquela cena, sabe, minha colega? Eu dizia assim, eu só estou aqui porque eu estudei, porque eu tenho um diploma universitário, vim da escola pública, sou oriundo da escola pública, sou entusiasta da escola pública, tenho vontade de ser professor por conta disso, porque é o que transforma. E quando a gente vê a educação é um sacerdócio, né, secretário? Isso. E quando a gente vê esses números aparecem, tem que melhorar? Tem, sempre. Se a meta hoje é ter todas as escolas climatizadas, amanhã ter todas as escolas com a tela interativa. E assim a gente vai melhorando gradativamente. O que a gente não pode negar são os avanços.
11: Sim.
17: Fazer disso só um palanque político e não reconhecer que houve avanços. Fico feliz. A educação, ela é emancipadora. Para que nós saiamos de onde nós estamos, quem não nasceu em berço de ouro, para chegar em algum lugar, só tem um caminho, só passa por um caminho. É ter educação e ter oportunidade. Aí a meritocracia vale para todos. Agora, um ter tudo e o outro não ter nada e você querer cobrar igual, aí é outra história que é para outra pauta.
11: Vamos embora, meu
17: senhor.
16: Antes de finalizar, deixa eu fazer um registro também, porque preciso agradecer a Marijane.
11: Quem?
16: Marijane, porque.
11: Marijane.
16: Mary Jane. É de todas.
17: É porque veio, Mary.
16: Porque é preciso dizer que no meio de uma agenda apertadíssima que o secretário Eli Ronaldo
11: apertou ainda mais.
16: Ela apertou ainda mais para deixar para esse programa um espaço democrático para hoje
11: pois
16: a gente
11: é
16: falar para toda a Paraíba sobre a educação. Obrigado. E desculpa às vezes que eu fico lá.
11: Ele aperreia mesmo, mulher.
16: Aí eu vou ali direto para Eli Ronaldo. Eli, pelo amor de Deus, me ajude.
11: Agora, deixa eu fazer essa pergunta. Olha, Jordão, lá de Pato, sai aqui. Tá. Jordão, vou perguntar no finalzinho, não é nem para perguntar, mas vou perguntar por causa da hora.
16: Lá em Patos,
11: né? Ele quer saber, o Kaique de Patos disse que quando é que vão fazer uma reforma nessa escola? Já tem previsão? Kaique de Patos?
18: Temos sim. Inclusive, se não falha a memória, nós estamos entre as prioridades. Sentamos com a SUPLAN, toda a equipe de engenharia da secretaria e priorizamos o que de fato pode ser feito com prioridade, para não ficar apenas no desejo, no sonho, porque também trabalhamos com a gestão de planejamento de execução. Então, eu acredito que sim, mas eu vou ter uma resposta mais fiel, mais eficiente.
17: O senhor manda para a
18: gente?
11: Olha aí, Jordão, cheiro,
16: tem
11: meu
16: mais
11: povo.
16: Mais um aqui também, como é?
15: Pergunta se existem condições do governo
11: de
15: relação a uma reforma
11: constante
15: de escola. O que
11: está
15: acontecendo com a prefeitura?
11: Ei, vem cá. Não, você vem para o microfone.
16: Ingerson, vem cá, por favor, Ingerson Bertes. Vem cá, por favor, Ingerson. Olha, bora que a gente tem que encerrar, bora, Ingrid.
18: Então tá acontecendo a sabatina antes do tempo.
16: É.
11: Mas pergunta, ele botou fogo no parquinho, ele quer saber sobre a reforma. Você entendeu a pergunta dele ou ele correu?
18: Eu acho que ele correu.
11: Então vamos embora.
17: Fica pra próxima.
11: Cheiro, meu povo, até segunda-feira. Que Deus abençoe vocês. E o juízo no final de semana. Juízo.
16: É. Simbora, porque ele vai correr ainda pra Mamanguape.
17: Pra Mamanguape. Secretário, obrigado. Obrigado a você que nos acompanhou aí a semana inteira, um pedacinho. Voltaremos segunda-feira. Hoje é sexta-feira, graças
11: meninos,
17: a Deus. Né?
11: As pessoas que aturaram os meninos.
17: Sextou, rapaz.
16: Deixar o secretário se despedir.
18: Eu primeiro agradecer a cada um de vocês, a Fabiano Gomes, a você, Ednei, a você, Dayana, a você, Cláudio, a toda a equipe técnica, em especial a todos os ouvintes. Estando aqui, talvez seja um momento de esclarecimento, de dúvidas, de deixar um pouco mais claro o nosso desejo e sonho, principalmente eu, enquanto professor, que eu tenho como obrigação, além de professor, além de gestão, eu sou oriundo de escola pública, em levar o que for de melhor para as nossas escolas. E aí é exatamente isso, é o nosso compromisso, que estamos sempre também de portas abertas para receber críticas, as construtivas e o que for de fato para melhorar. Porque a crítica não pode ser apenas ofensiva. A crítica ela tem que ser direcionada o que for de melhor para a nossa sociedade, independentemente de grupo A ou grupo B. É esse que é o caminho, porque a educação é construída de muitas mãos. E aquele que ama o que faz, não tenham dúvidas, jamais, que juntos possamos construir o que for do melhor. Uhum. Obrigado pelo espaço, obrigado a todos os ouvintes, obrigado a todos os servidores, a todos os professores que amam e acredito muito. Uhum. Obrigado pelo espaço, obrigado a todos os ouvintes, obrigado a todos os servidores, a todos os professores que

0: lavando roupa, como ela mesma dizia, lavando roupa de bacana. E ela dizia: filho, eu não tenho nada para lhe dar, a única coisa que eu posso lhe dar é a educação. Me colocou no IEP, passei para Olivina Olívia e passei para o Liceu. E eu hoje olho para ela e agradeço: mãinha, você estava certa. Graças à educação, filho de um sertanejo, oriundo da escola pública, hoje estou aqui, um dos maiores microfones da Paraíba, para poder dizer que um sertanejo oriundo da escola pública venceu na vida e hoje está aqui na uma das maiores audiências da Paraíba. Obrigado.
1: Deus é bom?
2: O tempo todo.
0: Jesus é bom o tempo todo, Jesus é bom.
3: Tchau, meu
0: beijo, povo. Obrigado pela paciência e até segunda-feira.
1: Cheiro, meu povo.
3: Tchau.

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1: 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Evangelizar é preciso. Bom dia, meus irmãos e irmãs, nesta sexta-feira, que você tenha um alegre despertar. E vamos juntos pedir a Deus: Senhor, abençoe-nos nesta peregrinação sobre a terra. São Cristóvão, que nossos passos sejam firmes, que nossos passos sejam seguros e que nada nos desvie do caminho de Deus, em nome do Pai, do Filho e do Espírito Santo. Amém. Senhor Deus, somos peregrinos nesta terra, caminhantes no itinerário da vida, rumo ao encontro definitivo contigo. Senhor, que nos destes como exemplo São Cristóvão, que atravessou a correnteza furiosa de um rio com toda firmeza e segurança, carregando nos ombros o menino Jesus. Ó Deus, fazei que também nós, mesmo carregando as nossas cruzes, nossas dificuldades, mesmo com fardo pesado, consigamos com firmeza e segurança enfrentar corajosamente todas as correntezas, toda a tempestade, toda a tribulação, de modo particular, por intercessão de São Cristóvão, fazei com que saibamos valorizar a vida, sabendo conduzir os nossos veículos no trabalho, no lazer. Dai-nos, Senhor, acima de tudo, serenidade quando o trânsito estiver caótico. Tirai a agressividade nas palavras e nos gestos, que saibamos respeitar o direito dos outros. Senhor, afaste de nós o perigo de provocarmos acidente. Então, que saibamos respeitar as leis do trânsito, as placas, os sinais, as advertências. Senhor Deus, dai-nos paciência e serenidade e discernimento para respeitar o limite de velocidade. Afaste toda e qualquer bebida, embriaguez. Protegei-nos, Senhor, dos acidentes, do assalto, dos perigos. Senhor, por intercessão de São Cristóvão, no trabalho ou no lazer, abençoai-nos na condução dos nossos veículos e na condução de nossa vida. Amém. São Cristóvão, protegei-nos. São Cristóvão, guardai-nos. Bom dia a todos.

Tudo bem, você ouviu o som de Milton Nascimento, Canção da América, Padre Reginaldo Manzotti. Evangelizar é preciso, e a oração da manhã com ele, o Padre Reginaldo Manzotti. Muito bom dia, eu sou o Thiago Alves e a partir de agora vou fazer companhia a você aqui na 100.5 FM Líder. Vai aí aumentando o seu volume aí do seu rádio, porque vai vir aí muita música boa na sequência pra gente curtir, tá certo? Agora 9 horas e 32 minutinhos, nosso zap tá liberado, o número do WhatsApp é o 98812-1005. Vamos para o nosso break comercial e eu volto rapidão trazendo muito mais música pra você. Não sai daí não, me espera que eu volto rápido demais.

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5: Os Estados Unidos anunciaram novas tarifas de importação, que podem chegar a 12,5% sobre cerca de 60 parceiros comerciais, incluindo o Brasil. A medida visa combater o uso de trabalho forçado na produção de bens, com alíquotas variando de acordo com as ações dos países para proibir essa prática. De acordo com as autoridades americanas, países que não implementaram restrições eficazes contra o trabalho forçado pagarão a alíquota máxima. A decisão, baseada na Lei de Comércio dos Estados Unidos entraram em vigor a 00:01 desta sexta-feira, impactando diretamente as relações comerciais.

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2: Oi, gente, tudo bem, chuchuzinho? E aí, chuchu, docinho de abroba, como é que você tá, flor do dia? Ótimo? Ótima? Que bom, vamos lá, porque tá na hora de horóscopo. Hoje é sexta-feira, final de semana chegou, dia 24 de julho de 2026, e eu tô aqui pra contar pra vocês os destaques dos signos, né? Vamos saber o que os astros revelam pra gente. Bora começar, então? Alô, você de Áries! Sextou com ótimas energias para sair por aí, curtir a vida, esquecer os perrengues da semana, né? Ó, lidar com pessoas em geral, inclusive com quem mora, ajuda a movimentar as coisas aí no serviço, viu, menino? É isso aí, ainda vai sobrar uma criatividade para mostrar suas ideias, mas as tarefas de rotina talvez desenrolem melhor à tarde, ainda mais se trabalha em casa. Olhe mais ao seu redor se você estiver solteiro ou solteira. O número de hoje é o 5, a cor preto. Hoje é um bom dia para fazer uma correção de rotina na carreira. Aliás, uma correção de rota na carreira. Fechar um negócio lucrativo e tentar algo diferente do trabalho, sabe? Ouça sua intuição, assim deve lidar melhor com tarefas mais complicadas. Nos relacionamentos, bom, há chance de cair de amores por alguém à primeira vista. O desejo promete incendiar os momentos de intimidade à noite. Número da sorte hoje, Torinho, 44, a cor verde. Geminiano, geminiana, pra nós, hein? Sexta-feira mais divertida se a gente afastar a solidão e procurarmos uma companhia de quem gosta. Bora lá aproveitar para conhecer gente nova, se divertir e até embarcar em uma viagem, se for o caso. Bom, companheirismo, altas doses de carinho e um bom papo deixam a vida a dois mais gostosa. Número de hoje pra gente de Gêmeos é o 3, a cor amarelo-ouro. Câncer. E você de Câncer? As finanças contam com a proteção das estrelas e o momento é favorável para negociar um aumento. Ah, só presta atenção no seu corpo, procure um médico se for necessário. Vamos cuidar da saúde, chuchu? Ó, com boa conversa e uma dose extra de confiança, isso aí vai ajudar você a se aproximar de alguém, né? Mais facilidade. O romance fica leve hoje. O número da sorte pra vocês é o 27, a cor cereja. E assim, ponto final, gente. Terminamos o nosso primeiro bloco aqui do horóscopo desta sexta-feira. Eu volto já, a qualquer momento, e aí falo pra você de Leão, Virgem, Libra e Escorpião. Continue com a gente aí. Até daqui a pouco.
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3: Tudo aí, você ouviu a previsão astral. Bruno Marrone também passou por aqui tocando Vida Vazia. Guilherme Santiago, Por Que Brigamos? E Ana Castela, Olha Onde Eu Estou. Gente, ó, vamos para o nosso break comercial e eu volto daqui a pouquinho trazendo aí a sua participação, mandando alô pra geral. Muita gente aí já sintonizado aqui na nossa programação, tá? E daqui a pouquinho também teremos Unidade Móvel, o nosso repórter e apresentador Osmar Queiroz, o garotinho está aí, tá? Está no comércio de Santa Rita e da Paraíba trazendo informações para esse final de semana você economizar. 9h52 na Paraíba, vamos para o comercial, você me espera? Eu volto rápido.

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7: A Organização das Nações Unidas realiza um debate público com os 6 candidatos ao cargo de secretário-geral, em Nova York. A disputa ocorre em um dos momentos mais delicados da história recente da organização, que busca um sucessor para Antônio Guterres, cujo mandato termina em dezembro de 2026. O próximo líder da ONU terá o desafio de enfrentar um número crescente de conflitos internacionais, violações do direito internacional e uma grave crise financeira. A América Latina se destaca com 3 dos 6 candidatos, incluindo a ex-presidente chilena, Michelle Bachelet.

0: Pois é, voltamos, estamos de volta agora 9:59. Vem aí muita música boa na sequência, já tem informação bacana pra você, tá? 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Gente, ó, já tem ouvinte aqui. Vamos ouvir nessa manhã os nossos ouvintes. Muito bom dia, bom dia.
1: Bom dia, Tiago Alves, Terezinha da Praia de Jacaré. Tiago, hoje eu quero ouvir, Tiago, sabe quem? Mariana Fagundes.
0: Sim.
1: Pião, todo tatuado. Fez pra meu neguinho, o meu grande amor. Ofereço pra a minha grande amiga Adriana Inharia. Pra meu grande, meus dois grandes amigos, Robson Costa e Tiago Alves. Nessa rádio maravilhosa, a 100.5. E ainda vai para Irão de Manaíra. Sim. E Rodrigo Capegiano. Tiago, um ótimo nascimento para você, abençoado por Deus.
0: Para todos nós, tá,
1: para todos os ouvintes. Um abraço.
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1: Para semana toda.
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0: Mariana Fagunda!
1: Genial!
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2: Oi, gente! Tudo bem, Chuchu? A gente tá de volta aqui na nossa rádio preferida, maravilha de programação, delícia de sexta-feira, final de semana, chegou, batendo na porta, vamos que vamos, hein? Te desejo excelente final de semana já. Bora continuar aqui, previsão astral? Bora? Alô, você de Leão! Criatividade, boas ideias e trabalho em equipe são a chave para dar conta do serviço nesta sexta-feira. Pode até entrar um Pix que não estava esperando hoje. Olha que beleza. Você vai brilhar muito na paquera e nada atrapalha seu sucesso com o crush, hein? Essas boas energias também se estendem para o romance. Se você já tiver compromisso, boa, vamos lá. Número da sorte hoje é o 18. A cor prata. O relacionamento com o pessoal de casa está protegido, viu? A dica hoje é tirar um tempinho para dar aquela geral na casa, resolver o que estava pendente, até fazer uns consertos, né? Quem trabalha em casa vai dar um show hoje também. Curtir o canto na companhia do par ajuda a reforçar os laços. Já para os solteiros, solteiras, a paquera pode oscilar. Mas, ó, os amigos dão uma mãozinha, viu? Número de hoje, virgem, é o 34, a cor é o azul. Libra, amores! Teu lado sociável e animável, animado, animada, promete animar a sexta. Sua habilidade para conversar ajuda a fechar a semana de maneira mais leve e divertida. Ó, Mercúrio e Vênus dão um gás e tanto para a vida profissional à tarde. Tá solteiro, solteira? Isso deve mudar, viu? Se der uma circulada por aí. Um astral leve deixa a vida dois bem melhor. Número da sorte hoje para você de Libra é o 9, a cor cinza. E você de Escorpião, dinheiro, haha, a chance de fechar um bom negócio, comprar algo para casa ou negociar um aumento. O dinheiro vai entrar, mas vai ser proporcional ao teu esforço no serviço. Então, bora colocar as mãos na massa e fazer a nossa parte, né? Ó, sair da rotina ajuda a trazer um brilho extra no romance ou aumentar as suas chances na paquera. Só toma cuidado com a possessividade que vai estar em alta, viu? Número de hoje para você de Escorpião é o 26, a cor marrom. E assim, ponto final, né, Chuchu? Terminamos o segundo bloco aqui do nosso horóscopo de hoje. A gente volta, com certeza, daqui a pouco para falar para você de Sagitário, Capricórnio, Aquário e Peixes. Continue com a gente, até daqui a pouco.
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4: Agora 10h10, Osmar Queiroz, o garotinho, ele que está agora ao vivo, né? 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
8: Dados divulgados revelam que os feminicídios no Brasil atingiram um novo recorde em 2025, registrando um aumento de 4% em comparação com 2024. Este crescimento alarmante ocorre na contramão da queda de 8% nas mortes violentas gerais no país, que alcançaram o menor número desde 2012. O cenário aponta para a persistência da violência de gênero, exigindo atenção e ações urgentes das autoridades. Enquanto a criminalidade violenta diminui em outras frentes, a proteção das mulheres contra a violência letal continua sendo um desafio crítico para a segurança pública brasileira.

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1: Bom dia, meu amigo Thiago Alves. Bom dia a todos os ouvintes do programa 100% Você, Rádio 100.5. Aqui Rodrigo dos Bancários, na escuta do programa, nessa sexta-feira, curtindo aí o melhor programa da rádio aqui das manhãs de toda a Paraíba. Thiago, eu queria pedir uma música. Eu gostaria de ouvir José Augusto, Bate Coração. Desejar, Thiago, para você, para todos os ouvintes, um excelente final de semana, que Deus abençoe a todos. E chegou a sexta-feira, né, Tiagão? Um abraço, meu irmão.
2: Bom dia, meu grande amigo Thiago Alves. Aqui é o Paulinho do Rádio da Cidade de Santa Rita, do Alto das Populares. Estou aqui na escuta, Thiago. Thiago, toca para mim aí, Thiago. Uma de Amaro Batista, Princesa. Quero mandar uns alô aí para Solange Nunes, Dalvani, Cessa Maria Nunes, Camila, Ailton José, Luiz, Bilzinho, João Batista, Wilson, Everaldo, Elia do Padre, Nan, Biru, Niquinha, Estefânia, Raquel, Osmar Queiroz, Robson Costa, Racedê, Adriano Souza, Luiz Alves, para tudo, vai a 100.5!

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2: Oi, gente! Tudo bem? A gente tá de volta aqui na nossa rádio maravilhosa. Delícia de sexta-feira, né, Chuchu? Claro, a gente tá junto aqui pra contar pra vocês previsões astrais. Vamos terminar? Bora? Alô, você de Sagitário! Sagitário! Vai sobrar confiança pra tomar a iniciativa no serviço e defender as suas ideias, viu? Transformações positivas pra vida profissional vão acontecer. Fica mais fácil tentar algo novo, até se arriscar em uma nova carreira no dia de hoje. Nos assuntos do coração, bom humor e atitudes românticas são a chave para curtir cada momento com quem ama, viu? A chance é de se dar bem na conquista se estiver solteiro ou solteira. Tá, Sagita? O número de hoje é o 5, a cor bege. Capricórnio. Vale a pena agir com cautela logo cedo, Caprica, fazer alguns ajustes na rotina e tal. Seu sexto sentido apitar, investigue melhor antes de descartar um pressentimento, ok? Ó, em compensação, o astral melhora ao longo do dia e a chance de se relacionar melhor com os outros, inclusive com gente de fora. Depois, o bom humor das cartas no romance, tudo deve fluir melhor, inclusive na conquista. O número de hoje para você de Capricórnio é o 42, a cor violeta. Aquário! Senhoras e senhores de Aquário, pode ser divertido retomar o contato e matar a saudade do pessoal, o que tem tudo para animar sexta-feira, hein? É um bom dia hoje para correr atrás dos seus sonhos, tá, Chuchu? Vamos lá? Bora? Bora! Hoje, à tarde, Mercúrio e Vênus ajudam a você a mergulhar no trabalho e dar conta de tudo que cai no seu colo. Através de um amigo, você pode conhecer alguém interessante se estiver só. O número de hoje para vocês é o 43. A cor lilás. E você de peixes? O teu lado ambicioso, ambiciosa, segue em destaque. Você pode garantir o espaço na vida profissional, fazer ajuste de rota e até conquistar um aumento. Mas ó, é preciso mergulhar nas tarefas e não deixar que nada interfira em sua concentração, viu? O planeta do amor dá uma força e tanto para paquera emplacar e até virar compromisso. O romantismo tá no ar, né, Chuchu? Número de hoje para vocês de peixes é o 45, a cor é o azul claro. E assim, ponto final. Terminamos o nosso horóscopo do dia, prometendo voltar amanhã, no sabadão, claro. Tô aqui trazendo previsões astrais para vocês. Forte abraço, beijo, se cuida e até lá. Tchau!
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5: Um levantamento alarmante divulgado revela que, em média, 95 celulares são roubados ou furtados a cada hora no Brasil. O Anuário Brasileiro de Segurança Pública aponta que São Paulo concentra 20% de todas as ocorrências registradas no país, evidenciando a gravidade do problema. Os dados sublinham a necessidade de estratégias mais eficazes para combater esse tipo de crime, que afeta milhares de brasileiros diariamente. A perda de celulares não representa apenas um prejuízo material, mas também a exposição de dados pessoais e a sensação de insegurança da população.

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1: E voltamos agora 10h43, já voltamos com Unidade Móvel chamando. 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
2: Alô você, tô chegando, tô aqui ó, de bem com a vida, no lugar certo e fazendo o que eu gosto, comunicando, levando alegria e esbanjando o alto astral. Muito prazer, eu sou o Silva Júnior e o Novelizando desta sexta-feira, sextou moleque, está no ar. Hoje é dia 24 de julho e a partir de agora você fica por dentro de tudo o que vai rolar nas novelas da Globo. É o Novelizando chegando e eu começo com A Nobreza do Amor, a novela das seis. Hoje, Januário incentiva Tonho a viver seu amor com a Lica. José pede a Geralda que abrigue Malungo por uma noite. E Onildo se apresenta ao homem. Mirinho pressiona Manuel para falar bem de seu trabalho no banco diante de Casemiro. Manuel disfarça quando Ana Maria questiona sobre a reação de Fortunato ao seu namoro. Alica comenta com Niara sua desconfiança de Malungo. E Sinua conta a Kim, Ladiza e Dumi sobre a escolha de Gendal por Binta com a sua nova rainha. Como a sua nova rainha, melhor dizendo. E esse foi a novela Nobreza do Amor, a novela das seis, capítulo de hoje, sexta. Daqui a pouco eu trago Coração Acelerado.
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3: Agora na Símbolo 5, 10:59.

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3: Os Estados Unidos anunciaram novas tarifas de importação, que podem chegar a 12,5% sobre cerca de 60 parceiros comerciais, incluindo o Brasil. A medida visa combater o uso de trabalho forçado na produção de bens, com alíquotas variando de acordo com as ações dos países para proibir essa prática. De acordo com as autoridades americanas, países que não implementaram restrições eficazes contra o trabalho forçado pagarão a alíquota máxima. A decisão, baseada na Lei de Comércio dos Estados Unidos entraram em vigor às 0 horas e 1 minuto desta sexta-feira, impactando diretamente as relações comerciais.

Pois é, pessoal, estamos de volta com o programa 100% Você. Quero mandar um abração especial aqui ao pessoal lá no bairro da Ilha, Ilha do Bispo. Marcos, a sua esposa Anne, estão ligadinhos aí na nossa programação. Muito obrigado, Marcão, pela sua audiência, tá bom? Quero também mandar um abração especial ao Matheus lá em Cruz das Armas, ligadinho também. Vitor no Valentina, obrigado pela sintonia de vocês. Vamos ouvir Simone Mendes, Me Ama ou Me Larga?

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2: Muito bem, voltamos com mais um bloco do Novelizando nesta sexta-feira. Ótimo início de fim de pra você. Agora tem o resumo de Coração Acelerado, novela das sete da Globo. De lá, tem uma crise de ciúmes e acusa Janete de

0: assassina no meio do restaurante, imagina. Enquanto Thalita registra tudo, Roney afirma que o rancor de Zilá em relação a Janete pode colocar tudo a perder. A Laurzinho apoia Janete. Nayane reclama com Zilá por seu descontrole. Zuzu consulta Nora sobre a Laor, sem saber que está enganada sobre seu estado de saúde. E Sinara grava a conversa das duas. E esse foi o resumo de Coração Acelerado. Daqui a pouco eu volto com tudo que vem aí no capítulo de hoje de Quem Ama Cuida Segura.
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7: A Organização das Nações Unidas realiza um debate público com os 6 candidatos ao cargo de secretário-geral, em Nova York. A disputa ocorre em um dos momentos mais delicados da história recente da organização, que busca um sucessor para António Guterres, cujo mandato termina em dezembro de 2026. O próximo líder da ONU terá o desafio de enfrentar um número crescente de conflitos internacionais, violações do direito internacional e uma grave crise financeira. A América Latina se destaca com 3 dos 6 candidatos, incluindo a ex-presidente chilena, Michelle Bachelet.

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2: Muito bem, estamos de volta com o último bloco de hoje do Novelizando. Agora tem o resumo de hoje, sexta, de Quem Ama Cuida, a novela das nove. A Adriana vibra ao saber que Ademir será notificado. Ingrid assume a presidência da joalheria após votação do conselho. E Tiago se nega a participar da transição de gestão. Yuri percebe o interesse de Pilar. Edivaldo fica feliz ao saber que o noivo de Tilde terminou com a funcionária. Bia reclama com Bruna do envio anônimo de flores para César. E Carmita consegue identificar a placa do carro de Edson. E esse foi o resumo de Quem Ama Cuida. O Novelizando de hoje, sexta, vai ficando por aqui. Eu sou o Silva Júnior e amanhã, sabadão, volto com mais resumos pra você. Grande abraço, ótimo início de fim de até amanhã.
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3: 11 horas e 28 minutinhos, o programa 100% Você fica por aqui. Próxima segunda tem mais 100% Você e eu desejo a você um ótimo final de semana. Que Deus abençoe, muita paz, alegria e sucesso, tá? Ei, pra semana, segunda-feira, estou de volta. Um forte abraço do seu amigo de todas as manhãs. Tchau, tchau, se cuida!

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10: Dados divulgados revelam que os feminicídios no Brasil atingiram um novo recorde em 2025, registrando um aumento de 4% em comparação com 2024. Este crescimento alarmante ocorre na contramão da queda de 8% nas mortes violentas gerais no país, que alcançaram o menor número desde 2012. O cenário aponta para a persistência da violência de gênero, exigindo atenção e ações urgentes das autoridades. Enquanto a criminalidade violenta diminui em outras frentes, a proteção das mulheres contra a violência letal continua sendo um desafio crítico para a segurança pública brasileira.

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0: Agora são 12 horas e 3 minutos na Paraíba.
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0: Sejam todos bem-vindos ao Rádio Jornalismo da 100.5 FM Líder. Eu sou Carlos Magnus e hoje estaremos juntos até as 2 horas da tarde, batendo aquele papo. Eu queria bater aquele papo com vocês, ouvintes. Liguem pra gente, porque hoje o programa seria mais um debate entre essa rádio e a população aqui de Santa Rita.

0: Política. Sargento Neto, deputado estadual, projeta protagonismo em Campina Grande e anuncia definição da vice de Efraim até 2 de agosto. Rapaz, essa definição desse vice de ou dessa vice de Efraim tá uma novela danada, viu, velho? Todo mundo já tá colocando bloco na rua, menos o pré-candidato Efraim Moraes. Efraim Moraes Filho. O escritório de Flávio Bolsonaro emitiu 1,5 milhão de notas para empresas ligadas a ex-controlador do Banco Master. Rapaz, isso aqui deu o que falar agora. Eu tava vendo ali numa emissora, numa grande emissora brasileira. Daqui a pouco a gente vai falar sobre isso aqui. Inclusive, o próprio jornal que divulgou essa matéria, ela recebeu mais de 2 milhões de reais do próprio Vorcaro. Interessante, né? Ele coloca como se o cara... Outra, uma coisa curiosa é que quebraram praticamente o sigilo bancário do cara e colocaram nas páginas do blog e tal, na imprensa mainstream. Ou seja, cometeram um crime, porque ninguém pode, a não ser através de um mandado judicial, você quebrar o sigilo de uma pessoa. Primeiro o sigilo bancário, telemático, tudo mais. Mas aí eles colocaram, né? Eles pegaram, tiveram acesso. Aliás, é o que a gente está vendo hoje, meu irmão. Hoje a gente está vendo da seguinte maneira: a Rede Globo, o Estado, a Folha, elas têm acesso à matéria. Primeiro, às vezes, até do que o promotor, de que o advogado. Eles lançam, de repente o advogado sabe de alguma coisa do processo pela imprensa. Pra você ver como o Brasil tá tão de cabeça pra baixo que ninguém mais entende nada. Enfim, ele fala sobre essa coisa, diz que nunca recebeu nenhum centavo, nunca passou nenhuma nota fiscal falsa, né? Ele diz que tem como provar. Aí, nessa mesma resposta, ele faz a pergunta: e vocês aí do Metrópolis, que foi o Metrópolis do veículo, vocês aí do Metrópolis receberam mais de 1,5 milhão de reais e não divulgaram? Ele fez a mesma coisa com a Globo, lembra? Se vocês receberam 1,6 milhão, mais de 60 milhões de reais aqui e não divulgam nada. Ou seja, justiça para mim e justiça para os outros. É isso que a gente questiona. Eu acho que a gente deve lutar pela paridade de armas. Se eu tiver alguma coisa contra alguém, eu tenho que ter a prova. E eu no caso, Carlos Magno, eu tenho que ter uma vida regrada. Não adianta, é como diz a Bíblia, não adianta você olhar o argueiro no olho do outro se você tem uma trave no seu. Então, fica a dica aí. Olha aqui, ó. Márcio Roberto fala sobre vice de Lucas e acordo da granja. Até o acordo aí deve ser cumprido. Agora ninguém sabe, diz que são quatro mulheres que estão disputando aí a indicação a vice, né? Parece que é a Camaraense, aquela garota, aquela senhora de Picuí, aquela região de Picuí, a Coronel Viviane, a esposa
1: Damião.
0: De Damião, né, que é
1: Lídia Feliciano,
0: já foi vice-governadora, né? Essa daí seria mais ou menos a segundo a matéria aqui. Eu não estou fazendo juízo de valor nenhum. Segundo a matéria, disse que, segundo o Aaron Cid, ele disse o seguinte, que ela seria assim a pessoa mais indicada, porque ela é muito discreta. Ela é muito discreta, não fala muito, ela não opta, ela se abstém, inclusive, de falar sobre si mesma, sobre política, sobre o que está acontecendo. Então tá aí. Aí tem a Coronel Viviane e tem a esposa de Cartacho, dona Maísa Cartacho. Maísa. Né? Ela é professora universitária, que é uma mulher politizada, tem políticas públicas feitas aqui, trabalhadas aí na cidade de João Pessoa. Bom, está aí para escolher. Mas aí o martelo não foi fechado ainda. Menos o Márcio Roberto fala sobre vice E ele fala de um acordo, eu não sei que acordo é esse. Daqui a pouco a gente vai dar uma olhada aqui. Léo Bezerra anuncia apoio para a nova programação cultural aos sábados. Ele também firmou o apoio a João, mas até agora ele não falou ainda sobre o segundo voto ao Senado. Eu acho que vai ficar um pouco difícil para o prefeito de João Pessoa, Léo, né? Porque parece que não anda muito bem a... Quer dizer, na realidade, Léo, ele não tem embargo com ninguém, pelo que eu saiba, né? Mas há uma certa dificuldade em ele votar no candidato Nabor Vanderlei. É só uma questão de afinidades políticas. Acho que há interesse do pai dele, né, em determinadas regiões. O pai dele é de candidato novamente a deputado, pré-candidato novamente a deputado estadual. E há uma espécie de conflito, um certo conflito entre a candidatura do pai e a candidatura ao Senado. Não que uma coisa tenha a ver com outra, mas sei lá, a gente sabe que tem aqueles acordos políticos. O cara é candidato a ser ao Senado, ele já tem fechado ali aquela base de apoio nos municípios e com os prefeitos e com os deputados respectivos. E claro que um bocado de prefeito aí apoia um determinado candidato e fica aí nessa coisa. Prefeitura intensifica a operação Tapa Buraco e 51 bairros recebem o serviço nessa quinta-feira. Eu já vou dizendo aqui que isso não vai resolver nada. A gente está em pleno inverno. Isso será mais um paliativo. Tudo bem, vai ser bom para quem dirige, eu, tá, você, Boninho. Mas a chuva, ela é inimiga número um do asfalto. É botar o asfalto, a chuva leva. Porque não se compatibilizam de jeito nenhum.
2: Agora, Carlão, essas obras do... Eu vou ser sincero a você, viu? Que o DR está fazendo. Horrível. Horrível. Meu amigo, você vai aqui na BR, é uma lombada. Olha, até uma ponta aqui.
0: Você está falando do DR, Departamento Estadual de Rodagem.
2: Exatamente.

ou privadas. Quando a coisa é certinha, é em ordem, elas funcionam bem. Mas exemplo, existe sempre o interesse. Olha, eu trabalhei numa repartição que tem uma coisa interessante. Você praticar uma coisa que você, nenhum dos nossos ouvintes aqui faz, nenhum faz esse tipo de coisa. Por exemplo, você contrata um serviço, fazer na sua casa, o pedreiro. Pedreiro, grande serviço, que tem um mestre de obra. Precisa de um mestre de obra. Você contrata o serviço com mestre de obra. Meu filho, quanto é para fazer essa piscina aqui? Aí o cara diz, rapaz, para fazer essa piscina, deixar ela pronta, o senhor me dá 20 mil reais. Você diz, ou você olha o seu orçamento e diz, ok, tá fechado, 20 mil reais. Ok? Ok. O cara começa o serviço. Quando chega no meio do serviço, ou um terço do serviço, ele chega para você e fala, não dá não, eu pensei que dava, mas eu vou precisar de mais 10 mil reais. Você diz, mas meu filho, você disse que era 20 mil, eu não tenho 10 mil reais. Ou você para a obra, ou você procura outro. Ou então você vai para a justiça brigar. Por quê? Porque houve um contrato entre você e o cara. Mas não existe, no âmbito privado, aquele negócio chamado aditivo. Aditivo. Pois o que mais acontece nas parcerias público-privadas é exatamente esse maldito, é o maldito aditivo. Ou seja, uma obra que tem 10 milhões para ser gasto, no fim você paga 30, 40 milhões. Sabe por quê? Porque no meio disso tudo, existe o faz-me rir, aquele outro, tal. É muito difícil você receber 10 mil reais de uma prefeitura, porque ela está lhe devendo. 10 mil reais. Mas o cabra que tem 200 mil reais para receber, ele recebe rápido. Por quê? Porque você tem o faz-me rir. Olha, velho, tu me paga aí, bota aí, faz teu faz o empenho aí, que eu te dou 20%, 10%. Aí o cara de beleza, o cabra assina lá, você recebe 200 mil, paga 20 mil ao cara, pronto, tá tudo certo. Na realidade você recebeu 180 mil reais. Mas 50 mil conto, o cabra dá 5, outro aí. 5 mil conto hoje é como diz Nilvan, é um cor de rato. É um cor de rato, aí você não recebe. Muita gente, pequenos empreiteiros, porque a gente tem os grandes empreiteiros que contratam o serviço, uma grande obra numa prefeitura qualquer. Eu estou falando de qualquer prefeitura do Brasil, não necessariamente aqui na Paraíba. O cara contrata uma grande obra, o que é que a grande construtora faz? Ela subcontrata. Ela faz o subcontrato. Ou seja, a capina, ele contrata alguém para fazer a capina, né? O meio fio, ele contrata alguém para fazer o meio fio, ele faz o asfalto tal, ali de lado. Então, e esse pobrezinho desse cabo aqui, para receber, meu amigo, é uma dificuldade. Portanto, a gente tem muito que trabalhar sobre isso aí, viu, velho?

Hoje nós temos aniversário, viu? Temos aniversário de uma pessoa muito especial. Desde já vou mandar um grande abraço. Muitas felicidades para a senhora Fátima Freire, que é a esposa de nosso amigo Gilvan Freire. É uma pessoa maravilhosa, é uma mulher muito especial, pessoa da mais alta qualidade, né? Então, todas as honras e homenagens à dona Fátima Freire. Espero que Deus lhe abençoe e lhe dê muitos e muitos anos, porque ela merece. Uma pessoa, para você ver, ela foi primeira-dama da Assembleia Legislativa lá nos idos dos anos 80. Até hoje, aquelas pessoas da antiga ainda lembram dela. Ainda lembra, aquelas pessoas ainda lembram daquela mulher, porque é que ela fazia ali como primeira-dama. Pessoa maravilhosa. Grande abraço, meu de Boinho, e aqui do programa e da rádio Líder FM para você.

0: Olha só que coisa triste, viu meu amigo Wellington? É, o MP, o Ministério Público, denuncia delegado e policiais por esquema de desvio de drogas apreendida na Paraíba. Muito triste isso, velho.
1: Eu fico triste porque eu vejo uma pessoa que fez um concurso, a maior dificuldade da vida para acabar entrar hoje numa polícia, num concurso público, né, em geral.
0: Exato.
1: Aí, pô, lá na frente, o cara... Eu acho que o cara não pensa, sabe, naquela hora, sabe, acabar a vida. É, quantos policiais, quantos policiais militares, quantos delegados a gente vê aí, no sul do país também, os caras envolvidos.
0: Rapaz, no Rio de Janeiro, pelo amor de Deus, cara. O cara vê um juiz, um desembargador federal
1: preso. Que ganha muito bem, que tem tudo na vida, ainda quer levar o resto, homem.
0: Ontem eu falei, até aqui quando na minha entrada no ar, eu falei, um desembargador federal. Quer dizer, um cara que já atingiu um nível, o ápice da carreira.
1: Não precisa
0: mais. E ele não tem mais pra onde ir, não.
1: Tem não, pelo amor de Deus.
0: Rapaz, o cara fez um concurso desgraçado, que é o concurso de juiz federal. É difícil. Aí passa, acende a carreira, chega a ser desembargador, aí começa a fazer bobagem, rapaz. Isso é outra tristeza, sinceramente, é outra tristeza. Eu não sei o que é que move um ser humano a fazer isso, não. Eu às vezes penso que é ambição.
1: Sabe qual é a ambição? É porque ele vê o amigo dele ter mais do que ele. Olha, tem pessoas assim, sabia disso, Carlos Mago? Eu já vi pessoas assim que tem. Pronto, eu vou dizer aqui uma. Tu chega a um cargo de um governo do estado, tu tem de tudo. Tu não gasta pra comer, tu não gasta pra beber, tu não gasta pra nada.
0: Motorista,
1: policial pra tomar conta de tu. O que é que tu quer mais? Aí não, mas tem que levar um pouquinho. Mas tem que levar, é como um deputado, fica brigando pelo lá na Assembleia, fica brigando lá no Senado, pra ver quem ganha mais. Pelo amor de Deus, cara.
0: Rapaz, olha, e agora com esse esquema do... Eu sempre disse e sempre vou dizer, esses esquemas de emenda PIX, o ministro Dino, Flávio Dino, pediu explicações à Câmara para saber para onde tinha ido as emendas. Né? Eles não sabiam. Como assim? O dinheiro saiu para quem?
1: Exatamente.
0: Eles não sabiam. Ou não sabe, não quer dizer. Como é que o cara distribui 3 milhões, 2 milhões? Quer dizer que hoje isso é bicharia. A gente está falando agora de bilhões. Bilhões. O cara distribui 3 milhões, 4 milhões, como se a gente estivesse dando aqui ao flanelinha 5 conto. 5 mil reais para o cara tomar conta do carro. Eles falam de milhões como se a gente falasse de 15 conto na mesa de bar, no restaurante. É uma naturalidade que chega a estarrecer, viu, velho?
1: O pior que é arrumado que os caras fazem política com isso. Com dinheiro. O pior que é o dinheiro da gente, que a gente paga, e eles botam pra cá de novo pra fazer a campanha deles, dizendo que é como fosse eles estar dando ao município.
0: Pois é, eu sempre sou contra fundo eleitoral, sou contra fundo partidário. Rapaz, o cara agora mesmo foi apreendido, foi arrestado do presidente do PL, Valdemar, 122 milhões de reais.
1: Dinheiro demais,
0: homem. Aí pra que? Me diga agora, pra que acaba com 122 milhões? Não, é porque é o seguinte, na Câmara é muita burocracia e tal, essa coisa toda. Então o deputado vem, pede a mim, aí eu dou. Como assim, cara? Como assim? Que coisa mais maluca. Não dá não. Desse Carlão, jeito não
1: tava
0: dá.
1: Vendo, o Marcelo tava falando ontem aqui. Quanto um deputado tem que gastar, um senador tem que gastar, um governador tem que gastar, um deputado estadual tem que gastar. Vai agora, né? Quanto cada um vai ter que gastar. E lá para trás, eles gastaram quanto?
0: Meu amigo, basta eu dizer a você que política hoje é meio de vida. Tanto é que a gente teve um político aqui agora há pouco tempo, que disse o seguinte: não, eu vivo da política. Se eu perder na política, eu vou morrer de fome. Ele disse.
1: Eu vi também.
0: Você ouviu?
1: Vi.
0: Ele viu porque a filha dele foi indicada para o Tribunal de Contas. Ele é deputado estadual. Isso. A esposa é prefeita. E o irmão é deputado federal. Né? E parece que ele quer emplacar outra filha, parece. Outra filha,
1: todo mundo da política, né?
0: É, pegar, outra filha parece que trabalha aqui na prefeitura de Bahia. É, né, um cargo de secretária, tal, uma coisa dessa. E ele disse, eu vivo de política. Eu lembro, meu amigo, que lá no começo da década de 80, eu entrei na faculdade em 78, 79, em Guarabira, na UEPB, né? Não era nem UEPB ainda. É, fazer história. E aí, passei no vestibular, frequentei um semestre, dois semestres, aí fiz a faculdade de Direito, passei na faculdade de Direito, 80. O que acontece? O que acontece? 1980, isso. Foi quando fundaram o PT. O PT, né? E me chamaram para fazer parte. Eu flertava muito com a esquerda naquela época. Eu tinha uma certa admiração por alguns princípios. E outra coisa, porque eu também era anarquista, meio anarquista. Eu sempre fui do contra. Tem até uma frase de um grande filósofo que diz o seguinte: seja lá o que for, eu sou do contra. E aí eu até pensei, eu digo, não, isso vai contra a minha natureza do contra. Porque eu não sei ser regido por norma, por código, conduta, principalmente partidos. Eu lembro que a gente olhava, via na faculdade, os caras vendendo botãozinho, eles chamam de botons. Botons, chapéu, bonés, camisetas, né, com o nome do partido, candidato, né? Para ajudar o partido. Ajudar o partido, não era nem candidato, que os candidatos daquela época, coitado, era a pobreza de Jó. E eles trabalhavam pela vontade, né? Pela ideia mesmo de tá fazendo alguma coisa boa, né? Hoje em dia, meu amigo, eu vejo o pessoal andando só de jatinho, para cima e para baixo. Bolsas caríssimas, né? Teve uma cidadã aí que estava montada, a menina que entende moda, eu não entendo de moda, eu não entendo disso, não. A mulher estava montada, a roupa da mulher com as bijuterias, não, com os utensílios de ouro, diamante, ela, só ali ela estava com quase 100 mil reais. Só ali, vestido, pulseira, colar, uma bolsa, um sapato. A bolsa custa, só a bolsa era 25 mil contos.
1: Aí só anda assim por quê? Porque tem segurança, né? Que se não tivesse.
0: Não, não, mas aí a questão não é nem essa. Não,
1: eu sei, como
0: tem que ter entendendo. Segurança sim. Mas a questão não é nem essa, mas de onde saiu? O caba saiu de vender uma camiseta, uma camisetazinha, uma regata, né? Pra ajudar o partido. E hoje o cara anda no luxo. O caba sai do lixo e vai pro luxo. Aí quando chega no luxo, aí diz que tá defendendo o pobre. Aí eu vou defender o pobre, porque minha proposta é defender o pobre, é a pobreza, é contra a pobreza, é amor.
1: E ninguém tem que andar num carrinho fraco, viu?
0: Não, quer não, quer não, quer não, quer não, quer não. Eu tinha saudade do tempo de um tal de Silvinho, não sei se você está lembrado disso, que ele disse assim: meu sonho é ter uma Land Rover. Daquelas antigas, okay, né? Land Rover. Aí ele ganhou a Land Rover. Ele ficou conhecido como Silvinho da Land Rover. Entendeu? Ou seja, a corrupção, ela se inicia nesse processo. O cara não diz que quer, ele sugere. E, rapaz, eu gostaria tanto de ter um Corolla. Aí o cara vai dar o Corolla a ele. Pronto. Ficava carrinho do Corolla.
1: Sabe que eu fico assim na minha cabeça, sabe, Carlos? É que você pega um município desse aí, um município pequenininho e tal, e o cara chega e faz com o prefeito: ó, eu vou dar tantos mil pra tu me dar tantos votos. E pior que compra o povo mesmo, de um jeito. Por isso que a cidade não tem nada. Porque você vê aí, todo dia, chegou não sei quantos milhões na cidade tal. Chegou não sei, trator na cidade, dois tratores na cidade tal. Chegou um outro, e a gente não vê nada na cidade. A gente só vê buraco, a gente só vê faltando água. Essas coisas, aí não tem, Carlos Magno, não tem aquela, sabe, é só dinheiro, dinheiro, dinheiro, dinheiro, chegando dinheiro. É por isso que eu digo, o cara fala, mas o ato, rapaz, a educação tá uma porcaria no Brasil. O governo federal tem que investir mais em dinheiro. Não, não é em dinheiro não, que eu acho não. Tudo é dinheiro, tudo, quando cai um negocinho, tem que botar mais dinheiro.
0: Exatamente.
1: Tem que botar mais dinheiro, pelo amor de Deus.
0: Exatamente, cara. Porque o problema aí é o meio de caminho. É da nascente a Foz, da nascente a Foz. Eu sempre digo isso. Porque tem que botar mais dinheiro na educação. Pra quê?
1: Exato.
0: Pra quê? Porque a gente tá colocando dinheiro. Há 20 anos que o PT tá no poder. E sempre fala na educação. Educação, educação, educação. Olha os números aí internacionais. O Brasil lá embaixo. Lá embaixo. Continua lá embaixo. Ou seja, o problema não é dinheiro, rapaz.
1: Não.
0: O problema é como se gasta isso.
1: Tu estudava naquele tempo, Carlos Mato? Tu ia de pés.
0: Eu ia a pé.
1: Até sem chinelo tu ia pra escola.
0: Eu ia a pé. Não tinha esse negócio de merenda.
1: Hoje tu paga pro cara estudar, meu irmão. Tu paga pro cara estudar. Pro cara, até se brincar. Tu não quer lanchar, não? Eu pago pra tu lanchar. É desse jeito. E o povo não quer. Agora aí não vai ser o governo, não. É o povo que não quer mesmo, meu irmão.
0: Mas
1: tem que falar a verdade mesmo.
0: Exatamente, isso para mim. Bem, voltando aqui para a questão do Ministério Público, aí está aqui a matéria. O Ministério Público, isso aqui é do blog do Maurílio Júnior. O Ministério Público da Paraíba apresentou hoje, né, nessa sexta-feira, denúncia contra o delegado Brás Marrone de Paiva Júnior. Os investigadores Everton Richelso da Silva Aires, conhecido como Bomba, e Eduardo Jorge Ferreira do Egito, o Mão Branca. Além de José Alexandrino de Lira Júnior. A acusação é um dos desdobramentos da Operação Perfídia, acho que deveria ser Perfídios, e atribuir aos denunciados crime como furto qualificado, vixe Maria, fraude processual, falsificação de documento público e abuso de autoridade. Acho que está faltando aqui outro tipo penal aqui. Conforme a denúncia, esses fatos entregam uma investigação mais ampla sobre uma organização criminosa infiltrada na Polícia Civil da Paraíba. Pelo que eu estou entendendo, isso aqui é a denúncia de um processo. De um processo. Conforme a denúncia, esses fatos integram uma investigação mais ampla. De acordo com o Ministério Público, a investigação foi construída com base em vídeos publicados nas redes sociais, imagens, perícias digitais, quebra de sigilo e análise de aparelhos eletrônicos. A denúncia afirma que foram identificados áudios, fotografias e registros de conversas que, segundo os promotores, demonstram planejamento e incursões policiais não oficializadas. O desvio de drogas, aí sim, eu queria entrar nessa questão. O desvio de drogas apreendidas e a posterior negociação dos entorpecentes. O material também inclui movimentação financeira e outros elementos utilizados para sustentar a acusação. Ainda segundo a denúncia, um dos episódios investigados ocorreu após uma entrada considerada ilegal em um imóvel, onde policiais teriam localizado grande quantidade de droga. O Ministério Público sustenta que apenas uma pequena parte do material foi oficialmente registrada, enquanto o restante teria sido retirado do local sem formalização. A acusação afirma que documentos públicos foram posteriormente elaborados para conferir a aparência de legalidade à ocorrência e ocultar a real quantidade de entorpecentes encontrados. O Ministério Público também afirma que interceptações de dados extraídos dos dispositivos eletrônicos revelam conversas sobre o destino das drogas desviadas e a divisão de valores obtidos com a comercialização dos entorpecentes. Conforme a peça acusatória, as investigações apontam que a atuação do grupo envolvia policiais civis e pessoas ligadas ao tráfico, com divisão de tarefas e utilização de estrutura pública para favorecer as atividades criminosas. A denúncia foi protocolada na 2ª Vara Regional das Garantias e caberá agora ao Judiciário analisar se recebe ou não a acusação pela abertura da ação penal. É, rapaz, deu rim, viu?
1: Nunca mais, Carlos Magalhães, esse pessoal aí vai ter paz, principalmente com esses... com esses traficantes, viu? Delegado não vai ter mais paz. Nenhum da polícia militar aí, ou da polícia civil, vai ter paz. Que tá envolvido nesse negócio aí. E quando for expulso, meu irmão, vai ficar pior ainda.
0: Olha aqui, ó. Tem um aqui também, essa foi de ontem. A capitã Rebeca defende e combate as facções. Ele só respeita um Estado que não recua. É verdade. Isso é o que a gente fala todo dia. Mas... tem gente que não, que pensa não, porque bandido, tal, essa coisa toda. A pré-candidata a deputada federal, capitã Rebeca, defendeu ontem, né, um endurecimento do combate às facções criminosas e afirmou que organizações desse tipo atuam como um Estado paralelo em áreas onde exerce influência. Olha, eu sou muito ligado no blog do capitão Pimentel. Para quem não sabe, capitão Pimentel, ele escreveu, roteirizou o filme Tropa de Elite. Já perguntaram para ele se aquilo ali seria o Capitão Nascimento, seria o alter ego dele. Ele disse que não, mas que parece, parece. Né? Fala do trabalho dentro do BOPE, Batalhão de Operações Especiais do Rio de Janeiro. Foi um filme aclamado. Na realidade, fizeram aquele filme para detonar a polícia. O modus operandi da polícia. Fizeram o filme para acabar com a polícia mesmo. Desgastar a imagem da polícia. Mas aí o efeito foi contrário. Ele virou uma febre mundial. Acho que foi o filme brasileiro mais visto no mundo. O Tropa de Elite 1 e o Tropa de Elite 2. Né? E o Capitão Pimentel, ou seja, o Capitão Nascimento, o pessoal chama ele de Capitão Nascimento. O Capitão Pimentel, Rodrigo Pimentel, ele tem um blog. Se você quiser, você entra aí no YouTube, procura, que você vai encontrar. Ele é um cara ligado, muito ligado à direita, mas ele não tem nenhuma aresta com a esquerda, não. Ele entrevista Freixo. Inclusive, Freixo ajudou ele. Veja que coisa interessante. Freixo ajudou, estudou com ele. Por quê? Porque ele, além de ser capitão da PM, ex-capitão da PM, ele é sociólogo, né? Estudou na Federal do Rio de Janeiro. E tem uma proximidade muito grande com Marcelo Freixo, que é um cara de esquerda, que é um cara do PSOL. E quando ele foi fazer o filme, tal, ele pediu, saiu pedindo às pessoas que entendiam mais do que ele, do outro lado da moeda. Porque Freixo aparece, no começo do filme, aparece uma negociação entre BOPE e presidiários que estavam amotinados. É o começo do filme. Aí aparece um professor lá, que era o cara que fazia a negociação. Pois bem, aquele cara foi baseado em Freixo. E Freixo, ele fala da atuação dele junto às comunidades, aos presidiários. Freixo é um professor de história. E um cara que tem um discurso muito bom, muito convincente. Eu, particularmente, eu respeito muito. Ele falando da vida dele, que o pai dele é vivo, mas é morto. Aí, como assim? Por quê? Porque o pai dele viu o filho, ou seja, o irmão dele, de Freixo, ser assassinado por traficantes. Aí ele disse, olha, não pense que eu gosto de traficante, não. Eles mataram meu irmão. E foi uma dor muito grande para o meu pai. E eu perdi meu pai. Perdi meu pai vivo. Porque meu pai entrou em depressão. E foi uma coisa muito feia. Então não me venha com essa história de que eu defendo. Bandido, o que eu não defendo... O que eu defendo é a não seletividade. Então ele fala, né, do propósito dele. Olha, o cara, você, por exemplo, Pimentel, você não vai me você não vai me convencer que se o cara, ele é negro, tá passando ali, você não vai desconfiar do cara, você vai em cima do cara. Se tiver um branco e um negro, você vai acima do negro. E isso é verdade. Isso é verdade. Não adianta a gente cobrir o sol com a peneira, não. A gente tem esse preconceito dentro da gente, sim. A gente tem. O cara, quando vê um cara que o cara é negro, o cara imagina logo tudo do cara, né? Por exemplo, ontem, antes de ontem aqui, teve um negro aqui sendo entrevistado. Esse cara foi comandante da Polícia Militar, não é verdade? Mas quantos existem no Brasil? O Brasil é imenso. É uma pessoa que eu respeito muito. Na segunda-feira eu também vou entrevistá-lo lá no programa Intrometidos, é o Coronel Sérgio Fonseca.
1: E o bom, eu disse aqui, eu estava dizendo aqui a ele, que o bom do Coronel é que ele tem o projeto e fala do projeto dele que ele quer fazer como deputado. Não é aquele candidato que diz, eu tenho um projeto para a saúde, eu tenho um projeto para a educação, para a segurança, mas não diz o que é vai fazer, só diz que tem. Mas ele não, ele traz o negócio na mão aqui. Tá aqui, ó, como tem que fazer.
0: Pois é. Então o capitão Nascimento, ele estava falando de percentuais, estatística. Ele trabalha cheio de estatística. Eu, como eu disse, ele, além de capitão da PM, que hoje seria coronel, mas ele houve um problema com ele. Por quê? Porque eu não sei se você está lembrando daquele do ano 174, que foi uma tragédia. O ônibus foi sequestrado e o cara que sequestrou estava dentro do ônibus. Então, quando o cara saiu, que foi preso, aí um PM pegou uma submetralhadora, que não se usa mais hoje, uma submetralhadora, uma Beretta, fabricada aqui pela Taurus, e foi abordar o cara junto com uma refém, uma menina, uma professora, uma cearense. E aí ele dispara, aí mata a menina. Aí virou uma tragédia, né? Ninguém queria um negócio desse, né? O cara queria defender a moça, aí terminou matando uma moça. Então aquilo ali, ele foi que fez uma crítica contundente contra o trabalho da polícia. E ele sendo capitão. A partir daí, ele acho que pediu para a reserva, até hoje na reserva. Mas ele faz um aparato, ele cria uma coisa com base em estatística. Ele diz, olha, o Piauí é governado por quem? Pelo PT. A política no Piauí é a política da tolerância zero. O crime caiu. O crime caiu. E é isso que ele está tentando mostrar aqui. Murilo Galdino recebe apoio de liderança política de Cabedelo. Daqui a pouco a gente chega aí. Só pro BG aí.
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13: Agora são 12 horas e 50 minutos na Paraíba. Vamos ao esporte, meu amigo Wellington.

0: Vamos lá, meu amigo Elton Alves, me diga o que é que você tem para o nosso final de semana.
1: Boa tarde, Wellington.
0: Boa tarde, Wellington, meu querido Pérola Negra, com as notícias do esporte final de semana.
1: É, do programa Voz da Paraíba, pela 100.5. Olha, Marcelo e Wellington, primeiro o título mundial

0: Bom, no final de semana nós temos aqui a 20ª rodada do Campeonato Brasileiro. Série A. Então, às 18h30, amanhã, é o Clube Atlético Paranaense e o Internacional. Santos e Chapecoense. No São Januário, Vasco e Mirassol. No Mineirão, o Cruzeiro e o Botafogo. E na Fonte Nova, Bahia e Corinthians. E o Red Bull Bragantino contra o Coritiba Futebol Clube, dando sequência. A gente vai ter aqui também, daqui a pouco eu vou passar os jogos aqui da Série B e Série C. No Mangueirão temos o Remo e o Vitória, e em São Paulo temos o Palmeiras e o Atlético Mineiro. Tá aí os jogos do final de semana aqui pela Série A. Rapaz, uma história curiosa. Essa é a história do RBB, eles botam aqui RBB. Esse RBB é Red Bull Bragantino. O problema é que ninguém queria a Red Bull queria anunciar, mas aí os clubes cobravam muito caro mesmo para o anúncio da Red Bull. Aí você sabe de uma coisa, pegaram um time médio, né, em São Paulo, um time que já tinha sido grande, mas estava em queda livre, que era o Bragantino. Compraram o Bragantino, mudaram o nome para Red Bull. Resultado, todo mundo tem que fazer propaganda da Red Bull. Por quê? Porque bota lá o selo, a logo, o logotipo do Red Bull. E pronto, a propaganda vai sair de graça. Ou seja, aquele que eles iam pagar, agora não paga. Alimenta o clube. Tem o clube, tem lucro com o clube, revela muitos craques e tá aí o time sendo divulgado por todas as emissoras de TV no país, de todas as áreas. Foi uma jogada de mestre. Outra coisa que eu vejo muito parecido com o Brasil é um time aqui que me chama a atenção. É o Mirassol. O Mirassol começou lá na Série D, jogou aqui contra o Botafogo, na Série C. O Mirassol passou para a Série B, está na Série A e já está na Sul-Americana, ou seja, na Libertadores, né? E o Botafogo continua na Série C. Está vendo como uma coisa tem a ver com a outra? Essa é o Brasil. Se o Brasil você pegar o PIB brasileiro junto com o PIB chinês da década de 70, você morre de rir da China. Era uma pobreza monumental. O Brasil crescendo a 10% ao ano e a China nem crescia. Hoje em dia a China é a segunda potência, caminhando para ser a primeira potência econômica do mundo, e o Brasil continua lá atrás, naquele arrastapé. A gente está na linha com o nosso amigo Everaldo, que é um luxo. Boa tarde, Everaldo.
1: Alô, Carlos Magno. Estou aqui na Praça do Cuscuz, viu?
0: Praça do Cuscuz?
1: Praça do Cuscuz, aqui no Bairro Popular, próximo à Praça da Vitória, tem a Praça do Skate e tem a Praça do Cuscuz. Praça dos Cuscuz, que mora muita gente naquela praça ali, viu, Carlos Magno? Lhes conta o programa de nosso amigo Marcelo todos os dias. Se eu for citar o nome de quem tá ligado, velho, a relação é grande.
0: Passar a tarde todinha.
1: Vou passar a tarde divulgando e termino o programa e nada. Viu, Carlos Magno? Seu Gabriel tá na escuta. Seu Antônio, conectado com você. Seu Paulo, rapaz. E seu Ismael. Esse pessoal, Carlos Magno, eles são das antigas, sabe? Setentão... Oitentão.
0: Não são das antigas, não, Everaldo. São mais experientes. Pessoas experientes.
1: Nome, né? Mais experientes, é verdade, viu, Carlos Magno? E a gente passa na vez, por lá, e diz, rapaz, eu estou escutando. De uma hora, uma e meia, 12 horas. Aí eu digo, não, seu, vamos dar um alôzinho, entendeu? Porque a praça lá, a sombra é grande, sabe, Carlos Magno?
0: Sim.
1: Aí fica só aquele pessoal do passado, véio, das antigas. Olha, cada história que eu fico doido quando eu vou falar, viu, cara?
0: É bom demais, é bom demais.
1: Então, véio, o cara aprende toda a coisa, velho. Entendeu? Junta cinco, seis assim, o raidinho de lado, uma cachazinha purificada na calçada, lá na praça, e nós fica somente curtindo tipo do passado, né, bicho? Tempo bom que não volta mais.
0: É verdade, meu amigo.
1: Você falando do Red Bull Bragantino, o cara pensou alto, pensou positivo, né?
0: Pensou inteligência.
1: O treinador, tudo querendo na goela, matando, né?
0: Exatamente.
1: Um time aí barato, vão revelar os talentos, time na Série A, disputando tudo, e já é boa vantagem pra ele, viu, Carlos Marques?
0: E sendo divulgado por todas as emissoras.
1: Todo o Brasil, né, cara?
0: É verdade.
1: Tem que divulgar.
0: Pois é.
1: O Bragantino. É verdade? Foi o Bragantino que ele comprou, não foi, Carlos?
0: Foi o Red Bull.
1: Red Bull Bragantino.
0: Aí virou Red Bull Bragantino.
1: Virou, foi. Isso é uma jogada de mestre, né, rapaz?
0: Exatamente, foi uma jogada de mestre mesmo.
1: É verdade. Agora, Carlos Magno, a preocupação do pessoal, né, torcedor, né? Como é que vai ficar esse jogo Santa Cruz e Botafogo aí, velho? Qual é a providência que vai ser tomada, Carlos Magno? É muita gente não querendo ir pro jogo, né? Fica no radinho, fica na televisão. Mas eles não querem ir por causa disso, velho. A torcida do Santa Cruz, Carlos Magno, é violenta. E o que aconteceu? Quando o Santa Cruz ali, o Santa Cruz quer papai, entra pra cima com tanto. Mete o cacete também, viu, Carlos Magno?
0: É verdade.
1: Tá entendendo? Torcida do Santa Cruz, você sabe que lá. Matou gente lá naquele, no Arruda ali, tudinho. E a torcida do Santa Cruz é pesada, ainda que esse jogo aqui no Almeidão, tem que saber fazer o trabalho, viu, Carlos Magno?
0: É verdade, é verdade.
1: Entendeu? De antemão, só agradecimento aí pela 100.5. Você está comandando muito bem aí. Quem está na escuta aqui, que mora aqui na Severo Rodrigues, é Rossi. Seu fã de Marcelo José. Ele imitava Reginaldo Rossi, sabe?
0: Sim.
1: É um cara que mora aqui na Severo Rodrigues, mas eu encontrei ele lá na Ótica Luca, e ele disse que todo dia tá ligadinho, sabe?
0: Sim.
1: Tá naquela rede dele, relaxando, e a caixa amplificada de lado, viu? Nosso amigo Rossi.
0: Um abraço para o nosso amigo Rossi.
1: E ele escuta na segunda-feira, viu?
0: Uhum.
1: Prometido, ele disse que tá ligado. Ele disse onde você foi, tá indo... Tá seguindo junto do programa, viu, Carlos Magno?
0: Tá certo. Agora eu quero que você mande aquele famoso e tradicional abraços para aquelas pessoas queridas.
1: Deixa eu ver ele. Letra 5.5. Manda um abraço para Raquel. Estefânia, né, Carlos Magno?
0: Eu
1: participando da 5.5, viu, Carlos Magno? Esse pessoal aí tem história em Santa Rita.
0: É porque você tem aquelas pessoas que você sempre manda abraço.
1: A gente tem, a gente tem vários, né? E aí, da 5.5 tem muitos, né, Carlos Magno? Quero mandar um abraço aí pra todos que estão tá na sintonia. Tá entendendo? Manda um abraço pra Josa de Nezinho, viu?
0: Olha aí, começou. Pronto, Josa de Nezinho.
1: Josa de Nezinho é um luxo.
0: É um luxo.
1: O amigo Santa Rita tá na escuta, viu? Cláudio do Minibug, viu, Carlos Magno? Tá com o chapéu da verdade, ele disse. Cláudio do Minibug tá na escuta.
0: Abraço.
1: Mariquinha, tá na rodoviária, tá na escuta, viu?
0: Abraço.
1: Marinha do Relógio, sua fã. 80 anos ela tem, mas ele escuta, viu, cara?
0: Ô, Glória.
1: Ela mora aqui, rapaz, na Padre Ferreira. Ele escuta todo dia. Manda um abraço pra seu Nivaldo, né? Galeguinho da Prontos, Heriberto. Todos se ligados aí com você. E demais. Sem agradecimento aí, Carlos Marcos.
0: E como é o nome daquela doutora que você fala no nome dela sempre?
1: Não, essa daí é Diandra, viu, Marcelo? Viu, Carlos Magno? Diandra, né?
0: É, né?
1: Advogada trabalhista, né?
0: Como é o nome dela mesmo?
1: É Diandra.
0: Ah, é Diandra.
1: É.
0: Um abraço, doutora.
1: Trabalhista, presidiária. Aquele negócio que a mulher tá buchuda, não recebe o dinheiro, ela chega lá, resolve tudo. Entendeu, Carlos Magno? Recebe o que Diandra vem fazendo, é quem precisa, Carlos Magno. Ela só trabalha para pessoas humildes. Não trabalha pra ricão, não.
0: Porque... Escute, você tem notícia do nosso amigo Ramos?
1: Ramos Bernardino, Carlos Magno. Falei com ele fazer 15 dias. Tá naquela recuperação, né? Você sabe, né? A recuperação dele. Mas tá indo, tá bem, graças a Deus, viu, nosso amigo Ramos? Tava aqui em Tibiridônia, na casa da irmã dele. Mas tá recuperando muito bem. Sabe que aquele tratamento que ele faz, tratamento que precisa cuidado, e está muito bem nosso amigo Ramo Bernardino, né? Que é muito amigo de você, e nosso amigo de Marcelo José, de todos aí.
0: Quer dizer que ele está aqui em Santa Rita?
1: É, ele está em Santa Rita, né? Não está mais nos Estados Unidos. Está aqui em Santa Rita, viu, viu, Carlos Mato?
0: Entendo, tá, entendo.
1: Professor, e está aqui em Santa Rita, nosso amigo Ramo Bernardino, que ajudou muita gente em Santa Rita e está nessa batalha.
0: Ele é seu primo, né?
1: É meu primo, nosso amigo Ramo Bernardino, viu? De antemão, Marcelo, só agradecer aí, um abraço para Boinho, né? Agora eu sempre digo, quando eu falo com os caras de Lucena, viu, viu, Carlos Mato? Eu lembro do nosso amigo Boinho, velho. Merecia uma oportunidade ali naquela Câmara de Vereador, né?
0: Ah, merecia, sim.
1: Com um grande trabalho aí, bicho.
0: Com certeza.
1: Toda a vida lutou com raio, fazendo tudo, e o pessoal não vê, né, rapaz?
0: Não, o povo não vê, rapaz, o povo vê dinheiro.
1: É verdade, né?
0: Saco de cimento, carro de tijolo.
1: E eu sempre falo com os caras que eu coligo pra lá, sabe? Eu digo, rapaz, vamos dar uma oportunidade a nosso amigo Boinho, um cara de qualidade, né? Ficha limpa, o cara que só vai plano. Tem, viu, Carlos Mato? Quero mandar um abraço aí pra Bandeira Cabral, viu? Esse cara é um show. É manchosa, né? Cara diferenciado. Já anda com o rádio dentro do bolso, escutando a programação da 100.5 todos os dias, viu, Carlos Mato? E demais! Um abraço! Boa tarde, Carlos Mato!
0: Valeu, meu amigo Everaldo. Valeu, um grande abraço, um belo final de semana pra você. Estamos na linha aqui com o nosso amigo Pérola Negra. Agora dessa vez vai! Boa tarde, meu amigo Elton Alves.
2: Alô você, boa tarde. Uma boa tarde também para os nossos milhares de ouvintes aqui do programa Voz da Paraíba, na sua 100.5 FM Líder, chegando com as informações esportivas, começando com o Campeonato Paraibano Sub-13 em sua segunda rodada, jogos de amanhã, VF4 e Liga de Santa Rita, CT do VF4, 10 da manhã, Alto Esporte e Atlético de Santa Rita, também às 10 da manhã, só que no Mangabeirão, Espartax e Ponte Preta, às 15 horas, Marretinha e Guará, 15 horas, no campo do Marretinha, Ibis e Tiradentes, 3 da tarde, Estádio Municipal de Caporã, Queimadense e Fluminense, 15 horas, no Centro de Treinamento da Queimadense, Cruzeiro de Itaporanga e União, às 15 horas, no Municipal Oclebão, no município de Mari. Já pela manhã, amanhã às 10 horas, no Estádio Lorival Caetano, em Bahia, o Flamengo do Varadouro, conhecido como Flamengo do Seu Nenê, o Flamengo também do saudoso Jorge Silva, enfrenta o Força, repito, às 10 horas da manhã no Lorival Caetano de amanhã, Flamengo do Varadouro e Força pelo Campeonato Paraibano Sub-13 em sua segunda rodada. Já no domingo, na Vila Olímpica Paraíba, 2 jogos, às 8 horas da manhã, Escórpio e 13 de maio, e Misto e Botafogo, às 10 horas da manhã. Agora, falar do Campeonato Brasileiro Série D, jogo de volta do 13 contra o São José, domingo 5 da tarde, amigão. No primeiro jogo, o São José venceu o Galo da Borborema por 2-1. Para arbitrar esse jogo, o trio vem de Santa Catarina, 17 horas, domingo, amigão, 13 e São José do Rio Grande do Sul. O árbitro principal, o Luiz Augusto. Assistentes, o Alexandre de Medeiros. O 2, o Diogo Bernardi. Já como quarto árbitro, o paraibano Diego Roberto. Campeonato Brasileiro Série C, jogos da 15ª rodada. Amanhã, 4 partidas. Ferroviária de Araraquara e MAC Maranhão Atlético Clube, 17 horas. Santa Cruz do Recife e Figueirense, 5 da tarde. Confiança de Sergipe e Itabaiana, às 18h30. Volta Redonda e Anápolis, às 19 horas. No domingo, também 4 jogos. Brusque e Ituano, 4 da tarde. Ipiranga e Barra, 16 horas. Caxias e Botafogo, a programação do domingo, Caxias e Botafogo, 18h30, com transmissão da equipe 100.5 FM Líder e a narração de Osmar Queiroz, o Garotinho. Caxias e Botafogo, repito, domingo, 18h30. E fechando os jogos do domingo, Amazonas e Paysandu, 20h30. Na segunda-feira, duas partidas na complementação da 15ª rodada da Série C. Guarani de Campinas e Inter de Limeira, às 20 horas, e também às 8 da noite, da segunda-feira, Floresta e Maringá. Arbitragem para Caxias e Botafogo, domingo, 18h30, em Caxias do Sul. O trio vem do Distrito Federal. O árbitro central, Marcelo Ruda, assistentes, o Lucas Costa, o 2, Renato Gomes, como quarto árbitro, o Rodrigo Brandi. Eram essas informações que tínhamos aqui para o programa Voz da Paraíba na 100.5 FM Líder, informações esportivas. Valeu, valeu, valeu!
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0: Agora, 13h08. Temos ouvinte na linha, Wesley? Alô, boa tarde.
1: Oi, boa tarde, tudo bom?
0: Tudo bem.
1: Tá gostando da voz? Eu sou uma pessoa que chama de Otaipu.
0: Ah, é Bilzinho, né?
1: É Bilzinho, é. E vamos dar um abraço para o seu amigo, o Edson Souza aí, né? Que atendeu o telefone aí, né? O outro é o Edson Alves, né? Que falou agora, né?
0: É verdade.
1: É, um abraço para o Edson Alves aí, né? E quer mandar um abraço, sabe para quem? Você conhece, Caba Bom, Caba Arrochada da Bexiga. É o melhor repórter também, viu? Essas duas pessoas, assim, que eu tenho um grande apreço por ele aí. Um abraço para Luiz Vieira e Mano Costa. Eu quero acender um alô para ele aí, viu?
0: Grande profissional, Luiz Vieira e Mano Costa. Um grande abraço para Mano Costa.
1: Um abraço para Luiz Vieira, Mano Costa. E também o nosso amigo, né? Doutor Luiz de Toledo, né? E também mandar um abraço para o nosso amigo Aloysio Alves. Você conhece muito Aloysio Alves?
0: Não conheço. Não.
1: Ele tem um programa todas quarta-feira aí no programa Jornal da Noite, né? E Aloysio Alves, né? Adriano Souza, já falar, Adriano Souza?
0: Já.
1: Ele trabalha muito com o doutor Jacir Mendonça. E manda um abraço para o menino aí, né? E aproveitar, quero mandar um abraço, sabe para quem? E, olá! Tudo bem? Ele imita, sabe quem? Ele imita é vereador do comércio, né? Ele fica original. O original é Geraldo. Um abraço para o filho Souza do Valentina. E manda um abraço pro nosso amigo, o original de Santa Rita aí, ó, é Geraldo, e também Dona Graça, a esposa dele, e ele tem lá no meu programa ontem, viu, o nosso amigo Geraldo tem lá na minha caixinha de som, né, eu faço a minha programação de segunda a sexta, lá, o programa O Show da Manhã, a difusora, e também quero mandar um forte abraço pro nosso amigo Luiz da Paz, Paulinho da Paz, manda um abraço pra esse presente que vem trabalhando aí, ó, pagamento todo dia, né, doutor Jacques Alvino, e manda um abraço para Marinha do Relógio, Dona Maria Cardoso, Mariquinha da Rodoviária, e quer mandar um abraço para o nosso amigo que está assistindo o programa, o nosso amigo, o rapazão aí, né? É o Elia do Padre, e enfim, a todos, meu irmão, o irmão Bandeira Cabral e a irmã Josa. Vou deixar aqui meu contato no ar. Atenção, amigo de Santa Rita, amigos e amigos, passei em João Pessoa, passei em qualquer cidade. Lápis e papel na mão, 996-22-31-62. É com você, meu amigo.
0: Ok, aí o nosso querido ouvinte lá de São Miguel do Taipu. Mais ouvinte na linha? Alô, boa tarde.
5: Boa tarde, Carlos Magno.
0: Opa!
1: Magro, meu senhor. Tudo ótimo, cara?
0: Tudo bem, melhorou agora com você chegando aí.
1: Opa, prazer falar com você também. Zito Alves, bem-vindo, visto Zito.
0: Zito
1: ainda está no programa?
0: Não, Zito não. Zito ficou lá na, lá com o nosso querido Fabiano Gomes.
1: Fabiano Gomes, ah, no programa O Paraíba Boa, né?
0: É, inclusive eu tô com a saudade dele danada. É um caba bom, viu?
1: Gente da melhor qualidade, né?
0: Gente da melhor qualidade. Gosto muito dele.
1: Tá lá com o Zé Fernandes e aquele menino, né? O Venilson Azevedo, é. Quando tem oportunidade, lá, é, e a Bahia participa, né? Mas é um prazer, Carlos, é, ouvir você, né? Sei que você tá aí. Você tá aí, aí nos estúdios mesmo, né? Na Rádio Santa Rita, né?
0: Tô aqui em Santa Rita, querido. Abraçando aqui essa terra maravilhosa, terra dos canaviais.
1: Exato. Agora você vai tirar uma dúvida. É, aquele menino radialista, Adelto Alves, ele fala num Carlos Magno, mas deve ser outro.
0: É, nós temos outro Carlos Magno também, é, que é assessor do senador veneziano Vital.
1: Empresário, né?
0: Não, mas Carlos Magno, jornalista, assessor do senador veneziano Vital. É outro Carlos Magno.
1: No caso, aí é outro, não é você não.
0: Não, não. Geralmente, meus amigos, eu uso o meu nome, tenho outro nome, porque meu nome é Carlos Guedes também.
1: Ah,
0: tem,
1: rapaz. Tem, aí é o nome artístico, né?
0: Mas aí, por conta desse Carlos Magno, do colega lá, que assessor, já me acordaram de madrugada, compadre, atrás do senador. Ei, boa noite, tudo bem? Cadê o senador? De que senador, rapaz? Aí disse, não é Carlos Magno? Não é, disse, você não é assessor de veneziano? Eu digo, não sou eu não, é outro Carlos Magno. Ah, desculpe. Pô, já várias vezes.
1: Sabe, confunde, né, Carlos? É, mas você foi da Sanha, me lembro, participava lá também. Você participava, né?
0: Pô, já várias vezes.
1: Sabe, confunde, né, Carlos? É, mas você foi da Sanha, me lembro, participava lá

0: Bahia, aquela rádio da Bahia, né, que é antiga, a Ansurção lá do Ceará, tem a Rádio Clube do Ceará, tem um bocado de rádio AM ainda, viu? Muita, inclusive até a Tupi, parece que a Tupi do Rio de Janeiro, ela entra no AM à noite também. Eu sou um cara amante do rádio, sempre escuto, né? Inclusive o jogo do Flamengo, eu escutei. Flamengo e a Chapecoense pela Rádio Tupi AM. As ondas levavam e traziam, né, rapaz? Porque Tupi, Rio de Janeiro, no AM, é longe demais, através das ondas, né? Mas, claro, um prazer falar com você aí no programa A Voz da Paraíba. O Marcelo José está hoje em outro compromisso, né? Mas está bem entregue aí, junto com você, é um cara que manda bem, né? Que entende do legado, grande radialista. E mandar aí um alô para a amiga de Santa Rita, um alô aí para Marinha do Relógio, minha amiga, né? Que veio aqui nos conhecer, ele, Gilzinho, os filhos dela, né? Que é André, Isaac, a mãe dela, Dona Maria Cardoso, né? Que tá se recuperando aí, né? Tá minha dodói. E Mariquinha da Rodoviária, o Wilson de Sibiripa, o Wilson da Paz. Um alô também aí pra, é o Galeguinho da Próxima, toda a família dele, Bandeira Cabral e a irmã Josa. Enfim, né? Toda essa audiência qualificada. Então, Miguel, foi muita chuva ontem, mas hoje o sol apareceu. O tempo tá bom. E Deus é bom todo o tempo, né? Na chuva, no sol, tudo é a vontade de Deus, né, Carlos? E um bom final de semana para você, o Elton Souza aí, né? O Boinho, da grande liderança aí de Lucena. E todos os ouvintes do programa A Voz da Paraíba. Um abraço, Carlos Magno. Bom final de semana. Saúde e paz.
1: Bom final de semana para você, saúde e paz, meu querido, que é o que todos nós precisamos. Queria mandar um abraço aqui para o nosso amigo Ronaldo Cosmo, está lá em João Pessoa, no bairro de Aguaribe, nossa amiga Silvana, lá em Dona Inês, minha querida Silvana, uma figura, essa mulher é uma coisa, é como diz o nosso querido, é um luxo. Temos um ouvinte na linha? Alô, boa tarde.
2: Boa tarde.
1: Josa. Pois não, meu querido Josa, já sei que é você.
2: Boa tarde, Boinho. Boa tarde. Sempre acompanhando a 100.5. Para mim é um prazeroso. Que deve tocar esperando a mulher fechar a loja e ouvindo. Né? Um abraço para minha amiga Everaldo da Rua do Colégio. Um abraço, Everaldo. Bota as netinhas para dormir. Carlos, eu ontem me chamava muita atenção a respeito das 10 cidades mais violentas do Brasil. Por acaso, eu vi até na TV, todos os canais passou, e o povo todo surpreendido com o número de homicídio no Nordeste, e Santa Rita aparecendo em nono lugar. Eu até mandei para o nosso amigo Marcelo, que 2024, e saiu no ano de 2025, Santa Rita era a sexta cidade mais violenta do Brasil. E eu falei isso muitas vezes no rádio. Muitas vezes falei no rádio. Santa, olhem, pode olhar, quem quiser, eu tenho aqui, salvo no meu celular. Santa Rita era a sexta cidade mais violenta do país, e por número de homicídios a cada 100 mil habitantes. Passou para nono, quer dizer que houve menos, as outras cidades houve mais. E eu falo, Carlos, com conhecimento, que fui policial, não sou policial, trabalhei durante 25 anos na caserna. O número de efetivo, vai solucionar, Josa? Não sei. Vai diminuir? Pode. Pode diminuir. O número de efetivo, quando há 10, 15 anos atrás, a polícia tinha em torno de 14 mil homens na ativa, trabalhando. Se você vai hoje, Carlos, tem 8 mil. Com os reformados trabalhando nos quartéis, e alguns estão em presídio, outros adidos. Será que os últimos 16 anos de governo de esquerda no nosso estado não houve, que eles defendem tanto, né? Será que não houve nenhum trabalho, nenhum projeto, criaram nenhum projeto para diminuir, para estancar, para tirar o jovem da vida do crime, que não entra? Eu sou de comunidade,

0: minha comunidade não tem uma creche. Na minha comunidade não tem uma escola. Me desminto. Entre no bairro Santa Cruz e vá procurar uma escola. Entre no bairro Santa Cruz e vá procurar uma creche. Você não tem, Carlos. A creche que tem é um prédio alugado, que na época que eu vereador, eu dava o enxoval de todas as crianças. Eu dava com meu próprio dinheiro. Quando faltava comida, eu dava comida. Pergunte lá a Selma, a mãe do vereador Boquinha, se eu pagava lá mensal o que precisavam dentro daquela creche. Estou dando nome, com todo respeito, e parabéns ao vereador. Eu dava. Eu ia para... vinha para uma pessoa e comprava todo enxoval de pasta, escova de dente, lençol, toalha para as crianças do meu bairro. Uma escola não existe. Me prova ao contrário. Me mostra uma praça. Me mostra uma quadra. A quadra que tem, Carlos, dentro do bairro Santa Cruz, faz 4 anos que eu construí com recurso próprio. Gastei R$72 mil. Vá lá no bairro olhar, tem até que reformar, vai chamar uns 20 mil, 30 mil conto agora. Vá lá olhar se tem. Me mostre alguma coisa do poder público, do estado e do município. Me mostre uma base da polícia, me mostre uma escola, uma creche, tempo integral, para não deixar a criança ir para o mundo das drogas. Não se filiar, não participar de facções. Me mostrem. Então, Carlos, Santa Rita hoje é a nona. 2024 foi considerado a sexta mais violenta do país. Uma cidade com 140 a 160 mil habitantes. Quando não tinha 100 mil habitantes, aí que matavam. Eu sempre dizia, aqui matam mais do que muitos municípios, como Rio de Janeiro, São Paulo, Minas, muitos Recife, muitas capitais. Santa Rita matava. E está aí a comprovação. No meu ponto de vista, falta do poder público não é só combater o crime, é fazer com que o crime não aconteça. É educar, fazer com que a criança tenha uma visão diferente do ser, diferente do que eles convivem dentro de uma comunidade. Só vendo desgraça, desgraça e desgraça. Carlos, parabéns, sempre a essa 100.5, que eu tenho um prazer de ouvir, viu? Uma boa tarde a todos, um ótimo programa.
1: Uma boa tarde para você, meu querido, um bom final de semana, abraço, paz e bem. Aí está aí um homem consciente, um político consciente. A gente não pode falar de ex-político, ele como ex-político, porque na realidade todos nós somos políticos. A gente faz política toda hora, todo momento. A gente ensina a criança que até no momento de escrever, quem termina o ditado primeiro, ganha um certo bônus, ou seja, ele vence, em suma, o outro que não terminou ainda de escrever. É uma vitória, uma pequena vitória, mas é uma vitória significativa. O Josa, ele tem toda a razão. Na realidade, você tem que ensinar uma coisa à criança. Aliás, não é ensinar, é mostrar à criança, porque o ser humano... O ser humano não, eu digo assim, o mamífero, vamos falar do mamífero, porque a gente abrange todas as espécies, todas, independente de cor, raça, religião, tudo, falando de todas.
2: A pior que tem é a humana.
1: Todas. Tô falando, não, mas eu estou falando da primeira infância. Não. Você vê, um leãozinho quando nasce, o que ele quer? Ele quer brincar. Ele quer espaço para brincar. Ele brinca com o pai, mexe com o pai, mexe com a mãe não gosta às vezes, dá-lhe uma tapa. Criança. Criança gosta de brincar. O que significa brincar? Significa um ato lúdico. Entende? Uma criança, ela tem que encontrar todo esse aparato dentro de uma escola. Primeira infância. Né? Primeira infância. Criança tem que brincar. Tem que só brincar. Não exige-se responsabilidade, não exige tanto. Então, a partir desse momento, ela vai absorvendo algumas qualidades e defeitos da sociedade que ela vive. Isso é uma coisa normal. Tanto é que tem um grande livro de um grande pensador holandês chamado Erasmo de Roterdã. Ele fala do elogio à loucura. Muita gente interpretou isso como uma obra ficcional, uma obra para adultos, mas não, aquilo tem tudo a ver com a criança. Quando você pergunta a uma criança, você vê como nasce nela um instinto, o instinto de sobrevivência. O primeiro ato de defesa de uma criança é mentir. Ela mente, criança mente. Foi você que comeu o bolo? Não, fui eu não. Ele vai botar a culpa em alguém. Ele mente. Entende? Mas isso é natural. É natural. Você pega um cachorro, você é um cachorrinho em casa, ele sabe que fez uma coisa errada, sujou alguma coisa, ele se recolhe, fica baixinho ali. Isso é um mamífero. Isso é o instinto animal. A criança é um animal em formação. Entende? Então a primeira linha de defesa do homem é mentir. Né? Mentir. Não fui eu não. E tem uma história de uma criancinha que... Mas seu dedo tá... Você comeu o bolo? Não, fui eu não. Ela disse, mas seu dedo tá sujo? Ela disse, não, foi Maria que pediu meu dedo emprestado. Tu vê como é que vai a criatividade da criança, né? Mas isso é natural, completamente natural, é completamente normal. É a primeira linha de defesa do ser humano, é negar. Não fui eu, normal. A partir daí, aí você vai adicionando outros ingredientes à educação infantil. Até chegar àquela parte da disciplina. Não é chegar e bater numa criança. Isso não existe, bater em criança. Mas você direcioná-la para um caminho reto e dizer simplesmente, olha, isso aqui é errado, isso aqui é certo. Isso aqui é errado, isso aqui é certo. Se você for por esse caminho aqui errado, você vai cair num precipício ali. Tem um buraco, você vai se machucar. Vai machucar sua alma, sua pequena alma. E aqui, não, aqui você vai vencer. Aí vem a terceira fase. A terceira fase é, não você necessariamente, não tem que humilhar ninguém. Não tem que passar por cima de ninguém. Você tem que conquistar seu espaço com esforço. Tem que batalhar o seu esforço. Trabalhar o seu esforço. Né? Você tem que satisfazer suas vontades com o fruto, como sendo fruto do trabalho, o seu esforço. Então, isso é o aprendizado que você traz lá desde a sua primeira infância. Entendeu? Aí que forma o caráter do cidadão. A disciplina. Você vai acordar às 6 horas, 7 horas da manhã. Se você pegar na história, meu caro Boinho, você pegar a história de uma criança, ela perdeu a mãe, tinha uns 2 anos de idade. O pai a abandonou, tinha uns 5 anos de idade. 5 anos de idade. Acho que menos que isso, uns 3 ou 4 anos, eu acho. Não estou lembrado bem aqui, não, apesar de gostar muito. Eu não sou professor de história, eu adoro história. Criança perdeu a mãe. Foi criado pela uma governanta. O pai foi embora, abandonou ele. O pai o abandonou. Ficou sem pai. Ficou sob os auspícios de um cidadão. Essa criança acordava de 4 horas da manhã, 4, 5 horas da manhã. Passava o dia todinho estudando. Estudando. Meio-dia, almoço, não tinha nem direito de uma soneca. Depois voltava para a biblioteca para estudar. Ia dormir 6 horas, ia rezar. Depois, era uma educação draconiana. Eu também não queria isso para um filho meu. Hoje em dia não é assim que funciona. Mas naquela época era. Esse cara veio se tornar para mim um dos maiores homens que esse país já teve. Dom Pedro II. Dom Pedro II foi criado desse jeito. Acordando, 5 horas. Mas era um príncipe, mas era desse jeito. Desse jeito, a disciplina acima de tudo. O cara se tornou astrônomo, poeta. Trouxe praticamente a fotografia para o Brasil. Era fotógrafo. Incentivava as artes. O cara se comunicava com Friedrich Nietzsche, um grande filósofo alemão. O cara se comunicava com Charles Darwin, era amigo de Charles Darwin. O Thomas Mann, o cara que criou a flauta mágica, era amigo dele. O presidente americano trocava correspondência com ele, pedia conselhos a ele. Ele sabia de tudo que estava acontecendo nos Estados Unidos. Inclusive o presidente americano Abraham Lincoln, quando abriu a possibilidade na Guerra Civil Americana de um armistício, ele disse que só aceitava o mediador se ele fosse Dom Pedro II. Não queria nenhum rei da Europa, queria Dom Pedro II. Dom Pedro II chegou a rasgar dos elogios da Rainha Vitória, que era a mulher mais poderosa do mundo. Então, tá aí. E esse cara foi sacaneado, foi expulso, teve até a sua brasilidade, né? O seu caçado. Tomaram dele a condição de brasileiro. Ou seja, você não é mais brasileiro. Aí ele vai e morre, leva dentro do bolso dele um bocado de terra do Brasil. Né? Vai dizer que morreu com pegada. Uma coisa dessa, rapaz, já faz mais de século que a gente passou por isso. Né? Não se constrói um homem desse dentro de um século. Quem sabe daqui a 200, 300 anos a gente tenha um novo dirigente no país que chegue aos pés de Dom Pedro II. Acho que houve um golpe de Estado sacana, brutal, né, que tomaram o poder e nos deram essa porcaria que a gente tem hoje. A República. Estou falando da República. Entende? A República. Poderia muito bem a gente ser um regime parlamentarista, que era um cara que respeitava a imprensa, era o cara que era mais achincalhado pela imprensa de todos os tempos, foi um cara chamado Pedro II. Ele era tratado como esmolé. Né? E ele nunca ligou para isso. Sempre, para você ter ideia, na Guerra do Paraguai, ele chama um senador, que já era aposentado do exército, e que fazia oposição a ele. Fazia oposição a ele, que esse cara ficou conhecido como Duque de Caxias. Fazia oposição. Ele, monarquista, admitia um partido republicano. Enquanto um desgraçado aí na América Central disse que não, a partir de hoje a gente não vai ter mais eleição. Está proibida eleição. Está proibida eleição para a gente não dar chance dos golpistas tomarem o poder. Olha o argumento do cara. Então é isso que sobra para a gente hoje. Século XXI. Olha o que é que nós temos. Eu acho que isso não é evolução não, meu querido. Isso é involução. Então a educação, ela passa por valores. Não é só dinheiro. Tem que ter valores. Professor tá aí para ensinar matemática, português, biologia, física. A educação você dá em casa. Casa. A educação é em casa. Professor ensina. Ensina matéria, disciplinas, aquilo que você tem que aprender. Mas a vida mostra, a vida natural mostra, que principalmente a mãe, é que ela é o motor diretor de toda a sua vida futura. Tanto é, todos nós aqui, nós três que estamos aqui, você tem uma referência muito maior da mãe do que do pai. Não é que a gente não goste do nosso pai. A gente ama nosso pai. Mas é a nossa mãe que, mesmo batendo na gente, dando na gente, eu levava uma surra todo dia. Mas eu amo minha mãe. E ela, o pouco que eu tenho hoje, eu agradeço a minha mãe. É natural. Boinho, vamos à hora certa?
2: Vamos lá.
1: Agora, 13 horas e 34 minutos na cidade dos Canaviais. Estava vendo aqui, rapaz, uma história danada. Esse negócio do tarifaço brasileiro, viu? tarifaço brasileiro, que... É, agora é um tarifaço. Mas aí eu estava... Eu gosto de ver a matéria ela, quando ela é pura e crua. Não que a soberania a gente tem que retaliar, que é soberania. Rapaz, olha, acontece o seguinte. Os Estados Unidos, ele tem todo o direito do mundo de comprar o que quiser, aonde quiser. Por exemplo, o Brasil é o país de matéria-prima. Matéria-prima, Brasil. Os Estados Unidos disseram o seguinte. Eu quero comprar a sua matéria-prima por esse preço. Você quer vender? Quero não. Então pronto, não me venda. É isso aí, tá de fácil. Aí você quer obrigar os Estados Unidos a comprar a sua matéria-prima? Vai procurar em outro lugar. A China taxou o Brasil em 67%. Mas você não ouve e não vê nenhuma linha falando que a China taxou o Brasil. Explicando. A China diz o seguinte, você tem uma cota para nos vender de 1 milhão de toneladas de carne. Você paga 12%. 1 milhão de toneladas de carne. O que passar disso aqui, você vai pagar 55%. Essa cota está para se vencer agora. Então, quando chegar agosto, provavelmente vai ultrapassar. Então, a gente vai ser taxado em 67%. A China vai taxar o Brasil em 67%. Mas ninguém fala nada. Só fala dos Estados Unidos. Só fala dos Estados Unidos. Poxa, rapaz, eu acho que um pouco de honestidade intelectual não faz mal a ninguém. Vamos colocar as coisas na mesa. Quanto é o imposto que o Brasil paga pelo etanol americano? 7%, parece. Quanto é o imposto que o americano paga pelo etanol brasileiro? 10%. 10%. Ou seja, o maior mercado do mundo é o mercado americano. Todo mundo quer vender para o mercado americano. Você veja, o presidente da Índia, primeiro-ministro, aliás, da Índia, ele correu para negociar. Correu para negociar. O chinês correu para negociar. O vietnamita correu para iniciar, negociar. O Brasil está querendo negociar sob seus termos. E tem o presidente falando mal, porque é soberania, Palavra de ódio, soberania. Até onde isso vai? Ninguém sabe. Bom, eu já fiz meu discurso aqui, mas vou passar pelo professor Ferreira, que está aqui com a gente. É uma honra recebê-lo sempre, professor Ferreira. O que é que o senhor acha disso tudo que está acontecendo com o nosso país?
3: Boa tarde, meu amigo Carlos, meu amigo Wellington Popular Boinho e a todos que nos honram em casa com carinho da sua honrosa audiência. Meu amigo Carlos, em frações de segundo você vê quantos temas, quantos motes super interessantes você puxou aqui agora. Agora, uma coisa que a gente já começa a bater nesse papo aqui, eu não vou nem falar em omitir opinião, fazendo uma pergunta. Essa é que é a melhor de todas. Porque imagine quantos ouvintes nós temos distribuído nessa Paraíba toda, imagine quantos deles queriam ter a oportunidade de estar aqui, tendo a honra que o professor Ferreira está tendo nesse instante e não tem. Imagina cada um desses ouvintes que está aí distribuído nessa Paraíba toda, quantos deles queriam fazer uma pergunta a respeito de determinado tema desse que você já puxou. Por aí se tem a importância e a grandeza desse sistema. Mas para a gente não ir muito longe, meu amigo Carlos, eu vou dizer aqui uma situação e uma medida, uma posição que eu, professor Ferreira, tomei recentemente, que encaixa, vai exemplificar isso aí, que você, em todo esse sistema que você puxou, imagina quanta responsabilidade. E olha que eu sempre digo, com essa idade um pouco avançada que tenho, que não gosto de servir de espelho para ninguém, de servir de experiência para ninguém, Deus me livre. Eu tenho uma certa historiazinha, mas jamais vou usar desses artifícios. Ah, faça como eu, faça como assado. Não, não. Eu não quero que ninguém faça como eu, não, porque eu, na linguagem popular, comi um pouco de abobação, eu não quero que ninguém faça por isso, não, para chegar aqui. Mas uma coisa eu te digo, que vai fechar isso tudo que você puxou. Veja bem, uma das áreas que eu milito é a área econômica, ciências econômicas, entre outras. Agora, você imagine que eu nunca pensei de chegar nos dias atuais que nós estamos passando com essa realidade que nós estamos vendo aí, nua e crua, escancarada do ponto de vista vergonhoso, para não dizer negativo, que isso é o que a gente está vendo aí, por parte da estrutura que hoje tomou conta do nosso Brasil. E quando é para nos alienar, esse é o termo bastante que se encaixa aí, aí o governo como todo, se avalia dessa frase, soberania nacional. Muita gente não sabe que essa frase aí, nos atuais momentos e nas circunstâncias em que estamos passando, a gente só ouve isso aí. Não, mas nós temos que defender a nossa soberania nacional. Nossa soberania nacional. Soberania nacional é só quando é para alienar a população brasileira. Aí existe soberania nacional. Não vou entrar no mérito disso, não, né? Deu uma adagio popular, que bom entendedor, meia palavra baixa. Então, olha a situação que nós tomamos. Qual foi a medida, professor? Vamos na medida. Eu dei muitas palestras por aí afora, Carlos Magno. Fora outras áreas, mas principalmente na econômica. E dos 3 anos para cá, aumentou-se. Quando começou a mudar, e surgir diversos cenários, principalmente na economia brasileira, ou na credibilidade dos nossos dirigentes atuais. Não quero entrar nos detalhes, que muita gente tem me confundido, daí então ter suspendido as atividades que fazia. Eu dava muita palestra, participava aí de mesa, de foque, de tudo que tem direito aí, principalmente falando da economia. Mas, meu amigo Lelto, e vocês que estão em casa, meu amigo Carlos, veja se você escutou essa frase nos últimos anos. Quando a gente vai falar de uma realidade, e uma dessas áreas, ciências econômicas, a gente trabalha muito, evidentemente, com números, com dados, com pesquisa de mercado. Isso quer dizer o quê? Significa o quê? Que quando você trabalha com número, com pesquisa de mercado, com dados de IBGS, bem que com esses dados hoje, você não pode trabalhar. Não vá nessa não de trabalhar. Né? Pois bem, o que significa dizer que a possibilidade, a probabilidade de equívoco e de erro é muito pequena, né? Quando você trabalha com número. Não quer dizer que você não vai errar. Não. Mas a probabilidade é muito menor, né? Pois bem. Então, um cara cientista econômico dessa área aí, nos últimos tempos, o pessoal já chamou a participar disso, principalmente em universidades. Em universidades hoje é que eu não vou. Em quem pensa ter passado 40 anos no Centro de Tecnologia ali da UFPB. Pois bem, quando a gente estava num debate aqui e tal, ainda fui no início, porque eu não pensava que ia chegar até a ponto. Que hipótese que chegou? Nos inícios eu ia e saía decepcionado, umas 3, 4, 5 palestras, debate. Aí foi passando 6 meses, 1 ano. Quando deu 1 ano, eu digo, não, estou vendo que a tendência vai ser enveredar por esse caminho aqui e a pior. E qual era a tendência? Quando eu começava, participava um aqui, mas esse que vinha participar, ele já tinha uma posição ideológica definida. E eu, professor Vieira, nunca tive posição ideológica definida. Minha posição ideológica é os direitos preliminares que vai fazer com que você seja, de fato, um homem. Ou seja, os direitos originários da família, aquele que você começou a tocar aqui da criança aqui. Homem é homem, mulher é mulher, e não existe ele e ele. Afinal de contas, nos dias de hoje, a gente tem tantos conectivos aí, conjunturais, que a gente não sabe qual é o que já correu.
1: É um ativismo.
3: Não é? Quando a gente vê bom dia a todos e a todas, bom dia a todos, eu te pergunto, ninguém nunca viu isso, meu amigo Hélio? Na Constituição, como é que está lá? Está dizendo, todos e todas são iguais perante a lei?
1: Todos.
3: Somente isso, meu filho. Ou eu estou dizendo aqui bobagem, cara? Me ajude aqui, ou corto meu microfone.
1: Não.
3: Na Constituição lá está dizendo aí, todos e todas, nós e nossas, somos iguais perante a lei. Então, quando eu vi que a tendência ia partir para aí, ou seja, eu trazia um slide, mostrava número, mostrava dado, mostrava tabela, mostrava tudo aqui no quadro, aqui para aquela plateia ali. Aí, quando eu vi que outros que me antecediam, vinham depois de mim, e às vezes chegaram a me cortar a minha palestra. Quando dizia, ah, isso aí está tudo equivocado, está tudo equivocado. E qual é a sua posição? Aí a criatura, ele ou ela, quando ia, a posição dele, não vou ouvir mais isso aí, não, porque isso aí é golpe.
1: Fascista.
3: Isso aí é fascista. Ah, você, eu vou citar o nome aqui de ex-presidente, mas eu não tenho partido. E, pelo amor de Deus, soubesse que com essa colocação, esse preâmbulo que estamos fazendo aqui, iria fazer com que alguém fosse induzido em casa e achar que eu estou fazendo aqui comentário político. Não, estou contando aqui uma história, um fato que eu, professor Feira, passei recentemente e entendi e não quero passar mais. Então, o pessoal dizia, ah, isso é bolsonarista. Isso é discurso de ódio. Ah, isso é genocida. Isso é golpe de 8 de janeiro. Quer dizer, vinha essas propostas de lá para cá sem nenhuma fundamentação teórica, básica ou científica e fechava o debate com isso. Eu dizia, meu Deus, vou me levantar aqui. Você se levantava como se tivesse perdido um debate. Deu para me entender, cara?
1: É verdade.
3: Sem nenhum dado científico, sem nenhum número aqui, sem nenhuma pesquisa de mercado, pelo menos uma pesquisa de mercado. Aí eu fui entendendo, eu digo, ai meu Deus, que aqui o discurso é totalmente doado, eu não entendi. Então deixei de participar de muitos debates por aí, entendeu? Por conta dessas posições, umas posições vazias que a gente chega. Aí, ultimamente, onde eu fui participar, também faço parte de um conselho de economia aqui de João Pessoa, ainda fui participar de um debate do conselho, eu achei que fosse até um pouco diferente, mas eu ainda vi uns cidadãos da área, entendeu, das ciências econômicas, ainda se levantar e dizer, não, mas você está com pulsão muito radical e tal. Eu digo, meu filho, dá licença aqui, eu vou dizer essa frase, vou me levantar, vocês fiquem todos com Deus, em nome de Jesus, e eu vou ler. Você pode ter a paixão que tiver por determinado segmento ideológico, político, etc, etc. Mas nessa assembleia que nós estamos aqui, com mais de 1.000 economistas sentados no auditório, meu amigo Elton, meu amigo Carlos, e vocês, repito, que estão em casa, nos honrando, e honra a Voz da Paraíba, de segunda a sexta, de meio-dia às 14h, com Marcelo, meu amigo Marcelo, José e a equipe. E você é um desprivilegiado, Carlos Magno. Você, Ivando. Então, eu fiz essa pergunta. No final, rapaz, pessoas que têm um certo conhecimento, têm um anel no dedo e tal, mas só fechava o debate, não trazia dados, só fechava com isso. Aí, genocida. Aí, 8 de janeiro. Aí, golpista. Aí, discurso radical. Extremista. Eu digo, pronto, você pode tomar e esclarecer as medidas que vocês tiverem. E olha o desafio que eu fiz. E eu não fiz para crianças. Fiz num auditório com mais de 1.000 economistas e outra área, administração, contador, etc. Eu digo, você pode alegar os discursos que vocês quiserem, agora vocês só não podem me dizer. Que isso eu podia fazer, essa colocação eu podia fazer para outra pessoa, qualquer leiga em quaisquer outras áreas. Mas não para um público desse, economista. Você pode fazer o debate que quiser agora. Agora você só não pode me dizer que o seu dinheiro está valendo mais, que sua situação econômica melhorou mais. Para finalizar, meu amigo, recentemente, ainda semana passada, passando, entendeu aí, né?
1: Entendi.
3: Você só não pode dizer que seu dinheiro está valendo mais, rendendo mais, não existe inflação. Semana passada, passei de supermercado ali, vou parar agora um pouquinho para tomar água, vou deixar com você. É por isso que eu digo, cada tema que você puxa, meu amigo, não puxa esses temas não, que vocês puxam aqui na Voz da Paraíba, senão isso aí, cada tema desse dá oportunidade para você falar o ano inteiro. Viu, Marco? Numas compras que eu passei no supermercado semana passada, um cidadão, e ele já com uma certa formação, disse, olha aqui, professor, meu carrinho aqui, quase nada. Sabe o que eu tenho aqui? Já fiz por alto, que ele já vai fazendo com os dados, com a relação financeira do mês anterior. Ele disse aqui, ó, não comprei a metade do que comprei o mês passado aqui. Não comprei a metade da mercadoria, não tinha chegado a metade do volume do carrinho. E ele disse, já vai quase o dobro aqui do valor do que eu gastei o mês passado. Isso é número, doutor. E contra fatos e número, meu amigo Carlos, não existe o quê?
1: Argumento.
3: Desculpa, Carlos.
1: Vamos aos comerciais. Daqui a pouco a gente volta.
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9: Agora, 13 horas e 59 minutos, como diria meu amigo Marcelo José. Nem mais, nem menos. 13 horas e 59 minutos. Um minuto para a gente fechar aqui a nossa participação nessa semana. Já com saudade, viu? Já pensando em voltar na próxima sexta-feira ou na quinta-feira. Desejar a todos que nos abraçaram com a sua audiência um final de semana maravilhoso, muito feliz, muita paz, muita saúde. A gente deixa os exageros de lado. Quem for de tomar uma cervejinha, tome à vontade. Quem não for, vá reorar, que é muito bom para a saúde também, e para o espírito. Um nos devolve alegria, e o outro nos devolve a firmeza de que Deus é tudo, que o Pai está sempre conosco. Um grande abraço a todos vocês, e até o próximo final de semana, se Deus assim
10: Você
9: nos permitir.
10: Você manda um abraço para Teté, que ele está ouvindo lá, viu?
9: Teté?
10: Teté, dia primeiro vai ter
9: meu querido Teté Duarte, um grande abraço, meu querido. Estaremos no dia primeiro lá naquele canto com essa tal dessa galinhada. E também o Coronel Algaroba.
10: Algaroba,
9: Coronel Algaroba não pode deixar de ir.
10: E também, viu, Carlos Mago, já o Guiné, Marcelo, para semana também já vai.
9: Tem a história do Guiné,
10: um lugar,
9: né?
10: Pra gente ir, né?
9: É verdade. Mandar um abraço aqui para nossa doutora Cíntia Cohen, Maciel. Está lá nos ouvindo também, junto com o Cosmo. E Vladimir Pessoa. Abraço a todos. Até para a semana.
8: 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Estamos encerrando mais uma edição do nosso programa. 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Muito boa tarde e até a próxima edição.

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0: de Super Mais, aqui na Melhor. E pra começar bem, está chegando as 10 mais. 10 músicas na sequência, sem intervalo comercial.
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3: Ah, canção rei!
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0: Valeu! Obrigado, galera!
1: Quinta posição.

0: É com você, 2h42, logo após o intervalo comercial, tem o nosso Forrozão Esquenta, porque amanhã é sabadão, amanhã é o último dia da temporada 2026 do Engenho do Forró. E claro, você é o nosso convidado especial para brincar, se divertir com a gente amanhã lá no Engenho do Forró, galera.
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1: 2h49 agora. 2h49. Vamos nessa? Vamos por aqui, vamos dar sequência que é nossa tarde, hein?
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Você, galera, líder com você, agora 2h49, vamos esquentar aqui a sexta-feira, amanhã tem Jão do Forró, amanhã é Sabadão de Santana, galera, amanhã é Sabadão de Santana, vamos brincar, se divertir lá no Jão do Forró, vai ser legal, vai ser massa o nosso Jão do Forró amanhã é Sabadão de Santana.

0: Boa! Olha só que massa. Eu quero meu amor, eu quero meu amor.
1: Eu quero meu amor aqui nesse forrozão.
0: Quem sabe que você não encontra o seu amor lá no Engenho do Forró, hein? Amanhã. Ou você leva seu amor, né? Ou você leva seu amor, né? Ou você vai encontrar lá o seu mozão. Ou você pode levar o seu mozão pra brincar lá com a gente no Engenho do Forró, na quintura do salão. Gente, foram 9 encontros já. Essa temporada 2026 foram marcados 10 encontros. Amanhã será o nosso último encontro da temporada 2026. Fechando com chave de ouro amanhã, dia 25, sábado de Santana. Foi lindo, lindo Engenho do Forró. Tô com saudade já. Foram 9 encontros. Foi massa, muito massa mesmo. Muito alegre, muito divertida. Muita gente boa a gente encontrou por lá. É. Muitos amigos, empresários, políticos, comerciantes, donas de casa, amigas também do comércio, amigos, taxistas, motoristas, amigos da C.5, radialistas. Rapaz, foi muito massa, tá sendo muito massa. E amanhã a gente fecha com chave de ouro a temporada 2026 lá no Engenho do Forró, tá certo? Todo mundo convidado pra fazer aquela festa com a gente, brincar lá no Engenho do Forró amanhã, a partir das 18 horas. Tá certo? 3:03 agora, galera.
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0: Líder com você nesse climazinho ainda, nesse climazinho de pegadinha gostosa. 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
0: 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Pra você de casa, deixa o intervalo comercial rapidinho. Logo após o intervalo comercial, tem mais Forrozão Esquenta nessa sexta-feira aqui do Engenho do Forró, tá certo? 3h09, a gente volta já.

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3: 3:15 agora. Hora certinha pra você. 3:14.
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Menina, 3h32. Amanhã, Sabadão de Santana. Amanhã fecha o chave de ouro da nossa temporada 2026, galera. Amanhã é dia de Sábado de Santana, amanhã é dia de Engenho do Forró. Pra recordar, pra relembrar, pra extravasar, pra gente brincar, se divertir lá no Engenho do Forró. Feito o convite, hein? Tá feito o convite, hein? Vai ser arretada amanhã no nosso Engenho do Forró. Eu quero...

0: Roseira, swingueira, vem brincar com a gente amanhã, sabadão de Santana no Engenho do Forró. Amanhã tem Engenho do Forró, amanhã de fecha com chave de ouro. O nosso Engenho do Forró, temporada 2026, galera.
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3: 3h40 de volta com a nossa tarde. A nossa tarde especial, Forrozão Esquenta, em Gil do Forró. Amanhã, Sabadão de Santana. Amanhã tem Gil do Forró, galera.

0: Fernando Cordel. Fernando Cordel, no engenho do forró é assim, roda de tudo, né? Claro, não chegou ainda o patamar do Nando Cordel, mas quem sabe, né? O futuro é bem próximo. Fernando Cordel, ainda você ouviu um pezinho de serra com Zé, Santana, Tom Oliveira. Mas no engenho do forró é assim, toca. Os nossos artistas regionais tocam do forró, pé de serra, do xote, do baião. Aí traz uma pegadinha gostosa, faz quadrilhas juninas, aquele encontro, né? Puxando a quadrilha ao vivo na hora com o pessoal. É o ritmo mesmo nordestino, cultural, que a gente faz aí no engenho do forró. E durante todo esse mês de junho e julho, o engenho do forró realmente mostrou que sabe fazer. O engenho do forró mostrou que faz bonito, fez bonito e merece aí todo destaque, né, o engenho do forró. Então, gente, amanhã é sabadão, amanhã é sábado de Santana. Vamos estar lá para fechar com chave de ouro o engenho do forró na temporada 2026. É a temporada, a gente volta na temporada 2027 agora, né? Por temporada. Tá feito o convite, amanhã, sabadão, engenho do forró.
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7: Alô, minha querida Juazeiro.
6: Alô, minha querida Santa Rita. Amanhã Santa Rita em festa. Amanhã tem concurso de quadrilha na Praça do Povo. Sábado e domingo tem Gil do Forró no sabadão amanhã, no sábado de Santana. Viva Santa Rita, 4 e 8.
7: Jesus abençoa com sua
6: Santa Rita, vivendo bons tempos, né? De alegria, diversão, graças a Deus.

0: passada para 10, 20, 30 anos, não terá mais a realidade das enchentes. Então, parabéns aos idealizadores do Intermunicipal das Juninas, às quadrilhas juninas que vêm a Santa Rita, sejam bem-vindas, que nosso povo saiba receber os nossos visitantes, para que a gente, para que nós, quando formos visitar essas pessoas em suas cidades, também sejamos todos bem recebidos. E assim, essa reciprocidade é o que move, né? A gentileza que gera gentileza. Então, que sejamos todos bons anfitriões, hospitaleiros, e que saibamos receber essas pessoas que vêm em Santa Rita festejar a cultura e a tradição das quadrilhas juninas, Luiz.
1: Muito bem. Também lembrar que amanhã é o último dia do Engenho do Forró. Amanhã é o último dia de atrações de shows no Engenho do Forró. Tudo começando a partir das 6 da noite. Tem Joel Carvalho e banda, banda Chama Musical, e encerrando a banda Scorpions do Brasil.
0: Eita,
1: amanhã, o Engenho do Forró.
0: Até imbeçável.
1: Primeira de luxo. É aquela casa de show feita para poucas pessoas mesmo. É um show exclusivo. É a casa de shows para 500, 600 pessoas no máximo, né? E é um show exclusivo, tudo coberto. É estacionamento grátis, local kids, tudo. Tudo preparado para que as pessoas. As pessoas possam ir para lá e bater sua foto e ter a última lembrança do São João neste sábado de Santana, amanhã, no Engenho do Forró. Todo mundo já preparado, pessoal lá já nos ultimatos, mas como está tudo preparado desde o começo do período junino, né, é só dar aquela vassourada, fazer aquela limpeza do dia e abrir os braços, abrir as portas para receber todo o pessoal com muita segurança, bateria de banheiros, bares com tudo, completo, com vários tiragostos, tem tudo. Olha, é um local para você ir.
0: O bar é primeira, viu?
1: É primeira,
0: o bar
1: é show
0: primeira,
1: de bola.
0: O bar é primeira,
1: os caldinhos lá são show.
0: Primeira.
1: Os drinks são uma beleza, caipirinha, caipifruta, é bom demais. Então, para você ir com a sua esposa, com a sua família, com seus filhos, poder sentar, poder ficar sem olhar para ninguém se não quiser, mas curtir a sua festa, sentar aperreado com qualquer eventualidade, porque lá é lugar de família, lugar de gente feliz, e o Engenho do Forró encerra com um grande show amanhã, com 3 bandas, o Engenho do Forró encerrando a sua temporada 2026.
0: Eu disse a você que o homem tava ouvindo a gente. Deixa eu ver se ele atende a gente aqui, porque o homem é Ave Maria, esse aí é primeiro demais. Vamos ver se ele atende. Olha ele aqui. Olha, disse a você que ele tava ouvindo a gente.
1: Olha aí, ligado.
0: Eu tô na linha com o secretário de Cultura, Desporto, Turismo e Lazer da cidade de Santa Rita. Vá pra longe aí do seu som aí, que ele tá vazando aqui no áudio da gente. Vá pra. Sai de perto aí do som. Nosso Luiz Neto, boa tarde, seja bem-vindo mais uma vez ao Conexão Líder, meu irmão.
2: Boa tarde, mano, boa tarde, Luiz, boa tarde a todos que fazem a 100.5. É uma enorme satisfação estar de volta nesse programa de grande audiência aí, falando com vocês e passando as informações da nossa cultura, do nosso esporte e do nosso turismo relativo à nossa secretaria.
0: Meu irmão, como é que estão os preparativos? Eu passei mais cedo, vi que está todo mundo trabalhando aí na estrutura. Como é que está sendo o trabalho está sendo desenvolvido, Luiz? E qual a expectativa para amanhã e domingo?
2: Isso, mano. Estamos nos últimos ajustes aí, terminando a montagem de pavilhão, terminando a montagem de palco. Amanhã chega o resto do som para estarmos concluindo esse evento, começando amanhã. Como já passei para você a programação, mas eu vou estar adiantando aí.
0: Pode falar.
2: Amanhã, dia 25, começamos às 6 horas da tarde com o trio Pé de Serra, Forró Nordestino. Às 7h30, um coco de roda lá do nosso amigo lá em Forte Velho. Dança folclórica da nossa cidade às 8 horas e 10 minutos. Grupo Raízes em Movimento. E logo após, às 8h30, começamos as apresentações da Junina. Primeira junina se apresentar, Swing Nordestina, às 8h35. A segunda junina se apresentar, às 9h25, a Expresso do Litoral. A terceira se apresentar, às 10h15 da noite, a Mistura Junina. Logo depois vem, às 11 horas da noite, Dona Maria. E a última se apresentar, no dia de sábado, é a Sanfona Branca.
0: Certo. No domingo.
2: No domingo. No domingo, mano, estaremos começando mais cedo para que possamos terminar mais cedo também, porque na segunda-feira é dia de trabalho.
0: Isso.
2: Então começamos às 5 horas da tarde com Trio Pé de Serra Arreio de Couro, o grupo de dança

0: SAP, vai se apresentar, estará na nossa cidade, um grupo que é da nossa cidade, formado pelo capitão geral daquela época de Severino Marocha,
1: isso,
0: né, como todos
1: isso,
0: conhecem. Isso. 6:30 PM, um grupo também de dança, grupo Mais Que Menina é Essa, é o nome do grupo. E logo depois começamos as quadrilhas juninas, com Flor da Paixão às 7h, às 7h50 Sanfona de Ouro, às 8h40 PM Mocidade Junina de Vazenova, nosso amigo Gustavo, às 9h30 a Ubando, 10h20 Joia Rara, e fechando o festival às 11h a Fogueirinha.
1: Show de bola, Luiz. Então, vai muita coisa boa acontecendo. Forró Pé de Serra, grupos culturais além das juninas. O negócio tá bem organizado, meu irmão.
0: Isso, mano. Tentamos fazer o melhor possível para a nossa cidade, para o pessoal que vem nos acompanhando na nossa cidade, que vem dando, prestigiando o trabalho da prefeitura através do prefeito Jackson Alvino. Com motivo de muita alegria, estamos trazendo de volta as juninas da nossa cidade. Como você já bem falou aí, esperamos que final de ano teremos um grande evento aí, o prefeito logo mais estará anunciando.
1: Show.
0: E no mais é isso, mano. Espero toda a população santarrisense, da região metropolitana, que venha nos acompanhar, venha prestigiar esse grande evento que estamos organizando para vocês. E dizer que já os comerciantes também, né, mano? E antemão, que são os mais beneficiados. O espaço, vou logo avisando, não tem cadastramento, não tem escolha de comerciante. O local está aberto para você que queira montar seu espaço, seu isopor, para vocês poderem vender o que vocês quiserem, espetinho, hambúrguer. Estamos de portas abertas recebendo vocês na Praça do Povo.
1: Luiz, algum questionamento para o nosso Luiz Neto?
2: Não, só parabenizar, dizer que também o esporte não para, né? Teve uma partida importante recentemente. O trabalho não para, né, Luiz Neto? Um trabalho constante para atender a população de uma maneira que eles fiquem satisfeitos e participem cada vez mais das atividades feitas pela Prefeitura de Santa Rita.
0: Isso mesmo, Luiz. A gente está de portas abertas, a gente também está com o gabinete aberto atendendo a população. Estamos hoje também tendo rodada do Campeonato Feminino Intermunicipal. Hoje é as quartas de finais. Ontem tivemos as quartas de finais também do Master Quarentão Futsal também. E logo mais também iremos anunciar o nosso campeonato amador e o Quarentão de Campo. Logo mais.
1: Show. Luiz, parabéns pelo trabalho, meu irmão. Boa sorte, boa organização. Daqui para domingo eu apareço para dar uma olhadinha no evento, meu irmão.
0: Obrigado, mano. Você, Luiz, está convidado para aparecer na nosso pavilhão.
1: Valeu. Um abraço, Luiz Neto.
0: Valeu, velho.
1: Nosso Luiz Neto, secretário de Cultura, Desporto, Turismo e Lazer da cidade de Santa Rita. Olha aí, Luiz. Sempre tem um problema, uma confusão, um negócio com ambulante, com barraqueiro. Quem chegar, instala seu comércio e vai vender à vontade nos 2 dias de festival, viu?
2: Respeitando os limites do público passar.
1: E é uma galera que como vem muita gente, tem uma galera que gosta muito de quadrilha junina, então a clientela é garantida, né?
2: É.
1: Parabéns, Luiz.
2: E com produtos variados, pode levar que sai. Vai,
1: é isso aí, com certeza. É isso aí. Olha, que horas são?
2: 5:30.
1: Vamos para um intervalo?
2: Bora.
1: Na volta a gente traz mais informação, mais notícia e a participação do ouvinte.

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4: Agora são 17 horas e 35 minutos.
5: 6h35, o telefone liberado a partir de agora para sua participação. E também vamos aos áudios. Já tem gente, Mariquinha já deixou o áudio dela de hoje. Vamos ouvir Mariquinha.
6: Boa tarde, Luiz. Boa tarde, Mano Costa. Passando para desejar a todos uma boa noite. E dizer também, Mano e Luiz, que hoje eu encontrei nossa amiga Josa, conselheira tutelar de Tibiri. Foi aquele abraço, aquela alegria. Josa, um abraço da sua amiga Mariquinha, essa pessoa que admira muito você. Também passando para mandar aqueles alô, né, mano?
4: Mande.
6: Para o Wilson de Tibiri, João Batista, Bilzinho, Everaldo Rua do Colégio, meu amigo Severino Popagana, Rapazão, você gosta muito, né, Rapazão? Maria do Relógio, Verinha da Saúde, Paulinho da Paz, nosso amigo Doca Doquinha, aquele grande secretário que faz os trabalhos dele. Quer dizer que você está de parabéns, Doca. Minha amiga Estefânia, Raquel Maroja e a todos vocês da 100.5. E uma boa noite e um bom final de semana, Mano Mas Costa. Mano Costa.
5: Muito bem. Mano Mas Costa, Mano Costa. Ela acertou mesmo. No final ela fez a soma, né?
4: Mano Mas Costa.
5: Ligação no ar. Alô.
7: Boa tarde, Luiz Vieira.
5: Boa tarde, João.
4: Boa tarde,
7: João. Boa tarde, Mano Costa.
4: Boa tarde.
7: Falar com vocês, né? Essa dupla do Rádio da Paraíba, na 100.5, do Conexão Livre de maior audiência, onde o Vale do Paraíba está ligadinho aqui, viu? É cidade aqui, né, do compartimento do Vale do Paraíba, que trabalhando na cidade de Polo. Mas tem outras cidades, né? São Miguel, Quilá, São José dos Ramos, é muita cidade, é mais de 15 a Luiz aqui, do compartimento aqui do Vale do Paraíba.
5: São 15.
7: É 15, né?
5: Já administrativamente são 15.
7: É exatamente.
5: É de Pedras de Fogo a Engá.
7: É, Engá também faz parte?
5: Faz.
7: É, olha, manda um alô para os amigos aí, né? Que estão na sintonia. Catas Prata, Preto Velho, Moreno Maravilha. Mário do Gesso aí do Alto da Cozibra. Galeguinho da Prótese e toda a família dele. Bandeira Cabral e a nossa conselheira, né? A irmã Josa. Manda um alô também para a doutora Diandra, advogada presidenciária, né? E também trabalhista também. É filho de sexta, aí espertinho da rádio, não tem que tá melhor qualidade. E também as amigas aí, Marinha do Relógio, a mãe dela, Dona Maria Cardoso, né? Os filhos de Marinha, Isaac e André. Também um alô aí para Mariquinha, né? Da rodoviária, que já mandou o áudio aí. Obrigado, Mariquinha aí, sempre amiga aí. A gente vai se conhecer muito em breve. Né? E é difícil vir por aqui, né? Aí também tem uma certa dificuldade de ir por aí, mas quem sabe? E João Batista não vai aparecer por aí, né? Para Deus é difícil. E um abraço aí para Paulinho da Pai, para o Wilson de Tibiri, para a nossa diretora Raquel Maroja e a nossa eterna deputada Estefânia Maroja. Conexão Líder é primeiro lugar em todo lugar. Mano Costa e Luiz Vieira, boa tarde.
5: Valeu, João. Obrigado. Valeu, João. Boa tarde. Telefone liberado mais uma vez. É, mano, os progressistas são os que são atrelados ao governador Lucas Ribeiro.
4: Isso.
5: E fizeram a sua convenção?
4: Podemos.
5: Quem fez foi o Podemos.
4: O Podemos fez a primeira convenção no estado. O Podemos teve como encaminhamento, né, oficial, a liberação dos seus candidatos, ou seus pré-candidatos. Né? Daqui a pouco tem que esperar a última convenção para concluir o registro de candidaturas, então vamos tratá-los ainda por precaução como pré-candidatos, até esse registro definitivo de candidatura. Então, o Podemos, na majoritária, liberou seus candidatos. Na verdade, tem uma nominata de pré-candidatos a deputado federal e liberou cada um para que escolhesse seu candidato a governador. Das figuras principais que nós conhecemos, que estão no partido, o Romero Rodrigues, ex-prefeito de Campina Grande, atual deputado federal, vota com Cícero. Já disse publicamente que vai ficar com Cícero. Segue Cícero Lucena ao governo. Já outros expoentes do partido, nesse momento, como Leonardo Gadelha, Rui Carneiro, Sara Cabral, ex-prefeita da cidade de Bahia, são figuras pontuais, expoentes do partido, que devem votar com Lucas Ribeiro. Então, assim, são 13 candidatos, né? São 12 cadeiras mais um. Então, são 13 candidatos ao todo. O restante, em sua maioria, deve, por opção, ficar com Lucas, e uma minoria do partido vota com Cícero. Essa é a deliberação do Podemos, oficialmente enquanto partido, que os seus candidatos estão liberados a escolherem o seu candidato ao governo. Então, é isso aí, Luiz. A primeira convenção já aconteceu na Paraíba e o Podemos já tem a sua deliberação em relação aos seus deputados federais, sua nominata de federais, e o posicionamento que cada um deve tomar enquanto escolha para o governo.
5: É estranho, né? A gremiação tem a nominata, tem os nomes, tem os filiados, mas na verdade não tem. Que eles estão liberados, estão soltos.
4: Isso.
5: Né? É como se cada um tivesse um partido.
4: Por aí.
5: Ligação no ar. Alô?
7: Boa tarde, seu Luiz Vieira. Tudo bom?
5: Opa, seu Luizinho.
7: Boa tarde para o senhor aí, para a sua família, né? E eu vou cumprimentar também, meu amigo, grande repórter que está com você, né? O nosso amigo, meu amigo Mano Costa aí, né?
4: Opa!
7: Boa tarde, Mano Costa.
4: Boa tarde.
7: Que grande repórter também aí, né? Hoje eu passei no programa de meio dia, né? Que estava lá foi o nosso amigo Carlos Magno, que o nosso amigo Marcelo Zé foi resolver um problema, aí eu sinto. Eu vim para vocês dois, viu? Eu passei no programa A Voz da Paraíba. Em qualquer missão onde eu passei, eu dou para vocês dois aqui. Vocês dois é de ser uma família minha, viu?
4: Bacana.
7: Então eu sou Luiz Vieira. E você também,
4: viu? Valeu, Brizinho.
7: Isso, você é um luxo. Agora você é o doutor Jaci Mendonça. Você dois é um luxo.
4: Valeu.
7: Você dois é o melhor repórter aí. Eu tenho um grande amigo meu, que é grande amigo repórter também, que é um gênio, que eu nunca esqueci dele, mandar um abraço para o nosso amigo Adriano Souza, né? E também a Luiz Alves, doutor Luiz Toledo, e tem um trabalho dele também, nosso amigo Léo Tec, né? E se eu acabar com vocês também, que o ambiente de televisão, que a gente tá rádio, micro-ondas, essas coisas todas, né? Caixa amplificada. Mandar um abraço para o amigo Léo Tex. E também, e aproveitar, quero mandar um abraço para o nosso amigo, e tá aí amanhã, né? O gordão aí, né? O Jota Ferreira aí, né? Amanhã tá por aí, tá no programa, é o show do Amigão, né? E mandar um abraço para o Jota Ferreira. E quero mandar um abraço para o nosso amigo Coxinha, né? Ele tem a minha voz, seu Luiz Vieira, a minha voz. Nosso amigo Coxinha, nosso amigo Adelton Alves, Edmilson Pereira. E também quero abraçar meu vizinho aqui, né? Zé Teixeira, Renata, Graziele, Bequinha e Arthur Lourenço. Mandar um abraço para a conselheira aí, né? Da Santa Rita. A irmã Josa, o irmão Bandeira Cabral, e quero mandar também um abraço para o nosso amigo Paulo da Paz, seu Luiz da Paz, né? Um abraço para o rapazão, um abraço para a senhora Mipa, também, né? E um abraço para a Mariquinha do Relógio, e também Mariquinha do Relógio, e a mãe da Maria Cardoso, e Mariquinha da Rodoviária, enfim, a todos, meu irmão, e eu desejo para vocês aí que Deus abençoe. Ao seu e toda a sua família, que Deus de vivo São Luís, de todos queridos, né? De Deus ao Senhor e todos queridos, então o Senhor e toda sua família, seus filhos, suas filhas, toda a família também de nosso amigo Mano Costa, e vou deixar aqui meu contato no ar, para que amigos e amigas quiser entrar em contato com o Deusinho, anota aí, ó, é o 9 9 6 22 31 62, lápis e papel na mão, 9 9 6 22 31 62. Olha, e aproveitar, mandar um abraço para quem? O nosso amigo Marcão Santa Rita, o Venenoso. Alô, Marcão, e agora é com você, Luiz, é com você, seu Luiz, é com você, meu caro amigo Mano Costa.
5: Valeu, Bilzinho, obrigado pela participação. Telefone liberado, 3229-1005. Tem um áudio aqui do Elias Tavares, o rapazão. Vamos ouvi-lo.
3: E boa noite, Mano Costa, Luiz Vieira, Mano Costa, Luiz Vieira. Eu tô na escuta, esse Tiquinho tá também na escuta. Dona Maria Cardoso, Mira, Aníbal. E sempre dizendo que o pau de Adalto é gostosinho, bolo de saia, aquela bolachinha gostosa. Eita, hoje eu passei, fico feliz, eu vejo Adalto na padaria dele e a família de Adalto, viu? Um abraço para a Mariquinha da Barraca, Marinha do Relógio, viu? Tá certo? E Paulo da Paz, Severino Propaganda e Wilson de Tibiri. E uma boa noite, uma manhã maravilhosa de sábado e domingo, que a gente não vai ter programa, não é? De Luiz Vieira e Mano Costa. Eu gosto demais de Mano Costa e Luiz Vieira.
5: Valeu, rapazão. Obrigado. Grande abraço para você. Obrigado pelas palavras e pela sintonia de sempre. Nosso ouvinte fiel. Ligação no ar. Ou caiu. Você que ligou para o 3229-1005, ficou na vez para falar. Pode ligar mais uma vez. Isso. Retorna a ligação para entrar no ar com a gente. Vamos lá. Alô.
7: Alô.
5: Opa, Luiz.
7: Fala, Luiz. Ei, mano.
4: Fala, Luiz.
7: Ei, mano.
4: E aí?
7: Diga aí.
4: Diga, meu filho, boa tarde.
7: Boa tarde, mano. Eu lembro do Rude.
4: Você tem que mandar sua chave Pix.
7: É, né?
4: É.
7: Vou mandar.
4: Mande pro Torpedo da Rádio 98812-1005. Tem alguém perto de você aí, não?
7: Sim.
4: Pronto.
7: Eu vou mandar.
4: O número é esse: 98812-1005. 1005, mande a chave do Pix pra esse número.
5: É só mandar o número de uma conta que tenha Pix, que você receba esse dinheiro. Pode ser da sua irmã, pode ser de qualquer pessoa sua aí, viu? Que tenha Pix. Aí é só mandar, não precisa conversar
4: pergunta
5: nada.
4: Essa mandou... pessoa, pergunta essa pessoa que tá do seu lado se ela anotou, Luiz.
7: Anotou, mano.
4: Pronto, 98812-1005.
5: Só é mandar o número do Pix.
4: Mande a chave pra esse número que eu mando já, pra mandar na mesma hora pra você.
5: Digite o número, porque esse telefone não é de ligação.
4: Oi.
7: Tá bom, mano. Obrigado, mano.
4: Um abraço, Luiz.
7: Depois eu mando.
4: Tá jóia. Pronto, tá resolvido.
5: Valeu, Luiz. Obrigado pela participação.
4: Aqui é na hora que nem churrasco.
5: 3229-1005, ligue, participe, entre no ar. Telefone liberado, agora faltam 12 minutos para as 6 da noite. É, os partidos realizando suas convenções, a convenção que é o cartório, né, onde se registra o direito de ser candidato, é onde se dá o espaço para que as pessoas possam fazer sua campanha política, né? Antigamente era por ideologia, era pelas ideias, nós tínhamos as mesmas ideias, saímos juntos. E agora a gente vê pelo próprio exemplo do Podemos, que não tem nada a ver de porra, de ideia, de nada. Eu quero meu espaço para eu ser candidato e o resto que se lasque.
4: Bora ver quem é.
5: É desse modelo. Ligação no ar. Alô?
7: Luiz.
8: Oi.
5: Fica à vontade.
8: Eu tô enfrentando aqui uma dificuldade, eu e Biozinho, em São Miguel de Itaipu, para tirar essa carteira de identidade nacional, né? Que disse que tem que tirar.
5: Sei.
8: E essa que a gente tirou um tempo desse, parece que não vai chegar um tempo que não vai valer. Aí aqui, rapaz, disse que é 5 meses para tirar e depois receber daqui a 5 meses. Eu acho que não existe isso, né? Eu penso que não existe isso.
4: Aí tem Casa da Cidadania por aí, João?
8: É, tem uma da prefeitura aqui, que tem setores das pessoas aqui da prefeitura, que tira agora a reclamação que é assim, 5 meses. A pessoa passou 5 meses para receber essa carteira de identidade nacional. Quer dizer, vai ter que ir para uma pessoa, olha, né?
4: A minha eu fiz, eu estava em Bahia ainda, eu fiz em 2024. Sim. A minha. E a casa, fui na Casa da Cidadania de Bahia, que hoje fica no Liber Mall, que é um shopping que abriu lá na cidade de Bahia. E aí fiz o meu agendamento, na época fui atendido normalmente, fiz a foto, fiz o autógrafo, fiz tudo direitinho. E nessa época, eu tô falando o que eu passei, né?
8: Vai pra fora o ano.
4: Oi?
8: O ano.
4: Em 24. E o prazo que me pediram, escute, João. Em 24, quando eu fiz todo o projeto, eu tô falando em detalhes, que é pra ninguém achar que eu furei fila, não. Eu trabalhava na prefeitura, atravessei a rua, que fica quase de frente ali, de frente à UPA, na época quando eu trabalhava em Bahia. Então eu fui lá, agendei, uma semana depois eu fui lá, fui atendido normalmente no horário que foi agendado. Fiz foto, fiz autógrafo, fiz tudo direitinho. Com base nos dados da carteira antiga, ele preencheu a nova, perguntou quais os documentos eu queria acrescentar na carteira nova. Eu acrescentei o CPF e o número do cartão SUS. E aí eles pediram, aí processo concluído. Eu tô dizendo tudo isso porque você me disse que aí pediram 5 meses, não é assim? Aqui em Bahia, na época que eu fiz, pediram 30 dias para eu buscar a carteira. A partir daquela data, que eles pediram 30 dias para entregar a carteira pronta. E assim foi feito. 30 dias depois eu voltei e a carteira estava lá me esperando. Agora o porquê de 5 meses eu não sei. Agora, o bom, o ideal, era que você fosse a uma Casa da Cidadania, que parece que não é o caso de São Miguel.
5: Mas
4: né?
5: Ele pode ir na Casa da Cidadania de Itabaiana, que responde por São Miguel, pelo fato de Itabaiana não ter. É porque, João, essa demora toda na entrega é porque esse é um serviço da Secretaria de Estado do Desenvolvimento Humano. Aí, quando se faz com prefeituras, aí tem aquele convênio dependendo dos funcionários da prefeitura e da disponibilidade da prefeitura.
4: Se pudesse ir na Casa da Cidadania, ficava mais fácil.
5: O bom é ir a um local que é ligado ao desenvolvimento humano, que as Casas da Cidadania são de responsabilidade da Secretaria de Estado do Desenvolvimento Humano. Você ir na Casa da Cidadania de Itabaiana, você vai ter uma maior agilidade. E se quiser vir a João Pessoa, é no Espaço Cultural, a central do Programa Cidadão, que é o nome do programa que faz essa emissão, é no Espaço Cultural, você é atendido e também tem um prazo, porque apesar de ser um trabalho para tornar a nossa carteira digital, mas é um trabalho todo manual, para colher impressão do seu dedo, né? Pegar foto e tal, é tudo feito manualmente. Então realmente existe uma demora porque o pessoal vai fazendo e a outra turma vai produzindo.
8: Não, depois eu vou tomar um conselho. Eu acho que Itabaiana seria melhor, né? Que é mais próximo aqui.
5: Itabaiana, a Casa da Cidadania Itabaiana atende toda a área, toda a região.
8: É verdade. Pois, obrigado aí, Luiz Vídeo, mano. Gosto, obrigado aí. Então vamos falar com a minha irmã que vai estar em Itabaiana e resolve logo isso aí, lá eu e o Biozinho. Valeu, meus amigos. Obrigado.
4: Valeu, João. Um abraço. Obrigado aí por tudo. Um abraço.
5: Beleza.
4: Quem está assistindo a gente no YouTube é o nosso eterno presidente da Câmara de Santa Rita, o nosso Josa Dinezinho.
5: Um abraço, grande Josa.
4: José Lito, um abraço, meu irmão. Obrigado pela audiência todos os dias. Josa está ouvindo a gente, ou no rádio, ou assistindo pelo YouTube, todo dia. Um abraço, meu irmão.
5: O nosso rapazão mandou mais um áudio, vamos ouvir.
9: Bruno Costa, quero mandar um abraço aí para Lida, Jó, minha irmã Damiana, que tem o Banco do Mercado de Verdura, Nior, viu? Tudo de bom, mano.
4: Um abraço.
9: Isso é a minha família.
4: Um abraço,
9: e também,
4: querido.
9: Linda é uma grande amiga minha.
4: E sei, eu sei que Linda Lancha é sua amiga. Você vai lá todo final de semana noite, lanchar. Mano.
9: Um abraço aí pra Linda, Jó.
4: Aí, Totó, Linda Lancha, lá no Miritânia.
9: Viu? E todos os comerciantes do Mercado Público, eu tenho o maior carinho.
4: É verdade.
9: Essa aí,
4: é
9: Linda, verdade. É grande amiga minha, viu? Uma grande amiga minha.
4: Aí, Linda Lancha.
9: Linda lá. E Jó.
4: Grande amiga dele.
9: E Jean.
4: Já? Luiz, perto das 18 horas, eu quero chamar a atenção aqui do servidor de Santa Rita para uma reflexão que é minha. Então não adianta dizer que ninguém botou palavra na minha boca, não adianta dizer que isso aqui é algo comprado, é algo encomendado, até porque eu acho que Santa Rita eu não preciso dizer a Santa Rita que eu tenho capacidade de raciocínio, não é de hoje, é de muito tempo. Então, eu tenho também direito de expressar minha opinião como cidadão santarritense, que sou morador desta cidade, voltei a morar na minha cidade já faz algum tempo, e como um dos agentes ativos, socialmente falando, dessa cidade. Me considero, sei do meu papel, do papel que exerço hoje na minha cidade, na região como um todo, não só aqui, também como outros locais onde presto o meu trabalho de forma muito digna, diga-se de passagem, e com a capacidade que Deus me deu, não tenho nada. Quem me deu tudo foi quem me criou. Então, até porque o que eu angario desde que nasci até o dia que vou embora, tudo que eu tenho por aqui enquanto estou de pé vai ficar aqui. Então, do jeito que vivo, né? Então, a mim, eu não tenho nada, nada me pertence. Apenas o que carrego comigo, que é a minha cabeça, a minha mente, os meus sentimentos, minha forma de enxergar o mundo, pelo menos o que eu tenho aprendido todos os dias. Ontem à noite, depois da eleição do Sindicato dos Servidores Públicos Municipais de Santa Rita, na última quarta-feira, com o resultado oficializado, 513 votos para José Farias e 369 votos para o Jefferson. Ontem à noite, a cidade e os servidores foram surpreendidos com um vídeo do, eu vou usar aspas, porque é assim que ele se intitula, jurista, meu amigo Nicola Lomônaco. Vou citar o nome, porque se a gente vai fazer uma coisa, a gente tem que ter responsabilidade com o que faz. E aqui eu vou dar nomes e fontes. Meu amigo Nicola Lomônaco, um cidadão a quem eu respeito muito, um homem de bem, um chefe de família, um agente social muito, muito ativo, que decidiu migrar para Santa Rita há alguns anos, em razão dos negócios que possui, de uma associação que presidia de bairros, os negócios da família, que através de uma imobiliária, enfim, veio para Santa Rita. E a cidade o adotou. E, desrespeitado que foi há um tempo atrás, pela antiga gestão, resolveu então lutar o combate diário. E eu já disse várias vezes da sua competência em peticionar, de modo que, certa feita, eu, num dos episódios do podcast de Luciano Coxinha, eu disse que, se não politicamente, mas Nicola já houvera exercido o grande trabalho, o grande serviço prestado a Santa Rita, que foi ocupar a vida de Emerson Panta durante anos, com a série de ações judiciais, que o grande trabalho, o grande serviço que Nicola houvera exercido e prestado ao povo de Santa Rita, foi ter impetrado as ações e ocupado judicialmente, juridicamente, o Emerson Panta por longos anos de sua vida. E não é porque neste momento, eu não diria em trincheiras opostas, porque nesse momento na trincheira nem é minha, mas me relaciono pessoalmente com pessoas que estão em trincheiras opostas a Nicola, e não por isso, não por esse motivo, eu não diria que assim também ele seja competente. Só que eu preciso alertar o meu amigo Nicola para algumas coisas. Ontem à noite fomos surpreendidos, todos fomos, enquanto usuários da rede social, enquanto santarritenses, quando Nicola anunciou o cancelamento dos efeitos das eleições do sindicato na última quarta-feira, fruto de uma ação que ele impetrou em nome da Chapa 2, encabeçada por Jefferson, pedindo a anulação dos atos da comissão eleitoral e, portanto, os atos da eleição do sindicato, obviamente, e tudo em primeira instância. Se isso foi em caráter liminar, eu acredito que a essa altura a assessoria jurídica do sindicato, uma vez notificada, já deve ter, se não ter apresentado, mas preparando a devida defesa do sindicato em relação aos efeitos dessa decisão anunciada ontem por Nicola. Meu amigo Nicola Lomônaco, eu preciso me dirigir a você nesse momento e alertá-lo. O servidor de Santa Rita sabe quem são as peças do xadrez que ele joga, do mais recente ao mais antigo, dos da ativa e dos aposentados. Então deixa eu lhe dizer uma coisa, de quem acompanha a história desse sindicato há cerca de 14 anos, desde 2012 mais ou menos, quando eu conheci José de forma mais próxima, a época do último ano da gestão do ex-prefeito Marcos Odilon, por uma ocasião de uma reunião que tivemos na educação, e eu acabei, conhecia José da sua atuação, obviamente, mas não de forma pessoal, quando dali desenvolvemos uma relação pessoal, e hoje José, para mim, é um amigo. Então, independe de se José é presidente do sindicato, se existem questões sindicais, políticas, José é meu amigo e ponto final, independente de tudo isso. E eu preciso dizer ao meu amigo Nicola que, prosperando ou não essa ação impetrada por ele em nome da Chapa 2, eu preciso dizer, Nicola, quantas vezes acontecerem esse pleito, todas as vezes José sairá vencedor. Eu vou lhe dizer por quê. Isso independe da comissão eleitoral, isso independe de quem foram os fiscais, isso independe de quem foram os mesários. Eu vou lhe dizer por quê. É porque eu não tenho nada pessoal, absolutamente nada pessoal contra o professor Jefferson, absolutamente. Na verdade, eu não tenho um convívio pessoal com o Jefferson, portanto, pessoalmente falando, eu não posso emitir ou posso criar nenhum juízo de valor, porque eu não conheço a vida familiar, eu não conheço a vida íntima, pessoal, caseira, domiciliar, doméstica de Jefferson. Eu não sei o filho que Jefferson é, eu não sei o marido, o pai. Então, de repente, ele exerce suas funções familiares de uma forma muito digna, um ser humano, que eu preciso, pelo menos, dar a Jefferson a prerrogativa de que seja uma boa pessoa. Então, eu não vou fazer juízo de valor quanto à pessoa. Eu jamais atacaria a dignidade de Jefferson ou de quem quer que seja. Mas, meu querido Nicola, você que está tão imbuído, com o orgulho ferido, porque José não foi solidário à causa que você quis empenhar em relação a Edilene, por exemplo, quando você acusou Edilene de desviar 31 milhões de reais da educação, assim como acusou o antigo superintendente do IPREV, o Tássio Gomes, os quais você se diz responsável pelas quedas dos cargos. Se você foi responsável ou não, sabe-se claramente, independente da competência de ambos, porque são dois profissionais competentíssimos, tanto a professora Edilene, no seu mister, de professora, doutora que é da universidade e de secretária por 9 anos, não seria à toa, assim como o mister do Tássio, que é advogado previdenciário, portanto, comandou e prévio por longos anos. Então, são pessoas que o notório saber é de clara percepção e a coletividade reconhece. Então, se o amigo Nicola é responsável pela queda ou não dos ex-auxiliares da gestão municipal, o que nós sabemos é que, independente da sua competência, são pessoas, se não alinhadas, mais simpáticas ao antigo gestor e que todos nós sabemos que mais cedo ou mais tarde sairiam dos seus cargos. Tanto é que, para os seus lugares, estão duas pessoas hoje da extrema confiança do atual prefeito Jackson Alvino, que é a Andresa Costa na educação e o Felipe lá no o filho do Celestino, do doutor Felipe, que já falou conosco aqui, lá no IPREV. Então, se o amigo Nicola é o responsável pela queda, pela, pelo, pelo desemprego de duas pessoas ou não, isso não é questão. Mas preciso alertá-lo sobre algumas situações. Em relação ao pleito do sindicato, como eu vinha falando, prosperando ou não essa ação, Nicola, quantas vezes José enfrentar Jefferson, ele vai vencer todas as vezes. E eu lhe digo por quê. José, à frente do sindicato durante 24 anos, agora completados, é o responsável por algumas das mais importantes conquistas de direitos do servidor de Santa Rita, historicamente falando. José é o símbolo de uma luta que mudou e transformou vidas inteiras, de famílias inteiras. Pela ausência de algumas políticas, para a gente não personalizar culpabilidade de ninguém em gestões passadas, porque não é o caso. Inclusive, estou ao lado de um ex-secretário de Educação que foi um dos que mais valorizou a educação em razão do trabalho de José. Então, ele é uma das testemunhas do que eu estou falando. Ele foi um dos responsáveis, o ex-secretário que está aqui do meu lado, pela elaboração e aprovação de um dos mais importantes PCCRs do Magistério de Santa Rita, que foi criado em 2012, foi um dos que mais beneficiou a categoria em Santa Rita e que foi completamente desmontado por Emerson Panta. Eu estou falando só de um PCCR. Foram várias as conquistas. Foi uma mudança, uma virada de chave, quando o servidor de Santa Rita passou a ser representado pela direção sindical comandada por José Farias. Os anos passaram. O sindicato passou por várias intempéries, como aquela em 2015 com a Reginaldo Pereira, com a subvalorização, a tentativa de anulação que Emerson Panta tentou provocar durante os 8 anos do seu governo. Das várias tentativas, das buscas que Emerson Panta fez de favorecer uma parte da categoria em detrimento da outra, para criar a divisão dentro da base, para que o lado desfavorecido se virasse contra o sindicato, foram várias as estratégias adotadas pelo ex-prefeito para que o servidor passasse a odiar aquele a quem o havia dado a mão durante a vida inteira. Porque eu não vi até hoje um servidor sequer não ser recebido nesse sindicato ou não ter uma pauta defendida por esse sindicato. Inclusive, onde eu quero chegar, meu amigo Nicola, o próprio Jefferson era um dos que sentava à mesa e comia do pirão do mesmo sindicato meses atrás. Não era ano passado, não. Era meses atrás. O mesmo professor Jefferson, que hoje se utiliza da sua competência e da sua capacidade, Nicola, para atacar o sindicato, desvalorizar, macular, denegrir a imagem do sindicato. Porque se você não percebeu, meu amigo Nicola, você está sendo uma peça, um canhão utilizado por essas pessoas para atacar alguém que, inclusive, um dos poucos que lhe deram, inclusive, plataforma durante a campanha de 2024, quando você foi sabatinado pelo sindicato, um dos poucos que lhe deram espaço de fala foi o sindicato, foi o Sinfesa. Eu acredito que a mágoa, opinião pessoal minha, acredito que a mágoa que você nutre de José hoje é dele não ter sido solidário à ação que você impetrou contra a questão do que você chama de desvio da educação, apontando para a Edilene e para a Tássio. José não tinha as provas cabais que ele precisava para o que você estava acusando e ele simplesmente se manteve neutro. E eu acredito que foi a partir disso que o meu amigo Nicola passou a nutrir essa mágoa por José. Só que sem se aperceber, quando foi procurado para auxiliar a tal Chapa 2, não compreende o quanto está sendo utilizado na sua capacidade, no seu mistério, na sua expertise, para atacar uma entidade garantida por uma carta sindical e que é responsável pelas políticas conquistadas, salariais e valorização conquistadas por essa categoria, por essa base, durante essas mais de 2 décadas. E todo esse trabalho é simbolizado num cidadão chamado José Farias, que até a sua saúde perdeu durante essa luta, dedicando a sua vida à mudança de vida dos seus pares, dos seus colegas. E é isso que ninguém está levando em consideração. E o que é que eu estou querendo dizer com isso? É que hoje, meu amigo Nicola, você defende, nada pessoal, já disse, contra Jefferson, mas você defende uma das figuras mais rejeitadas do quadro funcional dentro dessa prefeitura. Jefferson simboliza, não é só um atraso, não. É o tipo de pessoa que se aproveitou da estrutura do sindicato até outro dia, quando fazia refeições, foram incansáveis as refeições, quando participou de vários atos do sindicato, quando compartilhou da rotina desse sindicato como servidor. E de lá de dentro, quando ele percebeu, quando ele cresceu os olhos para uma coisa, e que resolveu que se viraria contra aquele que o alimentava todos os dias. E quem está dizendo isso é quem viu, ninguém me falou não. Eu sou testemunha disso. Não foi nenhuma, nem duas, nem três, nem quatro, nem cinco vezes. Jefferson estava todos os dias no sindicato, fazia suas refeições no sindicato, tinha uma rotina dentro do sindicato, e depois resolveu virar-se contra o sindicato por um motivo, que eu não vou dizer aqui publicamente, mas vou dizer a você, Nicola. Se o mundo, se a vida dá um bambo qualquer, um bambo doido da vida, e Jefferson chegasse a ser presidente do sindicato, Nicola Lomônaco, Mano Costa está lhe dizendo nesse momento, se desse um bambo doido desse da vida e Jefferson chegasse a presidir o sindicato, você, Nicola, direito que é, homem de bem, do bem e direito que você é, eu estou lhe dizendo hoje, 24 de julho, Luiz?
5: De julho.
4: De julho, às 18h10. Escuta o que eu estou lhe dizendo. Se desse um bambo e Jefferson chegasse a presidir o sindicato, você, Nicola, em menos de 3 meses, romperia e se tornaria oposição ao sindicato. Em menos de 3 meses. E as razões eu não posso lhe dizer, e você não saberá, porque Jefferson nunca será presidente do sindicato. Por mais vezes que o meu amigo Nicola tente, se esforce, jurídica, pública, digitalmente, em rede social, da forma como você conseguir reverter esse resultado e fazer com que aconteça um outro pleito, o resultado vai ser o mesmo, se não maior do que foi o primeiro. Porque todos, absolutamente todos, sabem qual é a intenção de Jefferson de chegar à presidência do Sinfesa. Isso não é mistério para ninguém, porque por vezes ele chegou a dizer, inclusive apontar coisas que eu não vou falar, porque simplesmente eu estava no ambiente privado e são coisas que não me competem. Então, toda essa reflexão hoje, esse comentário hoje, é para lamentar o tempo e o esforço que alguém com a mente brilhante e a capacidade, a competência de alguém como Nicola Lomônaco perde todos os dias, gastos inutilmente, a literalmente dita acender a vela para o defunto ruim. É isso que está acontecendo no tempo e a energia gastos por meu amigo Nicola em defender alguém como o professor Jefferson, que só o tempo é quem vai dizer a Nicola do que é que se trata e de quem se trata. Volto a dizer e sei do que estou falando. Pode anular esse pleito do sindicato 10 vezes. 10 vezes José Farias vai ganhar de Jefferson de capote, como foi quarta-feira passada. Luiz.
5: E se tirar o nome de José, o resultado será o mesmo. E Nicola, não conheço Nicola, não tenho liberdade para falar com ele como amigo, mas posso falar como pessoa. Nicola, você não perde seu tempo, você está usando o seu nome, a sua influência e o que você entende do lado jurídico para ter um dissabor na vida. E eu posso afirmar isso porque, ser humano que sou, curioso que sou, fui buscar informações de quem era esse que estava concorrendo contra José, isso antes do pleito. E eu não vou dizer aqui as coisas que eu ouvi, eu não vou repetir aqui as coisas que eu ouvi. Mas eu digo a Nicola: Nicola, vá procurar saber quem é Jefferson. Vá procurar saber quem é Jefferson e você vai ter a informação principal de que basta José conseguir aumentar a participação das pessoas na eleição, a vitória vai ser mais acachapante ainda. A vitória será mais alta e mais forte ainda. É só ter mais quórum na votação do sindicato. E eu quero dizer a você, Nicola, para você não ser depois, no futuro, taxado injustamente, que as pessoas vivem suas vidas, as pessoas fazem as suas escolhas, mas tem aqueles que esquecem que a pior mácula, a pior imagem que a pessoa deixa de si é a imagem da traição. Quem trai não merece confiança. Quem apunhala pelas costas não merece confiança, Nicola. Então, não estou falando com você. Eu estou generalizando, porque todas as pessoas têm o seu direito, têm a sua obrigação de fazer o seu próprio juízo de valor sobre as coisas que faz. E eu te digo, o povo da educação, o povo quem é afiliado ao Sinfesa, o povo da saúde, tem a verdadeira noção de quem é o professor Jefferson. Então, Nicola, dá tempo ainda de você fazer a sua pesquisa, uma pesquisa isenta, uma pesquisa sem perguntar a ele o que foi que ele fez, o que ele deixou de fazer, mas perguntar às pessoas que o conhecem o que foi que ele fez e o que ele deixou de fazer. Aí você saberá muito bem onde você está se metendo, onde você está jogando o seu nome, a sua credibilidade e o seu conhecimento.
4: Só para, da minha parte, para encerrar, o grande exemplo que Jefferson deu foi, as pessoas viram, só assim, de uma forma bem simples e primária, sem se aprofundar em nada grave. O grande exemplo de comportamento que Jefferson deu, ele deu na festa do servidor, no final do ano passado. Ali, deu para todo mundo ver que tipo de presidente teriam se cometessem a loucura de eleger alguém como Jefferson. Enfim, o recado está dado, a minha opinião é esta. E, enfim, não tem por que esconder, porque estou aqui exatamente para dar a minha opinião mesmo.
5: Muito bem.
4: Bora pro intervalo?
5: 18 e 16, vamos ao intervalo e a gente volta já já aqui na 100.5 AFM Líder.
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0: 6h21, por falar, telefone liberado, 3229, deixa eu ver se tem gente ainda. Tem não, tá liberado, 3229-1005, telefone liberado para você participar. Por falar nessa questão de que é de caráter, de responsabilidade, tem uma coisa que a comunidade às vezes não comenta entre si, porque para cada pessoa, hoje em dia, foi-se convencionado uma tradução do que é ética. Do que é ética, do que é caráter, do que é responsabilidade. Cada um dá para si e tira sua, fica medindo as outras pessoas pelo seu exemplo de ética. Mas a ética, ela não é mutável, ela tem um padrão, ela é uma filosofia. É uma filosofia, um jeito de viver. E as pessoas têm que se enquadrar dentro desse padrão. Que é respeitar quem lhe respeita, ajudar quem lhe ajuda. É a lei da semeadura, o que você planta, o que você colhe. Você tem que fazer pelas pessoas o que você gostaria que as pessoas fizessem por você.
1: É por aí.
0: E a gente vê que muitas pessoas que têm o papo cheio, peito de pombo, né? Se achando o bastião da moral e da legalidade, é quem mais pratica a questão de não cumprir a palavra, não cumprir o prometido, deixar os outros esperando pelo seu bel prazer, pelo que lhe queira, né? Pelo que lhe apeteça, pelo que goste. E a gente vê que hoje em dia a sociedade está cada vez mais desmoralizada, mais descredibilizada e ranhosa uma com a outra em seus diversos setores, porque cada um tem o seu padrão de ética. E não é assim. Não é dessa maneira que se joga. Ligação no ar. Alô?
2: Alô? Boa tarde, mano. Boa tarde, Luiz.
1: Fala, meu irmão.
2: Um abraço pra vocês. Aqui acompanhando. Hoje tô na TV assistindo.
1: Eu vi.
2: Gosto sempre de acompanhar. Sempre acompanho. Às vezes não li, mas gosto de ouvir o programa. E sou apaixonado por rádio. E gosto muito da 100.5. E tava aqui analisando e ouvindo o comentário seu, mano. Comentário de Luiz Vieira, Luiz, que foi secretário de Educação, tem melhor conhecimento do que eu, do que você, dentro da pasta. E sabe o trabalho de José? Não é jogar flores em José, não. Já teve desavença com José, política, desavença, mas não inimizade. E eu falo com conhecimento de causa, como vocês falaram, quem é José, quem é a Educação de Santa Rita, quem é o sindicato depois de José. Eu falo com conhecimento de causa. Eu participei como vereador, como presidente daquela casa, mesmo depois de terminar meu mandato, ao lado de José, ajudando do que era possível dentro da entidade. E me lembro muito bem os 8 anos do ex-prefeito Emerson Planta, que quem destruía aquele sindicato. E se fosse, mano, e Luiz, um presidente frouxo, sem liderança nenhuma, ele tinha fechado o sindicato. Tinha acabado. Mas José perseverou, junto com seus aliados. E não adianta não, se você colocar uma eleição daqui a 10 dias, ele ganha novamente. Se não deixar José ser candidato, quem ele apoiar vai ser eleito. Porque tudo que aconteceu, grande parte dos benefícios dos servidores do município, agradeça primeiro a Deus, segundo a José e sua equipe. Não é só José, é uma equipe de pessoas que está ao seu lado, que veste a camisa, briga, trabalha, luta pelos benefícios da instituição, pelo benefício dos funcionários. Eu concordo com tudo que você falou, mano, tudo que Luiz falou. Infelizmente, às vezes, usamos pessoas que estão sendo usadas para entrar numa briga que não é nossa. Ah, vou entrar como servidor, como conhecedor do direito, advogado, tudo bem, tu está contratado. Mas comprar uma briga para o sindicato, sabendo para ter só para tirar, por tirar, para colocar outro, e desmerecer quem está lá hoje há 10, 15 anos, mas está porque merece, deu realmente a saúde pelo sindicato. Vive hoje, não me perdoe, José, 3 dias por semana dentro de uma máquina fazendo hemodiálise, que eu conheci ele bom, rapaz. Na minha época, quando vereador, ele...

0: militar o tirar, quando fiz anular a eleição, quando foi fazer, a justiça mandou, ele ganhou com mais voto ainda, mano. Os 8 anos que ele provou a lealdade ao servidor público foi no desgoverno, desculpa, de Panta, de Emerson Panta, que não dava o aumento, não pagava o salário mínimo, não dava aumento a servidor nenhum, perseguia servidor, transferia, fez a desgraça. Fez a desgraça. Por ser movimento político, não vou entrar mais em detalhes. Aí vem alguém vestir uma camisa para destruir o sindicato, tirar José, discordo disso aí, viu? Repensem, repensem. E os servidores pensem. Pensem quem foi vocês antes e depois do sindicato e depois de José. Um abraço, mano, e parabéns. Valeu, José. A você e a Lula pelo programa, viu? Nota
1: Valeu.
0: 10.
1: Um abraço, meu irmão. Valeu.
2: Valeu, José Dinezinho. Ex-vereador, ex-presidente da Câmara Municipal de Santa Rita. É disso que a gente fala. É disso que a gente fala, é isso que a gente expõe. E eu ainda penso assim, quando o camarada advoga e diz assim, não, fui contratado e vou tirar João de Santo Cristo da cadeia. Tudo bem. Agora, quando você faz parte quando você se incorpora ao que João de Santo Cristo fez e por isso ele está preso, aí você começa a distorcer um pouco a realidade, né? Quem é advogado tem que ir pela fria letra da lei, né? Se é por ser advogado, só por ser advogado, tá dito. Djalma Pintor.
3: Mano Costa, Luiz Vieira, Djalma Pintor, tô na escuta, um bom programa para todos os ouvintes, Deus abençoe todos. Aqui é o Maroja, Stefano Maroja. Boa noite e um bom fim de semana para todos. Fique tudo da paz de Deus. Deus abençoe família e todos vocês, bancada e famílias. Eu, Fabiozinho, do Guerreiro. Bizinho e João Batista, dos Guerreiros. Deus abençoe todos. Viu? Fica com Deus. Tchau.
2: Beleza, Djalma. Obrigado pela participação. Mandar um abraço para Luiz de Marcos Moura, para Verusca, sua irmã. Verusca, confira aí, viu, que o comprovante já foi enviado, o Mano Costa já fez aí. Já, a onça já está grunindo aí na conta, no seu Pix, aí pela participação de ontem na nossa enquete aqui na 100.5. Vamos ouvir agora, vamos ouvir aqui a pessoa, vamos lá.
4: Grande Mano Costa, grande todos aí da bancada FCM, desse grande jornal.
2: Meu irmão Rosinha,
4: passando aqui, mano, para hoje fazer um apelo a você junto à CEMOB aqui na praça, na entrada da pracinha que dá acesso à pracinha da Bíblia. Aqui os carros entram muito rápido. As vias aqui que dá acesso à rua 22 de maio, né? Praça da Vitória. Eu queria que você fizesse um apelo ao nosso amigo Paulinho Fernandes, tá? À frente da CEMOB, para que ele viesse dar uma olhadinha aqui com a equipe, porque aqui tem uma necessidade muito grande de ter uma passagem, né? Uma passagem para pedestre. Os carros não respeitam, não estão respeitando nem as placas de sinalização para. Eles só respeitam, sabe quando, mano? Quando os ônibus vêm e eles vêm pequenininho de lá e eles param, dão ré. Mas os pedestres aqui eles não estão respeitando de forma nenhuma. Queria pedir ao competentíssimo aí, Paulinho Fernandes, nossa amiga Verônica aí, que está sempre na Rádio Escuta, pessoal da CEMOB, que é um pessoal excelente, e a vocês aí do programa, esse canal aberto para a gente fazer a solicitação, e ao nosso prefeito Jackson, né, que a gente sabe que pede, e com certeza quando ele tem toda a competência com toda a sua equipe, né? E faz também um abraço aí ao nosso sempre vereador Missinho do Voto, também está sempre aqui solicitando as coisas, junto com o nosso secretário Flávio Panta. E queremos receber essa passarela, esse nível de passarela, e agradecer a vocês. Sempre a gente cobra da comunidade do Paulo Seixo, e estamos para agradecer também.
2: Valeu, Rosiano, obrigado pela participação. Nã!
5: Boa noite, Mano Costa. Boa noite, Luiz Vieira, ou não, viu? Tô aqui em Batista Rações aqui, viu, Mano Costa, mas meu amigo Costinha, viu? Escutando Conexão Lida aqui, viu? A gente tá tomando a geladinha dele e a gente tá ligado aqui na, na no Conexão. Abraço aí para os irmãos Guarabira, o Dudé, o Zé, o Vigilante, o Paulinho da Paz, o Lambu da Casa Pio, o Doca Doquinha também está nesse momento vindo. Aquele abraço, mano Costa e Luiz Vieira.
1: Valeu, Nan, um abraço.
2: Beleza, okay. Tudo liberado aqui para a galera participar.
1: Eu tô na linha aqui com o vereador Clóvis de Loi, Luiz.
2: Poxa, entrada.
1: Vereador,
2: muito
1: boa noite, seja mais uma vez bem-vindo ao Conexão Líder.
6: Boa noite, mano. Boa noite, Luiz Vieira. Boa noite a todos que fazem a 100.5, a família Maroja. E especial o povo de Santa Rita e os servidores. Eu, ouvindo atentamente a sua fala e a sábia fala de Luiz, aqui dá meu testemunho. Eu sou um dos vereadores, eu sou o vereador mais antigo de Santa Rita, no atual mandato, e tenho um testemunho de luta de José, até porque quando José passava uma vez na frente da Câmara com o movimento dos professores reivindicando melhorias, eu fui à frente da Câmara e o chamei, juntamente com a comissão, eles perguntaram, mas a gente vai poder falar? Eu digo, a casa é do povo, vocês vão falar. E eles falaram lá e a gente resolveu o problema. E José sempre veio à frente desse sindicato, aguerrido. Você disse uma coisa aí que me sensibilizou muito e é a pura verdade. José perdeu a saúde neste sindicato. O amor ao sindicato e ao servidor público. Ninguém mais do que José foi perseguido pela administração do ex-prefeito que passou 8 anos desmantelando a educação de Santa Rita, tirando o direito dos servidores, desestimulando os professores e servidores do município, principalmente na área da educação. Mas isso tem reflexo, mano, porque eu apresentei no mês de maio e foi votado no dia 9 de junho um requerimento pedindo uma sessão especial com as forças de segurança, com o Ministério Público, com a Secretaria de Educação de Santa Rita, com o Bem-Estar Social, o Gabinete do Prefeito, com conselheiros tutelares, com o 7º Batalhão. Sabe por quê? Porque hoje Santa Rita, graças ao ex-prefeito que passou 8 anos desmantelando, desmotivando os estudantes, Santa Rita é a 9ª cidade mais violenta do Brasil. Esse título não é para Santa Rita. Quem conhece Santa Rita viu que durante 8 anos não se construiu uma escola, não se colocou um centro de profissionalizante em Santa Rita, não incentivou os nossos professores, gestores e servidores de toda maneira, e Santa Rita está aí. Essa semana eu encontrei nas páginas sociais um amigo nosso falando que ninguém se tinha pronunciado, mas tem que ter conhecimento de causa. Tem que saber o que está acontecendo na Casa Antônio Teixeira e saber os vereadores que me apoiaram nessa empreitada que venho dizendo direto. Mano, não é inadmissível Santa Rita hoje crescer como cresceu, o batalhão ter menos policiais militares do que quando o então, de lembrança boa, do então prefeito Severino Maroja inaugurou o batalhão, vizinha prefeitura municipal, e eu estava lá. E hoje nós temos um quantitativo menor, nós não temos o governo do estado em Santa Rita trabalhando para diminuir os índices, não apenas com o poder de polícia, mas incentivando, criando cursos de capacitação. O ex-prefeito deixou embora o SESI Senai, ali no Caíque, onde tinha cursos profissionalizantes. Acabaram no governo de Panta todos os cursos profissionalizantes deixados por ex-prefeito Marcos Odilon. Isso aí é uma porta para a nossa juventude entrar na criminalidade. Isso aí é uma porta para aquelas cabeças vazias fazerem coisas erradas. José, o tempo todo, todo tempo, lutou pela melhoria da educação. E eu, como vereador, me sinto na obrigação de dizer que vou lutar para que o nosso município, cada vez mais, seja ouvido. Alô, governo do estado, vocês são ingratos com a terceira cidade da Paraíba. Vocês precisam vir a Santa Rita e nos dar o que a gente precisa. É segurança, é habitação, é cursos profissionalizantes, se juntar com o que está se fazendo. Porque hoje nós somos a 9ª, poderia sermos a 1ª ou a 2ª, mas graças às ações que estão sendo realizadas na prefeitura, acredito que barrou, porque esse retrato aí vem de anos e anos atrás. Então, mano, o meu testemunho de luta de José e dizer que tudo que está acontecendo acredito que será superado mais uma vez, porque durante 8 anos tentaram tirar do sindicato a autonomia, José bravamente com todos os guerreiros, que porque não é só José. Eu conheço todos aqueles que brigam diuturnamente pelo servidor, que fazem parte do nosso sindicato. Então, conto com minha solidariedade, conto com meu apoio, José, e vamos à frente, porque Deus é maior. E fica à disposição dos novos amigos. Obrigado, agradecer, desejar um bom final de semana a todos e que Deus continue abençoando a nossa Santa Rita e que Santa Rita saia desse novo lugar, que não é lugar da nossa cidade.
1: Valeu, Clóvis. Um abraço, meu irmão.
6: Um abraço. Felicidade.
2: Inclusive, vereador Clóvis...
1: Testemunho do nosso Clóvis de Luiz.
2: Ontem nós falávamos sobre isso, praticamente o programa inteiro, lamentando, né, que nossa cidade tão boa de viver, tão maravilhosa, de pessoas, quem conhece Santa Rita quer estar cada vez mais em Santa Rita, porque é uma cidade maravilhosa, muito gostosa, muito boa, e de pessoas de bem, não é? E a gente não merece de maneira nenhuma essa colocação, não é a 9ª cidade mais violenta do Nordeste, é como o Clóvis disse, a mais violenta, a 9ª cidade mais violenta do Brasil.
1: Brasil.
2: Ligação no ar. Alô?
7: Alô? Alô, mano?
1: Oi, Luiz.
7: É pra agradecer, mano, isso?
1: Tá, ok.
7: Muito obrigado, mano.
1: Valeu.
7: Esse programa, programa e de hoje, mano. Eu tô aqui na audiência toda tarde. Um abraço, a Paulo da Palha, a Mariana Veloge, meu pai, que chama Arnaldo. Também escuto do programa. Muito obrigado, mano.
1: Valeu, Luiz.
7: Um bom fim de semana pra você, mano.
1: Pra você também, meu irmão.
7: Deus abençoe, meu filho.
1: Amém, a nós. Valeu, Luiz.
2: Aí. Valeu, Luiz de Marcos Moura. Obrigado. Já? Cadê? Peraí. O bicho aqui, o botão. Já chegou lá, senhor. Cadê o Inhori? Amiguinho!
1: Achou esse trim aí, agora já era.
8: O Nilo Santa aí tá ligado, viu? Silva tá ligada na Avenida 105. Os irmãos Guaravilha também estão ligados. E eu também, tô no hospital, internado, mas tô ligado com o radinho.
2: Internado?
8: Direto daqui da Bravo Ribeiro, viu? Tô ligado, o radinho ligado. O celular. Boa noite.
2: O que é que você tem, amiguinho? Que a gente ficou na curiosidade, querendo saber por que você está internado. Deve ser essa virose que está tendo
1: provavelmente,
2: aí.
1: Provavelmente.
2: Eu estou com o pé direito na virose e o pé esquerdo fora, mas levando devagarinho. Ligação no alô.
9: Alô, boa noite, mano. Boa noite, Luiz Vieira.
1: Fala, Paquito.
9: Luiz, mano, vocês como um grande formador de opinião, e a fala do nobre amigo mesmo que eu tenho, o vereador Clóvis aí, eu vou fazer só um contrapontozinho numa parte só, e eu acredito que vocês vão entender. Mano e Luiz, você Luiz ou mano, você entraria numa casa sem ser convidado?
1: Não.
2: Às vezes, às vezes eu recebo convite e não vou.
9: Então, meu amigo Clóvis de Luz, eu, Paquito, eu preciso ter coragem para dizer o que eu estou dizendo aqui. Eu não tenho procuração para defender o ex-governador e esse índice aí de 9 anos de Santa Rita, 9 anos não, a 9ª, né, mais violenta. Eu não tenho procuração para defender o ex-governador João, não tenho nunca procuração. Mas eu vou citar aqui um caso que eu não entraria numa casa sem ser convidado, o corpo de bombeiro que está sendo instalado aí em Santa Rita. Por que agora está sendo instalado, entendeu? Então, Clóvis, eu acredito que quando você diz governo, olhe mais para Santa Rita, hoje o governo tem um aliado, tem um prefeito alinhado por Santa Rita. E esses índices é de índice de 8, de 6, de 7 anos atrás. E com certeza a sua cobrança de pedir para mais policiais, mais batalhão, mais segurança, é válida. Mas quando você, meu amigo, meu vereador, diz que um governo olhou menos pela sua cidade, por Santa Rita, é mais porque ele não era convidado à sua casa. E hoje a gente está aí, um corpo de bombeiro que vai ser aí, porque não liberavam antigamente, e vai ser liberado. E tem coisas novas que vem aí com um novo governo. Eu não tenho procuração para defender Lucas, não faço parte do governo de Lucas, mas por incrível que pareça, vereador, a gente é amigo, mas a palavra, quando é dita que o governo não está olhando pelo município de Santa Rita, é um pouco não adequada para o momento. Por quê? Porque o governo tem um prefeito aliado, o prefeito é aliado com o governo, e coisas novas virão para Santa Rita. Um abraço, Luiz.
2: Paquito.
9: Pode falar.
2: É só saber se você já tem advogado. Você tem advogado?
9: Eu?
2: É. Para se defender das calúnias que o Gordo da Roçadeira está implantando em Santa Rita contra você?
9: Não, é sobre o Gordo. Eu já tô com um advogado bom aí. O meu advogado, que é eterno advogado meu, da Câmara de Vereadores, do Janso, ele está fazendo uma apanhada aí, e esse... Logo, a gente vai dar uma pisa nele e ele vai estar no lugarzinho dele. Uma pisa, que eu digo, uma pisa de flores, porque esse gordo é aliado. Mas não vem ao caso, não vem ao caso.
2: Tá certo.
9: Mas você seria um bom advogado meu, viu, Luiz?
2: Eu botava era pra brigar os dois.
9: Obrigado, Luiz. Obrigado, mano. Um abraço.
2: Valeu, Paquito.
9: Clóvis, um abraço, viu, Clóvis? É só outra ponta aí, viu, Clóvis?
2: Clóvis entende, com certeza. E ontem
1: Clóvis
2: eu fazia...
1: é um homem democrático.
2: Demais. E ontem eu fazia essa fala aqui e jogava a culpa nos deputados estaduais, deputados federais e também em vereadores, pelo fato de que nós passamos um período e durante esse período foi que chegou esse resultado. Foi feito o levantamento e nós chegamos a esse resultado de hoje, de nona cidade mais violenta do país, devido ao passado, não foi devido ao futuro ou ao presente. Então, no passado recente, agora, os deputados federais com suas emendas, os deputados estaduais com suas emendas, aqueles que se dizem arrimados aqui em Santa Rita, que tem base aqui em Santa Rita, que tem conhecimento aqui em Santa Rita, fizeram o quê para defender a cidade de Santa Rita da criminalidade com dinheiro? Porque vamos deixar de ser assim, vamos falar mais diretamente. O camarada, quando vai ao gabinete do governador, eu consigo uma audiência com o governador, eu tenho alguma coisa para falar com o governador, eu tenho um assunto para falar com o governador. Ou eu vou pedir a ele um convênio, ou vou pedir ajuda, ou vou pedir o trabalho da polícia, ou eu vou pedir a ampliação da Casa da Cidadania. Mas o que nós vimos recentemente? Nós vemos recentemente deputados que foram ao governador pedir a direção da Casa da Cidadania, ao invés de pedir um trabalho para a polícia aqui em Santa Rita. Então, nós tivemos deputados aqui de Santa Rita que foram ao governador pedir o cargo de vice-diretor da escola Enéas Carvalho. Fizeram o quê pela segurança de Santa Rita com isso? Nada. Nada. Nós temos aí vereadores aqui de Santa Rita que se agarram a deputados de mandato que são contra o governo e que não vão usar a verba para ajudar o governo, qual é a responsabilidade que se está tendo? É a mesma coisa, e eu não quero misturar, mas eu quero que vocês olhem o seguinte, é a questão do legado, é a questão do que fez. É a questão, quando a gente diz aqui, José Farias, presidente do sindicato, foi candidato 10 vezes, ele ganha, é porque quem está concorrendo a ele, contra ele, não tem o legado que ele tem. Não tem a história que ele tem, não tem o que ele fez. Mesma coisa eu peço a vocês, eu pergunto a vocês, se vocês vão votar em quem poderia ter o legado de ter ajudado e ter melhorado a segurança de Santa Rita, ou vão dar chance a alguém que queira fazer isso. É só isso.
1: É por aí.
2: Por aí. Ligação no ar, Luan.
10: Alô, Luiz. Alô, mano. É Josa de Nezinho. Voltei.
1: E aí, Josa?
10: Olha, eu escutei agora a ligação de Clóvis, do rapaz que ligou agora há pouco. Uma coisa que eu falei pela manhã, pela tarde, no programa de Marcelo José, já falei outras vezes. Santa Rita hoje é a nona cidade do Brasil com maior número de homicídio. Ela já foi
0: A sexta, pelo amor de Deus, eu denunciei isso alguns dias atrás. 2024, Mano e Luiz, Santa Rita, saiu em 2025, esse mesmo pesquisa, e Santa Rita era a sexta cidade mais violenta do país. Quer dizer que nós melhoramos, passamos para a nona. Nona cidade mais violenta. Mas éramos a sexta em 2024 no governo Panta. Concordo com você, Luiz. Concordo com você. Foram 8 anos sem uma creche, outro 8 anos sem fazer um trabalho com a base na comunidade. Tira isso pelo bairro Santa Cruz, vai para o Açude, vai para o bairro 13, vai lá para o Cadeado. Não existe uma creche de qualidade de tempo integral. Não existe o psicólogo, o professor dizendo à criança ou adolescente, olha, aquilo ali que está se fazendo é errado, não presta, vai levar você à criminalidade, ao cemitério, ou vai levar à cadeia. Concordo, mano, quando você diz, concordo, Luiz, quando você diz, vem de governos anteriores. Vem, um dos piores governos. Um dos piores governos foi o Tupanta, em relação a isso. Isso é conversa, rapaz. Eu tenho e vou enviar no zap de vocês dois. Eu falava isso hoje no programa de Marcelo José. Santa Rita, em 2024, foi a sexta cidade mais violenta do Brasil. Hoje nós somos a nona. Não votei em Jaco Salvino. Todo mundo sabe. Não defendo o governo de Jaco Salvino. Mas não sou injusto em dizer que a culpa é de Jaco Salvino. Negativo. O rapaz tem 1 ano e poucos meses de governo. 1 ano e pouco. Ele pode melhorar, pelo menos para mim já está melhorando, que passou para a nona. Ele pode fazer um programa diferenciado, Luiz Mano Costa, com que a nossa cidade deixe de ser e eu permanecer entre as mais violentas do país. Concordo, mano, quando você diz governo passado de 8 anos, surto e efeito vem depois, não é de imediato. A violência cada dia vai crescer mais. E quando o nosso amigo vereador Cláudio falou, é em relação a quantitativo de policiais, Paquito. Eu falo porque eu trabalhei aí 10 anos na Rádio Patrulha em Santa Rita, no 7º Batalhão. Hoje, Luiz, infelizmente, nem todo policiamento se faz por internet ou câmera nos postes. Muito policiamento se faz sim, com o pessoal dentro de uma viatura e o policiamento ostensivo para evitar o crime. Claro que ninguém pode estar em todo o lugar ao mesmo tempo. Mas um dos principais trabalhos para diminuir a criminalidade, não só em Santa Rita, como no Brasil, é educação. Creche para criança, escola para o adolescente, como você falou, Mano Costa. E o cursinho profissionalizante que o ex-prefeito de Santa Rita, Emerson Panta, acabou. Você não aprendeu uma profissão. Uma profissão. Desculpa ter retornado, mas retornei.
11: Tranquilo, Jorge.
0: Só para
11: contribuição valiosíssima você traz para a gente hoje aqui.
0: Um abraço, velho.
11: Um abraço, velho.
2: Valeu, José. Isso
11: eu não,
2: tudo.
11: Não lembrava desse dado de 2024.
2: E foi pior. Eu estava esperando o José terminar para dizer que na época de Marcos Odilon, ali no finalzinho de 2011, Santa Rita era a terceira maior, mais violenta do país. Só que ela não aparecia porque esse ranking, ela figura, ele faz uma comparação por habitante, per capita.
11: Sim.
2: Então, hoje nós somos...
11: A cada 100 mil, né? Assim,
2: a cada 100 mil. Hoje nós somos porque estamos próximo dos 160 mil do IBGE.
11: Entendi.
2: Que o IBGE pega, faz uma projeção. No IBGE, oficialmente, nós temos 147 mil, mas a projeção ano a ano, neste ano de 2026, 160 mil. Isso. Então, quando entrou, então, fez o comparativo com as outras cidades com essa quantidade de habitantes. Mas quando se registrava uma quantidade de habitantes menor ainda, Santa Rita ainda era mais violenta. Ainda era mais violenta.
11: E inversamente, número de habitantes por número de crimes e proporcionalmente também. Né?
2: Proporcionalmente também. Aí, quando a gente conversava com algumas pessoas da área da segurança pública para falar sobre isso, As pessoas diziam, vocês, cidade, estão igual a Baixada Fluminense. Vocês estão. Um bairro da Baixada Fluminense do Rio de Janeiro, onde se. Para você comprar o gás, você compra do tráfico, para você botar a internet dos policiais, para você passar na rua tem que pedir ao dono da boca, para você estar na sua casa, pintar a cor da sua casa tem que pedir ao dono da boca. A gente está caminhando para isso aí. E com políticos daquela qualidade. Eu fico vendo, bicho, não, eu assisto e não acredito. O paladino da moral é candidato a governador do Rio de Janeiro, Antony Garotinho. E como jornalista, ele está... aparece mais no TikTok. Ele está denunciando o roubo de Sérgio Cabral. Já pensou?
11: Ele tem um podcast e o Instagram dele bomba, tá? Eu sigo ele no Instagram. É pipoco.
2: Fala da granja
11: de tudo.
2: Comprado de 22 milhões.
11: Ele dá furo, ele dá exclusivo. Furo,
2: ele
11: dá
2: exclusivo. Ele falou, inclusive, nessa crise do Banco Master, dos caras que foram para a festa que o Vorcaro fez. Isso, e que vi. Ele quer dar a lista.
11: Eu vi.
2: Se ele der a lista, nego aqui da Paraíba cai. Se ele der a lista, nego aqui da Paraíba cai. Era a
11: festa das astronautas.
2: A festa das astronautas. Cada um com um capacete na cabeça. Isso. Você abria a tampa do capacete.
11: Tinha que escolher. Opa, assim, sem abrir o capacete. Era.
2: É pra se tornar.
11: Só pela silhueta.
2: Esses são os políticos que a gente tem. Por isso que eu digo: tem gente que vai lá no governador. Governador, olha, tá precisando de policial. Bote um na praça, bote um lá no alto, bote outro no 11. E vamos fazer uma operação de saturação. Tá faltando. Ah, porque a gente tem político que vai lá pedir emprego. A gente tem político que está afim de emprego. A gente tem político que está afim de contra-cheque. A gente tem gente dentro da cidade de Santa Rita que ouve o canto da sereia, que diz que ainda vai ter fulano, cicrano, beltrano nomeado no governo do estado para tal cargo em tal lugar, para tal cargo em tal coisa.
11: Desse modelo.
2: Porque essas porcarias desses políticos, essas bostas desses políticos, e são políticos que fazem a política do contra-cheque. São ricos? São passafomes, rapaz. Eu sou muito mais rico porque eu tenho moral e identidade com a minha cidade. Paulo da Pai.
12: Boa noite, meu amigo Mano Costa. Boa noite, Luiz Vieira. Boa noite para todos. Faz 100.5. Aqui é Paulo da Pai. Estou aqui na escuta. No programa Edição Líder. Com nosso amigo Luiz Vieira, com Mano Costa. Quero mandar um salve aí, Luiz, para Luiz de Macumoura, o Wilson, João Batista, Biozinho, Everaldo, Elia do Padre, Nan, Niquinha, Biru, e Solange Nunes, Dalvani, Cessa Maria. E para vocês todos, uma ótima sexta-feira, um bom final de semana. Para você, Luiz, e Mano Costa. Mano Costa, meu amigo Luiz, eu chego da paz. Primeiramente, ligo o meu rádio para escutar a edição Líder com nosso amigo Luiz Vieira e Mano Costa. Meu rádio é só na 100.5. Depois eu chego da paz. Fico só na escuta.
2: Valeu, Paulo. Obrigado. Tem uma pessoa na linha. Alô?
13: Boa noite, Luiz Vieira. Boa noite, Mano Costa.
11: É o popular Lambu.
13: É, ele. Mano Costa, tá um luxo, Mano Costa, da Barra do Povo ali, viu?
11: Tá bonito lá, não tá?
13: Pessoal, pra mim vai ser um luxo.
11: Massa.
13: Tá ficando bonito. E vamos lá participar sábado e domingo, se Deus quiser.
11: Show de bola.
13: Um abraço aí pra Wilson. Barra pesada. Um abraço aí, mano, pra irmã de Fidel, ele tá batalhando hoje, viu, Luciana, viu? A irmã de Fidel que tá batalhando hoje. Mandei uns parabéns pra ela aí.
11: Manda
13: parabéns. Um abraço, mano, corte, bom final de semana aí, Luiz.

0: Aí, feliz aniversário, que Deus abençoe. Tudo de bom, que tudo deu certo cada vez mais. 100.5, faltam 4 minutos para as 7 horas da noite. E mais uma vez ainda, repetindo esse tema da questão da segurança pública aqui em Santa Rita, há quem venha realmente levantar a bandeira de que a culpa é do governo do estado, a culpa é do governo federal, que seja, que a culpa seja de quem for. Agora, a grande pergunta que permeia é o seguinte: nós estamos aí com as eleições batendo as portas, tá entendendo? E o que foi que aqueles que tiveram emendas parlamentares em suas mãos, aqueles que tiveram a bandeira de que eu sou de Santa Rita e não sei o que, papabá, bibibi, bobobó, tiveram em nome da cidade de Santa Rita, se dizendo, se chamando liderança da cidade de Santa Rita, se vendendo e vendendo o seu próprio voto e o voto daqueles que o acompanham por aí e botando, estampando nas redes sociais, tá aqui, sou eu e meu povo, e bah, eu sou foda, tal, e pá, pá. O que foi que fizeram pela segurança pública de Santa Rita?
1: Nada.
0: O que foi que fizeram pelas pessoas que estão agora, nesse momento, imaginando, será que minha filha vai chegar em casa bem? Será que meu filho vai chegar em casa bem? Por que que meu filho fica ali na esquina conversando com aquele maloqueiro, ao invés de vir pra dentro de casa? O que foi que fizeram? Fizeram nada, fizeram porra nenhuma e não tem moral de andar em canto nenhum porque são processados. Não adianta ser rico e ser sujo. Não adianta ser milionário, ter suas glebas de terreno em Gramado e ser uma porcaria de ser humano que não pensa no próximo. Ser uma porcaria de ser humano que não pensa naquela pessoa que está nesse momento aqui na cidade de Santa Rita, aqui no chão, aqui nesse nosso rincão, aqui na nossa terra, com medo da violência, com medo das facções. Por quê? Porque está bem protegido, porque anda na sua caminhonetona cheia de seguranças armados, gente com capacidade de fazer o mal ao outro. O que foi que essas porcarias fizeram? Isso não é gente não, rapaz. Isso é porcaria, isso é coisa que não vale nada. Um áudio.
2: Boa noite, mano. Não dá tempo mais de dizer nada, mas deixa pra segunda. E quero lhe desejar um bom final de semana, viu? Que tudo de bom. Jesus abençoe vocês esse final de semana. Bom descanso. E um abraço também para o nosso amigo Lula de Marco Moura, doutor Raiz. Tudo de bom pra vocês.
1: Valeu, Gilson.
2: Tá bom,
1: meu irmão? Um
2: abraço. Bom final de semana pra todos.
0: Valeu, Gilson. Obrigado pela sua participação. A última participação de hoje, a última da semana também.
1: Simbora.
0: Falta um minutinho para as 7 da noite, a Voz do Brasil está vindo por aí. E fica aqui o nosso, sei lá, se a gente fica indignado ou se a gente fica cada vez mais estupefato em pensar que realmente aquelas pessoas que a gente considera que são pessoas do mal, que são pessoas que são vazias e são ruins de coração, a gente fica estupefato em descobrir que elas são piores do que o que a gente pensa. Elas têm a capacidade de fazer um mal maior do que o que a gente imagina para com a nossa cidade de Santa Rita.
1: Por aí.
0: E aí a gente pergunta, mano, essas pessoas vão ter direito de estar de novo sendo chamadas de autoridades? Eu não sei. Vamos ver, né?
1: Santa Rita decide, né?
0: De Santa Rita decide. O eleitor decide. E depois a culpa é do eleitor também. Vamos pra luta.
1: Simbora.
0: Até segunda. Segunda-feira estamos aí de volta, com Simbora. Toda a molesta.
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1: Olá, boa noite.
2: Boa noite para você que nos acompanha em todo o país.
1: Sexta-feira, 24 de julho de 2026.
2: E vamos aos destaques do dia.
1: Atenção, entregadores e mototaxistas.
2: A partir de segunda-feira, você pode negociar um novo veículo com juros mais em conta. Pablo Mundim.
3: O programa permite financiar um veículo zero quilômetro, como bicicleta elétrica, ciclomotor, motoneta, moto elétrica ou moto flex.
1: Proteção de mulheres na internet e enfrentamento da violência no ambiente digital.
2: Plataformas devem retirar em até 2 horas conteúdo íntimo não autorizado.
1: E está proibido o uso de inteligência artificial para criar imagens íntimas falsas.
2: É o que prevê o decreto que entrou em vigor esta semana, Luana Karen.
4: A norma engloba crimes e outros atos ilícitos praticados com o uso da internet que provoquem sofrimento físico, psicológico, sexual, político ou econômico.
1: E sancionada a lei que autoriza o uso do spray de pimenta para autodefesa por mulheres acima de 18 anos. Raquel Mariano.
5: O aerossol deverá ser de uso individual, intransferível e não poderá conter substância letal ou que cause intoxicação permanente.
2: Hoje, na apresentação da Voz do Brasil, eu, Helen Bernardes e Luciana Vasconcelos.
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2: Atenção, mototaxistas, motofretistas e entregadores de aplicativos habilitados no programa Move Brasil.
1: O início das operações da linha de crédito nos bancos para a compra de novos veículos começa na próxima segunda-feira, dia 27 de julho.
2: Nesta fase, a liberação do financiamento dependerá da análise feita pelas instituições financeiras.
6: Os trabalhadores que usam motocicletas e bicicletas como instrumento de trabalho terão um pouco mais de tempo para dar início à segunda fase da linha de financiamento do programa Move Brasil. As operações, que começariam em 13 de julho, foram adiadas para o dia 27 para a conclusão de testes tecnológicos e operacionais entre os sistemas dos bancos e do programa, explica o Alice Moreira, secretário de Desenvolvimento Industrial, Inovação, Comércio e Serviços.
7: Nós fizemos uma prorrogação do programa para que isso tivesse garantido. Por quê? Porque com o fundo garantidor, não significa dizer que o trabalhador com problema de inadimplência, por exemplo, vai ter acesso a esse crédito. Mas melhora, por exemplo, a pontuação, as condições de score dos trabalhadores para ter acesso ao crédito.
6: A linha de crédito é destinada a entregadores ciclistas e motociclistas, motofretistas e mototaxistas. Tanto os que trabalham por aplicativos, quanto os que têm vínculo formal de emprego. O programa permite financiar um veículo zero quilômetro, como bicicleta elétrica, ciclomotor, motoneta, moto elétrica ou moto flex. A contratação do financiamento continua dependendo da análise de crédito feita pela instituição financeira. O financiamento tem prazo de até 48 meses para pagamento e carência de 2 meses. As operações contam com parte da cobertura do Fundo Garantidor de Operações, o FGO, como destaca o secretário de Desenvolvimento Industrial, Inovação, Comércio e Serviços, o Alice Moreira.
7: A utilização do fundo garantidor vai mitigar o risco de crédito. Então a gente vai ter uma cobertura de 50% da receita e 100% da operação. Com o Banco do Brasil e Caixa Econômica operando essas linhas de crédito, assim como outros bancos que se habilitarão ao programa. A taxa de juros para os homens é de 12,5% ao ano. A taxa de juros para as mulheres é de 11,5% ao ano.
6: Aqueles que não se habilitaram ainda podem fazer a solicitação, mas precisam cumprir alguns requisitos. É preciso ter CNH categoria A, estar cadastrado em aplicativos de transporte ou entrega há pelo menos 6 meses, com no mínimo 100 corridas ou entregas feitas, ou trabalhar com carteira assinada há pelo menos 6 meses. Em seguida, o trabalhador deve acessar o endereço movebrasil.sistema.gov.br e fazer a inscrição utilizando a conta Gov. Em até 5 dias úteis, o sistema informa se a solicitação atende aos critérios do programa. Com isso, os trabalhadores com participação confirmada poderão procurar a Caixa Econômica Federal, o Banco do Brasil ou outras instituições financeiras habilitadas para facilitar o crédito. Reportagem Pablo Mudim.
1: Após a divulgação de duas taxas adicionais impostas pelos Estados Unidos a produtos brasileiros, o governo informou como isso afeta o país.
2: Levantamento feito pelo Ministério do Desenvolvimento, Indústria, Comércio e Serviços apontou que 52,7% das exportações brasileiras para os Estados Unidos não estão alcançadas pelas sobretaxas.
1: Nessa categoria estão, por exemplo, café, carnes, ferro fundido, aeronaves, suco de laranja, frutas, vários produtos químicos e a maior parte das exportações de celulose.
2: De acordo com o Ministério, com base no comércio bilateral de 2024, estima-se que aproximadamente 23,1% das exportações ao país norte-americano estejam sujeitas às novas sobretaxas.
1: Agora é lei. Mulheres poderão usar aerossol de extratos vegetais, conhecido como spray de pimenta, para autodefesa.
2: A norma foi publicada hoje no Diário Oficial.
8: Foi sancionada nesta sexta-feira a lei que autoriza em todo o país a comercialização, a aquisição e a posse de aerossol de extratos vegetais, conhecido como spray de pimenta, para a autodefesa das mulheres. Para comprar o produto, elas terão que cumprir algumas exigências, como ter idade mínima de 18 anos, apresentar documento com foto e o comprovante de residência e declarar que não possui condenação por crime doloso com violência ou grave ameaça. O dispositivo pode ter capacidade máxima de 50 ml e pode ser usado apenas para repelir agressão injusta, atual ou iminente. Ele é classificado como um instrumento de menor potencial ofensivo e deve ser composto por extratos vegetais regulamentados pela Anvisa. O aerossol deverá ser de uso individual, intransferível e não poderá conter substância letal ou que cause intoxicação permanente. A comercialização será fiscalizada pelo Poder Executivo e os comerciantes deverão manter o registro das vendas por 5 anos e orientar as compradoras sobre o uso correto do equipamento. A nova legislação ainda cria o Programa Nacional de Capacitação em Defesa Pessoal e Uso de Instrumentos de Menor Potencial Ofensivo para Mulheres. A ideia é oferecer orientações sobre legítima defesa e ações de combate à violência doméstica. Raquel Mariano, para a Voz do Brasil.
1: E já estão em vigor novas regras para proteger as mulheres do ambiente digital.
2: O decreto publicado nesta semana estabelece diretrizes para prevenir e combater os crimes cometidos ou facilitados pelo uso de tecnologias, incluindo conteúdos manipulados por inteligência artificial.
1: Confira agora na reportagem de Luana Karen.
9: A violência contra mulheres não conhece limites físicos. E cada vez mais, as agressões se espalham pelas redes sociais, aplicativos de mensagens e outras plataformas digitais. Para enfrentar esse cenário, entraram em vigor novas regras que reforçam a proteção das mulheres no ambiente digital e estabelecem responsabilidades para as plataformas de internet, como destaca a ministra das Mulheres, Márcia Lopes.
10: Toda vez que uma mulher se sentir ofendida, humilhada, com exposição de conteúdos íntimos não consentidos, ela imediatamente denuncia para a plataforma e a plataforma tem 2 horas para a remoção desses conteúdos. Caso contrário, responderá com multa, com outros tipos de controle pela Agência Nacional de Proteção de Dados do Ministério da Justiça.
9: O decreto define o que é violência contra a mulher em ambiente digital. A norma engloba crimes e outros atos ilícitos praticados com o uso da internet e de tecnologias digitais, que provoquem sofrimento físico, psicológico, sexual, político ou econômico. A delegada-chefe adjunta da Delegacia Especial de Atendimento à Mulher, de Brasília, Mariana Almeida, destaca que grande parte das vítimas são crianças e adolescentes.
11: Muitos desses casos têm acontecido com adolescentes, principalmente ali na faixa iniciando ali dos 10, 11 anos de idade, que é o que, quando a gente acredita que elas passam a ter um acesso ao celular um pouco mais livre, né? E aí a gente vê, infelizmente, esses casos em que essas meninas são cooptadas através desses, até mesmo de chats de jogos, né?
9: Uma das principais mudanças trazidas pelo decreto é a obrigação das plataformas digitais de agir com rapidez nos casos de divulgação de imagens ou vídeos íntimos sem autorização, o conteúdo deverá ser retirado do ar em até 2 horas após a notificação. As empresas terão ainda que oferecer canais gratuitos e de fácil acesso para denúncias, acompanhar cada caso e divulgar informações sobre a Central de Atendimento à Mulher, o Ligue 180. A delegada-chefe adjunta Mariana Almeida destaca que muitas vezes, por estar atrás de uma tela, o criminoso acredita que pode sair impune.
11: A internet, ela deixa rastro. Então, nós temos, sim, meios, nós temos mecanismos de, através desses rastros, né, que são deixados ali, é possível, sim, responsabilizar esses agressores que tentam ali se valer desse anonimato para praticar esses crimes contra as mulheres.
9: O decreto também trata de um problema cada vez mais comum, o uso da inteligência artificial para criar imagens ou vídeos falsos de nudez ou conteúdo sexual envolvendo mulheres. As plataformas deverão adotar mecanismos para identificar e bloquear esse tipo de solicitação. Outra novidade é a determinação para reduzir o alcance de ataques coordenados contra mulheres nas redes sociais, especialmente quando envolvem mulheres que exercem funções públicas ou têm grande exposição profissional, como jornalistas. A fiscalização ficará a cargo da Autoridade Nacional de Proteção de Dados. Casos de violência contra a mulher podem ser denunciados pelo Ligue 180, que funciona gratuitamente 24 horas por dia. Violações de direitos humanos também podem ser comunicadas pelo Disque 100. Reportagem Luana Karen.
2: Atualmente, a maior parte dos serviços públicos podem ser encontrados pela internet usando a conta GovBR.
12: Mais de 177 milhões de pessoas usam o GovBR e são mais de 13 mil serviços públicos digitais disponíveis.
2: O repórter Carlos Oliveira fala quais cuidados que temos que ter com a conta. Vamos ouvir.
13: O primeiro cuidado que você precisa ter com a conta GovBR é guardar a sua senha com o mais absoluto sigilo. Nunca compartilhe com ninguém. Tenha o mesmo rigor que você tem com a senha do seu banco. Outra coisa importante é aumentar o nível da sua conta GovBR para ouro, caso ainda não seja. Aí você pode fazer o reconhecimento facial, o que torna a identificação ainda mais segura contra possíveis fraudes. Habilite também a verificação em 2 etapas. Com isso, toda vez que você entrar no GovBR, colocar o seu CPF e senha, o aplicativo GovBR vai gerar um código. Só depois que digitar esse código é que você terá acesso à plataforma. A verificação em 2 etapas vai funcionar se você tiver a conta GovBR de nível prata ou ouro. Você ainda pode fazer a gestão dos dispositivos que acessam sua conta GovBR. Essa ferramenta permite o monitoramento de quais aparelhos e em que locais a sua conta foi acessada pela última vez. E o histórico da conta GovBR, do mesmo jeito, mostra todos os acessos, além dos atendimentos feitos na plataforma. Mais de 177 milhões de pessoas usam o GovBR e são mais de 13 mil serviços públicos digitais disponíveis. A plataforma abrange serviços federais, estaduais e municipais. Segundo o diretor do Departamento de Identidade Digital da Secretaria de Governo Digital do Ministério da Gestão, Hudson Mesquita, este ambiente do GovBR é seguro.
14: Não há registros de invasões ou de vazamento de dados na plataforma GovBR. O sistema possui diversas tecnologias e processos de monitoramento que garantem a segurança dos ambientes tecnológicos e a privacidade das pessoas.
13: Para saber como aumentar o nível de sua conta, fazer a verificação em 2 etapas, habilitar a gestão de dispositivos, ver como baixar o aplicativo GovBR e tirar qualquer dúvida sobre a plataforma, acesse o site gov.br/conta. Também existem unidades de atendimento presencial do GovBR. Para saber se tem uma perto de você, acesse o site gov.br/presencial. Reportagem Carlos Oliveira.
12: Lidar com dinheiro não precisa ser um bicho de 7 cabeças, e o aprendizado pode começar bem cedo na própria escola.
2: Para ajudar o ensino dentro das salas de aula, as secretarias de educação podem contar com material de apoio do FNDE. Saiba mais com Diego Freitas.
15: Secretarias estaduais e municipais de educação já podem acessar os materiais do projeto Educação Fiscal, Cidadania e Controle Social nas Escolas. Os conteúdos estão disponíveis no portal do Fundo Nacional de Desenvolvimento da Educação, FNDE. Os materiais podem ser utilizados em disciplinas, projetos pedagógicos locais e atividades de educação integral, observadas as definições de cada sistema de ensino. Segundo o Ministério da Educação, a proposta é apoiar o trabalho das redes da educação básica com conteúdos voltados à educação fiscal, ao orçamento público, à transparência e ao controle social. Os recursos pedagógicos e as informações sobre a adesão podem ser consultados na página do projeto, disponível em gov.br/fnde. A adesão é voluntária. Diego Freitas, para a Voz do Brasil.
12: Termina amanhã, dia 25, o prazo para o envio de contribuições sobre a educação bilíngue de surdos no país.
2: As contribuições serão usadas para consolidar as diretrizes nacionais desta modalidade, para um ensino mais inclusivo e de maior qualidade.
9: Podem participar professores, gestores, profissionais da educação e qualquer cidadão interessado no tema. O professor universitário Emiliano Aquino, que é também pai e sobrinho de surdos, destaca a importância da participação da sociedade em torno deste tema.
16: Essas opiniões da sociedade constituem uma das fontes que ajuda os conselheiros a pensarem e a deliberarem. Isso é absolutamente fundamental para que a modalidade possa ter consequências nos sistemas de ensino, nas escolas.
9: A consulta pública vai embasar a elaboração das diretrizes curriculares nacionais da educação bilíngue de surdos, um norte para estados e municípios na expansão e na consolidação dessa modalidade de ensino. Alguns dos pontos abordados pelo documento são o uso da língua brasileira de sinais nas escolas, o ensino do português escrito como segunda língua, a formação de professores bilíngues e a produção de materiais didáticos específicos para estudantes surdos. Para contribuir, basta acessar a plataforma brasilparticipativo.presidencia.gov.br. Reportagem Thaís Antônio.
12: E você pode aprender inglês e espanhol pela internet na plataforma MEC Idiomas.
2: A ferramenta é voltada à aprendizagem do nível básico ao avançado.
12: Saiba como se inscrever com Thaísa Vitória.
17: Uma plataforma gratuita para estudantes iniciarem ou complementarem o aprendizado em línguas estrangeiras. Esse é o objetivo do MEC Idiomas, que oferece cursos de inglês e espanhol por meio do portal mecidiomas.mec.gov.br ou de aplicativo. Para acessar a ferramenta, é necessário fazer login com uma conta gov.br. O usuário deve escolher o idioma que quer aprender. Em seguida, pode realizar o teste de proficiência disponível, que avalia o grau de conhecimento, ou iniciar diretamente pelo nível básico. Depois, é só começar as aulas, realizar os exercícios propostos e avançar pelas unidades do curso. As aulas são organizadas em 6 níveis de aprendizado. Cada um deles reúne de 4 a 6 módulos, contendo entre 10 e 15 aulas. No total, estão disponíveis cerca de 800 aulas. Ao concluir um nível, o estudante recebe um certificado. Thaísa Vitória para a Voz do Brasil.
2: As férias de julho estão na reta final e o fim de semana promete ser de praias, piscinas, rios e lagos para crianças e adolescentes.
12: Mas, para garantir que a diversão não vire tragédia, a atenção com os pequenos precisa ser redobrada.
2: É amanhã, dia 25 de julho, é o Dia Mundial de Prevenção do Afogamento, uma data que reforça cuidados simples e que podem salvar vidas.
12: E a repórter Graziele Bezerra mostra o que pais e responsáveis devem fazer para proteger a garotada.
18: A babá Cassiane de Freitas aproveitou os últimos dias de férias para levar a filha Ruth Esther, de 8 anos, para brincar e nadar no Lago Paranoá, em Brasília. Mas em nenhum momento da brincadeira desviou a atenção da menina. Era um olho na cria e o outro também.
19: Ia ter bastante atenção, né? Porque criança cega a gente. Eu tenho muito medo também, por isso que eu deixo ela só no raso mesmo, porque a água é traiçoeira, né?
18: Nadar no lago é uma das brincadeiras preferidas da Ruth, que está sempre atenta para evitar acidentes na água.
20: Eu brinco de peixe, porque eu amo nadar. Eu tomo cuidado para mim não afogar, porque eu sou inteligente.
18: O Davi Lucas, de 13 anos,
0: Cruz também aproveitou os últimos dias de férias na água, mas tudo com muita atenção e cuidado.
21: Eu sei nadar, mas eu não sou aquela pessoa que nada muito bem, e aí de vez em quando eu uso boia, mas como aqui eu estava com meu pai, né, ele estava tendo atenção e me olhando.
0: Dados do Ministério da Saúde apontam que dos cerca de 72 mil afogamentos ocorridos no Brasil entre 2010 e 2023, mais de 13 mil foram de crianças e adolescentes de 0 a 14 anos. Para os pequenos, entre 1 e 4 anos, essa é a segunda maior causa de mortes acidentais no país. E o afogamento em águas naturais, como rios e lagos, foi o mais frequente. Segundo o sargento Flávio Rosa, do Grupo de Operações Aquáticas do Corpo de Bombeiros do Distrito Federal, existem cuidados que precisam ser adotados para evitar que a diversão seja substituída por tragédia.
22: Em afogamento, a gente fala que água no umbigo é sinal de perigo. Uma criança deve estar a um braço de distância do adulto responsável. A responsabilidade sobre a criança é do próprio responsável e não delegar isso jamais. Existe um tipo de boia que é mais eficaz, que é ela que vai no tórax da criança e vai nos braços. Mesmo com equipamento, a criança deve estar sob observação.
0: Para os adultos, o alerta do sargento é: se beber, não mergulhe.
22: Mais de 70% dos afogamentos têm influência da bebida alcoólica. Bebeu, interessante que não entre na água.
0: O Brasil tem uma política nacional de redução da morbimortalidade por acidentes e violências. O plano estabelece diretrizes para prevenir mortes e ferimentos causados por acidentes no país. Entre as diretrizes dessa política está a promoção de práticas e comportamentos seguros e saudáveis, ferimentos causados por acidentes no país. Entre as diretrizes dessa política está a promoção de práticas e

0: E a gente lembrar que tudo acontece em questão de segundos, né?
1: O socorro imediato pode salvar vidas em caso de afogamentos. As ocorrências devem ser comunicadas ao SAMU no 192 ou aos bombeiros no número 193. Reportagem Graziele Bezerra.
2: E hoje, sexta-feira, Luciana, tem dica para o final de semana. Que tal assistir de casa um filme brasileiro?
3: Acho uma ótima ideia, Ellen. E a dica que quem vai dar sou eu. É a plataforma pública de streaming Tela Brasil, que tem mais de 550 opções de produções.
2: É, além de produções infantis, tem alguns indicados ao Oscar, como O Que É Isso, Companheiro? E clássicos como Deus e o Diabo na Terra do Sol, de Glauber Rocha.
4: A produção nacional de cinema está disponível a qualquer pessoa, em qualquer lugar, na palma da mão. É o Tela Brasil, primeira plataforma pública de streaming do audiovisual brasileiro. São filmes premiados, documentários, produções infantis, obras musicais e animações, entre mais de 550 títulos no catálogo. E o acesso é gratuito, basta usar a conta gov.br. A plataforma apresenta ainda filmes brasileiros indicados ao Oscar, entre eles O Quatrilho, de Fábio Barreto, e O Que É Isso, Companheiro, de Bruno Barreto, além de sucessos de bilheteria como Carandiru, de Hector Babenco, e Olga, de Jaime Monjardim. Também estão disponíveis clássicos do cinema brasileiro, como Deus e o Diabo na Terra do Sol, de Glauber Rocha, e A Hora da Estrela, de Suzana Amaral. Mais de 300 obras oferecem recursos como legendas descritivas, audiodescrição e tradução em libras. O aplicativo Tela Brasil está disponível para celulares e tablets com sistemas Android e iOS e na versão para computadores no endereço telabrasil.cultura.gov.br. Daniele Popov para A Voz do Brasil.
3: Agências do INSS terão mais de 13 mil vagas de atendimento nesse fim de semana em todas as regiões do país.
2: Os atendimentos serão destinados à realização de perícias médicas e avaliações sociais, etapas obrigatórias para concessão de benefícios.
3: Para ser atendido, o cidadão precisa agendar pelo site ou aplicativo Meu INSS, ou então pelo telefone na central 135.
2: E essas foram as notícias do governo federal.
3: Uma realização da Secretaria de Comunicação Social da Presidência da República.
2: Com produção da empresa Brasil de Comunicação.
3: Fique agora com as notícias do Poder Judiciário e do Congresso Nacional. Boa noite e um bom fim de semana.
2: Boa noite e até segunda-feira.
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7: No Tribunal Constitucional de Portugal, o presidente do STF defende criação de rede de cortes constitucionais em defesa da independência judicial.
8: Para o STJ, é assédio de consumo a visita não solicitada a idosos para oferecer empréstimo consignado.
7: Tribunal Superior do Trabalho apoia a campanha de combate ao tráfico de crianças e adolescentes pela internet.
8: Boa noite, eu sou Marcela Luiz.
7: E eu sou Walter Lima.
8: O presidente do Supremo Tribunal Federal, ministro Edson Fachin, defendeu nesta sexta-feira, em Lisboa, a criação de uma rede de cortes constitucionais da América Latina, do Caribe e da Península Ibérica.
7: A proposta foi apresentada durante uma visita institucional ao Tribunal Constitucional de Portugal, com o objetivo de fortalecer a cooperação entre os tribunais na defesa da democracia, do Estado de Direito e da independência do Judiciário. Marcelo Della Libera.
9: O presidente do Supremo fez um balanço da agenda de sexta-feira em Portugal e destacou os avanços nas relações entre as instituições de justiça dos países de língua portuguesa.
10: Tivemos dois encontros muito produtivos. O primeiro com o Conselho Superior da Magistratura de Portugal, no qual discutimos integrações institucionais muito importantes. O segundo encontro que tivemos foi com o senhor presidente do Tribunal Constitucional Português, e nós levamos a ele a nossa preocupação para criar e desenvolver uma rede na comunidade dos países de língua portuguesa de defesa da autonomia e da independência judicial.
9: Durante a agenda, também foi anunciada a primeira edição do curso Justiça 4.0. A formação será

0: realizada em novembro no Supremo Tribunal Federal e reunirá representantes da comunidade dos países de língua portuguesa.
1: Para o STJ, é assédio de consumo a visita domiciliar de correspondentes bancários a aposentados e pensionistas do INSS sem solicitação para oferecer empréstimos consignados.
2: Essa prática é proibida pelo Código de Defesa do Consumidor. Fátima Uchoa.
3: O Ministério Público do Maranhão ajuizou ação civil pública após denúncias de assédio de consumo em Timbiras. A terceira turma do STJ manteve a decisão da Justiça Maranhense, que condenou instituições financeiras a não realizarem visitas à casa de idosos para oferecer empréstimos consignados quando o serviço não tiver sido solicitado. Segundo a ministra relatora Nancy Andrighi, considerando a hipervulnerabilidade do idoso, a visita domiciliar não solicitada reduz drasticamente a margem de reflexão, pressionando a aceitação imediata do serviço.
1: Tribunal Superior do Trabalho apoia campanha de combate ao tráfico de crianças e adolescentes pela internet.
2: Este ano, a iniciativa foca na conscientização sobre os riscos das redes sociais. Marla Lacerda.
4: A campanha "O tráfico de pessoas é real" quer conscientizar pais, mães, professores e sociedade sobre os perigos que sites e redes sociais oferecem. Um alerta sobre conversas aparentemente inocentes em ambientes virtuais, mas que, na verdade, terminam em aliciamento de vítimas. Mais de 3 milhões por ano. A campanha faz parte do projeto Liberdade no Ar, que desde 2022 conta com o apoio da Justiça do Trabalho na divulgação de vídeos e banners de conscientização.
1: Justiça determina que vereador de Joinville, em Santa Catarina, e outro réu removam vídeos ofensivos publicados em redes sociais.
2: A ação foi apresentada pelo Ministério Público Federal. Vanessa Pereira.
5: Segundo a ação, os vídeos publicados por um vereador de Joinville, em Santa Catarina, e por outro réu, contém mensagens discriminatórias e ofensivas contra moradores de comunidades periféricas, migrantes e beneficiários de programas sociais. Com isso, a Justiça Federal em Florianópolis determinou que os réus removam os conteúdos do ar em até 24 horas e que a empresa Meta retire os links das publicações do ar em até 48 horas, sob pena de multa.
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2: Boa noite.
1: E um bom fim de semana.
2: E até segunda-feira.
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8: Eu sou Humberto Pinheiro e estes são os destaques de hoje do Jornal do Senado, que começa agora. Acordo entre Mercosul e União Europeia é destaque da pauta internacional do Senado. Lei garante crédito a empresas afetadas pela crise no comércio externo. Aprovada pelo Senado, lei garante meia entrada na Copa do Mundo Feminina de 2027. Boa noite. O acordo de livre comércio entre o Mercosul e a União Europeia foi o principal destaque da pauta internacional do Senado no primeiro semestre. Após 26 anos de negociações, os senadores aprovaram o acordo provisório de comércio entre os dois blocos. A medida abre caminho para a formação de uma das maiores áreas de livre comércio do mundo, com um mercado de mais de 700 milhões de consumidores. Mais informações com o repórter Pedro Pincer.
9: O texto prevê redução de tarifas para 91% dos produtos importados pelo Mercosul e 95% dos produtos importados pela União Europeia. O acordo criará uma das maiores áreas de livre comércio do mundo, ligando os dois blocos em um mercado de mais de 700 milhões de pessoas. Entre os pontos positivos estão o aumento das exportações agrícolas, maior acesso a equipamentos e maquinários europeus, atração de investimentos e modernização industrial. A senadora Tereza Cristina, do Progressistas de Mato Grosso do Sul, deu mais detalhes sobre o tratado.
10: E o acordo, ele é muito amplo, ele trata de compras governamentais, investimentos, ele trata do setor financeiro, produtos do agro que vão ter acesso ao mercado europeu com alíquotas mais baratas e também o que nós vamos receber de lá. É uma coisa de mão dupla o acordo, não só o que nós exportamos e o que nós vamos importar de lá.
9: Outro acordo de livre comércio considerado importante foi o firmado entre o Mercosul e Singapura. Pelo texto, o país asiático concederá isenção tarifária imediata e integral à totalidade de produtos exportados pelo Mercosul. Já o Bloco Sul-Americano se compromete a eliminar progressivamente, em até 15 anos, as tarifas incidentes sobre 95,8% dos produtos do país asiático, o que corresponde a 90,8% do total do valor atualmente importado. Outros tratados internacionais aprovados dizem respeito à proteção de direitos do consumidor em contratos do Mercosul e projetos de coprodução cinematográfica com a França e com a China.
8: Foi sancionada a lei que cria linhas de crédito para empresas afetadas pelas crises do comércio internacional. A medida prevê até 15 bilhões de reais em financiamentos para exportadores de outros setores da economia. O objetivo é ampliar o acesso ao crédito, preservar a competitividade das empresas brasileiras e reduzir os impactos de instabilidade no mercado externo. Repórter Patrícia Oliveira.
11: A nova lei busca reduzir o impacto do aumento das tarifas sobre produtos brasileiros. Poderão ter acesso ao crédito empresas da indústria, da agropecuária, da pesca, da aquicultura, da mineração e também cooperativas e associações. Os recursos podem ser usados para capital de giro, compra de máquinas e equipamentos e modernização da produção. O presidente da Comissão de Relações Exteriores, senador Nelsinho Trade, do PSD de Mato Grosso do Sul, defende a atuação coordenada das instituições brasileiras.
12: Precisamos entender se os instrumentos criados são suficientes para enfrentar uma situação como essa e, se necessário, discutir aperfeiçoamento, sempre com base em critérios técnicos e na proteção da economia brasileira.
11: O governo prevê que o novo tarifaço vai atingir 18% das exportações brasileiras para os Estados Unidos.
8: A Comissão de Constituição e Justiça aprovou neste ano um pacote de propostas voltadas à eficiência do Poder Judiciário, à modalidade administrativa, à segurança de servidores essenciais e à regulação de direitos civis. Entre as matérias estão o estabelecimento de barreiras contra a sobrecarga processual em tribunais superiores, a tipificação de novos crimes qualificados e o endurecimento das normas contra a lavagem de dinheiro no país. A reportagem é de Bruno Lourenço.
13: A Comissão de Constituição e Justiça votou neste primeiro semestre restrições para o uso de dinheiro em espécie para a compra de imóveis, a autorização para que servidores públicos sejam MEIs e iniciativa que define critérios objetivos para a concessão da assistência judiciária gratuita. Os senadores chancelaram ainda a regulamentação do chamado filtro de relevância para a admissão de recursos especiais direcionados ao Superior Tribunal de Justiça. O relator da matéria, senador Sérgio Moro, do PL do Paraná, enfatizou que o acúmulo de processos nas cortes superiores inviabiliza uma justiça de qualidade.
14: Porque o acesso em demasia aos tribunais superiores, pelo acúmulo de milhares de processos nessas cortes, acaba dificultando a porta de saída. E o cidadão quer ver o final do processo.
13: A CCJ também aprovou no semestre a criminalização do exercício ilegal da medicina veterinária e o projeto que agrava as punições para crimes cometidos contra profissionais das áreas de saúde e de educação no exercício das funções. A comissão estabeleceu ainda regras de custódia compartilhada de animais de estimação em casos de dissolução conjugal, fixou o prazo máximo de 5 anos para regularização e reordenamento de fios aéreos em postes pelas empresas de telefonia e energia e assegurou a equiparação de direitos de agentes indígenas de saúde e de vigilância sanitária aos agentes comunitários.
8: A Apesar de reconhecer que o acesso à educação foi ampliado nas últimas décadas, o senador Confúcio Moura, do MDB de Rondônia, lembrou que é preciso garantir permanência dos alunos nas escolas, evitando a evasão e que haja aprendizagem efetiva. Para que isso ocorra, argumentou, é necessário valorizar os professores. Confúcio Moura também destacou que a melhoria da educação depende da continuidade das políticas públicas relacionadas ao setor e da redução das desigualdades entre as regiões do país.
15: Já não se trata apenas de garantir acesso, temos que garantir a permanência do aluno na sala de aula, a aprendizagem efetiva do aluno, a formação que prepare o cidadão para a vida. É aí que está o segredo, o nó da questão.
8: A FIFA começou a receber o cadastro de interessados em comprar ingressos para a Copa do Mundo Feminina de 2027, que será realizada no Brasil. Lei aprovada pelo Congresso Nacional garante o direito à meia entrada para estudantes, idosos, jovens de baixa renda e pessoas com deficiência. O benefício vale para todos os jogos disputados no país e busca ampliar o acesso do público ao maior torneio do futebol feminino. Mais detalhes com Rodrigo Rezende.
16: O cadastro para receber informações sobre a compra dos ingressos para a Copa do Mundo Feminina de 2027 já começou. As informações estão no site fifa.com. A lei com as regras para a Copa de 2027, aprovada pelo Congresso, garante uma carga de ingressos com preços pela metade para estudantes, pessoas com mais de 60 anos e jovens de baixa renda com até 29 anos cadastrados no CadÚnico. O senador Romário, do PL do Rio de Janeiro, destaca que o evento de 2027 terá um legado importante e se aproveitará da estrutura construída para a Copa de 2014.
17: Estamos falando de jovens e crianças que certamente irão se inspirar com as atletas e com a festa nos estádios. Estamos falando também do turismo e dos recursos da economia que serão gerados.
16: 8 cidades brasileiras serão sedes da Copa do Mundo em 2027. São elas: Rio de Janeiro, São Paulo, Belo Horizonte, Recife, Fortaleza, Salvador, Brasília e Porto Alegre.
8: Com trabalhos técnicos de João Lira, o Jornal do Senado fica por aqui. Acompanhe agora as notícias do Tribunal de Contas da União e da Câmara dos Deputados. Boa noite e um bom fim de semana.
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19: O Tribunal de Contas da União avaliou a política que busca garantir o acesso da população aos serviços postais em todo o país. O objetivo é assegurar que cartas e encomendas continuem chegando a todos os brasileiros, inclusive em regiões mais distantes. A auditoria apontou que os serviços postais continuam sendo essenciais, principalmente para moradores de áreas rurais e locais de difícil acesso. Nessas regiões, eles também garantem o acesso da população a documentos, medicamentos e outros serviços importantes. O TCU identificou desafios como dificuldades de financiamento, falhas no acompanhamento da qualidade dos serviços e necessidade de melhorar o planejamento. Por isso, o tribunal recomendou medidas para fortalecer a gestão, aumentar a transparência e garantir a continuidade dos serviços em todo o Brasil. 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
21: Câmara aprova atendimento permanente para mulheres vítimas de violência.
22: Comissão limita a autoria de obra artística com uso de inteligência artificial.
21: Projeto prevê medidas para enfrentar os impactos climáticos nas escolas.
22: Plenário pode votar medida que impede fim repentino de jogos eletrônicos.
21: Boa noite. Já pode entrar na pauta de votações do plenário projeto que obriga empresas de jogos eletrônicos a avisarem antes de retirarem o produto do mercado. O repórter Antônio Vital tem os detalhes da proposta.
23: Tem o regime de urgência e pode ser votado no plenário da Câmara, projeto que pretende acabar com um dos principais motivos de queixas de jogadores de videogames, que é a retirada do produto do ar pela empresa desenvolvedora sem que haja um aviso prévio ou até mesmo a chance de manter o game em um servidor próprio, disponível para quem quiser. Hoje, diversos videogames vendidos no mercado, na verdade, não passam de uma licença que dá direito aos compradores a acessarem o conteúdo online, sem que o jogo possa ser baixado no computador. Isso significa que quando a empresa decide retirar o produto do mercado, os jogadores que pagaram pela licença ficam sem acesso ao game. O projeto que ganhou o regime de urgência foi apresentado pela deputada Jandira Fegali, do PCdoB do Rio de Janeiro, e prevê obrigações para as empresas desenvolvedoras dos jogos. Obriga, por exemplo, que os consumidores sejam avisados com antecedência de 180 dias antes da retirada do produto e determina que os jogos fiquem disponíveis por pelo menos 2 anos antes de serem descontinuados. Os jogadores terão ainda o direito de serem informados se estão comprando um jogo que pode ser baixado no computador ou apenas uma licença para acesso online ao produto. Nesse caso, o fornecedor do jogo terá ainda que disponibilizar uma versão alternativa do jogo sem custos extras ou devolver o dinheiro pago, corrigido, quantia proporcional ao tempo de uso do produto. Segundo a autora do projeto, Jandira Fegali, as medidas foram sugeridas por comunidades de jogadores e complementam as regras do marco legal da indústria de jogos eletrônicos, uma lei aprovada em 2024. Além das obrigações das empresas, a proposta cria um fundo para preservação e fomento dos jogos eletrônicos. Os recursos serão destinados à preservação, catalogação, restauração e disponibilização pública dos jogos nacionais considerados relevantes, o que será feito em parceria com o Instituto do Patrimônio Histórico e Artístico Nacional, o IFAM. O regime de urgência foi aprovado de maneira simbólica pelo plenário. O deputado Kim Kataguiri, do Missão de São Paulo, defendeu as medidas previstas para evitar que o consumidor compre uma licença achando que está adquirindo um jogo, mas ele criticou a criação do fundo.
0: Os jogadores não estão pedindo a criação de um fundo público, os jogadores não estão pedindo que o IFAM faça qualquer regulamentação. A demanda é simplesmente corrigir uma falha de mercado, assimetria de informação. A empresa sabe quando vai encerrar o servidor, a empresa sabe até onde vai manter as suas atividades, mas não esclarece isso para o consumidor. A empresa sabe que não está vendendo o jogo, a empresa sabe que está vendendo licença, mas não deixa isso claro para o consumidor.
23: O projeto proíbe a venda de qualquer jogo eletrônico que não possa ser utilizado pelo consumidor de forma independente após o encerramento do serviço, com exceção daqueles oferecidos por meio de assinatura, e desde que isso esteja claro no contrato. A punição para a empresa que não obedecer às regras é multa que pode ser de 1% do faturamento bruto ou R$500 mil. Com o regime de urgência, o projeto pode ser votado a qualquer momento no plenário da Câmara, sem passar pela análise das comissões permanentes da Casa. Rádio Câmara, de Brasília, Antônio Vital.
3: Previdência.
4: Sérgio Brito, do PSD da Bahia, pede urgência na votação do projeto que regulamenta a aposentadoria especial dos agentes comunitários de saúde e dos agentes de combate às endemias. Ele lembra que a medida beneficia mais de 400 mil profissionais e reconhece o trabalho realizado para melhorar a atenção básica.
5: Esses profissionais estão todos os dias nas ruas, enfrentando sol, chuva, doenças e situações de risco para cuidar da saúde da nossa população. Eles são a porta de entrada do SUS e merecem reconhecimento. O projeto garante uma aposentadoria mais justa, aos 52 anos de idade para os homens e 50 anos para as mulheres, com pelo menos 20 anos de efetivo exercício na função, além de assegurar integralidade e paridade nos benefícios.
24: Sérgio Brito lembra ainda que o texto estabelece regras para os servidores que exerceram parte da carreira em outras atividades. Para ele, a proposta representa um ato de justiça e fortalece o SUS ao valorizar os profissionais responsáveis pela prevenção de doenças e pelo cuidado das famílias.
3: Agricultura.
4: O governo federal editou uma medida provisória como parte do acordo com o Congresso e o setor agropecuário para buscar soluções para a dívida agrícola. A repórter Silvia Munhato traz mais informações sobre o texto enviado pelo Executivo.
25: A Câmara analisa a medida provisória que autoriza a criação de linhas de crédito rural para recomposição de dívidas de produtores rurais e cooperativas afetados por eventos climáticos adversos ou pela redução nos preços de comercialização de seus produtos. O texto é fruto de um acordo entre o governo, representantes do setor e parlamentares, anunciado pelo presidente da Câmara dos Deputados, Hugo Mota. O deputado Alceu Moreira, do MDB do Rio Grande do Sul, da Frente Parlamentar da Agropecuária, disse que o setor teve que ceder nas suas reivindicações, mas que o acordo foi bom, porque sinalizou para a criação de um fundo garantidor que poderá reduzir custos de forma mais permanente.
26: Porque o fundo garantidor reduz o risco de quem financia. Se nós tivermos outro problema climático, o fundo garantidor vai conseguir indenizar as lavouras pela perda, o que significa dizer que o seguro agrícola virá logo depois, será muito mais barato, porque ele terá menos risco de indenização pela incidência do prejuízo.
25: Segundo o governo, a medida provisória deverá permitir a renegociação de mais de 100 bilhões de reais em dívidas, com um impacto anual nas contas públicas inferior a 4 bilhões de reais. Para ter acesso aos benefícios, produtores rurais e cooperativas devem ter registrado entre 2019 e 2025 perdas em duas ou mais safras, que resultaram na redução de, no mínimo, 30% da renda bruta esperada. Os encargos financeiros ficarão entre 6% ao ano e 12% ao ano, dependendo do porte do produtor. O prazo de reembolso será de até 8 anos, com carência de 2 anos para o pagamento da primeira parcela do principal. A medida provisória ainda permite que os bancos prorroguem por até 30 dias o vencimento das operações de crédito de produtores que estavam adimplentes até o dia 14 de julho. Da Rádio Câmara de Brasília, Silvia Munhar.
1: Desenvolvimento Regional.
2: Projeto de Hildo Rocha, do MDB do Maranhão, obriga os estados e a União a informarem as câmaras de vereadores sobre a execução de obras e serviços nos municípios. Ele explica que a ideia é ampliar a transparência e permitir que os vereadores acompanhem investimentos feitos com recursos públicos.
3: O governo federal, eles têm executado obras diretamente nos estados e nos municípios. E os estados também. Tem estado que até reforma de praça fazem. Entretanto, os vereadores, eles não têm acesso a essas informações. A União chega lá, o governo federal, através de algum órgão do governo federal, executa a obra e o vereador fica sem saber o que é que está acontecendo ali. Da mesma forma, o governo do estado chega no município, executa a obra e faz o serviço. E os vereadores ficam sem saber.
4: Pelo texto, devem ser repassadas informações como valor da obra, fonte dos recursos, prazos e identificação do órgão executor ou da empresa contratada. Hildo Rocha acrescenta que a medida prevê punição para quem deixar de comunicar as ações ao Legislativo Municipal.
1: Educação.
2: Avança na Câmara projeto que prevê medidas para enfrentar os impactos climáticos nas escolas. A repórter Júlia Lopes traz mais informações sobre a proposta.
6: A Comissão de Educação da Câmara dos Deputados aprovou um projeto que estabelece diretrizes para reduzir os efeitos das mudanças climáticas no ambiente escolar, como ondas de calor e chuvas intensas. A proposta prevê ações de adaptação e educação ambiental nas unidades de ensino, além de medidas para garantir conforto térmico em salas de aulas e áreas comuns. Para a autora do projeto, deputada Sâmia Bonfim, do PSOL de São Paulo, adaptar as estruturas das escolas às mudanças climáticas é fundamental.
7: As escolas, elas precisam estar adaptadas para que o direito à educação seja assegurado, para que os alunos possam aprender e para que os trabalhadores da educação possam trabalhar, porque senão é inviável, é impossível. E aí o projeto propõe iniciativas e diretrizes para que haja mudança da estrutura, da arquitetura, instalação de ar-condicionados, ventiladores, arborização, ou seja, é uma meta mesmo, uma construção de escolas em que a infraestrutura considere as questões climáticas também.
6: No texto proposto pela relatora, deputada Silvia Cristina, do PP de Rondônia, haverá mudanças na Lei de Diretrizes e Bases da Educação para garantir que seja de responsabilidade do poder público realizar instalações escolares adequadas ao clima de acordo com cada região. Segundo a relatora, não é necessário alterar regras sobre o uso de recursos da educação. Ela explicou que os investimentos para a adaptação das escolas já podem ser feitos com base na legislação atual. Dados do Censo Escolar de 2023 mostram que apenas 3 em cada 10 salas de aula da rede pública têm climatização. Isso significa que cerca de 70% ainda não contam com esse tipo de estrutura. Na rede privada, o índice de salas climatizadas chega a 47%. Ainda segundo o levantamento, cerca de 7.500 escolas não têm acesso à água potável e mais de 3.200 não contam com nenhuma fonte de água. Da Rádio Câmara de Brasília, Júlia Lopes.
4: O projeto que propõe medidas para a redução dos efeitos climáticos nas escolas ainda será analisado pelas comissões de Desenvolvimento Urbano, Finanças e Tributação e Constituição e Justiça.
1: Saúde.
21: A Câmara aprovou e já encaminhou ao Senado o projeto de Jorge Sola, do PT da Bahia, que permite a dispensa de licitação para aquisição pelo SUS de medicamentos da empresa brasileira de hemoderivados e biotecnologia, a Hemobras.
22: O deputado explica que a medida agiliza o acesso aos produtos, reduz entraves administrativos e fortalece a produção nacional. Jorge Sola acrescenta que a proposta garante o abastecimento do SUS e preserva o caráter público da produção desses medicamentos por meio da Hemobras.
1: É bom lembrar que a Hemobras produz hemoderivados a partir do plasma excedente coletado na rede de banco de sangue do SUS. E no Brasil, a nossa Constituição proíbe a comercialização do sangue e de todos os tecidos e órgãos. Então, não é possível uma empresa privada produzir hemoderivados no Brasil, porque sangue no Brasil não é mercadoria, sangue não pode gerar lucro. Por isso foi criada a Hemobras e por isso que a dispensa de licitação é extremamente coerente e necessária para o SUS.
20: Cultura.
21: Comissão aprova projeto que limita a autoria de obras com uso de inteligência artificial. A repórter Sofia Peçanha tem os detalhes.
9: A Comissão de Ciência, Tecnologia e Inovação aprovou o projeto que estabelece que apenas pessoas físicas podem ser reconhecidas como autoras de obras literárias, artísticas ou científicas. A proposta, apresentada pelo deputado Jonas Donizete, do PSB de São Paulo, altera a Lei de Direitos Autorais. Na prática, o texto reforça que, mesmo quando há uso de ferramentas de inteligência artificial no processo de criação, a autoria só poderá ser atribuída a um indivíduo humano, independentemente do nível de autonomia da tecnologia utilizada. O relator da proposta na comissão, o deputado Davi Soares, do Podemos de São Paulo, destacou que o uso de inteligência artificial deve ser equiparado a outras ferramentas usadas no processo criativo, como, por exemplo, pincéis e tintas utilizados por um artista plástico.
10: O uso das ferramentas de IA não pode ser considerado de forma diferente do emprego de qualquer outra ferramenta utilizada para a criação de obras, sejam elas físicas, analógicas ou digitais.
9: Segundo o projeto, a inteligência artificial pode ser usada como instrumento, mas não pode ser considerada autora de uma obra. Por exemplo, um escritor que utiliza um programa de IA para ajudar na elaboração de um texto continua sendo autor. Já conteúdos gerados automaticamente, sem participação criativa humana relevante, não terão autoria reconhecida. Na justificativa da proposta, o autor esclarece que a criação intelectual é um ato profundamente humano, que reflete a individualidade, a personalidade e a criatividade do autor. Atributos que sistemas de IA, por mais avançados que sejam, não possuem. O relator, o deputado Davi Soares, ressaltou que a medida pretende proteger os criadores e evitar impactos no mercado cultural, como a produção em massa de conteúdos automatizados e a concentração no setor devido ao rápido avanço tecnológico.
10: Entretanto, a velocidade da evolução desses sistemas, a massificação do uso, exige uma resposta legislativa mais rápida, sob pena de estar sendo criada uma insegurança no ambiente de trabalho de artistas para os negócios de editores.
9: Agora, o projeto que assegura a humanos os direitos autorais de obras produzidas com o uso de inteligência artificial segue para análise na Comissão de Cultura. Da Rádio Câmara de Brasília, Sofia Peçanha.
20: Justiça.
22: Paulo Soares, do Podemos de São Paulo, apresentou o projeto de lei que cria o crime de corrupção sistêmica na legislação brasileira. O texto prevê punições para agentes públicos envolvidos em esquemas ilegais de desvio de recursos do contribuinte.
11: É fundamental que a gente possa penalizar, criminalizar o que eu chamo de corrupção sistêmica. Ou seja, incluir no Código Penal um dispositivo que possa colocar na cadeia para valer desde o político, aquele com o mandato, até o seu assessor, que tenha participado de alguma maneira dos esquemas de corrupção. Ou seja, é o interlocutor que foi chamar um prefeito, um vereador, uma empresa terceirizada para fazer parte da esquema. Todos os agentes envolvidos nos esquemas de corrupção precisam ser penalizados e com cadeia. Inclusive, prevê penas pesadas, mais de 20 anos de prisão, no caso, por exemplo, de políticos com mandato.
21: Paulo Soares explica que o projeto amplia a responsabilização de todos os envolvidos em esquemas de corrupção e prevê penas mais rigorosas para esses crimes. Ele afirma que a proposta fortalece o combate à corrupção e aumenta a transparência na administração pública.
20: Segurança Pública.
22: A Câmara aprovou a oferta de canais de atendimento permanentes para mulheres vítimas de violência.
8: A repórter Paula Bittar acompanhou a votação.
12: A Comissão de Constituição e Justiça da Câmara aprovou um projeto que determina a oferta permanente e gratuita de canais telefônicos e virtuais de atendimento para mulheres em situação de violência doméstica e familiar. O texto aprovado prevê que esses canais funcionem 24 horas por dia, todos os dias da semana, com profissionais capacitados para receber notícias de infrações penais, orientar as vítimas e encaminhá-las à rede de apoio. A proposta também estabelece que deverão ser elaborados relatórios mensais a partir dos dados coletados para subsidiar políticas públicas. A relatora do projeto na comissão, deputada Lídice da Mata, do PSB da Bahia, comentou a importância de reforçar a legislação de combate à violência contra mulheres.
13: Muitas vezes o primeiro pedido de ajuda acontece por telefone ou pela internet. Garantir que esses canais funcionem 24 horas por dia, todos os dias, de forma ininterrupta, faz com que a garantia, a proteção à mulher, ela possa ser efetiva. Que esses profissionais que funcionam nesses serviços sejam profissionais capacitados, significa ampliar o acesso à proteção e salvar vidas. Fortalecer a Lei Maria da Penha é reafirmar que o Estado não pode tolerar nenhuma forma de violência contra a mulher.
12: A proposta que determina a oferta permanente e gratuita de canais telefônicos e virtuais de atendimento para mulheres em situação de violência doméstica e familiar já pode seguir para o Senado, a menos que haja recurso para análise pelo plenário da Câmara. Da Rádio Câmara de Brasília, Paula Bittar.
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15: Em modo, o PT do Rio de Janeiro apresentou projeto que obriga síndicos de condomínios a comunicar às autoridades casos de suspeita de violência contra mulheres, crianças, idosos e animais. O objetivo é ampliar o enfrentamento da violência nos espaços residenciais.
16: Nos condomínios, muitas vezes, a gente tem aquela expressão: em briga de marido e mulher, ninguém mete a colher. A gente se posiciona sim. Então, esse nosso projeto diz que, em caso de suspeita de violência contra mulheres nos condomínios, contra pessoas idosas nos condomínios, contra crianças nos condomínios e também violência contra animais, portanto, a violência pet, os síndicos desses condomínios, eles têm a obrigação de se reportar às autoridades para que as investigações sejam feitas, para a gente barrar esta violência.
8: Raymond argumenta que o projeto não transforma o síndico em agente policial, mas atribui a ele a responsabilidade de proteger os condôminos. Para o deputado, a medida facilita a atuação de órgãos de proteção, como conselhos tutelares, delegacias especializadas e serviços de assistência social.
15: Termina agora o Jornal Câmara dos Deputados, produzido pela Rádio Câmara, com trabalhos técnicos de Everson Onani e apresentação de Luciana Vieira e José Carlos Andrade. Uma ótima noite para você.
8: A Voz do Brasil está de volta na segunda-feira. Uma boa noite e um bom fim de semana.
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É tempo que Deus tem despertado e tem levantado homens e mulheres, jovens, crianças, para serem usados. Usados pelo Senhor Jesus nesse tempo, nessa geração.

teu poder e a tua graça sobre essa nova geração que se levanta para declarar publicamente que te ama. Oh Deus, essa nova geração não será uma geração de crentes secretos, mas de crentes declarados a ti, ó Deus. Quem é jovem aqui, dá um glória a Deus bem forte. Oh!

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glória ao nome de Jesus. Maravilhoso Deus e eterno Pai, Senhor, diante da Tua presença e da Tua grandeza, queremos Te agradecer, Senhor, por Tua bondade. E sabemos, ó Deus, que o Senhor é o Deus que tudo pode. É o Senhor quem peleja por nós. Alaba, remintou. É o Senhor quem cuida de nós. Então, Deus, que tudo seja feito, Deus, como o Senhor quer. Quebra o arco, corta a lança, queima os carros no fogo e nos faz nos aquietar. Aleluia! Porque a gente vem a entender que o Senhor é aquele que faz, aquele que dá a última palavra. Alebia sé, docomantia remintou. Ah, Deus, toma este programa, toma quem vai falar, dirige, Senhor. Faz o que eu não posso fazer, porque este programa não é meu, este programa é Teu. E, Senhor, diante de Ti, coloco a minha vida, a vida da minha mãe, da minha irmã, e que toda inveja, e que toda feitiçaria, que todo laço preparado seja desfeito contra a minha vida, contra a vida da minha família, contra a vida, Senhor, do Teu povo, que nesse instante estão Te ouvindo. Ah, Paizinho, vá nos dando livramento, vá guardando, Senhor, os meus tios, Senhor, vá livrando ele de todo mal. Ah, Pai, vá dando saúde a cada um. Visita o meu pai. Deus, Tu és o Deus de salvação. Deus, eu quero Te pedir agora, Deus, nesse Dia dos Pais que vai entrar o mês, salva, Senhor, o meu pai. Salva o pai, Deus, de quem ainda não tem o pai salvo. Salva, meu Senhor. Venha salvar a minha família, venha salvar os meus tios. Venha, Deus, derramar a Tua graça.